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Fabiana. A minha menina, em 2019, ela caiu do meu apartamento, que a patroa estava ligando para ela, ela esqueceu a chave e ela achou que não ia acontecer nada. Ela caiu do quarto andar e a minha menina quebrou a segunda das vértebras. Foi maior correria e o médico falou, né, que ia fazer cirurgia nela, de urgência, né, e talvez ela não poderia nem andar. Aí eu comecei a clamar ao Senhor. Aí eu falei para Deus, né? Falei, Senhor, o que, que eu vou fazer? Só que assim, o Senhor falou, né, que estava cuidando da minha filha. Minha menina ficou 5 dias internada. O médico falou que ia liberar ela para casa, que não tinha leito ali para poder, uma vaga para poder fazer uma ressonância na minha menina e nem uma tomografia.

relógio se cruzar à meia-noite, me dá uma resposta. Aí o médico me ligou, estava me procurando, desesperado, me ligou, ele falou, vem urgente, que eu preciso falar com a senhora. E eu falei para a Gabriela, Gabriela, não deixa ninguém mexer em você, minha filha, para fazer nada, manda eles me ligarem. Aí eu cheguei lá, os médicos já tinham ido embora e deixou avisado que a minha filha estava sendo liberada, mas era para guardar em casa. E ela com muitas dores, tudo, passou colete para ela também fazer, e eu trouxe ela. Aí a irmã orou, né? A irmã falou assim, ó, que venha ser feita a vontade de Deus. Se tiver que fazer cirurgia, vai fazer. Se não tiver, não vai fazer. Só que todos raio-x. E durante assim, menos de uma semana, a ressonância saiu, que ia demorar 6 meses. Tudo estava sendo demorado naquele momento. O tempo não passava, as horas também não passavam. Ficava uma coisa assim, sabe, difícil ali para a gente, para os médicos resolver. Só que na madrugada, era oração, era 3 horas da manhã, ouvindo a Deus e amor, meu radinho ligado com o nome da oração da minha filha, tudo. E saiu tudo rapidinho. Assim, a mão do Senhor Jesus se moveu sobre a vida da minha filha. Durante, assim, uma semana foi raio-x novamente, foi a ressonância, foi a tomografia que na Santa Casa eles não estavam conseguindo fazer. E para a honra e glória do Senhor Jesus, a ressonância não deu nada. A tomografia também não deu nada. Só que o colete precisou de usar só para poder acertar a coluna dela. Minha filha hoje anda, corre, tá uma benção do Senhor Jesus. Então, assim, eu tenho que glorificar mesmo esse meu Senhor Jesus, esse nosso Senhor Jesus, porque foi um milagre na vida da minha filha. Minha filha continuou indo nas consultas. E os médicos falaram assim, uai, Gabriela, o que aconteceu? O que aconteceu? Já fechou, a coluna dela se abriu, a vértebras ficou totalmente separada. Olha, o nosso Senhor Jesus, nosso Deus, fechou. A minha filha ficou perfeitinha da forma que o Senhor me deu ela. Meu nome é Fabiana, eu moro em Jardim Heitor Rigão, Ribeirão Preto, e o nome da minha filha é Gabriela.

0: horas e 12 minutos. Deus abençoe, ouvintes, testemunhos de milagres, testemunhos de bênçãos, libertação, transformação de vidas. E é isto que na Igreja Pentecostal Deus e Amor nós temos contemplado constantemente, todos os dias, para a glória e louvor do nosso Senhor e Salvador Jesus Cristo. E isto, meus irmãos, não acaba por aqui. Nós temos esta convicção que Deus continuará manifestando o seu poder e sua glória em nossas vidas aqui na Igreja Deus e Amor. Se você ainda não veio conhecer a sede mundial, venham, porque ainda dá tempo. Detalhe, vocês não se arrependerão de estarem aqui conosco na Igreja Pentecostal Deus e Amor. Temos o santuário de oração, temos um espaço amplo aqui no estacionamento. Você poderá vir qualquer hora do dia, qualquer hora da noite. O santuário, ele permanece aberto 24 horas. É oração, é busca, é clamor, é jejum, é busca pelo Espírito Santo. Você poderá, é gratuito. Estacionamento aqui na sede mundial é gratuito e você pode vir, trazer sua família e clamar a Deus, glorificar este Deus que é digno de toda honra e toda glória. Avenida do Estado, 4568, aqui no, na Liberdade, centro da capital paulista. E você não pode perder esta oportunidade. Vem para cá, São Paulo, como diz o pastor Rivai Silva. Vem para cá, Brasil. Venham buscar a Deus. Venham buscar a presença do Senhor na Igreja Pentecostal Deus e Amor. Aqui é o pronto socorro de Jesus, onde paralíticos andam, cegos enxergam, enfermos são curados para a glória de Deus. 9:13.
1: Sem dúvida, de todos os sentimentos, não há um mais nobre do que o sentimento de uma missão cumprida. Recordo-me do último evangelismo mundial, quando estávamos na praça com toda a comissão evangelística entregando os panfletos de evangelização, e no meio daquela multidão, muitos aceitando oração, outros pedindo socorro, os outros chorando pela palavra que estava sendo ministrada, mas dentre todas aquelas pessoas que estavam sendo

0: alcançadas. Havia alguém com o semblante aflito. Me aproximei dele e perguntei o seu nome. Também me identifiquei e ele começou a contar a sua história. Era o escritor de 4 livros e que estava naquela situação, nas drogas e na química, e não tinha forças para sair. E no momento que ele começou a falar de si, das suas mágoas, das suas aflições, veio para ele a libertação. Ele levantou as mãos, se reconciliou e depois, ao final, ele confessou que estava próximo a muitos crentes, mas não havia recebido uma palavra de reconciliação. Você que está acompanhando agora, próximo a você, tem uma pessoa que está esperando somente alguém convidá-la para voltar ao caminho, para retomar a sua caminhada com Jesus. Saiba que hoje mesmo você pode fazer missões, alcançando estas vidas, estas almas que estão próximo a você e que estão em aflições. Pessoas que estão no parque, na praça, no trabalho, na família, e Jesus quer te usar. Recorde-se, não há um sentimento mais nobre do que aquele de uma missão cumprida.
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0: Eu cheguei na Deus Amor, ela tinha só 3 anos de idade. E eu encontrei uma igreja diferente, uma igreja com amor, uma igreja com muito temor a Deus e obediência. E isso mudou a minha vida, mudou meu ponto de vista e mudou o modo que eu entendi a palavra de Deus.
1: A Igreja Deus de Amor, ela começou a crescer pelos milagres e maravilhas que Jesus operava. E não somente por isso, porque ela tinha muitas orações. As orações realmente moviam a mão de Deus. E como a igreja começou a crescer com as operações que o Senhor fazia, de pessoas sendo curadas do câncer, pessoas curadas da paralisia, e isso era mostrado. Quando eu era pequena, eu via as muletas penduradas na parede da igreja. Isso foi chamando a atenção. Então, minha mãe e meu pai resolveram entrevistar as pessoas que estavam sendo curadas para passar no rádio. Aí que começou o Conte a Bênção. E outras igrejas acharam interessante e começaram a fazer o mesmo. E a Igreja Deus de Amor começou a imitar aquilo que Jesus fazia. Ele usava os milagres e maravilhas, atraía as pessoas como se fosse uma isca ao peixe e ali levava o evangelho. Foi algo maravilhoso. A Igreja Deus de Amor imitou exatamente o modelo que Jesus fez, trazendo as pessoas pelos milagres e maravilhas que ele fazia.
2: A Igreja Deus de Amor começou em muitos países, em pequenos salões. Hoje, graças a Deus, são megas igrejas. Por quê? Porque o ídolo do Senhor Jesus foi obedecido e chegamos lá, vencemos todos os grandes desafios terríveis. Eu me recordo muito bem que eu era pastor em Maracaibo, no país de Venezuela, onde a Igreja Pentecostal Deus de Amor sofreu uma das maiores divisões da história, que o nosso procurador quis ficar com toda a igreja do país de Venezuela para ele, o qual eu respondi: eu somente entregarei a igreja para você com a ordem do nosso presidente mundial, que naquela época era o missionário Davi Miranda. E aquela pessoa ficou muito brava e foi me denunciar às autoridades para que eu fosse expulso do país da Venezuela. E a graça de Deus foi tão maravilhosa que a maioria dos membros ficou com a Igreja Deus de Amor e todas as pessoas me apoiaram de tal maneira que as autoridades venezuelanas não conseguia ter acesso a mim para supostamente me tirar do país. Sempre quando nós encontrava desafio no nosso coração, a gente tinha uma convicção que no Brasil havia milhares de pessoas que estavam de joelhos dobrados, clamando a Deus por nós. E ali vencemos, inauguramos muitas igrejas Deus e Amor, de tal maneira que hoje já estamos nos 5 continente com a Igreja Pentecostal Deus e Amor.
3: No falecimento do missionário Miranda, meu sogro, é claro que eu tive temor, como a maioria das pessoas teve o temor de que a Igreja Pentecostal Deus e Amor não pudesse sobreviver a semelhante desastre. Foi um desastre, meus irmãos. Foi um desastre mesmo. Mas ele foi, deixou um legado e foi agarrado por muitos, incluindo eu, meu filho. E a igreja prossegue.
1: Foi muito difícil a partida do meu pai. Mas estou muito feliz porque a igreja permaneceu de pé. É uma prova de que esta igreja não era dele. Esta igreja é do Senhor.
4: Olha, falando em proporção, o batismo nos anos 80 era realizado praticamente em todo o estado de São Paulo. Vinham para a sede, para a represa do Guarapiranga, fazer o batismo. E nesse dia, principalmente no meu batismo, foram batizados mais de 4 mil pessoas. Então isso marcou, impactou muito.
5: Nos anos 2000, o missionário Davi Miranda teve essa revelação que Deus estaria levantando uma nova safra de obreiros. E a partir desse momento, dessa revelação, eu pude observar no ministério um movimento jovem começando. Eu pude ver os jovens indo evangelizar, assumindo igrejas, capitais. Eu pude ver, inclusive eu fui um desses jovens também que começou a fazer a obra, comecei a evangelizar, dirigir igreja. Então foi muito grande o mover depois que o missionário Davi Miranda teve essa revelação. Começou o projeto Expansão Jovem. O projeto Expansão Jovem começou aqui na Sede Mundial e se espalhou. E você vê esse grande projeto hoje aí no Brasil e no exterior também. Hoje nós vemos aqui o Ministério Regenere também. Estão cumprindo a revelação que Deus deu para o saudoso missionário Davi Miranda, que levantaria uma nova safra de obreiros. Nós vemos isso hoje aqui na nossa Igreja Pentecostal Deus é Amor.
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7: Nove horas e 26 minutos. Deus abençoe, ouvintes. Deus abençoe, povo de Deus. Nesta noite gloriosa, noite de domingo, noite imperdível, noite de gratidão. É um domingo de glorificarmos ao nosso Deus pelos feitos maravilhosos que Ele tem feito em nossa vida, dia após dia, em nossa sede mundial, na Igreja Deus e Amor. Nós estamos firmados na rocha, sim. Nós permaneceremos firmados na rocha. Você que sente em seu coração o chamado, o fogo do Espírito Santo arder em teu coração, em tua vida, eu já quero deixar aqui um convite especial. Você que tem este desejo também, olha, as inscrições estão abertas para o seminário pastoral aqui na rua Alexandre Levi, número 50, na Avenida do Estado, número 5000, Templo 3. Da nossa sede mundial. Temos ali a escola ITDA, uma escola completamente estruturada, professores capacitados, instruídos para trazer um ensinamento à luz das Escrituras Sagradas. Eu convido você, vai lá no site, no e-mail, temos lá seminário ipda@ipda.com.br. E-mail seminário ipda@ipda.com.br. Contato da escola, você poderá entrar em contato diretamente com o setor da Secretaria da Escola Teológica Deus e Amor, DDD 11 3348 0812. Lembrando que estas inscrições você participará somente para os membros atuantes da IPDA, da Escola Teológica Deus e Amor. A Escola Deus e Amor tem investido muito para obreiros serem capacitados e também enviados para o campo missionário. Eu fiz parte da última turma 2025, passamos um ano inteiro trabalhando, voluntariando, estudando, sendo instruídos, capacitados para a obra de Deus. O campo é muito grande, a Bíblia Sagrada diz que grande é a seara, poucos são, porém, os ceifeiros. Então você que faz parte deste campo e arde, sente arder em seu coração a chama do Espírito Santo, você pode entrar em contato diretamente com o setor, com a secretaria da nossa escola teológica Deus e Amor, seminário pastoral. As inscrições deu início dia 8 deste mês, semana passada, e ela terminará, vai até dia 10 de julho. Então você ainda dá tempo de você se inscrever, fazer suas inscrições e participar de todos os processos seletivos. E sendo aprovado, você fará o seminário pastoral aqui na Escola Teológica Deus é Amor. Quero ler aqui também algumas mensagens. Nossa irmã Maria Castro, ela está dizendo: Feliz Dia do Pastor, olha que bênção, e Deus abençoe todos os pastores do Brasil e do mundo, vocês que fazem parte aí da Seara também e que apacentam rebanhos, ovelhas, cuidam e zelam destas almas da Palavra de Deus, da sã doutrina. E olha, ela que colocou aqui um versículo da Palavra de Deus: e vos darei pastores segundo o meu coração, que vos apacentem com ciência e com inteligência. Jeremias capítulo 3, versículo de número 15. E ela está falando lá de Vila União, olha só, um bairro ali de Fortaleza, Ceará. Que Deus abençoe nossos irmãos cearenses, nossos irmãos ali de Fortaleza, terra linda, terra bonita, terra boa, estado do Ceará, uma potência, o povo de muita fé, fervoroso, e nós estamos crendo que Deus manifestará o seu poder em toda a região do Nordeste, em toda a região do Norte. Muitos serão levantados e capacitados por Deus através desta chama missionária, através também deste arder. Espírito Santo, ele arde, ele queima em nossos corações e nós daremos prosseguimento ao que Jesus, ele disse após a morte de João Batista: arrependei-vos, porque é chegado o reino dos céus. 9:39, vamos agora para o bloco de notícias? Sim, bloco de notícias, vocês ficarão por dentro de tudo, das atualidades que está acontecendo. Então vocês ficarão agora, mas não vai embora não, não desliga o rádio, aplicativo do teu celular, não vai embora. Fique conosco, porque daqui a pouquinho nós daremos continuidade e também faremos aquela oração do encontro com Deus. 9:31.
8: E vamos de informação aqui na Rádio Deus é Amor. Luz eficiente. Trocar as lâmpadas antigas gera uma grande economia na conta de energia. A potente iluminação da casa inteira representa uma parte bem importante do gasto elétrico no mês. Lâmpadas velhas, incandescentes, pesadas, fluorescentes gastam muita energia para produzir a luz. A tecnologia inovadora de LED revolucionou o mercado atual por ser muito mais eficiente e duradoura. A troca imediata de todas as lâmpadas de casa por modelos LED reduz rapidamente a cara conta. Embora essas novas opções sejam um pouco mais caras na prateleira, o investimento inicial logo se paga. Elas duram garantidamente muitos anos a mais que as versões mais antigas e extremamente frágeis. A luz de LED também não emite quase nenhum calor, o que ajuda a manter a casa bem mais fresca. Elas não têm perigosos materiais tóxicos pesados, como mercúrio comum nas velhas lâmpadas fluorescentes. O final, descarte desse material moderno é muito menos agressivo e cruel para o meio ambiente. As prefeituras, inclusive, do interior costumam realizar belas campanhas de troca gratuita para as famílias carentes. Escolher opções mais eficientes é proteger fortemente a natureza e, claro, o seu bolso. A grande economia de luz no mês é o caminho muito claro e certeiro para a estabilidade financeira. Internet presa. A cláusula de fidelidade nos contratos tem regras que devem ser seguidas. Contratar um novo plano de internet rápida aí para sua casa geralmente inclui um pesado tempo de fidelidade, né? A operadora atual oferece excelentes descontos iniciais em troca da longa permanência do novo cliente. Esse forte período de amarração contratual tem um limite que é estipulado por lei, que é de 1 ano. Se o seu serviço, que é entregue diariamente, for de péssima qualidade, a multa de quebra pode ser anulada sim. O frustrado consumidor não é jamais obrigado a continuar pagando caro por algo que não funciona bem. É preciso anotar e guardar os protocolos das antigas reclamações para poder provar a falha do serviço. Caso você mude para um local distante, onde a empresa não atende, não haverá cobrança de multa. A legal rescisão de todo o contrato, sem custos absurdos, também é garantida em casos de demissão comprovada. Ler o grande contrato com extrema atenção antes de assinar evita a dor de cabeça da cobrança abusiva. As telefônicas que dificultam o cancelamento justo podem ser denunciadas rapidamente aos órgãos superiores. O seu valioso dinheiro não deve ficar nunca preso a um péssimo serviço que só causa irritação em casa. Faça os seus fortes direitos serem totalmente respeitados na esfera complexa das grandes telecomunicações.
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0: É Raquel Gomes da Silva. Eu gostaria de estar aqui para contar como foi minha conversão com Jesus. Uns 4 anos atrás, eu me envolvi com drogas. Me envolvi com rapazes que não prestava, acabei me envolvendo nos vícios da droga, me viciei. Eu fiquei 3 anos no vício das drogas, sendo escravizada por Satanás. Eu não passava um dia sem droga, eu não conseguia passar um dia sem se drogar. Eu passava semanas e semanas sem dormir, sem comer, sem fazer nada, só drogada, dia e noite drogada. Eu fumava um cigarro atrás do outro, todo mundo olhava para mim e falava assim, você não vai mudar de vida? Eu falava, para mim não tem mais jeito, para mim não tem mais solução. E minha mãe sempre ali falando comigo. Quando foi uma vez que eu fui conversar na casa da minha mãe com a minha mãe, eu fumando um cigarro atrás do outro, ela falando comigo. Eu falei, mãe, não tem mais jeito para mim não, porque a minha garganta já tá cheia de ferida. E eu não consigo parar com o vício do cigarro, eu não consigo parar com as drogas, eu não consigo mais. Eu falei, pra mim já não tem mais chance. Aí minha mãe falou assim, é lógico que tem, você tem que tentar parar. Eu falei, eu já tentei de todas as maneiras. Porque eu tentava parar, eu ficava um mês sem droga, eu tentava com as minhas próprias forças. Eu falava, eu não vou mais usar droga, eu não vou mais fumar, eu ficava um mês. Quando eu voltava o dobro do que eu já fazia, eu voltava bem pior nas drogas. Se drogava mais, passava dia e noite sem se drogar. Comecei a gastar todo o dinheiro que eu tinha só com droga. Comecei a pegar todo o dinheiro que eu pegava na mão, eu só usava em droga. Não se importava mais com as contas, não se importava mais com a minha casa, com a vida do meu filho. Eu só usava em droga. Eu me envolvi com um rapaz que ele foi morar na minha casa, nós ficou 2 anos juntos. Aqueles 2 anos foi o pior sofrimento da minha vida, que aquele cara me espancava, ele batia no meu filho, ele me machucava, ele tentou me matar por várias vezes, a gente brigava dentro de casa, ele drogado, ele tentava me matar. Aí eu fui indo que eu já não tava aguentando mais. Eu saía pra buscar droga, eu olhava pro céu e eu chorava e falava com Deus, Senhor, até quando eu vou ficar nessa vida? Senhor, até quando o Senhor vai permitir eu fazer isso? Será que não tem mais jeito para mim? O Senhor é Deus e não vai me ajudar? Eu olhava ali e eu chorava. Eu chegava em casa, eu drogada, eu chorava com Deus, porque eu já não aguentava mais a vida que eu estava levando. Quando eu cheguei no fim do poço, por 3 vezes tentaram entrar dentro da minha casa, matar eu, meu filho e ele, por dívida de droga que ele tinha com os caras. Os caras tentavam invadir minha casa por 3 vezes para tentar matar nós 3 dentro de casa. Aí, graças a Deus, sempre Deus colocou alguém na minha porta na hora que esses caras chegavam pra livrar a minha vida e a vida do meu filho. Quando eu cheguei, que a minha mãe veio falar comigo, foi o fim do poço quando esse rapaz tentou tirar a minha vida e a do meu filho no meio da madrugada. Ele se drogou tanto e ele ficou me provocando e provocando meu filho a madrugada inteira, meu filho tentando dormir, ele jogando água no rosto do meu filho, acordando meu filho reclamando e eu mandando meu filho ficar quieto, porque se eu fosse falar com ele, ele tava tão drogado, ele tiraria a vida de nós dois. Ali Deus calou a minha boca a madrugada todinha, ele perturbando a minha vida e a vida do meu filho, eu falando com Deus, Senhor, eu já não aguento mais essa vida, até quando? Eu falei, ô Senhor, me tira daqui ou ele sai morto da minha casa, eu vou acabar saindo morta da minha casa, porque eu já não aguento mais essa vida que eu tô vivendo. Até que no outro dia minha mãe veio falar comigo, eu falei, mãe, eu quero mudar, mas pra mim já não tem mais chance, porque eu não tenho pra onde ir, eu não tenho mais o que fazer. Eu falei, dessa vida eu vou sair morta, porque eu já não tenho mais o que fazer. Aí minha mãe chegou em mim e falou assim, você quer mudar? Eu falei, mãe, realmente eu quero mudar, mas não tem mais como. Ela falou assim, não, se você quiser mudar, eu vou te ajudar. A minha mãe, ela me levou pra casa dela, eu fiquei 1 mês dentro da casa da minha mãe. Depois de 1 mês, graças a Deus, eu saí da casa da minha mãe, eu tava liberta. Eu vim no culto, foi quando eu levantei minhas mãos pro céu e voltei pra Jesus. Até hoje eu tô nos caminhos do Senhor e agradeço muito a Deus pelo grande milagre que Ele fez na minha vida, porque eu achava que não tinha mais chance. Quantos de nós estamos nessa vida de droga e achando que não tem mais chance para nós, para a nossa vida, nós achando que a única solução é a morte, mas Deus chega e quando Ele chega, Deus faz um milagre como Ele fez na minha vida. Meu nome é Raquel Gomes da Silva Pires, eu moro no Jardim Laura, São Bernardo do Campo.
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1: Olá, ouvintes. Recebam a paz do Senhor Jesus deste seu irmão, pastor Fábio Lúcio. E eu tenho aqui uma breve meditação da palavra de Deus a todos vocês. Vamos falar sobre o tema Vai Passar, Não Desista. E a minha Bíblia está aberta na carta de Paulo aos Gálatas, no capítulo 6, e o versículo de número 9, que diz: E não nos cansemos de fazer o bem, porque a seu tempo ceifaremos, e se não houvermos desfalecido. Querido ouvinte, em alguns momentos da vida, nos encontramos sem forças para nada. Pensamos em desistir de tudo e de todos, e até desistirmos de nós mesmos. É porque o desânimo tomou conta do nosso ser. Deus não nos criou para viver neste estado. E mesmo que possamos sentir esse cansaço momentâneo, não podemos deixar que Ele tome conta de tudo e que se torne o nosso modo de viver e de encarar a vida. O que o apóstolo Paulo escreveu aos Gálatas nos ensina uma valiosa lição sobre perseverança e colheita. Vale a pena persistirmos na prática do bem, pois ela produz uma boa colheita, e uma boa colheita rende bons frutos. Pode até soar como clichê o que eu vou dizer-lhes, mas a verdade é que tudo o que plantamos, de fato, colheremos. E às vezes pequenas atitudes fazem com que tudo à nossa volta seja transformado. Muitas vezes, mesmo sem forças, se nos dispusermos a enxergar as coisas boas que nos cercam, seja algo simples, isso vai nos fazer sentir mais confiantes e mais fortalecidos para dar os primeiros passos do dia. E é uma questão de darmos esse primeiro passo que às vezes vai exigir que saiamos da nossa zona de conforto, mas que no fim das contas valerá muito a pena. Deus hoje te chama a não desistir, pois se você já chegou até aqui, foi porque o Senhor esteve ao seu lado. E Ele pode continuar te sustentando. Pode ter certeza que haverá dias em que tudo vai parecer extremamente pesado. Você não verá mais possibilidade de prosseguir. Tem dias que nos faltam forças até para responder simples mensagens no celular. E até mesmo mensagens boas de pessoas que sentem a nossa falta. E simplesmente nós não conseguimos dar o nosso melhor. E por não estarmos 100% bem, preferimos nos isolar. Saiba que você não está sozinho. E até mesmo aquelas pessoas que você sempre acha que estão bem e que estão felizes e dispostas, elas escondem muita dor, muito cansaço. Elas também sofrem, pois todos nós nos sentimos assim constantemente. Hoje, dê o primeiro passo. Comece o dia com uma oração de agradecimento pelas coisas que você tem, pela sua saúde, pelas pessoas que te cercam. Comece seu dia glorificando a Deus pelo alimento que se tem à sua mesa, que por mais simples que seja, às vezes é o que te sustenta todos os dias. Agradeça ao Senhor Deus até mesmo pelas coisas simples, aquelas coisas que geralmente passam desapercebidas, como o canto dos pássaros, anunciando um novo dia. Um novo dia onde nós podemos recomeçar do zero. Um novo dia para fazermos o bem novamente, com a certeza de que, no tempo certo, a nossa colheita será farta. Quero dizer a você, não desista agora, pois existe um longo e brilhante caminho à sua espera. E Jesus prometeu-nos algo maravilhoso. Estarei contigo todos os dias. Que Deus te abençoe. Um forte abraço do seu irmão, pastor Fábio Lúcio, e até uma breve oportunidade.
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0: 10:07, que Deus abençoe, ouvintes, programa Voz da Libertação. Já quero já convidar todos vocês que estão enviando as suas mensagens para nós no WhatsApp, faça o seu pedido de oração, e também eu quero convidar todos vocês, com toda certeza, sem sombra de dúvidas, vocês orarem comigo agora. Prepare o teu coração, prepare a tua mente, você que está desanimado, você que está frustrado, triste, angustiado, através da tua fé, da nossa oração, vamos clamar a Deus, falaremos com o nosso Deus agora, e após a oração, você será fortalecido por Deus. Deus te fortalecerá, Deus trará ânimo para você que está desanimado, trará fortalecimento espiritual para você que está fraco. Portanto, todavia, convido você a orar comigo. Daqui a pouquinho, prepare o teu coração, porque vamos falar com Deus. Aquela oração do encontro com Deus.
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0: Poderoso Deus, maravilhoso e eterno Pai, Senhor, neste momento de oração, ó Deus Todo-Poderoso, clamamos ao Teu Espírito, ó Pai, porque o Senhor é poderoso, é fiel, é justo, é verdadeiro, é Deus fiel para trazer, Pai, consigo a Tua misericórdia, porque o Senhor é rico em misericórdia, diz a Tua Palavra. E nós cremos, ó Deus, que nesta noite gloriosa, o Teu Espírito Santo já está indo ao encontro de todos quantos estão agora em oração conosco, orando e buscando pela Tua presença. Pai, eu quero Te apresentar, Senhor, cada um, cada pessoa, cada ouvinte que está agora orando conosco, que também fez seu pedido de oração. Meu Pai, cada nome, cada pessoa, cada família, cada irmão, cada irmã que está em oração agora e que enviou a sua mensagem, seu pedido de oração.

médico, talvez desengana, talvez lança o diagnóstico, mas Deus envia a providência, mas Deus envia o socorro, mas Deus envia a libertação, o milagre. Eu quero te apresentar agora a tua filha, Senhor, a nossa irmã Lúcia, que está lá na cidade de Maracanaú, no estado do Ceará. Visita ela agora, Senhor, e opera o teu grande milagre, teu grande mover, para a tua glória. Senhor, eu creio em nome de Jesus Cristo. Pai, vai visitando a nossa irmã também, Eunice Pereira da Silva. Pai, visita agora tua filha, que também se encontra ali no estado do Ceará. Quantas pessoas, Pai, necessitam de um milagre, necessitam, Pai, da libertação. Eu creio nisto, Senhor, para a tua glória, meu Pai. Visita o Ricardo Pereira da Silva. Visita, Senhor, estas vidas. Vai visitando, repreendendo toda a enfermidade. Vai jogando por terra mesmo, Senhor, toda a seta maligna, meu Pai, que está aprisionando esta pessoa, que está tirando a paz, que está tirando, meu Pai, meu Deus, esta tranquilidade, que está colocando nesta casa, nesta família, o alvoroço, que está colocando, meu Pai, toda esta tempestade. Eu te, pelo poder que há no sangue de Jesus, Pai da glória, vai jogando por terra este mal, vai jogando por terra esta enfermidade. Olha aí, Senhor, esta pessoa que está enferma, está com Alzheimer. Meu Deus, tenha misericórdia desta vida. Tenha misericórdia da tua filha Maria da Conceição. Que o Senhor possa visitá-la agora e realizar a tua obra, Senhor, o milagre que a tua filha precisa. Meu Deus, eu creio, meu Pai, na grande libertação da parte do Senhor. Em nome de Jesus Cristo, mas visitando, meu Deus, cada pessoa que está em casa, estar aflito, está com o coração, Pai, desesperado, está, meu Deus, com o coração, ó Pai, entristecido, mas Deus é o Deus que traz o fortalecimento. Pai da glória, visita a minha mãe também, a Jeane, vai visitando, vai alcançando, alcança, traz a libertação, liberta, Pai, do cigarro, liberta, meu Deus, de tudo aquilo que te afasta do Senhor. Meu Deus da glória, o Senhor é Deus que liberta, o Senhor é Deus que transforma, o Senhor é Deus que vai ao encontro deste ouvinte, vai jogando por terra, meu Pai, esta enfermidade, esta dor, esta enxaqueca, esta dormência no corpo. Eu jogo por terra, meu Pai, eu te apresento estas vidas, eu te apresento todas estas pessoas que clamam, ó Pai, pela sua família, pela sua casa, em nome de Jesus Cristo. Eu creio, Espírito Santo, que nesta noite o Senhor está libertando esta pessoa, está curando esta pessoa. Eu creio, ó Pai, que nesta noite teu Espírito Santo está transformando esta vida e jogando por terra este jugo maligno que está oprimindo esta mente, que está oprimindo esta pessoa. Meu Pai, eu oro, meu Pai da glória, por esta vida que se encontra oprimida, que se encontra, meu Pai, neste estado de declínio espiritual. Deus, todavia, é glorificado nesta noite, em nome de Jesus Cristo, meu Senhor. Em nome de Jesus Cristo, meu Pai, vai, Senhor, renovando a fé do teu servo, renova a fé da tua filha, renova a fé do teu filho, Pai, que está orando comigo agora, meu Deus, que está no serviço, que está de plantão, que está agora, meu Pai, viajando, que está na estrada, que está em casa, está prostrado em tua presença. Eu oro, Espírito Santo, eu oro por esta vida, que nesta noite o teu Espírito Santo faça resplandecer, Pai, o teu Espírito, a luz que ilumina nossa alma, a Deus, nesta pessoa que ora, que está em lágrimas, que está buscando, Pai, pela reconciliação, que está se humilhando, se arrependendo, meu Deus, pelos pecados, pelas iniquidades, pelas fraquezas, pelas falhas que ele cometeu, que ele praticou. Mas o Senhor é Deus que restaura, o Senhor é Deus que restitui esta vida.

esta alma que precisa de Ti. Precisamos do Teu Espírito Santo. Volta, volta, filho, para a casa do Pai. Volta, volta a ter comunhão com Deus. Volta a ter relacionamento com Deus. Volta a ter contato direto na casa do Pai. Você tem bonança. Na casa do Pai tem paz verdadeira. Na casa do Pai nós temos saúde. Na casa do Pai nós recebemos esta alegria que alegra a nossa alma. Na casa do Pai temos tudo que nós precisamos e almejamos, mas longe da casa do Pai. Acontece, o homem recebe esta depressão. Na casa do Pai não tem depressão, tem alegria. Mas quando o homem está longe da casa do Pai, está longe de Deus, vem a crise de ansiedade, vem o suicídio, vem a mortandade, vem a depressão, vem a síndrome de Lúcifer, que tenta destruir a casa, que tenta destruir o casamento, que tenta destruir a família. Mas há poder no sangue do Cordeiro, há poder no sangue de Jesus. Pai, que esta pessoa possa voltar para a Tua presença, que esta vida possa voltar, meu Pai, para a Tua casa, nesta noite gloriosa, que haja, meu Pai, reconciliação, que haja perdão de pecados. Espírito Santo de Deus, eu creio, ó Pai, que nesta noite o Senhor já está trabalhando nesta causa, o Senhor está trabalhando nesta família, o Senhor já está trabalhando neste propósito que esta pessoa está orando, entregar em Tuas mãos, colocar em Tuas mãos, ó Pai, esta vida, esta causa. Nós acreditamos, ó Deus poderoso, nós acreditamos nisto, meu Pai, que o Senhor é fiel e justo para trazer a reconciliação, para trazer o perdão de pecados, para trazer consigo o Espírito Santo, meu Pai, esta essência, esta paz, esta graça, meu Deus, louvando ao Teu santo nome, meu Pai, porque o Senhor é bom. Sim, ó Deus, a Sua benignidade, ela dura para todo sempre. Todavia, Senhor da glória, Te glorificamos, ó Pai, porque mesmo quando estamos, ó Pai, em falhas, mesmo estando em pecados, mesmo estando fraco, mesmo estando desanimado, mesmo estando, ó Pai, com os nossos corações entristecidos, o Espírito Santo nos alegra, o Espírito Santo nos fortalece, o Espírito Santo nos traz este fortalecimento, esta capacitação para permanecermos firmados nesta videira verdadeira. Jesus, Ele deixou claro: eu sou a videira verdadeira e o meu Pai é o lavrador. Toda vara que está em mim, esta dá muito fruto. Pai da glória, que permanecemos, ó Pai, em Tua presença, que possamos estar firmados nesta videira que é Jesus. Meu Deus, eu oro agora por esta pessoa que está internada, que está com dengue, está com câncer, está com leucemia, está agora, meu Pai, meu Deus, doente, acamado, está, meu Pai, internado, está em coma. Livra, meu Pai, esta pessoa desta situação. Tira, meu Pai, esta pessoa do leito, desta enfermidade, está sofrendo. Está sofrendo, meu Pai, está agora enfrentando estas dores, estes problemas, ó Deus, nos rins, está enfrentando estes problemas, ó Pai, nos seus pulmões. Pai da glória, o Senhor é Deus que traz também o milagre. Livra esta pessoa, Senhor, livra esta pessoa, meu Pai, traz esta saúde, a proteção divina, a salvação para a vida do nosso querido irmão Júlio César, nossa irmã Luzia, Pedro Torres, também nosso Juan, Renan, Sarita, meu Deus, todas as pessoas que estão pedindo oração, ó Pai, que o Senhor possa enviar o socorro, que o Senhor possa enviar o livramento, que o Senhor possa enviar a libertação para esta pessoa, porque somente o Senhor é quem pode decretar. Nós não podemos fazer nada se não for, Pai, segundo a Tua vontade. É o Senhor que ordena, é o Senhor que cura, é o Senhor que liberta. Abençoa nossa diretoria deliberativa e executiva da Nação Reviver e Associação Reviver e

Help, confirma a tua bênção. Toda, a meu Pai, as vidas que têm sido alcançadas pela tua palavra, pelo poder do Evangelho, porque o Evangelho é transformador, o Evangelho ele cura, o Evangelho ele liberta, e nós glorificamos ao teu nome, ó Pai, porque nesta noite gloriosa, teu Espírito Santo tem sido glorificado. Pai, nós entronizamos o Senhor, glorificamos ao Senhor nesta noite maravilhosa. Abençoa os nossos ouvintes que oraram conosco nesta noite. Salva vidas, Pai. Salva esta pessoa que está em casa, está afastada dos caminhos do Senhor. Salva, Pai, salva mesmo, para que o nome do Senhor seja glorificado e que haja festa no céu. Pai, nós nos alegramos. Alegramo-nos porque este filho estava morto e reviveu. Tinha se perdido e foi achado. Temos esta consciência que quando temos um encontro com Deus, nós retornamos para a casa do Pai. Meu Deus, abençoa o teu filho e a tua filha que orou comigo nesta noite, em nome de Jesus. Sim.

Deus abençoe você que orou conosco, orou com fé, mas eu já quero fazer um convite especial. Eu quero fazer um convite para você que está afastado dos caminhos do Senhor. Reconciliou, mas por conta de adversidades, por conta de palavras que abateu a sua fé, você desanimou. E agora você se encontra em uma situação debilitada, morto, longe da casa do Pai. Hoje eu te convido a retornar agora para a casa do teu Pai, de onde você nunca deveria ter saído. Ou talvez você que ainda não aceitou a Cristo, te convido também a entregar a tua vida para Jesus de Nazaré. E Ele vai mudar a tua vida, Ele vai mudar a tua história. A Bíblia Sagrada, ela nos diz, e conhecereis a verdade, e ela vos libertará. É a verdade, e esta verdade é Jesus. E eu te apresento este que trará libertação para a tua alma. Tua alma vai ser liberta. Hoje, neste estado que você se encontra, você está escravo do pecado, escravo de vícios, escravo do cigarro, da bebida, da depressão. Mas Cristo, Ele te liberta nesta noite. É dar um passo para Cristo. É tomar esta atitude.

0: atitude e voltar para a presença de Deus. Faça essa oração comigo. Oração de confissão. E você estará entregando a tua vida para o Senhor. Diga comigo: Senhor Jesus, eu estou me reconciliando com o Senhor. Jesus, eu te aceito como meu único e suficiente Salvador da minha vida. Perdoa os meus pecados, perdoa as minhas falhas e escreve meu nome lá no céu, no livro da vida. Sela com teu sangue, me ajuda a me libertar, me ajuda a continuar firme, me ajuda a permanecer firme em tua presença. Me liberta, me transforma, me capacita, me faz uma nova criatura. Senhor, eu estou voltando para a tua presença no nome de Jesus. Amém? Que Deus abençoe. Seja muito bem-vindo à família Deus e Amor. Você que entregou a sua vida para Jesus, ou reconciliou com Jesus, envie a sua mensagem agora para mim. WhatsApp da nossa rádio Deus é Amor. DDD 11 982923392. Vou repetir. DDD 11 982923392. Este é o WhatsApp da nossa rádio Deus é Amor. Você enviará a sua mensagem e nós estaremos aqui orando por todos vocês. Em nome de Jesus.
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2: Escrito está na palavra de Deus:
3: e eu pedirei ao Pai, e Ele dará a vocês outro conselheiro para estar com vocês para sempre, o Espírito da Verdade. O mundo não pode recebê-lo, porque não vê nem conhece. Mas vocês o conhecem, pois Ele vive com vocês e estará em vocês. Não os deixarei órfãos. Voltarei para vocês. João capítulo 14, versículos de 16 a 18.
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0: 22:30.
1: Seja sempre bem-vindo à Rádio Deus é Amor. A gente vai para mais informações aqui. Leitura no berço. Ler para o bebê cria laços e estimula a inteligência. Nunca é cedo demais para começar a ler para o seu filho. Mesmo que ele seja bebê, não entenda ainda as palavras, ele entende a demonstração de afeto. O som da voz dos pais traz aquela segurança e acalma a criança. Esse hábito, aliás, cria uma associação positiva entre livro e carinho. A leitura amplia o vocabulário da criança antes mesmo dela falar. Histórias estimulam a imaginação e a capacidade de resolver problemas. Livros de pano ou banho permitem que o bebê manuseie e brinque. Então, tornar o livro um objeto acessível é o primeiro passo para formar leitores. O momento da leitura, antes de dormir, ajuda a estabelecer uma rotina. A criança relaxa, né, e se prepara para um sono mais tranquilo. Além disso, as histórias ensinam sobre emoções e valores morais. É uma excelente oportunidade de conversar sobre medos e alegrias dos personagens. Pais que leem dão o exemplo, pois os filhos imitam aquilo que veem. Bibliotecas públicas e livros tornam o hábito acessível. Investir tempo em leitura é investir no futuro escolar do seu filho. Abra um livro e abra um mundo para a sua família. Casa segura. Adaptar o ambiente evita acidentes domésticos com crianças. A casa é um lugar de proteção, mas esconde perigos para os pequenos exploradores. A maioria dos acidentes infantis acontece dentro da própria residência. Tomadas, quinas de móveis e produtos de limpeza exigem atenção redobrada. Protetores de tomada e travas em armários são investimentos necessários. A cozinha é o local mais perigoso, com risco de queimaduras e cortes. Cabos de panela devem ficar sempre virados para dentro do fogão. E nunca deixe baldes com água acessíveis. O risco de afogamento é real. Remédios precisam ser guardados em locais altos e trancados. Janelas e sacadas precisam de redes de proteção instaladas corretamente. Tapetes soltos podem causar quedas, então prefira os antiderrapantes. Cordões de cortina devem ser encurtados para evitar estrangulamento. Olhar a casa na altura da criança ajuda a identificar os riscos. A supervisão constante é a melhor ferramenta de segurança. Ensinar a criança sobre o perigo é importante, mas não basta. A prevenção evita traumas e garante um crescimento saudável. Um lar seguro é um lar tranquilo para brincar e para viver.
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1: Com alegria nós chegamos a mais um Espaço Eu e Mais Um. Esse espaço de 5 minutinhos, onde a gente apoia o discipulador, também o novo convertido. Cada dia falando um tema bíblico, um ensinamento para que este novo convertido possa crescer no conhecimento de Deus, conhecendo a vontade de Deus e como agradá-lo. É muito gratificante a gente estar compartilhando todos os dias esses 5 minutinhos, compartilhando daquilo que nós temos recebido de Deus, né? Eu que nasci num berço evangélico, eu digo que a conversão verdadeira veio do meu encontro com Deus já na vida adulta, né? A gente conhece a Deus, às vezes superficialmente, somente pelo nome, mas quando nós temos o encontro verdadeiro com Deus, nós conhecemos o Senhor mais intimamente, né? E a gente começa a amá-lo. Hoje eu posso dizer que eu amo ao Senhor assim de maneira profunda. E é isso que nós estamos falando, que quando nós conhecemos uma pessoa, nós começamos a amá-la ou não, né? Depende daquilo que ela é, daquilo que ela tem de qualidade. Então, quando nós nos aproximamos de Deus e começamos a conhecê-lo e vemos tantas qualidades lindas, atributos, porque o nosso Deus é perfeito, o amor dele é incondicional, ou seja, ele nos ama do jeito que somos, a gente começa a amar a Deus, a gente começa a adorá-lo. E isso é tão involuntário, porque nós vivemos o nosso Deus todos os dias. Nós, ao levantarmos, já sentimos aquele sentimento de gratidão, sentimento de a gente adorar ao Senhor, porque é tanta coisa boa que o Senhor nos dá, que nos oferece, nós não tendo este mérito, a gente já levanta já com o coração grato, já louvando ao Senhor, vivendo uma vida de louvor, né? Louvor não é só você expressar por palavras e agradecer ao Senhor, é um estilo de vida, de adoração e louvor a Deus, né? Você vive uma vida de adoração ao Senhor. Tudo que você faz é para Ele, tudo que você faz é para louvor a Ele, é para agradá-lo, não é? Hoje eu queria falar de um tema que muitas vezes as pessoas dizem, mas por que louvar a Deus? Eu digo que nós devemos louvar a Deus, e porque louvamos é porque Ele é digno. E o que é ser digno? Significa Ele merece, Ele tem o direito. E a Bíblia mesmo ensina claramente que Deus tem o direito ao primeiro lugar em nossa vida, em nosso coração. Eu digo que é inconcebível ao homem adorar uma pedra, como muitas pessoas o fazem, um pedaço de gesso, uma estátua, uma imagem, uma peça de madeira esculpida, ou até uma ideologia bem arranjada, ou mesmo um anjo poderoso. A Bíblia diz também de pessoas que acreditavam em Deus, mas queriam adorar algumas coisas que pudessem ver ou imaginar em suas mentes. O Senhor nosso Deus é único e absoluto. Eu digo que somente Ele é digno do nosso amor, do nosso serviço e da nossa adoração. É por estas e outras razões que o salmista nos convida a celebrarmos ao Senhor no Salmo 100. Ele diz assim, olha, celebrai com júbilo ao Senhor, ou seja, com alegria, todos os moradores da terra. Servi ao Senhor com cântico, com alegria, apresentai-vos diante dele com louvores. E diz ainda no versículo 3, sabei que o Senhor é Deus, foi Ele quem nos fez e dele somos. Somos o seu povo e rebanho do seu pastoreio. Versículo 4, entrai por suas portas com ações de graça e nos seus átrios com hinos de louvor. Rendei-lhe graças e bendizei o seu nome. E terminando hoje esse espaço, eu faço a pergunta e já respondo: por que fomos criados para louvar a Deus? A resposta está em Isaías. Anote aí este livro, Isaías 47, versículo 7. A Bíblia afirma que o ser humano foi criado para adorar a Deus. E a sua natureza o convida incessantemente a tributar honra a um ser supremo, que é o nosso Deus. Ou o homem se ocupará em louvar a Deus pelo que ele é e faz por si só, bem como pelas suas qualidades eternas, ou então irá dirigir sua devoção para outro lugar? Não. Mas quando o homem, quando diz o homem, está dizendo mulher, o ser humano. Mas quando o homem reconhece a Deus nos seus caminhos, nada pode deter louvor que sai do seu interior. E assim nós vamos encerrando por enquanto. Esse tema ainda vai ser longo nos próximos dias. Por enquanto nós estamos encerrando aqui. Eu quero agradecer a sua audiência todos os dias. Você que está nos ouvindo todos os dias, você que é novo convertido, nos escreva. Eu quero conhecer você, saber o que você tem aprendido, se esse programa realmente tem sido de bastante aprendizado. Mande-nos a sua mensagem no 119-8292-3392. Um forte abraço. Na paz do Senhor se despede, Débora Miranda.
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22 horas e 47 minutos. Deus abençoe todos vocês. Olha, palavra de Deus abençoada aí da nossa irmã, cantora Débora Miranda. Amém? Isto, Deus tem sido glorificado grandemente através da serva de Deus, através dos louvores, através das mensagens, em nome de Jesus. Bom, eu quero já também agradecer todos vocês que estiveram conosco durante toda esta programação e daremos continuidade. O presbítero Daniel Mariano, ele continuará durante toda a madrugada também com todos vocês. Daqui a pouquinho, logo mais às 0 horas, estarão ao vivo no santuário de oração, orando por vocês, clamando ao Senhor pela tua vida. Então, a Igreja Deus Amor, ela tem crescido a cada dia através da oração. Então, nós estaremos permanentes em oração por vocês, perseverando e ajudando todos vocês também em a oração de intercessão. A Bíblia Sagrada, ela nos diz que a oração do justo pode muito em seus efeitos. E eu quero também externar minha gratidão por todos vocês que estiveram conosco durante esta noite de domingo abençoada. Já quero me despedir e agradeço também, que Deus abençoe todos vocês também que estiveram conosco espalhados aí em todo o território brasileiro. Me despeço, Diácono Lindenberg Araújo. Vocês ficarão agora com o Culto no Lar. Daqui a pouquinho o pastor Lorival de Almeida vai trazer uma mensagem poderosa. Que Deus em Cristo abençoe. Fique na paz do Senhor Jesus.

0: Uma noite tranquila e abençoada para você que está na sintonia do programa A Voz da Libertação. Boa noite.
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3: E chegou o momento de informação aqui na Rádio Deus é Amor. Compra à vista, pagar no ato gera descontos e afasta o fantasma da dívida. O hábito de parcelar todas as compras compromete a renda de meses que ainda nem chegaram. O parcelamento passa a ilusão de que a prestação é baixa e cabe facilmente no orçamento. Porém, a soma de várias pequenas parcelas resulta em um rombo gigante no salário. A sensação é de trabalhar apenas para pagar os boletos do passado. Juntar o dinheiro antes de comprar oferece um poder de negociação muito maior nas lojas. Então, quem tem o dinheiro na mão pode pedir descontos expressivos e fechar um negócio melhor. A compra à vista elimina a preocupação mensal de ter mais uma fatura para pagar. O alívio de levar o produto pago para casa é uma recompensa imediata. O parcelamento deve ser deixado apenas para bens de alto valor e de grande necessidade. Compras de supermercado e despesas comuns nunca devem ser jogadas para os meses seguintes. Viver no presente, pagando com o que se tem hoje, traz uma leveza imensa para o cotidiano. A antecipação de gastos esmaga as possibilidades de construir uma poupança. A paciência de esperar até ter o valor completo fortalece o controle sobre os impulsos. A sensação de adquirir algo que já está totalmente pago é de muita vitória. A disciplina financeira liberta o cidadão do peso de estar sempre devendo algo. A paz na consciência não tem preço e começa com o controle no balcão. Economia na saúde. Pesquisar preços de remédios alivia o peso do tratamento. Os gastos com medicamentos costumam comprometer uma parte significativa da renda familiar, principalmente para quem faz uso de remédios contínuos. A despesa é pesada e inevitável. Mas existem estratégias que ajudam a reduzir bastante o valor pago nas farmácias. A pesquisa Atenta é o melhor remédio para proteger essa hora. Optar pelos medicamentos genéricos é a primeira e mais eficaz forma de economizar dinheiro. Eles possuem o mesmo princípio ativo, a mesma qualidade e são aprovados pelos órgãos de saúde. O preço chega a ser mais da metade do valor cobrado pelo medicamento de marca conhecida. É o mesmo tratamento por um custo que não destrói as contas da casa. A pesquisa de preço de balcão em balcão revela diferenças enormes para o mesmo produto. Cadastrar-se em programas de redes de farmácia também garante bons descontos no caixa. Outra opção é utilizar os programas do governo que oferecem remédios gratuitos básicos. A informação correta salva a saúde física e protege o dinheiro do cidadão. Cuidar bem do corpo com boa alimentação também previne o surgimento de muitas doenças. A saúde financeira e a saúde física andam juntas e exigem prevenção diária e atenta. O dinheiro economizado na farmácia garante o pão na mesa e a tranquilidade no lar. A vida saudável é sempre o investimento mais barato e lucrativo a longo prazo.

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1: 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Foi um grande milagre que ele fez na minha vida. Graças ao nosso bom Deus e nosso Senhor Jesus Cristo, eu creio só no poder do Deus Pai Todo-Poderoso. 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
2: Meu nome é Zilda. Irmãos, eu conheci a IPDA tem 8 anos, que estou nesse ministério, graças a Deus. Grandes coisas Deus tem feito na minha vida. E creio que Deus vai continuar fazendo nesse ministério, muito maravilhoso. Amém.
3: Meu nome é Fátima, moro na cidade de Joia. Encontrei Jesus Cristo através do programa de rádio A Voz da Libertação, morava no interior, e Jesus me curou do câncer, estava com leucemia. 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Eu agradeço muito esse Jesus.
4: Sou Luiz Carlos, sou de Dracena, conheci a Igreja Pentecostal Deus e Amor, e eu estava desempregado, devendo pensão, mas graças a Deus, através dessa igreja, Deus abriu as portas para mim. Deus abriu as portas e hoje eu estou muito feliz. Meu nome é Luiz Carlos, sou de Dracena.
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5: Eu saúdo a igreja com a paz do Senhor Jesus. Capítulo 14, versículo 12.
6: De Romanos.
5: Carta de Paulo aos Romanos.
6: Carta de Pablo aos Romanos.
5: Eu vou ler, na verdade, o 11 e o 12.
6: El 11 y el 12 de realidad.
5: Porque está escrito.
6: Porque está escrito.
5: Pela minha vida, diz o Senhor.
6: Vivo yo, dice el Señor.
5: Que todo joelho se dobrará diante de mim.
6: Diante de mim, toda rodilha se dobrará.
5: E toda língua confessará a Deus.
6: Toda língua confessará a Deus.
5: De maneira que cada um de nós,
6: de forma que cada um de nosotros,
5: dará conta de si mesmo a Deus.
6: A Deus cuenta de si.
5: De maneira que cada um de nós,
6: así que cada uno de nosotros,
5: dará conta de si mesmo a Deus.
6: Rendiremos cuentas de si.
5: Podem tomar os seus lugares, amados. Estou nos seus lugares. Louvado seja Deus. Aleluia.
6: Cada um.
5: Nós vivemos uma época da história.
6: Vivimos um tempo da história.
5: Onde nem todo mundo dá conta às autoridades.
6: E que não todo mundo rende contas às autoridades.
5: De seus atos.
6: De seus hechos.
5: De suas atitudes.
6: De suas atitudes.
5: Vivemos um momento no país, no Brasil.
6: Vivemos um tempo em país, em Brasil.
5: Onde nós queremos passar as coisas a limpo.
6: Onde queremos passar as coisas em limpo.
5: Mas nós sabemos que nem todas as pessoas prestam conta.
6: Mas sabemos que não todos rendem contas.
5: Das coisas que fazem as autoridades.
6: De lo que hacen a las autoridades.
5: Sabemos que muita gente tira do pobre.
6: Sabemos mucha gente saca del pobre.
5: Sabemos que muitas pessoas ficaram ricas tirando.
6: Muchos se hicieron ricos
5: da população.
6: Quitándole a la población.
5: Alguns prestam conta porque pegos pela justiça,
6: algunos rinden cuentas porque son agarrados por la justicia,
5: ou descobertos pela justiça,
6: o descubiertos por la justicia,
5: não tem como negar,
6: no hay como negar
5: que realmente se apropriaram de coisas alheias.
6: Realmente se han apropiado de lo ajeno.
5: Mas não é tudo.
6: Pero no es todo.
5: Nós sabemos que a impunidade continua ainda muito grande.
6: Sabemos la impunidad sigue muy grande.
5: E não é uma questão de Brasil, é uma questão de mundo.
6: No es cuestión de Brasil, sino el mundo.
5: No mundo inteiro tem gente boa e tem gente ruim. Quem concorda comigo, diga amém.
6: Todo mundo é gente boa e mala. Quem está
5: a gente não pode achar que no Brasil só tem gente ruim, porque não é verdade.
6: Creio que só no Brasil, não, não é verdade.
5: O Brasil tem gente boa e assim também como tem gente ruim.
6: O Brasil tem gente boa e assim também mala.
5: Tem pessoas que são honestas e também tem pessoas desonestas.
6: Há quem são honestos e quem não.
5: E não é só na política, não, é em todo local, todo lugar que a gente se move, tem gente ruim, tem gente boa.
6: Não só na política, sino em todo lugar onde vamos, há gente boa e mala.
5: Imaginem vocês que até nas igrejas,
6: imaginem-se que nas igrejas,
5: que estavam supostas a ser verdadeiros refúgios,
6: estamos supostas a ser verdadeiros refúgios.
5: A partir do momento que você entra numa igreja, você está suposto a sentir uma paz, não é?
6: Que entras na igreja está suposto a sentir uma paz.
5: Encontrar uma paz.
6: Encontrar uma paz.
5: Mas até nas igrejas nós temos, infelizmente.
6: Até nas igrejas temos, infelizmente,
5: pessoas boas e pessoas não tão boas.
6: Gente boa e gente não tão boa.
5: Porque eu não quero dizer exatamente pessoas ruins, mas você entende.
6: Porque não quero dizer malas, pero tú lo entiendes.
5: Só que na parte espiritual.
6: Só que na parte espiritual.
5: Nós temos essa palavra de Paulo aos Romanos.
6: Temos esta palavra de Paulo aos Romanos.
5: Cada um de nós dará conta de si mesmo a Deus.
6: Cada um dará conta de si a Deus.
5: Na presença de Deus não existem fugitivos.
6: Na presença de Deus não existe fugitivo.
5: Porque não há como fugir dos olhos de Deus.
6: Porque não há como huir dos olhos de Deus.
5: Espiritualmente falando.
6: Espiritualmente hablando.
5: Nós podemos até nos consolar com essas palavras.
6: Até podemos consolar-nos com estas palavras.
5: Todas as pessoas haverão de dar conta.
6: Todos renderão conta
5: de si mesmas a Deus.
6: De si mesmos a Deus.
5: Quero voltar um pouquinho o tempo.
6: Quero volver um pouco ao tempo.
5: Eu sei que não nem todos são familiares ao texto.
6: É que não todos são familiares ao texto.
5: Mas houve um tempo em que jovens hebreus.
6: Houve um tempo em que jovens hebreus.
5: Foram levados escravizados para a Babilônia.
6: Foram levados escravizados a Babilônia.
5: E a Bíblia Sagrada nos diz que um rei.
6: A Bíblia diz que um rei.
5: Ele fez lá uma imagem.
6: Hizo una imagen.
5: E diz: quando eu tocar os meus instrumentos.
6: Dijo, cuando toca mis instrumentos.
5: Todo mundo vai ter que adorar esse Deus.
6: Todos tendrán que adorar a este Dios.
5: E a Bíblia Sagrada nos fala de três jovens hebreus.
6: A Bíblia diz de três jovens hebreus.
5: Que eles disseram:

0: da fornalha.
1: Mas esses três jovens, Deus os livrou poderosamente.
0: Eles tomaram uma decisão.
1: Eles assumiram uma responsabilidade.
0: Não haveremos de negar o nosso Deus de jeito nenhum.
1: Não negaremos a nosso Deus de forma alguma.
0: Não nos curvaremos a uma imagem, mas de jeito nenhum.
1: Inclinarmos ante imagem de forma alguma.
0: Seis séculos depois, meus irmãos.
1: Seis séculos depois, irmãos meus.
0: Coisa de 600 e tantos anos depois.
1: Seis séculos e alguns anos depois.
0: A Bíblia Sagrada nos fala de um homem chamado Pilatos.
1: A Bíblia habla de um tal homem chamado Pilato.
0: Esse era um político.
1: Era político.
0: E foi levado até ele o nosso Senhor Jesus Cristo.
1: Até ele foi levado nosso Senhor Jesus Cristo
0: para ser examinado, ser julgado,
1: ser examinado e julgado
0: e receber a sua sentença. E a Bíblia Sagrada nos diz.
1: E a Bíblia Sagrada nos diz
0: que depois que Pilatos examinou a situação de Jesus,
1: depois que Pilatos examinou a situação de Jesus,
0: Pilatos disse: eu não vejo nesse homem culpa alguma.
1: Pilatos disse: não vejo nele culpa alguma.
0: Mas a multidão.
1: Pero la multitud.
0: O pressionava.
1: Lo pressionava.
0: Porque a multidão queria que ele fosse crucificado.
1: La multitud quería que él fuese crucificado.
0: E Pilatos disse: mas esse homem é inocente.
1: Pilatos dijo: pero él es inocente.
0: Mas a multidão exigia: nós o queremos executado.
1: La multitud decía: queremos ejecutado.
0: E embora aquele governador naquela época.
1: Ese gobernador en ese tiempo
0: se recusasse a ver falhas ou culpa em Cristo.
1: Se recusasse a ver culpa, sua falha em Cristo.
0: A Bíblia Sagrada nos diz que ele cedeu à pressão.
1: A Bíblia diz que cedeu à pressão.
0: E num sinal de que ele não queria assumir a sua responsabilidade.
1: Em sinal de que não queria assumir sua responsabilidade.
0: Ele disse: eu vou lavar as mãos.
1: Dijo: me lavaré las manos.
0: Do sangue desse justo.
1: De la sangre de este justo.
0: Queria tomar uma decisão.
1: Queria tomar uma decisão.
0: Pressionado pela multidão,
1: pressionado por la multitud,
0: mas não queria assumir a responsabilidade da sua decisão.
1: Ele não queria assumir a responsabilidade de sua decisão.
0: Então ele disse:
1: e ele dijo, entonces,
0: lavarei portanto as minhas mãos.
1: Portanto, me lavarei las manos.
0: E não sou eu culpado do sangue desse inocente, do sangue desse justo.
1: E não sou eu culpado da sangue deste justo.
0: Mas como a gente fala hoje, só que não.
1: Como decimos hoje, solo que não.
0: Foi culpado.
1: Foi culpable.
0: Foi culpado.
1: Foi culpable.
0: Achou que não tinha pecado, mas havia pecado.
1: Que não havia pecado, pero havia pecado.
0: Esse tomou uma decisão.
1: Ele tomou uma decisão.
0: E disse: a responsabilidade não é minha, embora a decisão seja minha.
1: Dijo que não é a responsabilidade, sin embargo era suya, sim.
0: E você que está aqui quando você toma uma decisão na sua vida.
1: E você que está aqui quando toma uma decisão em tua vida.
0: Você toma uma decisão como os três jovens hebreus na Babilônia?
1: Toma decisão como os três jovens hebreus na Babilônia?
0: Assumindo a responsabilidade da sua decisão?
1: Assumindo a responsabilidade de tua decisão?
0: Ou você toma uma decisão tipo Pilatos?
1: Ou toma uma decisão como Pilato?
0: Decide pressionado, vai como Maria, vai com as outras?
1: Decides pressionado, vas com Maria ou com as outras?
0: Mas não quer assumir a decisão que você tomou.
1: Mas não queres assumir a decisão que tomaste?
0: Nós tomamos decisões todos os dias.
1: Tomamos decisões todos os dias.
0: E eu mesmo já falei isso e às vezes ouço tanta gente falar.
1: Já dije isso e até oigo muitos falar.
0: Eu tenho que escolher o sapato, tenho que escolher a camisa. Não, isso é tudo besteira.
1: Tenho que elegir o sapato ou a camiseta.
0: Nós estamos falando de decisões cruciais a respeito da nossa vida.
1: Estamos de decisões cruciais em nossa vida.
0: Se eu quiser sair com um sapato preto e um marrom, ninguém tem nada a ver com isso. Se eu quiser sair com um pé com meia, outro sem meia, isso não vai influenciar na minha salvação.
1: Se quero sair com um sapato ou com outro, ou sem meias, isso depende de mim, não depende da minha salvação.
0: Estou falando de coisas cruciais para nossa vida, porque nós somos responsáveis pelas nossas decisões.
1: Hablo de lo crucial para nuestra vida porque somos responsáveis da nossa decisão.
0: E decisões não são fáceis de tomar, meus irmãos.
1: E decisões não são fáceis de tomar, irmãos meus.
0: Tomar boas decisões na vida.
1: Tomar boas decisões na vida.
0: Não é brincadeira, não.
1: Não é um jogo.
0: Nós precisamos ter entendimento, precisamos ter maturidade.
1: Que tenham entendimento e madurez.
0: Mas que nós devemos tomar as boas decisões na nossa vida, isso sim nós devemos.
1: De que tenemos que tomar buena decisión, sí debemos.
0: E para tomarmos boas decisões na nossa vida,
1: para tomar buena decisión en nuestra vida.
0: A primeira coisa que nós temos que fazer, meus irmãos,
1: primeiro que debemos hacer, irmão,
0: reconhecer as nossas limitações como homens, como seres humanos.
1: Reconocer nuestro límite como hombres, seres humanos.
0: E entendemos que nós precisamos de ajuda.
1: Entendemos que damos ajuda
0: para que nós possamos tomar as decisões corretas na nossa vida.
1: Para poder tomar a decisão correta na nossa vida.
0: Por mais que nós sejamos entendidos,
1: por mais que sejamos entendidos,
0: que tenhamos experiência,
1: tenhamos a experiência,
0: que tenhamos maturidade,
1: tenhamos

0: nossa madurez.
1: Existem momentos na vida que nós precisamos de ajuda.
0: Hay momentos que necesitamos ayuda de la vida.
1: Para tomar as melhores decisões na nossa vida.
0: Para tomar mejor decisión en nuestra
1: vida. E repito a vocês, não é fácil não.
0: Os digo,
1: não
0: é fácil, hermanos.
1: Mas mesmo não sendo fácil tomar as grandes decisões.
0: Aunque no siendo fácil tomar la gran decisión.
1: Somos responsáveis pelas grandes decisões.
0: Somos responsáveis por esta gran decisión.
1: Deixa eu voltar um pouco o tempo agora.
0: Deixe-me volver ao tempo um rato.
1: Por ocasião dos nossos, vamos dizer, primeiros pais, né, Adão e Eva.
0: Em ocasião dos nossos primeiros pais, Adão e Eva.
1: A Bíblia Sagrada nos diz que eles tomaram uma decisão.
0: A Bíblia diz que tomaram uma decisão
1: que trouxe consequência.
0: Trajo consequência.
1: Não somente para eles.
0: Não solamente para eles.
1: Ao comer do fruto do conhecimento do bem e do mal.
0: Ao comer del fruto del conocimiento del bien y del mal.
1: Resultado dessa atitude, dessa ação.
0: Como conocimiento de actitud de esa acción.
1: As consequências não foram só para eles.
0: As consequências não solamente foram
1: para
0: eles.
1: Mas as consequências foram para todas as gerações até a nossa geração dos dias de hoje.
0: Para toda a geração até os dias de hoje foi.
1: A Bíblia Sagrada nos fala.
0: La Biblia Sagrada nos dice.
1: A partir do momento
0: que, desde el momento
1: que Adão e Eva,
0: em que Adão e Eva,
1: que eles cometeram o pecado, entrou não só o pecado, mas entrou também a morte.
0: Entrou não só o pecado, sino também a morte.
1: A mesma morte que nós temos tido como nossa inimiga.
0: A mesma morte que hemos tenido como nuestra enemiga.
1: Até os dias de hoje.
0: Hasta los días de hoy.
1: Adão e Eva tomaram uma decisão independente.
0: Adão e Eva tomaram uma decisão independente.
1: Eu não posso dizer a vocês que faltou a eles exatamente a maturidade. Ou... Não, não.
0: Não posso dizer que faltou
1: não,
0: a madureza.
1: Não posso dizer
0: a
1: isso.
0: Não, não digo isso.
1: Mas essa lição nos ensina, meus irmãos.
0: Esta lição nos ensina, irmãos.
1: Como nós devemos proceder para tomar as boas decisões?
0: Como devemos proceder para tomar boas decisões?
1: Entendendo as nossas limitações.
0: Entendendo nossos limites.
1: A partir do momento,
0: desde el momento
1: que a palavra foi falada a Adão e Eva.
0: Que la palabra fue dicha a Adán y Eva.
1: Primeiro foi dita a Adão.
0: Primero fue dicho a Adán.
1: Por isso que Deus culpa Adão.
0: Por eso Dios culpa a Adán.
1: Tem muitas pessoas que falam, Eva que comeu. Não, não, não.
0: Deus
1: culpa Adão.
0: Pero no,
1: Dios porque culpa Deus Adán. Falou com Adão.
0: Porque Dios habló con Adán.
1: Adão foi interlocutor do que disse Deus.
0: Adão foi interlocutor de lo que dijo Dios.
1: Para com Eva.
0: Para con Eva.
1: Então a Bíblia diz que é Adão. Adão foi o que pecou.
0: A Bíblia diz que Adão foi
1: Eva
0: quem
1: também
0: pecou.
1: Pecou, mas o culpado foi Adão.
0: Eva pecou, pero el culpable fue Adán.
1: A palavra de Deus era uma só.
0: La palabra de Dios era una sola.
1: Vocês podem comer de todos os frutos aqui.
0: Podéis comer de todos los frutos aquí.
1: Só não comam daquele fruto ali do conhecimento do bem e do mal. Dessa não, não coma dessa.
0: Menos del fruto del árbol del conocimiento.
1: Essa foi a palavra de Deus para o homem.
0: Isso foi a palavra de Deus para o homem.
1: Mas quando o homem tomou a decisão de comer.
0: Pero cuando el hombre tomó decisión de comer.
1: Do fruto que Deus havia dito não.
0: Del fruto que Dios había dicho no.
1: O homem não tomou uma atitude embasada na palavra de Deus.
0: El hombre tomó una actitud no embasada en la palabra de Dios.
1: Mas a decisão que o homem tomou.
0: La decisión que el hombre tomó.
1: Foi uma decisão que ele tomou por achar que era ele.
0: Decisão que tomou por crer que ele era
1: capaz de tomar uma decisão,
0: capaz de tomar uma decisão
1: fora daquilo que Deus havia,
0: fora pelo que Deus havia
1: indicado pela sua palavra,
0: indicado por sua palavra.
1: Achou o homem então, ou seja, achou Adão,
0: creio, encontrou Adão,
1: que ele já estava capacitado, ele como Eva, para tomar uma atitude diferente.
0: Ele creio que estava capacitado com uma atitude diferente
1: daquilo que Deus havia recomendado,
0: a lo que Deus havia recomendado.
1: Não se achou limitado,
0: não se creio limitado,
1: mas se achou ilimitado.
0: Se creio limitado
1: e dentro dessa sua falta de limite,
0: dentro dessa falta de limite,
1: achou que poderia até mesmo se equiparar a Deus.
0: Creio que podia equiparar a Deus.
1: Você vai dizer, mas não foi o diabo que foi lá e falou para ele, foi?
0: Mas não foi o diabo, foi sim.
1: Aqui está o nosso ponto.
0: Aqui está nosso ponto.
1: Se nós,
0: se nosotros
1: entendemos a nossa limitação,
0: entendemos nosso limite.
1: Nós vamos compreender que as melhores decisões da nossa vida.
0: Compreenderemos que a melhor decisão da nossa vida.
1: Nós tomaremos se nós agirmos embasados na palavra de Deus, seguindo a orientação divina. Assim nós faremos as boas escolhas da nossa vida.
0: Nós tomaremos baseando-nos na palavra e no que Deus diga em nossa vida, assim faremos em nossa vida.
1: Quando nós achamos que somos ilimitados.
0: Quando queremos que somos limitados.
1: Nós passamos a dar ouvidos a coisas que achamos ser melhor para nós.
0: Creemos que damos ouvido a lo que creemos que es mejor para nosotros.
1: Mesmo que Deus já tenha dito, esse não é o melhor para você.
0: Aunque Dios ya haya dicho, esto no es lo mejor para ti.
1: Esse não é o caminho que eu tenho para você.
0: Este no es el camino que tengo para ti.
1: O profeta Isaías declara.
0: El profeta Isaías declara,
1: traduzindo o que Deus falara a ele.
0: Traduciendo lo que Dios le dijo a él.
1: Este é o caminho, andai nele.
0: Este es el camino, id en él.
1: É o que Deus fala conosco.
0: Es lo que Dios habla con nosotros.
1: A partir do momento que nós tomamos decisões e achamos que somos capacitados para tomar decisões sozinhos e não procuramos então recursos na palavra de Deus para darmos direção à nossa vida, a possibilidade de nós tomarmos muitas más decisões é muito grande. É muito grande. Essa palavra de Deus é uma palavra inspirada. A Bíblia Sagrada. E traduzida também com inspiração. É poderosa para nortear, ou seja, para nos mostrar o caminho certo. Se nós fizermos da palavra de Deus a nossa regra de fé,
0: se usamos a palavra de Deus nossa regra de fé,
1: as nossas decisões serão boas decisões. Para tomarmos decisões corretas, devemos estar alimentados da palavra de Deus. Sem estarmos alimentados da palavra de Deus, as nossas decisões podem ser decisões erradas. A menos que nós sigamos a orientação de Deus, nós estaremos no caminho para tomarmos decisões erradas na nossa vida. Estaremos tendendo a tomar decisões equivocadas na nossa vida. E a Bíblia Sagrada nos diz que cada um de nós vai assumir a responsabilidade pela sua decisões,
0: dar a responsabilidade por sua decisão,
1: e que cada um de nós,
0: e que cada um de nós
1: dará conta de si mesmo a Deus.
0: Rendirá de si mesmo conta a Deus.
1: Vejam vocês, meus irmãos, o quanto é importante.
0: Vejam quanto é importante, irmãos meus.
1: Nós temos conhecimento da palavra de Deus.
0: Temos conhecimento pela palavra de Deus.
1: Tivemos uma pessoa diz que não, esse negócio de ensinamento bíblico.
0: Uma pessoa disse esse conhecimento bíblico.
1: Eu vou partir para o manto, sei lá, coisa assim.
0: Eu me vou hacia el manto, dijo.
1: Qualquer pessoa que se levante,
0: quem se levante,
1: e qualquer pessoa que queira ser contrária ao ensinamento da palavra de Deus,
0: que estar em contra do ensinamento da palavra de Deus,
1: vai cometer muitos erros na vida.
0: Cometerá muitos erros na vida.
1: E o pior, vai induzir muitas pessoas ao erro.
0: Induzirá muitos ao erro.
1: A palavra de Deus é o nosso norte.
0: A palavra de Deus é nossa orientação.
1: Sem a palavra de Deus, nos tornamos meninos e inconstantes.
0: A palavra de Deus nos volvemos meninos e inconstantes.
1: A Bíblia Sagrada é clara.
0: A Bíblia Sagrada é clara.
1: Nós erramos porque nós não conhecemos as Escrituras.
0: Nos equivocamos por não conhecer a Escritura.
1: As Escrituras são as palavras que testificam do Pai.
0: A Escritura testifica do Padre.
1: A Bíblia Sagrada é clara.
0: A Bíblia é clara.
1: Devemos crescer na graça e no conhecimento.
0: Devemos crescer na graça e conhecimento.
1: Ignorância não pode levar ninguém a nenhuma boa decisão.
0: Ignorância não leva ninguém a boa decisão.
1: Ignorância, meus irmãos, é ruim. Ignorância leva outras pessoas ao abismo.
0: A ignorância é mal e leva ao abismo.
1: E as pessoas que ignorantemente conduzem outras pessoas ao abismo.
0: Ao abismo.
1: Essas pessoas darão conta do que estão fazendo.
0: Eles renderão conta do que fazem.
1: Porque Deus está vendo.
0: Porque Deus está vendo.
1: Os políticos podem se safar.
0: Os políticos podem safar-se.
1: Eu diria para prestar contas às autoridades da terra.
0: Para rendir contas às autoridades da terra.
1: Não existe crime perfeito, é verdade.
0: Não há crime perfeito, é verdade.
1: Mas é claro que muitos crimes ficaram insolucionados.
0: Claro que muitos crimes quedaram insolucionados.
1: Muitas pessoas fizeram muitas coisas erradas e ninguém e às vezes nunca serão descobertas.
0: Muitos fizeram muito de malo e não serão descobertas.
1: Mas quando se trata das coisas espirituais.
0: Mas quando se trata do espiritual.
1: Cada um tem que assumir. As decisões que tem tomado na vida.
0: Que ha tomado na vida,
1: as palavras que tem falado,
0: palavras que ha dicho,
1: porque todas as palavras ociosas que saem das nossas bocas serão levadas a juízo,
0: porque toda palavra ociosa será levada hasta
1: e nós haveremos de prestar conta
0: e rendiremos conta
1: das nossas vidas ao nosso Deus.
0: Nossas vidas ao nosso Deus.
1: Quantas pessoas não gostam de ensinar o povo?
0: A quantos não les gusta ensinar al pueblo?
1: Para poder se aproveitar do povo.
0: Para poder aprovecharse del pueblo.
1: A ignorância, meus irmãos, rende.
0: A ignorância rende, irmãos.
1: A algumas pessoas.
0: algumas pessoas.
1: E a Bíblia Sagrada fala em tantos aspectos.
0: A Bíblia diz em muitos aspectos.
1: Para nós não sermos ignorantes.
0: Para não ser ignorantes.
1: Até a respeito dos que já dormiram, não sejais ignorantes.
0: Até sobre o que já dormido.
1: A respeito das coisas de Deus, não dá para ser ignorantes.
0: Sobre as coisas de Deus, não sejais ignorantes.
1: Olha, você está na casa de Deus, você já não está vivendo o tempo da ignorância.
0: Mira,
1: você
0: está na casa de Deus, já não está em tempo de ignorância.
1: O tempo da ignorância não é levado em conta pelo Senhor.
0: O tempo de ignorância não é tomado em conta por o Senhor.
1: Mas aqui na presença de Deus, na casa de Deus, você continuar ignorante.
0: Pero aqui na presença de Deus, seguir ignorante.
1: Não será desculpa perante o Senhor.
0: Não será excusa ante o Senhor.
1: As suas decisões pertencem à sua responsabilidade.
0: Suas decisões pertencem à sua responsabilidade.
1: Tome as decisões certas.
0: Glória a Deus.
1: Tome as decisões corretas.
0: Tome decisões corretas.
1: A Bíblia Sagrada nos fala, meus irmãos, que a palavra de Deus.
0: A Bíblia diz que a palavra de Deus.
1: Ela nos ensina.
0: Nos ensina.
1: Ela é poderosa.
0: É poderosa.
1: Para redarguir.
0: Para redarguir.
1: Para ensinar.
0: Ensinar.
1: Para instruir.
0: Instruir.
1: Instruir no caminho certo.
0: No caminho correto.
1: Aí as decisões são maravilhosas.
0: Aí as decisões são maravilhosas.
1: Mas eu quero falar de um elemento básico, meus irmãos.
0: Sobre um elemento básico, irmão.
1: Para nós tomarmos boas decisões na nossa vida.
0: Para tomar boas decisões na nossa
1: vida.
0: É o
1: que nós chamamos de uma faculdade inata, mas pode ser chamada também de faculdade inata.
0: Chamamos de faculdade inata.
1: É uma coisa que nós chamamos de a nossa consciência.
0: Chamamos de nossa consciência.
1: A nossa consciência.
0: Nossa consciência.
1: A nossa consciência nos permite julgar as nossas ações.
0: Nos permite julgar nossas ações.
1: Às vezes nos acusam.
0: Nos acusa a vezes.
1: E às vezes nos absolve.
0: E às vezes nos absolve.
1: Às vezes nos acusa.
0: Às vezes nos acusa.
1: E às vezes não nos acusa.
0: E às vezes não nos acusa.
1: Às vezes nos desculpa.
0: Às vezes nos desculpa.
1: E às vezes nos lança a culpa.
0: E às vezes nos echa a culpa.
1: Porque a Bíblia Sagrada mesmo fala.
0: Porque a Bíblia mesmo lo dice.
1: E gostaria até de meditar com vocês.
0: Eu gostaria de meditar com
1: vocês. Preste atenção no que diz a palavra do Senhor.
0: Atenda ao que diz a palavra.
1: Porque quando os gentios que não têm lei.
0: Mientras os gentiles que não têm lei.
1: Fazem naturalmente as coisas que são da lei.
0: Naturalmente fazem o que é da lei.
1: Não tendo eles lei para si mesmos.
0: Ter lei para si mesmos.
1: São lei.
0: São lei.
1: Os quais mostram a obra da lei escrita em seus corações.
0: Os quais mostram a obra da lei escrita em seus
1: corações. Testificando juntamente.
0: Testificando juntamente.
1: A sua consciência.
0: Sua consciência.
1: E os seus pensamentos.
0: E seus pensamentos.
1: Quer acusando-os.
0: Será acusando-os.
1: Quer defendendo-os.
0: Ou defendiendo-lo.
1: No entanto, meus irmãos.
0: No, sin embargo, hermanos míos.
1: Para que a nossa consciência, ela atue
0: para que nossa consciência
1: de forma adequada.
0: De forma adequada.
1: Nós precisamos adequá-la.
0: Necessitamos adequá-la
1: pelo conhecimento da palavra de Deus.
0: Por el conocimiento de la palabra de
1: Dios. A Bíblia Sagrada fala que muita gente fazia coisa certa.
0: La Biblia dice que mucha gente hacía lo correcto.
1: Sem conhecer.
0: Sin conocer.
1: A lei que dizia que daquela forma era a forma correta.
0: La ley que decía que de esa forma era lo correcto.
1: Porque eles tinham em si uma consciência.
0: En sí tenían una conciencia.
1: E essa consciência dizia, olha, isso está bem. Ou às vezes a consciência dizia, isso não está bem.
0: E essa consciência dizia, às vezes está bem ou não está bem.
1: Eu não sou advogado.
0: Não sou advogado.
1: Não conheço a lei de ponta a ponta.
0: Não conheço a lei de ponta a ponta.
1: Conheço somente o suficiente para sobreviver.
0: Apenas o suficiente para sobreviver.
1: Mas tem coisa que a gente olha e vocês também olham.
0: Mas tem coisas que vemos e vocês veem também.
1: E a gente fala, não, isso não é certo.
0: Decimos, isso não está correto.
1: Não é verdade?
0: Não é verdade?
1: Não é preciso ninguém falar para a gente.
0: Não é necessário que ninguém nos lo diga.
1: Mas alguma coisa fala para a gente.
0: Pero algo nos lo dice.
1: Isso não é correto.
0: E isso não é correto.
1: Isso não dá para ser assim.
0: Isso não deve ser assim, vice.
1: Uma consciência, meus irmãos, embasada na palavra de Deus.
0: Uma consciência baseada na palavra de Deus.
1: Movida na palavra de Deus.
0: Movida na palavra de Deus.
1: Ela nos faz entender.
0: Hace que entendamos.
1: O que é que Deus realmente quer?
0: Lo que Dios quiere realmente.
1: A forma que Deus quer que nós sejamos formados.
0: La forma que quiere que seamos formados.
1: Porque uma consciência mal formada.
0: Porque una conciencia mal formada.
1: Uma consciência, meus irmãos, ela pode se transviar.
0: Puede transviarse.
1: A Bíblia Sagrada fala de vários tipos de consciência.
0: La Biblia habla de varios tipos de conciencia.
1: Mas eu quero falar rapidamente de uma consciência que ela pode ser influenciada.
0: Pero quiero hablar de una conciencia que puede ser influenciada.
1: E o que acontece com uma consciência que ela vem a ser influenciada para o lado errado.
0: E que passa com uma consciência influenciada?
1: Quando as pessoas passam a ouvir o mal.
0: Quando a gente começa a ouvir o mal.
1: Quando as pessoas passam a não dar ouvidos à palavra de Deus.
0: Quando a gente começa a não dar ouvidos à palavra.
1: Quando as pessoas passam a ignorar as normas divinas.
0: Quando começam a ignorar as normas divinas.
1: Essas pessoas passam a viver uma influência em sua consciência.
0: Começam a viver influência.
1: Até que essa influência se torne o que a Bíblia chama de consciência cauterizada.
0: Até que chegue a consciência cauterizada.
1: Consciência cauterizada.
0: Consciência cauterizada.
1: é uma consciência que se tornou insensível. Consciência
0: que se hizo insensível.
1: Qualquer pessoa normal. Qualquer
0: pessoa normal.
1: Se ela no momento de fúria cometer
0: Se no momento de fúria comete
1: um agravo contra outra pessoa.
0: Um agravo contra outra pessoa.
1: E ferir uma outra pessoa.
0: E gere outra pessoa.
1: Essa pessoa rapidamente ela diz: eu estou arrependido disso.
0: Essa pessoa diz: estou arrependido por isso.
1: Não era exatamente isso que eu queria fazer.
0: Não era exatamente o que eu queria fazer.
1: Eu nunca fui assim.
0: Nunca fui assim.
1: Porque a consciência dessa pessoa se aflora.
0: Porque a consciência dessa pessoa se aflora.
1: E se essa pessoa tem a sua consciência educada pela palavra de Deus?
0: Essa pessoa tem a sua consciência educada pela palavra de Deus.
1: Essa pessoa sabe que ela tem a sua consciência guiada de uma forma confiável.
0: Sabe que
1: tem
0: a sua consciência guiada de uma forma confiável.
1: Essa pessoa sabe que as suas decisões serão decisões corretas.
0: Sabe que
1: as suas
0: decisões serão da forma correta.
1: Mas supondo que no momento de ira.
0: Pero supongo que no momento de ira.
1: Essa pessoa fez alguma coisa errada.
0: Essa pessoa hizo algo equivocado.
1: Essa pessoa se arrepende.
0: Essa
1: pessoa
0: se arrepende.
1: Essa pessoa se arrepende.
0: Essa pessoa se arrepende.
1: Essa pessoa chora.
0: Ela chora.
1: A consciência dessa pessoa a acusa.
0: Sua consciência lhe acusa.
1: Ela se humilha.
0: Se humilha.
1: Tem pessoas, meus irmãos, que dependendo do agravo.
0: Há pessoas que dependendo da abrir.
1: As pessoas choram feito crianças.
0: Choram como niños.
1: Porque tiveram um momento, eu diria, de uma decisão.
0: Houve um momento,
1: momento de fúria.
0: Um momento de fúria.
1: Por isso que a Bíblia Sagrada fala para nós, de repente, não ficarmos, eu diria, a ponto de explodirmos no momento da ira.
0: Por isso a Bíblia diz que não devemos explodir no momento da ira.
1: A ira pode até ser lícita.
0: Mas poderia ser lícita a ira.
1: Mas a Bíblia fala para nós irarmos.
0: A Bíblia diz que nos iremos.
1: Mas não pecarmos.
0: Não pequemos.
1: E às vezes quando nós não conseguimos conter a ira, a gente peca.
0: Quando não podemos contener a ira, pecamos.
1: Mas quando somos guiados pela palavra de Deus, guiados pela confiável palavra do Senhor.
0: Pero quando somos guiados pela confiável palavra de Deus.
1: A nossa consciência.
0: Nossa consciência.
1: Ela nos acusa.
0: Nos acusa.
1: Mas pela presença de Deus tem algo maior do que a própria consciência.
0: Pelo por
1: a
0: presença de Deus há algo maior que
1: o próprio Espírito de Deus se move na nossa vida.
0: O próprio Espírito de Deus se move na nossa vida.
1: E nós então reconhecemos que erramos.
0: E reconhecemos que nos equivocamos.
1: Nós reconhecemos que devemos pedir desculpas, pedir perdão.
0: Reconhecemos que devemos pedir perdão e desculpas.
1: Se defraudamos alguém, reconhecemos que precisamos devolver.
0: Se hemos defraudado a alguém, necessitamos devolverlo.
1: Se inventamos uma calúnia do irmão, nós reconhecemos que nós devemos desfazer o mal.
0: Se hicimos calúnia, sabemos que devemos desfazer o mal.
1: Para nós tomarmos as decisões corretas na vida, nós precisamos estar embasados na palavra de Deus.
0: Para tomar uma decisão correta na vida, devemos estar basados na palavra de Deus.
1: Precisamos ter uma consciência não cauterizada.
0: Devemos ter consciência não cauterizada.
1: E precisamos também da presença do Espírito Santo na nossa vida.
0: Precisamos da presença do Espírito Santo na nossa vida.
1: São coisas que nós precisamos, meus irmãos, em nossa vida para tomarmos decisões corretas.
0: É o que necessitamos em nossa vida para tomar decisão
1: e assim
0: correta.
1: Assumirmos a nossa responsabilidade.
0: E assim assumir nossa responsabilidade.
1: Ter o conhecimento exato das escrituras sagradas.
0: Ter o conhecimento exato das escrituras sagradas.
1: Saber lidar com as coisas que se apresentam diante da nossa vida.
0: Saber lidar com o que se apresenta na nossa vida.
1: São coisas que certamente vão fazer nós tomarmos decisões acertadas na nossa vida.
0: O que certamente fará que tomemos decisões corretas.
1: É preciso refletirmos.
0: É necessário reflexionar.
1: É preciso estarmos embasados na palavra de Deus.
0: É necessário basar-se na palavra de Deus.
1: Porque não vai adiantar nada nós fazermos como fez Pilatos.
0: Não terá caso que fazer como Pilatos.
1: Eu vejo que vocês estão certos.
0: Vejo que estão corretos.
1: Eu vejo que esse aqui é inocente.
0: Vejo que este é inocente.
1: Eu vejo que essa atitude é a mais correta.
0: Vejo que esta atitude é o mais correto.
1: Mas como estou pressionado?
0: Pero como estou pressionado.
1: Eu vou fazer o contrário.
0: Farei o contrário.
1: Mas antes eu vou lavar a minha mão.
0: Antes me lavarei as mãos.
1: Não adianta porque você é responsável pela sua decisão.
0: Não tem caso porque é responsável da tua decisão.
1: Você é responsável pela sua vida.
0: Eres responsável por tua vida.
1: Se você tiver conhecimento exato dos princípios bíblicos relevantes, e você meditar sobre eles,
0: e meditas em eles,
1: pode ter certeza que você vai passar a ter uma consciência muito grande.
0: Estou seguro que começará a ter uma consciência muito
1: grande.
0: Uma
1: consciência educada.
0: Consciência educada.
1: E você vai poder viver uma vida com tranquilidade.
0: E poderás viver vida com tranquilidade.
1: Sabendo que as suas decisões foram bem tomadas.
0: Sabendo que tua decisão foi bem tomada.
1: Não existe em você culpa.
0: Não há em ti culpa.
1: E você vai poder fazer como os três jovens hebreus.
0: Vamos fazer como os três jovens hebreus.
1: Curve-se diante da idolatria. Não vou fazer isso.
0: Curve-se
1: diante
0: da idolatria. Não farei isto.
1: Mas isso pode custar a vossa vida. Não importa.
0: Isso pode custar a vossa vida. Não importa, veja.
1: Vocês não vão se curvar diante do meu bonecão?
0: Não se curvarão entre mim, bonecote.
1: Então eu vou lançar vocês na fornalha de fogo. Quero ver se o Deus de vocês vai livrar vocês.
0: Os echaré al horno y veré si vuestro Dios os libra.
1: E a resposta?
0: E la respuesta?
1: Desses jovens que sabiam tomar a decisão certa.
0: Esos jóvenes que sabían tomar la decisión correcta.
1: Não foi o medo.
0: No fue el miedo.
1: Não foram as lágrimas.
0: No fueron las lágrimas.
1: Nada.
0: Nada.
1: Porque eles sabiam que serviam um Deus vivo.
0: Sabían que servían a un Dios vivo.
1: Sabiam tomar as decisões corretas.
0: Sabían tomar la decisión correcta.
1: Tinha uma boa consciência diante de Deus.
0: Tenían buena conciencia ante Dios.
1: Tinha um conhecimento a respeito de Deus.
0: Tenía conocimiento sobre
1: Dios. Y la respuesta fue esa.
0: Y la respuesta fue esta.
1: O nosso Deus.
0: Nuestro Dios.
1: Oh rei.
0: Oh rei.
1: Ele pode nos livrar.
0: Él puede librarnos.
1: Se ele quiser nos livrar, ele vai nos livrar.
0: Si él quiere librarnos, nos librará.
1: Mas se ele não quiser nos livrar também.
0: Pero si no quisiere.
1: Não tem problema nenhum não.
0: No hay problema alguno.
1: Ele vai continuar sendo o nosso Deus.
0: Ele seguirá sendo nosso Deus.
1: Basicamente estavam dizendo aqueles jovens.
0: Praticamente diziam esses
1: jovens. Nós somos jovens bem resolvidos.
0: Somos jovens bem decididos.
1: Nós somos movidos à palavra de Deus.
0: Somos movidos por la palabra de Dios.
1: As nossas decisões são fundamentadas no conhecimento de Deus.
0: Nuestras decisiones se basan en el conocimiento de Dios.
1: E por que não dizer somos cheios do Espírito Santo?
0: E por que não dizer somos cheios do
1: Espírito
0: Santo?
1: Mas no Antigo Testamento José era cheio do Espírito Santo.
0: No Antigo Testamento era cheio do Espírito.
1: O Espírito Santo desceu sobre Davi no momento da sua unção.
0: El Espíritu Santo
1: desceu sobre Saúl no momento da unção.
0: Sobre Davi
1: também. Ora,
0: en el momento de su unción,
1: eles sabiam e conheciam o Deus que eles serviam, por isso eles tomavam as decisões corretas.
0: Conheciam a Deus que serviam e tomavam a decisão correta.
1: Porque sabiam.
0: Porque sabia.
1: Com certeza.
0: De seguro.
1: Que cada um.
0: Que cada um
1: dá conta de si mesmo.
0: Rinde cuenta de sí mismo.
1: Diante de Deus.
0: Ante Deus.
1: Meus irmãos,
0: hermanos míos,
1: nós temos muitas decisões a tomar.
0: Tenemos muchas decisiones para tomar.
1: Vamos decidir ser boas pessoas.
0: Nos decidamos ser buenas personas.
1: Mas muito mais do que boas pessoas.
0: Pero mucho más que buenas personas.
1: Vamos decidir ser de Deus.
0: Decidamos ser de Dios.
1: Um povo especial.
0: Un pueblo especial.
1: Um povo zeloso.
0: Un pueblo celoso.
1: E um povo de boas obras.
0: Y un pueblo de buenas obras.
1: É o povo que vai morar no céu.
0: Un pueblo que vivirá en el cielo.
1: É o povo que ama o próximo.
0: O povo que ama o próximo.
1: É o povo que ama Deus.
0: O povo que ama Deus.
1: É o povo que ama a verdade.
0: O povo que ama a verdade.
1: É o povo que ama a justiça.
0: O povo que ama a justiça.
1: É o povo que ama essa palavra, que ama as escrituras sagradas.
0: Essa palavra, a escritura sagrada.
1: Decida bem.
0: Decida bem.
1: Nós temos propostas de Deus.
0: Teremos propostas de Deus.
1: Desde o início da palavra.
0: Desde o início da palavra.
1: Deus sempre propõe a nós.
0: Deus sempre nos propõe.
1: E Deus propõe a você hoje.
0: Que propõe hoje.
1: A bênção.
0: La bendición.
1: Deus propõe a você hoje.
0: Dios te propone hoy.
1: A vida.
0: La vida.
1: Deus propõe a você hoje a vida eterna.
0: Dios te propone hoy la vida eterna.
1: Vocês perceberam que eu não falei o outro lado,
0: não
1: é?
0: Que no hablé de otro lado.
1: Mas Deus, quando falava ao povo, Deus falava: eis que vos proponho a bênção ou a maldição.
0: Cuando Dios hablaba al pueblo decía que propongo la bendición y la maldición.
1: A vida ou a morte.
0: La vida o la muerte.
1: E Deus ainda dava uma dica: escolhei a vida para que vivais.
0: Dava pistas, escolhei a vida para que vivais.
1: Hoje você tem uma decisão a tomar.
0: Hoje tens uma decisão para tomar.
1: Servir a Deus ou servir o outro?
0: Servir a Deus ou ao outro?
1: Ir para o céu?
0: Ir ao cielo?
1: Ou ir para o outro lugar?
0: Ou ir ao outro lugar?
1: Não vou falar para não assustar, né? Não vou falar inferno, não, para não assustar ninguém.
0: Não vir inferno para não assustar.
1: Nada de falar inferno, não pode.
0: Inferno, inferno não pode.
1: Quem falou inferno aí não pode.
0: Quem disse inferno não pode.
1: Eu?
0: Vieram, viste?
1: Hoje você tem uma decisão a tomar.
0: Hoje tem uma decisão para tomar.
1: Ser perdoado ou seguir com essa carga que está acabando com a sua vida.
0: Ser perdoado ou acabar com a carga que acaba a tua vida.
1: Ser perdoado ou seguir com essas coisas escondidas, mas que estão machucando o seu coração e você já não aguenta mais.
0: Ser perdoado ou seguir com o que lastima teu coração e não podes mais.
1: O Senhor Jesus está com os braços abertos e está dizendo a você: tome a decisão correta.
0: De braço aberto e te diz: toma a decisão correta.
1: Vem servir a Deus, vem entregar a sua vida a Deus.
0: Vem a servir a Deus, vem a tomar a decisão.
1: Entrega o seu caminho ao Senhor.
0: Entrega tu caminho ao Senhor.
1: Entrega a sua vida a Deus.
0: Entrega tua vida a Deus.
1: Entrega o seu fardo pesado ao Senhor.
0: Entrega tu carga
1: pesada. Entrega
0: as
1: suas enfermidades para que Deus possa curá-las.
0: Entrega tua enfermidade para que Ele a sane.
1: Entrega os seus pecados para que o Senhor possa perdoá-los.
0: Entrega teu pecado para que possa perdoná-los.
1: Para que você depois não fique igual Pôncio Pilatos.
0: E possa não cuidar como Pôncio Pilato.
1: Ah, eu Sei que eu estou errado, mas eu vou lavar as mãos aqui.
0: Sei que eu estou equivocado, pero me lavaré las manos.
1: Vou tomar a decisão porque eu sou Maria vai com as outras.
0: Tomaré la decisión, pero soy María, ve con las otras.
1: Mas eu lavo as mãos aqui, está tudo certo.
0: Me lavaré las manos, está todo
1: tá correcto. Certo nada.
0: Correcto nada.
1: Nós temos de assumir a responsabilidade das nossas decisões.
0: Debemos assumir
1: a responsabilidade. Você tem de assumir a responsabilidade das suas decisões.
0: Assumir responsabilidade de sua decisão.
1: Que Deus abençoe você.
0: Deus os bendiga.
1: Hoje você já tem o primeiro desafio na sua vida.
0: Desafio é dúvida.
1: O meu desafio é aceitar o Senhor Jesus como seu Salvador.
0: Desafio é aceitar a Cristo como Salvador.
1: Ou continuar servindo ao mundo, servindo a você mesmo, servindo a carne, servindo ao inimigo.
0: Ou seguir servindo ao mundo, a tua carne ou ao inimigo.
1: Com uma consciência tranquila.
0: Com consciência tranquila.
1: O que foi falado hoje é o suficiente para você tomar a decisão que você precisa tomar hoje.
0: O que foi dito hoje é suficiente para que tome a decisão hoje.
1: Outras decisões virão.
0: Outras decisões virão.
1: Mas Deus dará a você sabedoria para responder.
0: Deus te dará sabedoria para responder.
1: Porque você vai crescer no conhecimento.
0: Porque crescerás no conhecimento.
1: Diferente do que muita gente fala.
0: Diferente do que muitos dizem.
1: Esse negócio de manto.
0: Este negócio de manto.
1: Esse negócio deixa eu criar uma meninice aqui.
0: Assunto vai ser ninguém.
1: Esse negócio de eu determino, eu faço, eu abençoo.
0: Assunto vai ser determinado.
1: Vamos ser um pouco mais humildes e ouvir o que Deus está falando, obedecer o que Deus está mandando. A partir do momento que você cresce no conhecimento, cresce a medida do poder de Deus na sua vida, cresce a medida da presença de Deus na sua vida, e você vai ser usado por Deus legitimamente. A palavra de Deus é clara.
0: A palavra de Deus é clara.
1: Aquele que milita.
0: Quem milita?
1: Tem de militar legitimamente.
0: Tem que militar legitimamente.
1: Se for ilegitimamente.
0: Se for ilegitimamente.
1: Até disso você vai prestar contas diante de Deus.
0: Talvez o renderás contas a Deus.
1: Tem pastores que pensam que chegam na igreja.
0: Tem pastores que quando chegam na igreja.
1: Não precisam pregar para suas igrejas.
0: Creem que não necessitam predicar as igrejas.
1: Chega lá, chega lá, eu dou uns glórias lá e peço uns fogo lá, tá tudo certo.
0: Chega, dá uns glórias e dá, pede fogo e está tudo correto.
1: Onde é que a igreja está se alimentando?
0: Onde a igreja se está alimentando?
1: Eu acho tão bonito isso aqui, meus irmãos. Deus é testemunha da minha felicidade.
0: Parece tão bonito, Deus é testigo da minha felicidade.
1: De ver vocês sentados ouvindo o que Deus está falando.
0: De ver os sentados ouvindo o que Deus abre.
1: É uma felicidade tão grande.
0: Que felicidade tão grande.
1: Porque, meus irmãos, eu sei que nós lutamos muito para conquistar isso.
0: Sei que lutamos muito para conquistar isto.
1: E é uma alegria grande ver vocês comendo palavra por palavra.
0: Alegria grande ver os.
1: Porque isso tem fortalecido vocês. Isso tem fortalecido essa igreja.
0: Isso fortaleceu esta igreja.
1: Essa igreja já não cai mais nos ventos de doutrina.
0: Essa igreja já não cai nos ventos.
1: Essa igreja já não cai mais nos bate-papos satânicos. Essa igreja já não se deixa mais enganar por futricas diabólicas. Porque é uma igreja embasada no conhecimento de Deus. Que Deus abençoe vocês.
0: Deus nos bendiga.
1: Que o Espírito de Deus siga falando aos vossos corações.
0: Que o Espírito de Deus siga falando aos vossos corações.
1: Aleluia, louvado seja Deus, aleluia. Digam comigo assim, meus irmãos. A paz do Senhor Jesus. Digam comigo assim mais uma vez. A paz do Senhor Jesus. Muito obrigado, irmãos, todos vocês da Igreja Deus e Amor, vocês de outros ministérios, vocês que juntaram-se a nós na oração, bem-vindos e venham sempre, e muito obrigado por vocês estarem aqui, que Deus vos abençoe. Digam comigo mais uma vez, a paz do Senhor Jesus, vão com Deus, meus irmãos, vocês estão guardados, vocês estão protegidos e abençoados, em nome de Jesus Cristo.
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0: festa marcante, que o culto de sábado maravilhoso, café com pastores, com toda a liderança, todo o evento por completo ali no sábado, e hoje domingo, aquela manhã maravilhosa que tivemos ali, juntamente com a nossa irmã Maria Lorena, sendo levantada como a nossa líder do Ministério de Intercessão da Igreja Pentecostal, Deus é Amor. Depois tivemos ali aquele culto maravilhoso de ordenação, não é verdade? Dos presbíteros e também dos diáconos. Que maravilha o que nós vivemos aqui nesta tarde, completando ali o nosso domingo à tarde com um culto celebrativo dos 64 anos da Igreja Pentecostal Deus é Amor de Anoelhão.
1: Exatamente, foi uma festa incrível, e você que não pôde estar aqui, ela está salva no nosso YouTube. Então você está nos acompanhando após o término da live de oração, é só você entrar no YouTube e pesquisar lá. O último vídeo que foi postado então foi do culto de agora à tarde, uma festa maravilhosa, literalmente a igreja esteve lotada, lotada. Você que já veio aqui sabe o quão grande é a nossa igreja, e todos os locais, a galeria, lá atrás, embaixo, tudo foi lotado, as pessoas vieram de longe, com certeza muitas dessas pessoas ainda estão na estrada, regressando para os seus lares, mas temos a certeza que estão felizes, estão cheias da presença de Deus, por conta deste aniversário, 64 anos, e nós já estamos anunciando desde agora. Próximo ano, esse aniversário também será inesquecível, e desta vez será em um estádio. Então já programe-se, você que acompanhou nas redes sociais toda a repercussão do aniversário que foi esse ano e não pôde estar presente, ano que vem nós contamos com você. Aqui em São Paulo será divulgado ainda o estádio, será uma bênção, 65 anos da Igreja Pentecostal Deus e Amor. Entre no YouTube, se inscreva, ative as notificações e confira todas as transmissões. Esta live, por exemplo, está sendo transmitida através do canal oficial da Igreja Deus e Amor, também através do canal Direto com Deus, que é um canal exclusivo de oração da nossa igreja. Então inscreva-se, ative as notificações, siga nas redes sociais também a nossa igreja, para que você não perca nenhum dos eventos que estão acontecendo, que acontecerão durante este ano aqui em São Paulo.
0: Johnny, que coisa linda, foi realmente marcante ver a quantidade de pessoas, quantidade de irmãos vindo de todo o Brasil e todo mundo estando aqui conosco. Isso marcou muito, trouxe-nos lembranças da época do nosso saudoso missionário Davi Miranda, que as ruas ficavam lotadas aqui, os cultos abarrotados. Meu Deus, como foi maravilhoso. Isso nos mostra literalmente o quanto a Igreja Pentecostal Deus Amor está em pé, caminha firme, forte na fé, pregando o Evangelho. Isso nos mostra que os irmãos estão entendendo o fluir, o agir de Deus, o momento em que nós estamos vivendo. Que coisa linda e marcante é o que Deus está fazendo. E foi maravilhoso reencontrar vários irmãos de todo o Brasil e mundo, vindo do exterior. Quantos irmãos aqui de fora estavam aqui conosco, celebrando esses 64 anos da Igreja Pentecostal Deus e Amor. E Johnny, que coisa linda é no estacionamento da igreja encontrar os irmãos e ver a alegria. Os irmãos vinham com famílias, crianças, jovens, adolescentes, todos ali celebrando a alegria de viver o que nós estamos vivendo, na verdade, e celebrando dos 64 anos da Igreja Pentecostal Deus e Amor. Isso demonstra, John William, que nós estamos firmes e fortes, em pé, e vivendo o que Deus tem para nós, para este tempo, para esta geração, para este momento.
1: Exatamente. Inclusive, o tema foi uma igreja firmada na rocha. E na Bíblia nós vemos Jesus contando que aquele que ouve a palavra de Deus e as põe em prática é semelhante àquele que constrói a sua casa sobre a rocha, que não se abala. Então, a nossa igreja tem sido instruída por Deus e nós estamos vivendo a palavra do Senhor. Por isso, essa igreja segue avançando, segue crescendo. Muitas nações estão sendo alcançadas, missionários sendo enviados e a obra de Deus avançando. Então, é mais uma pauta para nós orarmos, agradecermos a Deus, que Deus siga direcionando o nosso ministério para que mais vidas sejam alcançadas. Também agradecemos a todos vocês que aí da sua casa participaram conosco das orações, pedindo para que Deus abençoasse essa festa, que Deus abençoe sua vida, e nós seguiremos orando. Muito se fala a respeito disso, pastor, que às vezes os jovens têm um congresso, por exemplo, eles se preparam em oração e depois que acaba o congresso ninguém mais ora, e aí que o inimigo ataca. Então nós não deixaremos de orar. Inclusive foi lançado esse ministério de intercessão, cuja líder mundial é a irmã Maria Lorena. Então nós seguiremos orando, porque a oração é a base dessa igreja, e nós seguiremos sendo uma igreja de oração para que o Senhor continue operando milagres como tem feito.
0: Muito bem, é uma igreja firmada na rocha. Isso aqui é muito forte, na verdade. Nós temos falado muito sobre o que nós estamos vivendo hoje, e o que Deus está trazendo como revelação para toda a liderança, para a diretoria, era um foco muito forte no que Deus tem falado através da palavra. É focar na palavra de Deus, é pregar a palavra de Deus, é viver a palavra de Deus. E nós celebramos sim uma igreja firmada na rocha, esse tema maravilhoso, porque a nossa igreja é uma igreja muito conhecida. Todos que são crentes da Igreja Deus e Amor há muitos anos entendem que quando fala de Igreja Deus e Amor, fala de uma igreja de oração. Por quê? Porque a Igreja Deus e Amor é conhecida como uma igreja de oração. Exatamente através da oração que esta igreja foi firmada na rocha, uma igreja que não está sobre areia, mas está sobre a rocha. Por isso que está avançando aí os seus 64 anos, e eu tenho certeza que uma igreja firmada na rocha, como a Igreja Pentecostal Deus e Amor, ainda vai avançar muito, está se preparando para viver a novidade de Deus, não é verdade? E nós estamos firmados na palavra, vivendo aí uma liderança profética, sempre em cima daquilo que Deus tem falado. O que Deus tem falado para este tempo? Foco na palavra. Foco na palavra de Deus, e nós temos visto o grande resultado de viver esta liderança profética. Coisa linda é ver todos envolvidos, engajados, ministério jovem, ali totalmente envolvido, Regenere, expansão. O sábado foi maravilhoso, auditório Renascença lotado, coisa maravilhosa. Antes de começar ali o culto, já estava lotado, todos juntos, adorando e celebrando. É uma bênção ver o que nós estamos vivendo hoje, que é uma igreja unida, uma igreja abraçada com os pastores, diretoria, seguindo ali totalmente a liderança geral. Muito bom, e nós estamos felizes por isso.
1: Exatamente, então vamos iniciar essa oração agora agradecendo a Deus por tudo que Ele tem feito e colocando todos os nossos planos nas mãos de Deus. A Bíblia diz que quando nós oramos e colocamos os nossos planos diante de Deus, Ele toma o controle. Então deixe Deus direcionar a sua vida. Ore como Jesus. A oração, é importante nós falarmos isso, não é para nós convencermos a Deus daquilo que nós já estamos decididos a fazer. Isso não é oração. Oração é nós apresentarmos as nossas causas a Deus e pedir para que seja feita a vontade dEle. Então vamos juntos orar em nome de Jesus. Senhor meu Deus, nós te agradecemos e te louvamos por estarmos na tua presença e termos o privilégio de falarmos contigo. Nós sabemos, Deus, e entendemos que não há em nós justiça ou merecimento, Senhor. É a tua misericórdia a causa de nós não sermos consumidos. Nós te pedimos, Senhor, perdoa todos os nossos pecados, todas as nossas transgressões que nos afastam da tua presença. Jesus, nós pedimos que o teu Espírito Santo, ele possa nos guiar, Senhor, nos direcionar, ó Deus, fazer com que nós sejamos completamente moldados, para que vivamos então na plenitude da tua presença. Meu Pai, nós abrimos o nosso coração a ti esta madrugada e pedimos que o Senhor faça morada, que o Senhor nos purifique, Senhor, que o Senhor tire de nós tudo aquilo que entristece ao teu Espírito Santo, Senhor. Nos ajuda, no nome de Jesus Cristo, a entendermos a tua palavra, a termos força, Senhor, para obedecermos os teus mandamentos. Nós sabemos, se o Senhor nos deixar por um instante, Senhor, nós pecaremos, nós nos afastaremos de ti, Senhor. Pai, nós correremos para os nossos desejos carnais, e é por esse motivo que nós te pedimos. Nos ajude, Senhor, estenda as tuas mãos sobre as nossas vidas e tenha misericórdia, Senhor, para que nós saibamos viver a tua vontade, para que nós saibamos, Senhor, viver segundo o propósito do teu coração. Nós sabemos, Deus, que o nosso coração é enganoso, que muitas vezes o querer fazer o bem está em nós, mas nós fazemos justamente aquilo que condenamos. Nós pedimos, Senhor, o teu Espírito Santo, pois só Ele é quem pode nos capacitar, nos habilitar para fazermos o bem, Senhor. Alcança cada uma das pessoas que estão orando comigo, Senhor, que sabem que a vida que estão vivendo está em desacordo com a Tua palavra, e talvez muitas vezes elas já tentaram abandonar esses maus caminhos, mas não conseguiram. Por isso nós Te pedimos que a partir deste momento o Teu Espírito Santo possa invadir os nossos corações, para que nós possamos viver a Tua vontade, Senhor. Venha livrar, meu Deus, todos aqueles que estão presos no lamaçal do pecado, na prostituição, Senhor, na avareza, na idolatria, toda a classe de pecado. Nós entendemos, Senhor, que somente o Teu Espírito Santo é quem pode nos livrar. Venha abrir os olhos, Senhor, daqueles que estão Te servindo da maneira errada, daqueles que estão se prostrando diante de outros deuses. Senhor, alcança cada uma dessas vidas agora, que essas pessoas conheçam a Ti, Senhor, que cada uma delas seja alcançada pelo Teu Espírito Santo, Senhor. No nome de Jesus, visita, Senhor, os corações endurecidos que estão sendo apresentados em oração neste momento. Quebranta corações, Senhor. Somente Tu tens poder para convencer, é o Teu Espírito quem convence o mundo do pecado. Senhor, nós apresentamos em Tuas mãos aquelas pessoas que nós temos evangelizado, mas que elas não têm dado ouvidos. Senhor, quebranta estes corações, meu Pai, faça uma grande obra para que estas vidas sejam alcançadas, para que estas pessoas conheçam a Ti, Senhor, e se rendam ao Teu Espírito, que a Tua palavra possa purificá-los, ó Deus, transformar o coração dessas pessoas. Jesus, nós pedimos pela nossa família, que cada membro da nossa família, que eles sejam alcançados, tocados, ó Deus, pelo Teu Espírito. Senhor, todos os lares que estão sendo apresentados em oração neste momento, Senhor, eu Te apresento o meu lar, minha esposa Elisama, venha guardá-la, enchê-la com o Teu Espírito Santo. Meu Senhor, os filhos que estão sendo apresentados em oração, Senhor, os esposos, as esposas, vizinhos, Senhor, em nome de Jesus nós sabemos que se orarmos, ó Pai, o Senhor trabalhará. Senhor, nós cremos que se orarmos, o Senhor fará grandes maravilhas. Nós cremos que Tu tem poder para curar os enfermos. As enfermidades, ó Deus, incuráveis pela medicina, nós sabemos que para Ti não há impossível, pois Tu és um Deus poderoso. Meu Deus, alcança, Senhor, todos aqueles que estão nos hospitais internados, que o Senhor possa transformar, curar, Senhor, visitá-los nesta madrugada. Meu Senhor, alcança todos aqueles que estão sem rumo em suas vidas, aqueles que estão angustiados, depressivos, com insônia, sofrendo, Senhor, em nome de Jesus, que o Senhor possa estender a mão para socorrer cada um deles. Jesus, nós cremos que Tu és um Deus que ouve as nossas orações. Nós cremos que Tu és um Deus misericordioso, que não nos pune conforme o nosso merecimento. Senhor, tenha misericórdia das nossas vidas, Senhor, nos purifica, nos ajuda, Senhor, a vivermos a Tua vontade todos os dias, a cumprirmos o chamado que o Senhor confiou nas nossas mãos, a multiplicarmos os talentos que o Senhor nos conferiu. Venha nos ajudar, Senhor, venha levantar novos obreiros, porque grande é a seara e poucos são os trabalhadores. Venha levantar, Senhor, mais jovens, cheios do Teu Espírito Santo, Senhor, com fervor, com ousadia, Senhor, com conhecimento para pregar a Tua palavra. Meu Deus, nós Te louvamos e Te agradecemos pelos 64 anos de existência desta igreja. Que o Senhor siga prosperando esta obra, fazendo com que esta obra avance, com que mais vidas sejam alcançadas. Senhor, nós clamamos e buscamos a Tua presença, Senhor. Nós pedimos a Tua direção, a Tua orientação, Senhor, para que nós possamos alcançar mais vidas com sabedoria, Senhor. Meu Pai, com estratégias, venha nos ajudar, Senhor. Venha abençoar cada um dos ministérios da nossa igreja. A diretoria da nossa igreja nós apresentamos em Tuas mãos. Alcança, Senhor, a irmã Ireni Miranda, venha guardar a Tua filha, venha dar saúde, Senhor. Venha alcançar a irmã Débora, o pastor Olival, o presbítero Davi. Alcança a vida do pastor Milton, Senhor, o pastor Osmar, o pastor Marco. Alcança o pastor Beata, o pastor Wilson, o pastor Gerra, a irmã Maria. Senhor, siga direcionando a nossa diretoria, Senhor. Todos os pastores que estão orando conosco neste momento, que eles sejam alcançados, cheios da Tua presença, Senhor, para fazerem a Tua obra, para alcançarem vida, Senhor. Meu Pai, que nós possamos batizar mais almas este ano. Meu Senhor, em nome de Jesus, sabemos que fomos chamados para darmos frutos, Senhor, em nome de Jesus. Toca, Senhor, e desperta-nos para que nós não tenhamos um ministério infrutífero, Senhor. Nos ajuda a multiplicarmos, a alcançarmos pessoas, Senhor, que através do cumprimento do nosso chamado, vidas sejam tocadas, pessoas sejam alcançadas. Nos ajude, ó Deus, a te servirmos com fidelidade, com inteireza de coração, Senhor. Pai, a não fazermos a tua obra fraudulosamente. Nos livra, Senhor, de nos corrompermos. Guarda, Senhor, os nossos corações, os corações de todos os ministros, de todos aqueles que louvam ao teu nome, Senhor, que possam fazer a tua obra com amor, com dedicação, buscando a glória que pertence somente ao teu nome, Senhor. Livra-nos de tocarmos na glória que pertence a ti, de queremos louvor, Senhor, que toda honra e toda glória seja dada ao teu nome. Nós pedimos, quebranta e purifica os nossos corações, que sejamos um adorador por excelência, Senhor. Que nós possamos te servir com fidelidade, com integridade, Senhor. Com um coração contrito, Senhor, que nós sejamos moldáveis. Nos livra, Senhor, de toda soberba, de toda altivez, Senhor. Nos livra, Pai, tenha misericórdia das nossas vidas. Nos livra de nos prostrarmos, Senhor, diante de outros deuses, diante da avareza, diante do nosso ego. Senhor Jesus, nós queremos te servir com fidelidade, Senhor, fazermos a tua obra, Senhor, ganharmos almas para o teu reino. Vem alcançar, Senhor, a nossa igreja, o Ministério Jovem em Expansão, o Ministério Regenere. Vem alcançar, Senhor, levantar mais jovens cheios da tua presença. Senhor, nós clamamos e pedimos que o teu Espírito Santo possa abençoar, Senhor, a Escola Bíblica Pequeno Galileu. Venha levantar, Senhor, mais irmãos, mais irmãs que trabalhem com as crianças, que preguem a tua palavra em uma linguagem que as crianças possam compreender. Jesus, alcança a Associação Reviver Help, Deus e Amor, a Fundação Reviver, todos os projetos que estão em andamento, que através da obra social mais vidas sejam alcançadas, pessoas se rendam aos teus pés, que abandonem a vida de pecado e conheçam a ti. Meu Deus, alcança, Senhor, o ETDA, o projeto Eu Mais Um, o projeto Multiplicação, Senhor. Meu Deus, nós clamamos, Senhor, e pedimos a tua orientação, Senhor, para que neste último semestre nós possamos seguir avançando, Senhor, conquistando terreno. Meu Pai, que o Evangelho seja pregado nos locais aonde ainda não foi pregado, que sejamos efetivos, Senhor, abençoe.

das libertações, Senhor. Nós cremos, Senhor, que toda língua que se levantar contra nós, em juízo também ela será condenada. Meu Deus, toca com o Teu poder, Senhor. Faça uma grande obra e manifesta do Teu Espírito Santo, Senhor. Meu Pai, aqui no Brasil nós pedimos, toma conta da nossa nação, Senhor. Venha abençoar esse ano de eleição, Senhor. Venha levantar, Senhor, governantes que governem segundo o temor do Teu nome, Senhor. Meu Pai, venha repreender toda a corrupção, todo o mal, Senhor. A Tua palavra diz que tudo aquilo que foi feito em oculto seria revelado. Venha, Senhor, em nome de Jesus, fazer justiça, guardar a nossa nação dos malfeitores. Senhor, em nome de Jesus, abençoa esta obra, Senhor. Abençoa as pessoas que estão orando. Meu Pai, as pessoas que cometeram erros e estão, Senhor, afastadas da Tua presença. Que o Senhor possa tocar nos corações dessas pessoas para que elas regressem aos Teus caminhos. Alcança os presídios, Senhor. Venha purificar o coração dos presidiários, Pai. Venha livrá-los de todo desejo de vingança, de todo mal, Senhor. Transforma-os para que eles temam ao Teu nome, façam a Tua vontade e ganhem almas para o Teu reino. Alcança, Senhor, todos aqueles que estão trabalhando neste momento. Venha guardar, Senhor. Nos livra, Senhor, do homem mau, de tudo aquilo que Satanás maquina contra as nossas vidas. Deus, nós pedimos a Tua misericórdia, para que o Senhor não nos deixe cair em tentação. Nos livra, Deus, nos ajude a resistirmos ao diabo, para que ele fuja de nós. Nos ajude, Deus, a fugirmos da prostituição. Senhor, venha guardar, meu Pai, cada pessoa que está orando, venha guardar a nossa mente, purificar os nossos pensamentos, que tudo aquilo que é justo, que é benigno, se algum louvor existe, que nisso nós venhamos pensar. Meu Deus, alcança cada um de nós, Senhor, cada pessoa que está orando, Senhor, neste momento, cada um daqueles que buscam a Tua unção, Senhor, a Tua presença. Nós sabemos que Tu és um Deus que quebranta os corações, Senhor. Venha quebrantar corações endurecidos. Venha alcançar os que estão na idolatria. Dê entendimento, Senhor, para que reconheçam a Tua grandeza, o Teu poder, Senhor, para que reconheçam que Tu és um Deus que salva, um Deus que cura, um Deus que liberta, Senhor. Venha alcançar em nome de Jesus. Meu Senhor, nós pedimos, abençoa cada um daqueles que estão, Senhor, neste momento buscando um emprego. Abra portas, nós cremos, Tu és o Deus que direciona as nossas vidas, Senhor. E nós apresentamos em Tuas mãos a nossa vida financeira, a nossa vida espiritual, Senhor. Direciona em nome de Jesus Cristo todas as áreas da nossa vida. Que nós sejamos guardados e guiados pelo Teu Espírito Santo. Nos dê discernimento, Deus, para compreendermos a Tua voz, que nós sejamos mais sensíveis ao Teu Espírito Santo, aquilo que o Senhor fala aos nossos corações. Meu Deus, em nome de Jesus Cristo, Senhor, nos dê sensibilidade, fala conosco através da Tua palavra, através de sonhos, de revelações. Nós cremos, Senhor, no sobrenatural, que nós possamos experimentar isso, o sobrenatural a cada dia, que nós tenhamos essa certeza, Deus, que estamos seguindo aquilo que o Senhor propôs para nós. Nos ajude, Senhor, ajuda cada uma das pessoas que abandonaram o chamado, aqueles que largaram mão do arado, Senhor, e olharam para trás. Ajuda o Senhor a voltarem para este caminho, ajuda o Senhor a voltarem para a Tua presença. Nós oramos por todos aqueles que estão afastados, Senhor, no nome de Jesus, alcança-os, quebranta o coração deles, dê forças, meu Deus, para que eles consigam voltar para a Tua presença. Meu Senhor, nós pedimos, alcança todos os ouvintes da nossa programação, abençoa o lar deles, Senhor, venha ajudá-los, venha guardá-los com o Teu poder. Jesus, alcança e faça uma grande obra na vida dos adolescentes, Senhor, as crianças que estão sendo influenciadas, Senhor, por coisas erradas, por amizades que estão afastando elas dos pais. Que os pais tenham sabedoria para educar, para ensinar os filhos o caminho que deve andar. Jesus, nós pedimos a Tua proteção, Senhor. Nós

0: Pedimos, ó Deus, o Teu cuidado sobre as nossas vidas. Cuida, Senhor, de cada um de nós, Senhor. Cuida das nossas vidas. Senhor, não nos deixe andar errantes, sermos enganados pelo nosso orgulho. Meu Deus, em nome de Ti, nos a buscarmos a Tua presença e sermos luz aonde o Senhor nos enviar, Senhor. Que possamos impactar vidas, para que as pessoas conheçam a Ti. Para que as pessoas sejam libertas, ó Pai, para que as pessoas conheçam ao Teu nome. Utiliza-nos, Senhor, para fazermos o Teu nome ser glorificado em todos os momentos, em todos os locais que o Senhor nos enviar. Meu Deus, nós apresentamos em Tuas mãos os nossos planos, os nossos projetos e aqueles que não coincidem com os Teus planos. Senhor, que a Tua vontade prevaleça. Tira, Senhor, do nosso coração que não Te agrada, Senhor, os projetos que não são da Tua vontade, Senhor. Nós abrimos o coração a Ti e pedimos que o Senhor tire das nossas vidas. Meu Deus, nós queremos Te servir, Senhor. Nós queremos ouvir a Tua voz mais claramente. Vem ajudar-nos, Senhor. Vem responder a oração de cada pessoa que está nesse santuário orando. Cada um daqueles que estão buscando a Tua presença, Senhor. Responda em nome de Jesus. Manifesta, Senhor, o Teu poder sobre nós. Jesus, nós confiamos. Nós Te agradecemos pelas nossas vidas. Nós Te louvamos pelas oportunidades que o Senhor tem nos dado. Meu Deus, que não venhamos negligenciar a Tua presença. Nos ajude, Senhor, a vivermos cada dia com temor e tremor, Senhor, fazendo a Tua obra. Senhor, meditando na Tua palavra, buscando a Tua face em oração, nos ajude a orarmos mais, Senhor. Nos ajude a clamarmos, Senhor, a nos entregarmos a Ti, a sermos como um sacrifício vivo, Senhor, para atrairmos a Tua presença. Senhor, alcança cada pessoa que está orando agora, Senhor. Todas aquelas pessoas que precisam da Tua direção, que estão para tomar decisões importantes. Meu Deus, que elas sejam guiadas pelo Teu Espírito Santo, que elas sejam guardadas pela Tua presença. Ajuda, Senhor, a Tua igreja, ajuda o Teu povo, Senhor, a ouvir a Tua voz e a cumprir a Tua palavra. Senhor, vem alcançar todos aqueles que estão rebeldes, Senhor, que estão fazendo aquilo que Te desagrada. Jesus, nos dê sabedoria para chegarmos até essas pessoas e evangelizarmos e pregarmos o Evangelho. Meu Deus, no nome de Jesus, abençoa, Senhor, este ano. Abençoa, Senhor, as pessoas que estão nesse momento buscando uma orientação, Senhor, que o Senhor possa direcionar a vida de cada uma delas, que o Senhor possa, Senhor, deixar claro qual é o desejo, o que é que o Senhor almeja para a vida delas. Toca com o Teu Espírito Santo e nos ajude a sempre ouvirmos a Tua voz, a sempre cumprirmos o desejo do Teu coração, Senhor. O propósito que o Senhor tem para as nossas vidas, que esta vontade se cumpra. Nos livra, Senhor, de fazermos aquilo que não devemos. Meu Pai, que o Teu Espírito Santo possa guiar cada um de nós, Senhor. Que o Teu Espírito Santo possa direcionar as nossas vidas. No nome de Jesus, Senhor, guarda cada um de nós.
1: Sim, Senhor Jesus, nós damos graças, louvamos e engrandecemos o Teu santo nome. Muito obrigado, Senhor, por tudo que o Senhor tem feito, pelas mãos do Senhor que estão estendidas sobre nós, ó Pai. Nós damos graças ao Senhor, Deus, porque entendemos o quanto o Senhor tem sido bom para nós, o quanto a Tua graça tem nos alcançado, Senhor. Nós damos graças a Ti, Senhor, por tudo que o Senhor tem feito. Senhor, damos graças a Ti pelo alcance do Senhor para a nossa vida, para cada irmão, cada irmã, cada pessoa, Pai, que está conectado conosco nesta oportunidade, nesta madrugada, como em todos os dias, Senhor, juntamente conosco, aqui nesta live de oração. Ó, Pai, há quantos anos, Senhor, a Igreja Deus é Amor vem buscando a Tua face, a Tua presença, Senhor, e o Senhor tem se mostrado presente juntamente conosco, Senhor, em todos os momentos de oração, de busca, de clamor. Por isso nós damos graças ao Senhor, dizendo muito obrigado, Espírito Santo, pela Tua presença. Muito obrigado, Senhor, pelos Teus direcionamentos. Muito obrigado, Senhor, pela presença do Espírito Santo fluindo sobre nós. Nós nós queremos render graças ao Senhor, graças a Ti pela bondade do Senhor, pela misericórdia do Senhor que nos alcança, independente das nossas falhas, dos nossos problemas, das nossas dificuldades. O Senhor está sempre a nos alcançar, a nos abençoar, a nos livrar. Queremos render a Ti graças ao Teu nome. Muito obrigado, Senhor Jesus. Muito obrigado, Espírito Santo. Se não fosse a Tua graça, se não fosse a Tua misericórdia, jamais, Senhor Jesus, chegaríamos aonde nós chegamos. Se não fosse a Tua graça, a Igreja Pentecostal, Deus e Amor, Senhor, não chegaria nos seus 64 anos. Se não fosse a Tua graça, Senhor, os nossos irmãos, as nossas irmãs, todos que estão conosco, Senhor, dia após dia, aqui orando, tanto no santuário da oração, quanto também em seu lar, na sua casa, se não fosse a Tua graça, Senhor, eles não estariam aqui, eles não estariam clamando, eles não estariam buscando, mas a Tua graça tem nos alcançado, a Tua misericórdia tem nos alcançado, a Tua graça, Senhor, tem alcançado a vida de cada irmão, a vida de cada irmã. É a Tua graça, Senhor Jesus, que tem, Senhor, abençoado, Senhor Jesus, a cada um dos Teus filhos, a cada uma das Tuas filhas, e nós queremos aqui glorificar o Teu nome por isso, nós queremos aqui exaltar o Teu nome por isso, e dizer muito obrigado, Espírito Santo, que o Senhor continue a operar, que o Senhor continue a se manifestar, que a Tua graça e a Tua misericórdia continue alcançando a cada vida, alcançando a cada pessoa, meu Deus e meu Pai, meu Deus e meu Senhor. Olha aí, Senhor Jesus, este irmão, esta irmã, que nesta madrugada, Senhor, não mede esforços, mas está conosco, de joelhos dobrados, reunido, ó Pai, juntamente com a sua casa, com a sua família, e ora conosco, e busca a Tua face, dizendo: Deus, tenha de misericórdia da minha vida, Senhor, tenha misericórdia do meu lar, tenha misericórdia da minha família. Sim, Pai, sim, Deus, nós oramos com fé, nós glorificamos a Ti, porque entendemos a Tua bondade, a Tua misericórdia e a Tua graça que tem nos alcançado. Estendemos esta oração, Senhor, agradecendo e louvando a Ti pela Igreja Pentecostal, Deus e Amor. Sim, Deus, a nossa igreja que completa aí os seus 64 anos, celebrando, ah, Papai, celebrando com alegria os Teus feitos, o agir do Senhor sobre nós, salvação de almas, libertação, transformação. Ó, Pai, esta festa maravilhosa que vivemos, meu Pai, neste final de semana, demonstra, ó Pai, literalmente, Senhor, o quanto o Senhor está presente no meio de nós, o quanto o Senhor tem abençoado, o quanto o Senhor tem se manifestado, o quanto o Senhor tem demonstrado que está presente na Igreja Pentecostal, Deus e Amor. Ó Senhor Jesus, nós damos graças a Ti, ó Pai, e pedimos ao Senhor que o Senhor continue abençoando esta igreja, que esta igreja continue crescendo cada dia mais, avançando, Senhor, ganhando almas para o Teu reino, Deus, honrando o Teu nome, salvando, libertando e sendo um diferencial aqui nesta terra, porque a Tua palavra, Senhor, ela vai nos dizer, ó Pai, que nós somos a luz do mundo e o sal da terra. Estamos aqui para ser diferentes, estamos aqui para fazer a diferença, uma vez que a Tua palavra menciona: outra vez vereis a diferença entre o justo e o ímpio, entre o que serve a Deus e o que não serve. Nós estamos aqui, ó Pai, nós estamos nesta terra, e que possamos, Senhor, prosseguir fazendo a diferença, prosseguir trazendo crescimento para o Teu reino, fluindo de forma poderosa e sobrenatural, que caminhemos, Senhor, debaixo da graça, da misericórdia e da direção do Senhor, ó Pai, caminhando, ó Pai, sempre usufruindo e colocando em prática a liderança profética, que é Deus estar sensível à voz do Espírito Santo, aquilo que o Senhor tem falado para nós, para este tempo, para este momento, para aquele ciclo específico. Sim, Pai, ensina-nos a ser sensíveis à voz do Espírito Santo, ensina-nos, ó Pai, a absorver o direcionamento do Senhor e não temer jamais, sim, Pai, e não temer, Senhor, para colocar em prática tudo aquilo que o Senhor tem falado, tudo aquilo que o Senhor tem direcionado, tudo aquilo que o Senhor tem mencionado. Pai, eu oro pelos diáconos, presbíteros, pastores, sim, Deus, os líderes que estão por todo o Brasil e em todo o mundo, ó Pai, espalhados, levando o Evangelho, levando a Tua Palavra, sim, Deus, eu oro por eles, a fim de que o Espírito Santo venha cobri-los com a Tua autoridade, com os Teus direcionamentos, a fim de que levem a sério e com muita responsabilidade a Tua Palavra, a pregação da Tua Palavra, o direcionamento da Tua Palavra. Sim, Deus, que tenhamos em nossos púlpitos homens que são sensíveis à Tua voz, Espírito Santo, que tenhamos em nossos púlpitos, ó Pai, pregadores da Tua Palavra, sim, Deus, que possamos levar com responsabilidade os direcionamentos do Senhor, sim, Deus, a verdade da Tua Palavra, cuidando, zelando de cada vida, de cada pessoa, pois, Senhor Jesus, as pessoas são a causa do Senhor ter ido para a cruz, morrer na cruz do Calvário, foi pelas pessoas. A Tua Palavra diz que Deus amou o mundo de tal maneira que entregou o Seu Filho único para morrer na cruz do Calvário por nós. Este mundo, ó Pai, não fala a respeito da natureza, não fala a respeito das riquezas terrenas, não, Deus, mas fala a respeito das pessoas, da criatura, daquilo que o Senhor criou com as Suas mãos, daquilo que o Senhor soprou, o Teu Espírito de vida dentro de nós. Então, Senhor, que tenhamos em nossos altares, em nossos púlpitos, homens, mulheres, líderes, Senhor, que se preocupam, Senhor, com pessoas, com vidas, que cuidam, Senhor, independente, ó Pai, das nossas falhas, das nossas circunstâncias, dos nossos erros. Nós entendemos que somos, Senhor, sim, pecadores, falhos. Nós entendemos, Senhor, que todos nós temos os defeitos. Ninguém é perfeito, a não ser o nosso Senhor e Salvador Jesus Cristo, que morreu na cruz do Calvário por nós. Mas, ó Pai querido, ó Pai amado, todos nós mesmos, com os nossos defeitos e nossas falhas, o Senhor nos ama, o Senhor não nos desampara. Então, que possamos, Deus, ter em nossos altares e púlpitos pregadores que amem pessoas, que cuidem de pessoas, pessoas, Senhor, que precisam ser alcançadas em todo o âmbito da sua vida, em todas as necessidades da sua vida. Deus, levanta, Senhor, levanta, ó Pai, líderes, ó Pai, que caminham diante de uma liderança profética, sensíveis à voz do Teu Espírito Santo, ó Pai, trazendo a verdadeira revelação da Tua Palavra, Senhor, para alcançar, granjear, aleluia, almas para o Teu reino. Sim, Espírito Santo, sim, Espírito Santo de Deus, nós acreditamos no Teu agir, no poder do Senhor, e por isso clamamos com fé, e queremos, Senhor, estender aqui, ó Pai, esta oração, e pedir ao Senhor, Pai, que o Senhor venha alcançar pessoas que estão passando por situações difíceis, algo, Pai, que é uma verdadeira situação em todo o nosso país, Senhor, pessoas que estão passando situações críticas financeiramente, pessoas que estão desempregadas, entrando, ó Pai, talvez em desespero, entrando ali, Senhor, em situações de depressão, porque olha para a sua casa, olha para os seus filhos, olha para a tua esposa e não vê uma saída, porque ele não tem condições de dar a ele, de dar aos seus filhos, de dar à sua esposa uma boa condição financeira, Pai, porque está desempregado, desesperado, procurando, Deus, uma forma de ter um ganho, Senhor, mensal, um salário, e não consegue encontrar. Espírito Santo de Deus, eu imagino, Pai, a situação e o desespero, e o inimigo, Deus, que trabalha por muitas vezes aproveitando-se desta situação e levando pessoas ao desespero, e por que, Senhor, não dizer, muitos vão até mesmo à morte. Mas nesta hora, Senhor, eu quero clamar a Ti e lhe pedir, Espírito Santo, alcance este homem, alcance esta mulher, alcance esta pessoa que está orando comigo, dizendo, Deus, abre a porta do emprego para mim, dizendo, Deus, abre a porta do bom ganho. Ó, Espírito Santo, quantos lutaram, se prepararam, se formaram, tem, Senhor, a sua faculdade, sim, Deus, por completo, já formado, graduado, mas Deus, Senhor, ainda está ali à procura de algo e não consegue. E o inimigo tem trabalhado de formas terríveis, ó Pai, para dizer que esta pessoa não vai dar certo, que ela não presta, que não vale a pena viver, mas eu repreendo nesta madrugada toda ação do inimigo, toda ação do diabo contra a vida desta pessoa, e quero declarar sobre a vida deste homem, sobre a vida desta mulher, que ele não nasceu para sofrer e viver em uma miséria, mas que ele possa olhar para o céu e reconhecer que existe um Deus poderoso, que ele possa enxergar a santa palavra do Senhor, que vai dizer que o nosso Deus é um Deus que em tua palavra ele menciona dois tipos de vida. Sim, ele menciona a vida eterna, que é algo que quando deixarmos esta terra, iremos viver com o Senhor no céu, viver a eternidade. Mas o Senhor também fala na tua palavra sobre vida e vida com abundância. Sim, esta vida, Pai, que nós viveremos enquanto este estivermos aqui nesta terra. O Senhor é o Deus que nos dá vida e vida com abundância, e eu sei que para que este homem, esta mulher, venha viver uma vida com abundância, ele precisa, sim, Pai, ele precisa da prosperidade, ele precisa do toque do Senhor na sua vida financeira. Ah, Pai, eu oro por esta vida, este homem, esta mulher, que até tem um bom ganho, mas Deus não consegue e não sabe administrar aquilo que o Senhor tem colocado em suas mãos. Por isso eu quero orar com fé aqui agora e pedir ao Senhor, alcança e dá-lhe sabedoria, Pai, sabedoria para administrar, sabedoria, Senhor, para que o teu filho e a tua filha venha colher o bom fruto, para que a lei da semeadura, Pai, venha trazer provisão sobre a vida dele. Oro, Senhor, para que este homem, esta mulher, seja fiel, fiel, Senhor, e fiéis nos dízimos, nas ofertas. Pai, abre a mentalidade deste homem, desta mulher, para entender que não é sobre ajudar uma igreja, que não é sobre ajudar, Senhor, uma placa, uma denominação, não é sobre isso, mas é sobre semear, é sobre plantar para colher, é sobre generosidade, é sobre ter um coração generoso, e assim ele vai viver, ela vai viver a prosperidade do Senhor, a porta aberta do Senhor sobre a vida dele, sobre a vida dela. Sim, Pai, nós clamamos com fé, porque acreditamos no poder do Senhor, na ação do Senhor, na misericórdia do Senhor, alcançando a vida financeira de cada um dos teus filhos e também das tuas filhas. Ó, Pai eterno e poderoso, eu quero clamar, Senhor, nesta hora e pedir a Ti com fé, que o Senhor venha alcançar quantas vidas que estão passando, Senhor, situações críticas e caóticas em sua saúde. Eu oro, ó Pai, nesta hora e clamo a Ti que o Senhor alcance esta pessoa, trazendo cura, libertação. Liberta, Senhor, a vida deste homem, a vida desta mulher que está ali internado em um hospital, sentindo dores, Senhor, e precisando da libertação do Senhor. Está ali, Pai, prestes a passar por uma cirurgia, em desespero, dizendo, Deus, tenha misericórdia da minha vida, Deus, Deus, alcança, Senhor, a fé deste homem, desta mulher, está totalmente no Senhor, e eu clamo nesta hora, Pai, por cura divina, porque eu sei que o Senhor é o Deus que cura, o Senhor é o Deus que liberta. Continue a operar, continue a agir, Senhor, e a fazer maravilhas através da oração, Pai, através do clamor da tua igreja. E agora, Senhor Jesus, usa e continua a usar, Senhor, o pastor Daniel, que prosseguirá nesse clamor de oração, ó Pai.
2: Sim, meu Deus e meu Pai, louvamos e glorificamos ao Senhor por tudo, ó Deus, por esta oportunidade que o Senhor nos concede nesta madrugada, está clamando, buscando a tua presença, a tua face. Ó Deus, que o Senhor continue, meu Pai, se manifestar. Ó meu Deus, e derramar da tua presença e da tua glória, Senhor, sobre vidas que estão agora orando juntamente comigo, pessoas que estão nos acompanhando neste momento, ó Pai. Senhor, que o Senhor venha neste momento abençoar cada pessoa, ó Deus, que vidas venham ser transformadas, pessoas venham ser cheias do teu Espírito Santo, ó Pai. Pessoas que precisam, ó Deus, e necessitam buscar a tua face e a tua misericórdia, porque eles querem nesta madrugada serem renovados pelo teu poder, serem restaurados pelo teu Espírito Santo. E só o Senhor, ó Pai, que pode trazer este renovo. Só o Senhor, ó meu Deus, que pode, meu Deus, levantar este homem, esta mulher, este moço, esta moça, meu Pai, que não tem mais força para orar, que não tem mais força para te buscar, que não tem mais força, ó meu Deus, de estar na tua presença, ó Deus de poder. Mas eu creio, Senhor, que nesta madrugada o Senhor está levantando os caídos, o Senhor está levantando os necessitados, o Senhor está agora, meu Deus, contemplando, ó Pai, a oração dessas pessoas, ó Deus, que invocam, que buscam, meu Deus, a tua presença. Ah, Senhor, nós sabemos como é importante, ó Deus, nos colocarmos diante de ti, como é importante, ó Deus, nós estarmos diante do Senhor, Senhor, com o nosso coração aquebrantado, o nosso coração, meu Deus, santificado perante ao Senhor Todo-Poderoso, para que o Senhor possa habitar, para que o Senhor possa, meu Deus, falar profundamente aos nossos corações. Senhor, que nós possamos ter aquela sensibilidade de ouvir a tua voz. Pessoas, ó Deus, que não conseguem mais entender, ó Pai, e nem mais compreender, ó Deus, quando o Senhor está falando. Mas eu creio que nesta madrugada a tua voz é inconfundível, a tua presença é inconfundível. Ó Senhor, já podemos, ó Deus, sentir a tua presença, meu Deus, sobre as nossas vidas. Pessoas que estavam tristes, pessoas que estavam, meu Deus, abatidas, angustiadas, estão recebendo agora o refrigério, estão recebendo agora fortalecimento da parte do Senhor Jesus. Por isso, meu Pai, que o Senhor venha agora neste momento socorrer essas pessoas, ó Deus, que tem enfrentado lutas, batalhas, ó Deus, tão difíceis, ó Pai, lutas que essas pessoas acham que não vão suportar, que não vão aguentar. Pessoas que estão passando por perseguições, pessoas que estão, ó Deus, neste momento, Senhor, travando uma grande batalha espiritual. E nós sabemos, ó Pai eterno, que o nosso adversário trabalha principalmente, Senhor, quando ele vê pessoas, ó Pai, sem força, sem ânimo, sem aquele vigor para a oração, para o jejum. Mas agora, Senhor, já cremos, ó Pai, que essas pessoas já estão agora entendendo, ó Pai, o teu trabalhar e a tua manifestação agora sobre essas vidas. Essas pessoas agora estão se colocando diante do Senhor, porque só o Senhor que pode direcioná-las, só o Senhor que pode guiá-las, ó Deus, a estar vivendo, ó Deus, nesta madrugada, uma madrugada, Senhor, Tua presença, em adoração, em glorificação ao Teu bendito e precioso nome. Ah, Senhor meu Deus, ah, meu Pai eterno, quem dera, Senhor, que todos pudessem estar nesta mesma fé. Quem dera, Senhor, que muitas pessoas pudessem estar acompanhando esta live, estar orando juntamente comigo, ó Deus. Mas eu te louvo, Senhor. Eu te glorifico, eu te exalto, meu Pai eterno, porque o Senhor preparou os verdadeiros adoradores nesta madrugada. O Senhor preparou, Senhor, os verdadeiros adoradores a estar suplicando, ó Pai, e a estar te buscando, e a estar neste momento, ó Pai, se colocando diante do Senhor em espírito, em intercedendo pelos seus parentes, intercedendo pelos seus familiares, intercedendo por aqueles e por aquelas pessoas, ó Deus, que essas pessoas se preocupam, por aquelas pessoas, ó Deus, que estão agora de joelhos clamando e pedindo grande livramento por elas. Senhor Jesus, visita, meu Pai, os teus servos, as tuas servas que estão agora apresentando cada pessoa em oração, porque essas pessoas precisam de ti. Essas pessoas, ó Pai, precisam agora do livramento do Senhor, e só o Senhor que pode livrar das garras, ó Deus, do destruidor, do migrador, ó Pai. Só o Senhor que pode livrar, Senhor, desses demônios que já foram, meu Pai, lançados, ó Pai, nesta terra, para tentar, Senhor, de todas as maneiras ceifar vidas, ó Pai, independentemente da idade, ó Senhor. Mas eu creio que o Senhor está desfazendo todas as obras malignas, o Senhor está desfazendo todas as obras diabólicas e satânicas, meu Deus. Vai repreendendo agora, Senhor, todos os vícios que essas pessoas, ó Deus, estão tentando se libertar. Quantas pessoas, ó Deus, que têm lutado, meu Pai, de todas as maneiras para se libertar desses vícios, ó Pai, que têm destruído, meu Pai, muitas vidas, destruído casamentos, destruído vidas financeiras, destruído, meu Pai, vida sentimental, ó, meu Deus poderoso. Mas eu creio, Senhor, que nesta madrugada o Senhor está, Senhor, meu Pai, pelejando em favor dessas pessoas e liberando agora, meu Pai, uma palavra, Senhor, de libertação sobre essas vidas. Eu creio, meu Pai, que essas pessoas agora já estão agora, meu Deus, sendo liberta desses vícios, ó Pai. Essas pessoas estão agora sendo libertas dessas enfermidades, a qual essas pessoas sofriam, porque o Senhor está fazendo um milagre, o Senhor está curando essas pessoas, o Senhor está curando este homem, o Senhor está curando esta mulher, o Senhor está curando esta criança desta enfermidade incurável. Senhor, meu Pai, cura mesmo, Senhor, liberta mesmo, meu Pai, todas essas vidas que estão sofrendo, que estão doentes, ó Pai, que estão agora precisando, Senhor, da Tua cura, do Teu milagre. E só o Senhor, ó Pai, que pode curar, só o Senhor, ó Pai, que pode restaurar a saúde dessas pessoas, ó Deus, que estão acamadas, que estão agora nesses hospitais, que estão agora neste leito, Senhor, sofrendo muito. Quantas pessoas que estão na UTI, na CTI, Senhor, visita agora essas vidas que estão carentes, essas pessoas que não aguentam mais tanto sofrimento, tantas dores, ó Pai. Vai arrancando agora, Senhor, este câncer, vai arrancando agora, meu Pai, esses tumores, vai arrancando agora, Senhor, esta enfermidades, Senhor, nas pernas, essas enfermidades, ó Deus, nos braços, ó Pai, nas mãos, nos pés. Liberta agora, Senhor, liberta, meu Pai, essas pessoas que tem sofrido, ó Pai, ó Senhor, com essas dores no peito, ó Senhor, quantas pessoas que estão agora recebendo o grande livramento, Senhor, deste problema cardíaco, quantas pessoas, ó Deus, que estão recebendo o livramento, Senhor, desta falta de ar, devido, Senhor, a esta embolia pulmonar, nessas pessoas que estão sofrendo em seus pulmões, Senhor Jesus, liberta agora, Senhor, liberta, Senhor, desde o alto da cabeça até a planta dos pés, porque essas pessoas agora, eu já creio, Senhor, que quando terminar esta oração, pessoas, ó Deus, vão te glorificar, pessoas vão te louvar pela cura, pelo milagre, Senhor, porque o Senhor já está derramando, o Senhor já está colocando as tuas mãos e o Senhor está arrancando agora, Senhor, todas as dores e todas as enfermidades. Ah, meu Deus poderoso, Deus celestial, nós cremos verdadeiramente, ó Pai, que o Senhor faz milagre. O Senhor não precisa da ajuda de ninguém, o Senhor não precisa de conselho de ninguém, porque o Senhor, ó Pai, faz, ó Deus, o milagre instantaneamente, ó Pai, para mostrar o teu grande poder, porque o Senhor vai dizer na tua palavra que todo poder foi te dado, meu Deus, no céu e na terra. O Senhor, ó Pai, fez, o Senhor faz e o Senhor continua fazendo, meu Pai, maravilhas em nosso meio, para a tua glória e para o teu grande nome ser lembrado e glorificado nesta madrugada, Jesus poderoso. Quero ainda pedir, Senhor, neste momento, em favor, ó Pai, dessas pessoas que estão clamando ao Senhor e pedindo também, ó Deus, em favor, ó Pai, dos seus filhos, quantos filhos, ó Pai, que estão sofrendo, ó Pai, por esta depressão, pessoas que estão agora, meu Deus, este moço, esta moça,

Para este coração aflito, o Senhor já trouxe, meu Deus, o refrigério para essas pessoas, ó Deus, desesperadas, ó Deus, porque estão passando por um processo muito difícil e complicado. Jesus de Nazaré, clamamos ao Senhor nesta madrugada em favor de todas essas vidas, meu Deus e meu Pai. Quero ainda orar e clamar também, Senhor, em favor, meu Deus, de todas as pessoas que compareceram, meu Deus, ó Pai, nesses dois dias de festividades aqui no templo da glória de Deus, e agora, meu Pai, já estão retornando para suas capitais, estão retornando, meu Deus, para os seus estados. Dá o livramento, Senhor, ó Pai, para cada irmão, ó Deus, que está agora nesta caravana, os nossos queridos irmãos que estão nos acompanhando, Senhor, e nos escutando, Senhor, dentro deste ônibus, dentro desta van, neste automóvel. Livra, Senhor, dos acidentes nessas estradas, nessas rodovias, que o Senhor venha colocar as tuas mãos agora, livrando, protegendo e guardando, Senhor, os teus servos. Senhor, meu Pai, muito obrigado, Senhor, muito obrigado por tudo que o Senhor fez, ó Pai, nesse esses dois dias de festividades aqui no templo da glória de Deus, aonde, Senhor, nós sentimos a tua presença, aonde nós sentimos, ó Pai, o Senhor se manifestando em nosso meio. Quantas pessoas, ó Pai, foram renovadas

Pai, o que o Senhor fez nesses dois dias, ó Pai, sobre a vida dessas pessoas que vieram enfermas, que vieram cheio de dores, e agora, meu Pai, estão agora, Senhor, sem nenhuma enfermidade, porque, meu Pai, foram curadas, foram libertas, ó Senhor, muito obrigado, meu Deus, por mais uma vez, Senhor.

parabéns, ó Deus, nesses dois dias de festividades da nossa igreja, Senhor. Meu Deus e meu Pai, só temos motivo, meu Deus, para te

0: meu Pai, a se manifestar, meu Deus, por esta obra, Senhor, por esta igreja, por este ministério, que o Senhor continue, Senhor, curando, libertando, mostrando, Senhor, sinais, prodígio e maravilha, aquilo que o Senhor pode, meu Deus, fazer em nosso meio, ah, Senhor, porque, ó Deus de poder, pessoas que não puderam estar conosco, meu Deus, nesta grande festividade, mas agora, Senhor, elas estarão comparecendo, meu Deus, nas campanhas, nos eventos que teremos aqui, meu Pai, no templo da glória de Deus. Prepara, Senhor, este irmão, esta irmã, os seus parentes e familiares, ó Pai, para estar, Senhor, nas concentrações, ó Pai, aqui no templo da glória de Deus, para que eles possam viver, para que eles possam, meu Deus, vivenciar aquilo que, ó, meu Pai, aquela multidão que presenciou o Senhor operando milagrosamente nos dois dias, essas pessoas, ó Pai, que estarão comparecendo aqui no templo da glória de Deus, venham vivenciar também as grandes coisas ao qual o Senhor estará fazendo e realizando, Senhor, nos cultos, nos eventos e nas concentrações que teremos aqui, ó Pai, ao longo desta semana, que o Senhor venha operar grandiosamente e poderosamente, Senhor, para a Tua glória. Muito obrigado, Senhor, muito obrigado mesmo, Senhor, porque o Senhor sempre, ó Pai, nos ouve, o Senhor sempre nos atende, por isso, Senhor, que temos motivos para Te glorificar e louvar o Teu santo e precioso nome. Fica conosco, meu Deus, nesta madrugada, é que eu Te peço e já Te agradeço, certo, meu Pai, da nossa vitória, em nome de Jesus. Amém e amém, Senhor Jesus. Graças a Deus, queridos irmãos, internautas, ouvintes do programa Voz da Libertação, tenho certeza que o Senhor ouviu as nossas orações, ouviu o nosso clamor nesta madrugada. Você que recebeu uma cura, um milagre, pode glorificar o Senhor nesta madrugada, pode exaltar o Senhor nesta madrugada, porque o Senhor, Ele já fez o grande milagre em nosso meio. Neste momento, antes de encerrarmos esta live de oração, eu quero direcionar a você que está me assistindo agora, e você que está me ouvindo pelo programa Voz da Libertação, você que ainda não tomou uma decisão de aceitar a Jesus, mas através desta oração você foi tocado por Cristo, você recebeu algo diferente na tua vida, algo que impulsionou você neste momento a tomar essa decisão tão importante que é aceitar a Jesus. E você que quer e tomou essa decisão de aceitar a Jesus, eu peço agora, gentilmente, que você venha repetir essas palavras comigo, dizendo assim: Senhor Jesus, perdoa todos os meus pecados e escreve o meu nome no livro da vida e sela com o teu sangue, porque nesta madrugada eu entrego a minha vida completamente ao Senhor. Me ajuda, meu Senhor, me ajuda, meu Deus, porque eu preciso e necessito do Senhor todos os dias na minha vida. Você que está afastado da presença do Senhor Jesus, e você foi tocada agora pelo Senhor, e você quer voltar a servir a Deus neste ministério: pastor, eu não aguento mais tanto sofrimento, não aguento mais o que eu estou passando, eu quero voltar, eu quero e preciso que Jesus venha me ajudar. Então você vai gentilmente também palavras comigo dizendo assim: Senhor Jesus, perdoa todos os meus pecados e escreve neste momento, agora, ó meu Deus, meu nome no livro da vida e sela com teu sangue, porque neste momento eu entrego a minha vida completamente ao Senhor. Me ajuda, meu Deus, porque eu preciso e necessito do Senhor todos os dias na minha vida. Que Deus te abençoe a todos vocês que aceitaram o Senhor Jesus. Deus abençoe a todos vocês que reconciliaram com o Senhor Jesus nesta madrugada. Olha, nós temos o e-mail queroaceitarjesus@ipda.com.br. Você já pode agora já mandar a sua mensagem via e-mail. Se preferir, nós temos o nosso WhatsApp, DDD 11 950 94 46 45. Você também já pode agora já mandar uma mensagem via texto para o nosso WhatsApp e os nossos queridos pastores vão estar retornando as suas mensagens e já te direcionando a uma das nossas igrejas pentecostal Deus e Amor, aí no seu estado, na sua capital ou na sua região. Lembrando que nós temos igreja pentecostal Deus e Amor no Brasil e no mundo inteiro. Deus abençoe a todos os nossos queridos irmãos que nos acompanhou pela live Deus e Amor Oficial. Se encerra esta live neste momento, mas você agora tem duas opções: Direto com Deus Oficial. Nós teremos um pastor preparado que vai estar orando e apresentando a todos vocês a sua casa e também os seus familiares. E eu, Daniel Mariano, vou estar com vocês logo após a identificação das emissoras na Rádio Deus e Amor, programa Madrugada do Socorro de Deus, da 1 até as 5 horas da manhã. Meu muito obrigado a todos vocês, uma excelente segunda-feira, uma ótima semana. E lembrando a todos que orou com vocês, nosso querido irmão Johnny Williams, presbítero Anderson Silva e Daniel Mariano. Um forte abraço, Deus abençoe o nosso irmão Japa ali no áudio e vídeo. Deus abençoe os nossos irmãos aqui da segurança também. Fiquem todos na paz do Senhor Jesus. Deus abençoe.
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2: Uma hora e um minuto.
4: O meu nome é Maria Aparecida Ferreira da Silva. Eu moro em Guarulhos, no Jardim Santa Paula. O meu testemunho, irmão, aleluia, Jesus, eu me emociono muito, irmão, porque eu tenho dois netinhos, um casal de netinhos. O primeiro netinho se chama Isaac Gabriel da Silva Ferreira. Essa criança, irmão, minha filha estava esperando ele, e ali ela fazendo os pré-natal, tudo, aleluia, Jesus. Quando chegou 6 meses de gravidez, estourou a bolsa, ficou 4 dias com a bolsa rompida, sentindo mal, tudo. Ela foi ao médico ali no Hospital do Pimenta. Chegando lá, os médicos fizeram um exame nela. Quando fizeram o exame nela, o médico já falou na cara dela, falou que uma criança estava sem oxigênio e que não garantia a vida da criança, que ia ser caminhado para outro hospital, ali no Hospital Geral. E ali nós já se peguemos com Deus, meu esposo fez voto com o Senhor, e ali nós fomos em direção ao hospital. Quando chegamos lá, ela já estava internada, ali nós orando tudo, confiando no Senhor, para a glória de Deus. Quando deu 2:00 da tarde, meu netinho nasceu, aleluia, Jesus prematuro, para a glória de Deus, e ainda nasceu normal, irmão, nasceu normal ainda. E ali ele ficou 19 dias na incubadora, era muito pequenininho, nasceu com 1,8 kg. E aí está com 5 aninhos, esperto, sabido, inteligente, já está na escolinha. E para a glória de Deus, estou muito alegre com Jesus por esta bênção que o Senhor nos concedeu. Está aí minha bencinha, para a glória de Deus. Maria Aparecida Ferreira da Silva. Eu moro, irmão, ali no Jardim Santa Paula, na Avenida Florestan Fernandes, 1239. Aleluia, em Bom Sucesso, Guarulhos, irmão.
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5: 1:04.

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2: Muito bom dia na paz do nosso Senhor e Salvador Jesus Cristo. Começa o programa Madrugada do Socorro de Deus. Eu sou seu irmão em Cristo, Daniel Mariano na mesa de som, Felipe Medina. No WhatsApp, o nosso querido irmão Guilherme. Essa equipe maravilhosa estará junto com todos vocês até às 5 horas da manhã. E lembrando a todos que a nossa igreja pentecostal Deus e Amor completou 64 anos de existência. Louvamos a Deus por este ministério. Deus abençoe a todos os nossos queridos irmãos, membros, obreiros, pastores, dirigentes que fazem parte deste ministério. E você que não é membro do nosso ministério, mas acompanha, não é, a programação, todas essas programações diárias aqui da programação aqui da Rádio Deus e Amor. O meu muito obrigado pela sua sintonia, o meu muito obrigado pela sua companhia nesta madrugada de segunda-feira. Tenho certeza, você que é de outro ministério, já recebeu muitas bênçãos de Deus através da programação de rádio A Voz da Libertação. E também, creio que muitas pessoas que estão nos ouvindo neste momento, já até mesmo já vieram aqui no Templo da Glória de Deus ou uma das nossas igrejas pentecostal Deus é Amor, fizeram aquele propósito, aquela campanha e também receberam muitas bênçãos da parte do Senhor Jesus. Agora são exatamente 1h11. Hoje é dia 15 de junho de 2026. Deus abençoe a todos os nossos queridos irmãos também que estão já retornando para suas cidades, para os seus estados, suas capitais,

0: programa Madrugada do Socorro de Deus. Olha, nós temos aqui duas linhas já disponíveis para todos vocês. DDD 11-3208-2790. DDD 11-3208-2790. Ok? E temos mais uma linha, DDD 11-3208-2743. Ok? E temos também o nosso WhatsApp. Você que quer participar, deixando aqui a sua mensagem via o WhatsApp aqui na Rádio Deus e Amor, deixando o seu nome e o pedido de oração. É muito fácil, DDD 11-98292-3392, ok? Nos ajude a fazer a programação nesta madrugada. Programa Madrugada do Socorro de Deus já começou aqui na Rádio Deus e Amor. Muito bem, agora são 1:13, já temos já o primeiro ouvinte nesta madrugada de segunda-feira, vamos atender. Alô, muito bom dia, paz do Senhor Jesus.
1: Bom dia.
0: Com quem eu falo?
1: João Alves de Melo.
0: Ô, irmão João Alves, tudo bem com o senhor?
1: Tudo bem, graças a Deus.
0: O senhor é ouvinte assíduo do programa, não é isso? Sempre te ligado aqui para nós, né?
1: Todos os dias eu tô ouvindo, mas é duro conseguir ali, tô tentando a semana inteira.
0: Que maravilha.
1: Bom, o que podemos... consegui um dia.
0: Sim.
1: Mas é difícil.
0: O que podemos ajudar o senhor nesta madrugada?
1: Coloca meu nome na oração aí, ó. Hoje é meu aniversário.
0: Ah, amanhã é o seu aniversário, irmão João?
1: É hoje, dia 15.
0: Ah, hoje, dia 15?
1: É.
0: Parabéns, que Deus te abençoe.
1: Obrigado.
0: Dando muita saúde, vitória, bênção pro senhor, pro seu lar, pra sua casa e pra sua família, irmão João.
1: Obrigado, amém. Coloca o meu nome da minha mãe também, que ela tem sono. Ela tá meio com dor de garganta, talvez tossindo também, tá meio resfriada.
0: Como é que é o nome da mamãe?
1: Maria Salomé de Melo.
0: Maria Salomé. Mais alguém, irmão João?
1: Oi?
0: Mais alguém?
1: É, a família toda. Eu tô ouvindo todos os dias aqui, mas... Lorival também, agora mesmo, tá ouvindo ele.
0: O senhor acompanhou o culto da tarde?
1: É, eu tô ouvindo agora à noite. Eu acabei de ouvir o Lorival. Nós vamos à meia-noite, já vem pra meia-noite, agora tá ligado.
0: Ah, maravilha. Ô, irmão João, muito obrigado pela sua participação, viu, nesta madrugada, meu irmão.
1: É, eu nasci no dia 15, a igreja abriu, daí um ano eu nasci.
0: Olha que benção, maravilha.
1: É, abri em 62, né, eu nasci em 63.
0: É, Deus abençoe pela sua presença, viu, irmão João?
1: Amém, obrigado pela atenção.
0: Eu que agradeço, fica na paz do Senhor Jesus.
1: Amém.
0: Muito bem, aí está a participação do nosso querido irmão João, não é, que hoje completou mais um ano de vida. Deus abençoe, irmão João, felicitação de toda a equipe aqui do programa Madrugada do Socorro de Deus. Temos mais uma ligação, é isso, Felipe? Então vamos atender. Alô, muito bom dia, paz do Senhor Jesus. 1:15. Alô, bom dia. Alô, bom dia, paz do Senhor Jesus. Muito bem, 1:16. Vamos então, não é, dar prioridade também, né, Felipe, para os irmãos também que participam via o WhatsApp. Olha, muitas pessoas já estão participando, deixando as suas mensagens via o WhatsApp aqui na Rádio Deus é Amor. Olha, paz do Senhor Jesus, eu peço oração em favor da minha mãe. Ela não está muito bem de saúde e ela está no hospital. E meu pai, Aparício, e toda a minha família, Deus abençoe. Estamos ouvindo dia e noite a programação. Somos aqui de Registro, interior de São Paulo. Fique na paz do Senhor Jesus. É Mamíria, ô Mamíria, nós vamos estar sim apresentando a sua mamãe e também

0: seu papai, o Aparício, eles são lá de Registro. Olha, Registro é a cidade da minha saudosa mamãe, né? Ela nasceu e foi criada aí no Vale do Ribeira, em Registro. Inclusive, Deus abençoe a todos os nossos irmãos aí de Registro, Juquiá, Miracatu, povo aí da cidade Eldorado, enfim, Deus abençoe a todos os nossos irmãos aí do Vale do Ribeira. Agora 1h, 17 minutos, vamos atender mais um ouvinte nesta madrugada. Agora sim, a paz do Senhor Jesus, bom dia.
1: A paz do Senhor Jesus, bom dia.
0: Com quem eu falo?
1: A Jacira de Doce, Mato Grosso do Sul.
0: A nossa irmã Jacira, Deus abençoe, nossa irmã Jacira. É de Dourados, é isso, minha irmã?
1: É, Mato Grosso do Sul.
0: Maravilha. O que podemos ajudar a senhora nesta madrugada, irmã Jacira?
1: Ai, pastor, eu quero oração para mim e para umas pessoas.
0: Pode falar.
1: Pra mim é que eu tô com problema de uma queimação no estômago e muita tosse. E o irmão meu que precisa de libertação é José Irineu da Silva.
0: Ok.
1: E aí tem um rapaz também que é amigo nosso que tá na rua, né, que ele é usuário de droga, o nome dele é Alex.
0: Alex.
1: É. Aí tem a outra pessoa também, que é amiga nossa, doente, é Sandra e Jair.
0: Sônia e Djair.
1: Não, Sandra.
0: A Sandra e Djair.
1: É, o Jair é o esposo dela.
0: Sim, a Sandra e também o Jair, para colocar na oração. Sim. Sim, ok. É.
1: Aí o meu genro, o Alessandro Paiva.
0: Uhum.
1: Ele é depressivo, né? E a minha filha eu também, depois que o meu esposo faleceu, ela ficou com depressão também. É, ela passou muito mal com depressão depois que o pai dela faleceu, né?
0: Uhum.
1: E o Gabriel também, filho do Alessandro Paiva, ele precisa também de oração.
0: Ok.
1: Aí são essas pessoas. E tem o meu cunhado que tem aquela doença de parto lá, é Antônio Miguel.
0: Antônio Miguel.
1: É, e a esposa dele é Zumilha, também é doente, também da coluna também.
0: Ok. Já está.
1: Aí são essas pessoas, pastor, pra... que precisa mais, né? A família é grande, né? Daí se eu for família também, né?
0: Sim, sim. Eu coloquei o nome das pessoas e já coloquei também irmã Jacira e família toda. Aí a família toda vai ser abençoada em nome do Senhor Jesus, irmã Jacira.
1: Amém, pastor, amém. Eu vou aqui na igreja aqui de Dourados.
0: Olha que bênção de Deus. Deus abençoe a irmã e a todos os nossos irmãos, membros aí da nossa igreja de Dourados, Mato Grosso do Sul.
1: Amém, amém.
0: Tá bom? Mamã, muito obrigado pela sua participação nesta madrugada. Que Deus te abençoe. Uma excelente segunda-feira e uma ótima semana.
1: Eu tenho um testemunho rapidinho, pode ser?
0: Pode sim.
1: Eu tenho um neto que era usuário, né? Ele chama Guilherme. Ele tava, assim, usando muita droga e aí Deus libertou ele, ele arrumou um serviço.
0: Uhum.
1: E Deus preparou uma namoradinha pra ele, tá indo pra igreja.
0: Que benção.
1: E tá indo pra igreja com ela e parou de com aquelas coisas lá.
0: Que benção. O nosso Deus, ele é maravilhoso, né, Manjacira?
1: Ele chama Guilherme e ele tá trabalhando.
0: O nosso...
1: Aí, se eu puder orar também pra família dele, o pai dele é o Cortra, já. O nome do pai dele.
0: Jackson, né?
1: É, a mãe é Daniele e o irmãozinho dele é Felipe.
0: Ok. Já
1: e
0: está
1: aí,
0: anotado.
1: Aí Deus continua orando por ele, né, pastor?
0: Com certeza. Orando e apresentando, não é? A vida dele, todos os parentes e os familiares. Mas Jacira, muito obrigado pela participação nesta manhã de segunda-feira.
1: Muito obrigado, senhor, tá?
0: Deus abençoe.
1: Deus abençoe. A paz, Senhor Jesus.
0: A paz. Fique na paz, Senhor Jesus. Muito bem, agora são 1h, 21 minutos. Muito obrigado, irmã Jacira, que participou ali da cidade de Dourados, Mato Grosso do Sul. Você pode fazer como a nossa irmã Jacira, participar, deixando aqui o seu nome, os pedidos de oração. E nós vamos estar com todo amor e carinho atendendo a sua ligação. Agora, quadro Pão Diário, não é isso, Felipe? Pastor Lourival de Almeida vem com o tema Não Existe no Evangelho. Vamos acompanhar juntos. Daqui a pouco eu volto com todos vocês. Não saia do programa Madrugada do Socorro de Deus.

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1: A gente vê muita coisa interessante acontecer, não é? A gente ouve cada coisa surpreendente. A gente ouve de todo tipo de gente. Gente que parece inteligente, gente que não parece tão inteligente. Políticos, médicos, advogados, psicólogos, psiquiatras, psicanalistas, padres, pastores. São pessoas que ouvem muitas coisas surpreendentes, ainda mais que eles têm o seu momento em que têm de conversar na particularidade com outras pessoas, nas suas entrevistas, nas suas consultas, também no aconselhamento. Nós, como pastores, é claro, temos a orientação, sabemos que quando se passa ou se trata de gabinete pastoral, aconselhamento pastoral, nós sabemos que o nosso silêncio, no que diz respeito ao que as pessoas nos dizem, é uma questão ética e moral. Então a gente sabe que a gente tem que se silenciar. Agora, quando existe uma coisa mais muito surpreendente, a gente acaba de alguma maneira externando a situação. Não estou falando do gabinete pastoral, não estou falando do aconselhamento. Mas quando uma coisa assim, tipo, a gente podia ficar até quieto a respeito disso, daquilo, o negócio do camarada que era pago para levantar do caixão, o que você ganha falando isso? Eu ganho dizendo que infelizmente existe isso aí. Mas existe, fazer o quê? Mas quando a coisa é demais, a gente acaba por externar. Veja só você, garotas, né? 13, 12 anos, procuraram um médico. E gordinhas ou obesas, né? Queriam então fazer uma cirurgia de redução de estômago. E o médico tentava explicar, não, peraí, a questão aqui, vocês são muito jovens, a questão aqui é uma reeducação alimentar, é uma dieta, vocês têm que quebrar certos hábitos alimentares, ao invés de comer aí esse 30 brigadeiros por dia, não, vamos diminuir, passar para 2, 3, pode comer de tudo bem dosadinho, vai dar tudo certo, mas não tinha jeito, queria emagrecer de qualquer maneira, porém, sem nenhum tipo de sacrifício, coisa de, sei lá, algumas pessoas dizem que é coisa de brasileiro, mas não é só coisa de brasileiro não, é coisa de gente que gosta realmente de buscar o caminho mais curto, o caminho às vezes aparentemente mais fácil. Nós temos esse negócio de aprenda inglês dormindo, perca peso dormindo, aprenda a leitura dinâmica dormindo, fique rico dormindo. Ora, a sensação que nós temos é que o mundo gosta desses atalhos aí, não é? Gosta. Essas jovens, na realidade, sem disciplina, sem método, e não queriam a contrariedade de jeito nenhum. Queriam comer, queriam beber, queriam comer churrasquinho, queriam comer doce, queriam se empanturrar, é assim que a gente fala, né? E queriam continuar magrinhas. Até eu, então. Até eu queria continuar magrinho. Um atalho que jamais poderia ser um bom atalho. Um caminho que aparentemente poderia parecer mais curto. Mas se não houvesse a reeducação alimentar, tudo poderia até ser o caminho da morte. Na vida espiritual nós temos isso também. Muitas pessoas querem uma vida mais perto de Deus, abençoada, mas através de caminhos que parecem ao homem direito. Mas não são bons caminhos. Não são. Algumas pessoas procuram aí a oração forte, benzedores, misticismos, amuletos, emocionalismos, coisas desprovidas de raciocínio, rituais, gurus. Buscam os que... Ah, eu só ando no manto. O Zé do manto. Olha, não dá para ser assim. Isso é um evangelho irracional, né? Lembrando que Deus criou todas as coisas, incluindo todos os seres vivos, e deu ao homem a razão, o raciocínio, o entendimento. Jesus é chamado de Logos, quer dizer razão em grego. Não é porque nós somos seguidores de Jesus Cristo que nós vamos cometer o suicídio intelectual e trilhar o caminho, eu iria falar uma palavra, mas nem vou falar, um caminho ruim, um caminho louco. Muitas pessoas pensam que, não, eu vou servir a Deus e imediatamente tudo vai acontecer. Dentro de um processo imediatista, tudo tem que acontecer agora. Muitas pessoas, não é que querem buscar a Deus, as pessoas querem que tudo aconteça na base do vapt-vupt. Tem que acontecer já. Por que compromisso se uma oração forte resolve o problema, né? Porque disciplina espiritual, se o barulho vai resolver, a gente entra na gritaria, na dancinha e olha, busca na internet aí, no YouTube, essas dancinhas que a gente vê fazendo nas igrejas aí, busca lá que você vai ver o porquê que nós combatemos tanto, às vezes, alguns movimentos que não pode acontecer. Muitas pessoas acham que servir a Deus é parecer que entraram, tipo, na transe, né, ou em transe, pela gritaria excessiva, mas não buscam as verdades de Deus na Bíblia e não as aplicam em suas vidas. Olha, ouvinte, é muito fácil nós acharmos, eu diria, uma forma de sermos abençoados, prósperos, vivermos bem. É muito fácil nós acharmos uma forma que não faz parte da fórmula bíblica, não está com embasamento na palavra de Deus. Eu sempre falo a vocês, né, que às vezes em épocas de vestibular, eu recebo pessoas: pastor, eu quero que o senhor ore para que eu passe o vestibular. Eu digo, vou orar sim, mas não se esqueça de estudar. Outros: ah, pastor, lá em casa está uma confusão, vamos repreender Satanás. Ora, vamos repreender Satanás, mas não se esqueçam que é preciso trabalhar o relacionamento conjugal. Não se esqueçam que é preciso ceder quando é preciso ceder, compreender quando é preciso compreender, ouvir quando é preciso ouvir. As pessoas querem poder sem oração, sem santificação. As pessoas querem crescimento sem aperfeiçoamento, vitória sem luta. Eu só estou falando frases de efeito aqui. Não dá, não dá. Existe um processo estabelecido por Deus dentro do razoável, dentro de um embasamento que vai trazer a você fortalecimento, vai trazer a você raiz. Olha, atalho dá trabalho, hein? Dá trabalho. Não há trono para você, crente, que quer fugir da luta, da batalha, da cruz. Não há glória sem luta. A vida cristã e a nossa vida de uma forma geral, ela é feita de dedicação, determinação, disciplina. As jovenzinhas queriam fazer a cirurgia para redução do estômago. Não existe cirurgia para redução de pecado, não. Não existe comprimido, injeção para crescimento espiritual, não. Isso é um processo. Isso exige aplicação, esforço, quebrantamento aos pés da cruz de Cristo, do nosso Senhor Jesus, conhecimento bíblico de Deus, envolvimento com o reino de Deus. Evidentemente que nós cremos nas maravilhas, no mover de Deus. Quem é que não crê? Nós cremos, nós temos a Bíblia na nossa mão. Mas é evidente que nós não podemos deixar de estabelecer a vocês as normas e as regras do processo. No Antigo Testamento, o sacrifício era a forma mais sublime de culto. Mas Samuel deixou bem claro: acaso tem o Senhor tanto prazer em holocaustos e em sacrifícios, quanto em que se obedeça a sua palavra? A obediência é melhor do que o sacrifício, e a submissão é melhor do que a gordura dos carneiros. Cultuar a Deus é bom. Talvez você que gosta daquela agitação, sei lá, uma tentativa de extravasar as suas emoções, e você se satisfaz com isso, mas não santifica. Que santifica é a palavra de Deus. Santifica-os na verdade, o Senhor Jesus fala na oração. A tua palavra é a verdade. A palavra de Deus, nada mais do que a palavra de Deus. Deus estabeleceu um caminho para chegarmos a Ele, Jesus Cristo, o Verbo que se fez carne, a palavra verbalizada através da Bíblia. Muitas coisas fazem muito bem. Cântico, adoração faz muito bem. Tem os que gostam de fazer corrente disso, daquilo. Alguns que gostam de ir para o monte, alguns que gostam, não, vou orar lá no Egito, eu vou em Jerusalém buscar, não sei, enfim. O que santifica, aperfeiçoa, fortalece, o que nutre é a palavra de Deus. A igreja de Deus firme, reunida, como aprendendo de Deus, buscando a Deus, isso faz crescer a pessoa, isso faz crescer a igreja, mas é o que é justo, o que é certo. Dá trabalho? Dá. Mas é legítimo. Buscar um caminho alternativo não vai resolver. Talho dá trabalho e não dá resultado. Que Deus tenha falado contigo e, olha, disciplina já.
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1: Muito bem, agora são exatamente 1:37. Deus abençoe pela sua companhia. Deus abençoe a todos os nossos irmãos que estão na audiência, programa Madrugada do Socorro de Deus. Agora nós vamos ouvir um lindo testemunho, aquilo que o nosso Deus, o nosso Pai, fez e realizou na vida desta pessoa que vai testemunhar agora na Rádio Deus e Amor.
2: Meu nome é Lindomar Rosa de Oliveira, eu sou da cidade de Jaraguá, estado de Goiás. Eu quero contar a minha conversão em Cristo Jesus por intermédio desta igreja tão maravilhosa que é a Igreja Pentecostal Deus e Amor. Antes, meus irmãos, usuário de droga, eu vivi uma pessoa que bebia, usava bebida alcoólica, tinha o vício do cigarro também, eu era um jovem, eu andava só no mundo da perdição. Eu confesso para os irmãos, como eu tenho, glória a Deus, por todo lugar que eu passo, até na igreja também que eu congrego, eu não deixo de, eu sempre faço memória disso. Eu não vivia, eu posso dizer para os amados irmãos, para os ouvintes também, para todos ver, meus a Deus, que a partir do dia que eu tive um encontro com Deus, a minha vida mudou totalmente. Eu era um jovem, podemos dizer, eu não posso falar que eu era ruim materialmente dizendo não, meus a Deus, porque a parte material, ela não traz a paz no nosso coração. Então, eu tinha uma vida triste, vazia, sem Deus. Eu, para caçar uma alegria, eu ia na droga, para caçar uma alegria, ia na bebida alcoólica, mas não se encontrava. Eu usava maconha por 5 anos nas drogas, e a bebida alcoólica foi por mais tempo, que eu comecei pelo cigarro e depois e pela bebida alcoólica junto. Mas eu confesso para os ouvintes que eu era uma pessoa que não tinha alegria, não tinha paz. Eu fazia um passeio, não tinha alegria, mas a minha alegria foi a partir do dia que eu encontrei Jesus na Igreja Pentecostal Deus e Amor. Eu chegando na Igreja Pentecostal Deus e Amor, na cidade de Jaraguá, qual é a nossa sede hoje, sucursal, né? Ali tinha um servo de Deus, um jovem, pegando a palavra de Deus. Eu achei muito lindo, como era jovem, né? Tinha um jovem lá pregando a palavra de Deus também. E eu estava uma pessoa, né? Estava no mundo, estava até sujo com as coisas do mundo, barbudo. Estava aquele jovem assim, que só Deus sabe. Então, meus irmãos, que eu quero dizer aos irmãos que quando eu olhava para o altar, porque eu tinha um orgulho dentro de mim, uma soberba dentro de mim, que isso não me deixava eu chorar, eu sentia vergonha de chorar. Mas quando eu olhei para o altar, dentro da Igreja Pentecostal Deus e Amor, ali eu não resisti à glória de Deus. Ali, glórias a Deus, eu tive um encontro muito grande com Deus. Ali eu abaixava a cabeça para não olhar para o altar, porque dentro de mim estava chorando como uma criança, glórias a Deus, aleluia. E aquele dia, glórias a Deus, quando eu vi, já tinha erguido a minha mão, eu já tinha aceitado Jesus como salvador da minha alma, e hoje eu confesso que eu vivo, e Deus me levantou na sua obra, glórias a Deus. Hoje eu faço parte até do obreiros da obra do Senhor Jesus, e amo esse ministério, que é um ministério que eu nasci nele, eu vivo nele. Sim, eu tive um encontro com Deus nesta Igreja Pentecostal Deus Amor, e prometo diante de Deus viver nela até o fim da minha vida, judando, zelada, doutrina e ganhar almas. E eu tenho certeza que você, meu irmão, você drogado, você que usa droga, que não tem prazer, que pensa, que já tentou, talvez até já tentou, já procurou recurso em vários lugares e não encontrou, eu quero dizer para você que a partir do dia que você procurar uma igreja pentecostal, Deus é amor, graças a Deus, e abrir o coração para Deus, você vai ter um encontro com Deus e a sua vida vai ser mudada, como Deus mudou também a minha vida. Lindomar Rosa de Oliveira. Eu moro na cidade de Jaraguá, Goiás.
1: Muito obrigado pelo seu lindo testemunho, irmão Lindomar, ali da cidade de Jaraguá, em Goiás. É, ouvintes, o nosso Deus, o nosso Pai, resgatando mais uma alma, mais uma vida, foi alcançado pelas mãos do Senhor Jesus. Sofrendo, passando muitas dificuldades, mas ele deu um passo para Cristo, aceitando ao Senhor como o único suficiente Salvador. E ele também lançou um convite a todos os nossos queridos irmãos, que quem sabe estão na mesma situação que o nosso irmão Lindomar estava. Pessoas que estão nas drogas, pessoas que estão na bebida, nos vícios, pessoas que estão passando por momentos complicados na vida conjugal, na vida profissional. Procure uma das nossas igrejas pentecostal Deus de Amor. Olha, nós temos a igreja pentecostal de Brasil. Nós temos a igreja pentecostal Deus de Amor espalhada no Brasil inteiro. Eu tenho certeza que você que for na nossa igreja pentecostal Deus de Amor, você vai sentir algo maravilhoso da parte do nosso Deus, o nosso Pai. Aquela opressão, aquele medo, aquele receio, vai embora, vai sair. Por quê? Porque você vai sentir algo diferente. Todas as pessoas que entram na nossa igreja pentecostal, Deus de Amor, são transformadas. Deus transforma, Deus muda. Deus faz milagres, cura, liberta, faz sinais, maravilhas. Então você tem também esta oportunidade. Assim como o nosso irmão Lindomar, ele contou e testificou o milagre que Jesus fez na vida dele. A senhora, o senhor, moço, moça, vocês também serão os próximos a contar um milagre, sinais, aquilo que Deus fez, a transformação nas suas vidas. Agora são 1h, 44 minutos na capital paulista.

0: Pessoas estão morrendo no mundo sem salvação. O que você está fazendo para impedir isto? Fale de Jesus para alguém agora, antes que seja tarde demais. Quem ganha almas, sábio é. E disse-lhes Jesus: ide por todo o mundo e preguem o evangelho a todas as pessoas. Quem crer e for batizado será salvo, mas quem não crer será condenado. Estes sinais acompanharão os que crerem. Em meu nome expulsarão demônios, falarão novas línguas, pegarão em serpentes, e se beberem algum veneno mortal, não lhes fará mal nenhum. Imporão as mãos sobre os doentes, e estes ficarão curados. Marcos 16, de 15 a 18. 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
1: Muito bem, agora são 1:45. Eu quero lembrar a todos que daqui a pouquinho, às 2:00 da manhã, nós teremos a oração ao vivo aqui na Rádio Deus é Amor. Por isso você tem a oportunidade de participar da programação Madrugada do Socorro de Deus, deixando o seu nome e também os pedidos de oração. Vamos atender mais um ouvinte, Felipe, nesta madrugada. Alô, bom dia, paz do Senhor Jesus.
2: Bom dia, a paz do Senhor, meu irmão.
1: Amém, com quem eu falo?
2: Cláudio Ramos, com Cláudio da cidade de Morungaba.
1: Cláudio da cidade de?
2: Morungaba.
1: Morungaba. Morungaba fica onde, irmão Cláudio?
2: Fica aqui perto de Itatiba, entre Amparo e Campinas.
1: Ah, perto aí de Amparo, Campinas. Deus abençoe a todos os nossos irmãos aí de Morungaba. Falei direito aí, irmão Cláudio?
2: Falou, meu irmão, falou.
1: Ah, então,
2: certinho, meu irmão.
1: Então, maravilha. Irmão Cláudio, o que podemos ajudar o senhor nesta madrugada?
2: Meu irmão, peço oração pra minha esposa, que ela tá com mal de parto, sabe? E quando ela pega alguma coisa, cai no chão. Começou agora isso aí.
1: Como é que é o nome da sua esposa, o irmão Cláudio?
2: É Josefa Maria Ramos da Silva.
1: A Josefa.
2: Já vamos colocar. Peço também oração para meus dois filhos, Emanuel Messias,
1: uhum.
2: Josuel Ramos da Silva, a minha nora Letícia e toda a minha família, meu irmão.
1: Maravilha, irmão Cláudio. Já está aqui anotado o nome da sua esposa e também todos os seus parentes e familiares, tá bom?
2: Tá bom, meu irmão. Fico, te agradeço muito. Em nome do Senhor Jesus, Deus te guarde e proteja.
1: Amém. O senhor é da Igreja Pentecostal Deus é Amor, irmão Cláudio?
2: Não, eu sou da congregação aqui de Morungaba, da cidade de Morungaba.
1: Ah, da congregação cristã.
2: É, tinha uma igrejinha aqui perto aqui da rua Albertina, perto do Traiano. Fechou da Deus é Amor, fechou. Não abriu mais nunca.
1: Ah, mas nós temos muitas igrejas aí em Campinas. Temos a igreja aí perto de Amparo.
2: Viu, meu irmão?
1: Oi.
2: Alô?
1: Pode falar, estou te ouvindo, irmão Cláudio.
2: Ah, e a minha esposa não está dormindo, meu irmão.
1: Ah, nós vamos estar orando e apresentando nas mãos do Senhor Jesus, e eu tenho certeza que o nosso Deus vai fazer o grande milagre. Às 2:00 da manhã, viu, irmão Cláudio? Eu quero convidar o senhor e todos os ouvintes aí da cidade de Morungaba, de Amparo, de Campinas e todas as regiões, não é? Do estado de São Paulo, porque nós estaremos orando às 2:00 da manhã.
2: Tá bem, estou esperando.
1: Tá bom?
2: Tá bom, meu irmão.
1: Deus abençoe, irmão Cláudio. Fica na paz do Senhor Jesus.
2: Amém, meu irmão.
1: E mando um grande abraço a todos os nossos irmãos aí da cidade de Morungaba.
2: Tá bem, meu irmão.
1: Tá bom? Fica na paz do Senhor Jesus. Ótima segunda-feira e uma excelente semana.
2: Obrigado.
1: Amém, paz. Aí está a participação do nosso irmão Cláudio, da cidade de Morungaba, interior de São Paulo. Temos mais uma ligação ou pode ir pelo WhatsApp, Felipe? Vamos mais uma ligação, né? Vamos atender. Alô, bom dia, paz do Senhor Jesus, meus irmãos.
3: Paz do Senhor, irmão.
1: Com quem eu falo?
4: Paz do Senhor.
1: Amém, com quem eu falo?
4: Carlos Eduardo.
1: Carlos Eduardo fala da onde, meu irmão?
4: Fala aqui do Jardim Nélia, ali, Vila Laura.
1: Jardim Nélia?
4: É.
1: Ah, ok. Aí é a Zona Leste?
4: aqui é Zona Leste.
1: Zona Leste, né, irmão Carlos?
4: É Daniel Mariano?
1: Sou eu.
4: É, eu conheci sua irmã.
1: Ô, oh, maravilha. Ah,
4: é? Eu sou deficiente visual, conheci ela dele, mas ela vai chamar Nice.
1: Ah, ela mesma, Claudenice, exatamente.
4: Ela me ajudou, ela me ensinou um caminho aqui do Vila Mara, que mora aqui no Jardineira, que eu ganho no... Na Deus Amor, é onde sua mãe congregava aqui no... Na Deus Amor do Nélia.
1: Ah, minha saudosa mamãe, sim, congregou aí no Jardim Elza, Nélia. Né? Sim, a dona... A irmã Elza, agora que dorme no Senhor, eu, sim.
4: Aqui pro Senhor.
1: Exatamente. Ô, irmão Carlos Eduardo.
4: Então, eu pedi pra ligar pra pedir oração.
1: Ah, ok. Vamos lá. É, pode colocar o nome das pessoas. Pode falar o nome das pessoas que eu vou anotar aqui, ô, ô irmão Carlos.
4: Meu nome.
1: Sim.
4: Minha esposa Alice. Cíntia Patrícia Silvia.
1: Ok.
4: Veraldo Nalva.
1: Uhum.
4: Sibeli do Eduardo. E família, né?
1: Maravilha.
4: Foi a Deilda também.
1: Ok.
4: Ela já está colocando no ar, né? Não está colocando no ar, não. E família.
1: Ok. Já está anotado, irmão Carlos Eduardo.
4: Meu irmão, deixa eu falar para o seu irmão. Eu sou deficiente pessoal. E eu sou evangelista do Sagrado Deus Amor, entendeu?
1: Uhum.
4: Ele foi uma oração para mim, para ele usar no banheiro. Eu já tenho usado o banheiro, ok, na estação. E nós já estamos entregando por ele com o creme de Deus Amor, evangelizando, né?
1: Sim.
4: Eu sou deficiente pessoal e muitas vezes eu morro. Aumenta a fé dos irmãos, né? Porque tem umas pessoas que estão paradas na obra, né?
1: Sim.
4: Tem um chamado, não quer evangelizar, não quer falar.
1: Sim.
4: E a gente não pode ter razão, né, irmão?
1: Sim, com certeza.
4: Então, eu sou evangelista do pedido visual.
1: Mesmo...
4: Chamado de Deus, né? Então nós estamos aí na obra, né?
1: Mesmo com essa deficiência na visão, o irmão ainda continua fazendo a obra de Deus, né?
4: Continua fazendo a obra, tendo tendo, no metrô, todo lugar.
1: Trabalhando para Jesus. Amém.
4: Bom, Carlos... Uma hora por mim, para Deus, né? Guardar a minha vida, né?
1: Claro, nós vamos estar orando.
4: Daqui a pouco eu já estou saindo para a obra.
1: Amém. Ó, tá bom, duas horas da manhã, eu já quero convidar.
4: Não, orei com a mão. Eu orei com a mão meia-noite até uma hora.
1: Ah, mas duas horas da manhã nós vamos estar orando de novo.
4: Orando de novo.
1: Duas horas da manhã.
4: Estou orando pelo irmão também.
1: Tá bom.
4: Bom, Deus abençoe, viu?
1: Muito obrigado pela sua companhia, pela sua audiência.
4: A paz de Jesus.
1: Amém. Paz.
4: Amém.
1: Muito bem, Deus abençoe o nosso irmão Carlos Eduardo, ali do Jardim Nélia. O Jardim Nélia fica perto ali de Itaim Paulista, viu, Felipe? Perto ali do Itaim Paulista. Deus abençoe a todos os irmãos aí de Itaim Paulista, São Miguel Paulista também. Todo mundo aí da Zona Leste de São Paulo acompanhando e na sintonia Madrugada do Socorro de Deus. Agora são 1:51, nós vamos para o quadro Clínica da Alma. Psicólogo Jessé Ávila vem com o tema Pensamentos Negativos. Vamos acompanhar juntos. Já já voltaremos com todos vocês. Não saia da sintonia. Programa Madrugada do Socorro de Deus, aqui na Rádio Deus e Amor.
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6: Olá, seja muito bem-vindo a mais um episódio do Clínica da Alma, um espaço para falarmos sobre saúde mental, qualidade de vida, inteligência emocional e desenvolvimento interior. Sempre de forma leve, prática e com base científica. Você sabia que uma grande parte dos nossos pensamentos diários tendem a ser automáticos e muitas vezes de forma negativa? Pois é, por essas razões que hoje nós vamos falar sobre pensamentos negativos, como eles podem controlar as nossas decisões. A mente cria pensamentos automáticos baseados em experiências passadas, quando negativos influenciam emoções e decisões. É o exemplo de alguém que coloca na sua mente que vai falhar, que é um fracasso. E aí evita oportunidades, reforçando aquela ansiedade, aquele tipo de medo de cometer um erro ou cometê-lo novamente, baseado em distorções cognitivas. Então você não é os seus pensamentos, mas pode ser guiado por eles, se não questioná-los. Por isso que eu tenho aqui 5 dicas práticas que pode ajudar você a vencer os pensamentos distorcidos. Número 1. Identifique pensamentos automáticos. Por exemplo, perceber padrões como "não sou capaz". Ao invés disso, é importante testar o pensamento, confrontá-los. Número 2. Questione a veracidade do pensamento. Pergunte: isso aqui é um fato? Faz sentido? Ou é apenas uma interpretação negativa? Número 3. Substitua por pensamentos mais realistas. Por exemplo, bem, eu posso tentar, eu posso aprender. E não apenas pensar que eu vou desistir de determinada situação simplesmente porque teve um pensamento negativo. Número 4. Evite generalizações. Então, é importante entender que nenhum erro cometido pode definir tudo. Ou seja, uma situação que ocorreu no passado ou agora recentemente vai definir de fato o poder de capacidade que nós temos. E por último, pratique autocompaixão. Falar consigo com equilíbrio, sem julgamento e ser empático consigo mesmo reduz o impacto negativo. Como disse David Burns, você se sente da maneira que pensa. E aí, você gostou desse conteúdo? Então compartilhe a nossa programação com amigos e familiares. Continue conosco acompanhando a nossa programação, porque a qualquer momento estaremos de volta com mais reflexões que podem transformar a sua vida. Um forte abraço e até breve.
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8: venham a mim todos os que estão cansados e sobrecarregados, e eu darei descanso a vocês. Tomem sobre vocês o meu jugo e aprendam de mim, pois sou manso e humilde de coração, e vocês encontrarão descanso para suas almas. Mateus 11, versículos 28 e 29.
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0: Muito bem, agora são 1 da manhã, 58 minutos na capital paulista. Olha, antes de irmos para o intervalo, a identificação das emissoras, eu quero aqui lançar um convite mais do que especial, porque daqui a pouquinho nós estaremos aqui ao vivo, orando em favor de todos. Então é muito importante, queridos irmãos, vocês que estão na sintonia, vocês que estão agora na audiência do programa Madrugada do Socorro de Deus, você tem esta oportunidade de você se preparar, preparar o seu coração diante de Deus, não é? Se colocar ali naquele local que você gosta para orar, para buscar a presença do Senhor, naquele local calmo, tranquilo, para você estar ali com o seu pensamento voltado naquela oração fervorosa diante do nosso Deus, o nosso Pai. Agora, você que está trabalhando, você que está, não é, trabalhando na portaria, segurança, enfim, você não pode parar o que você está fazendo, você vai poder ouvir, escutar a oração e Deus também vai estar abençoando grandemente a sua vida. Vamos agora à identificação das emissoras e daqui a pouco voltaremos com todos vocês, já com aquela oração ao vivo em seu favor.
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6: 2 horas e 1 minuto.

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2: Muito bem, chegou o grande momento, o momento da oração, clamor, buscar a presença de Deus. É fundamental para que cada um de nós viemos receber aquilo que o nosso Deus, o nosso Pai, tem reservado para nós nesta madrugada. Por isso, vamos falar com Deus, vamos agora clamar ao nosso Pai. Glorioso Deus, maravilhoso e eterno Pai, aqui estamos na Tua presença para Te glorificar, Te louvar, engrandecer ao Senhor, porque sabemos que o Senhor é misericordioso, sabemos que o Senhor está pronto, pronto mesmo, ó Deus, para ouvir a nossa oração, o nosso clamor. E eu Te louvo, meu Pai, porque não estamos sozinhos, não estamos sozinhos porque temos milhares e milhares de pessoas que estão agora nos acompanhando, estão agora, meu Deus, orando, clamando e buscando a Tua presença juntamente comigo, Senhor, neste momento. Ah, Espírito Santo, Tu és perfeito, Tu és maravilhoso, meu Pai. Ó, Espírito Santo, que coisa maravilhosa, meu Deus, é podermos, ó Senhor, sentir a Tua presença, ó Deus, que alegra o nosso coração, ó Deus, se enche de alegria, porque o Senhor, ó Pai, é louvado, é glorificado e é exaltado, Senhor, mas tem muitas e muitas pessoas que estão neste momento, que estão agora, Senhor, nos acompanhando, que estão tristes, estão agora angustiados, desesperados, aflitos. Senhor, socorre, meu Pai, socorre essas pessoas, porque essas pessoas, ó Deus, precisam e necessitam de Ti também. Ó, Espírito de Deus, só o Senhor, ó Pai, que pode arrancar toda a tristeza. Só o Senhor que pode, meu Deus, tirar, ó Deus, esse sentimento de angústia, esse sentimento de revolta, esse sentimento de ódio. Por isso, meu Pai, que o Senhor é poderoso, meu Senhor eterno, para visitar essas pessoas, que essas vidas venham ser agora, meu Pai, transformadas pelo Teu poder, que essas pessoas venham receber, ó Pai, a Tua presença, que essas pessoas venham sentir o toque do Teu Espírito Santo. Ah, Pai eterno, Pai da glória, pedimos ao Senhor, clamamos ao Senhor por essas vidas que são tão preciosas para Ti também. Pessoas, ó Pai, que estão agora chorando, chorando porque perdeu o seu parente, perdeu o seu familiar, perdeu, ó Pai, aquelas pessoas a qual elas estimavam, a qual elas amavam. Senhor Jesus, que desespero, meu Pai, que essas pessoas estão passando. Que dor, meu Pai, terrível, que essas pessoas estão sentindo neste momento. Senhor Jesus, não é por palavras, não é por gestos, ó Pai, que essas pessoas serão, ó Pai, convencidas, que essas pessoas, ó Deus, serão confortadas, mas através do Teu poder, através do Teu Espírito Santo, ó Pai, que essas pessoas vão receber agora o conforto, através do Teu Espírito Santo, que essas pessoas, ó Pai, receberá agora, meu Deus, a Tua proteção, o Teu abraço, meu Deus, a Tua ajuda. Por isso, ó Deus,

pela medicina. Senhor Jesus, o Senhor é um Deus tão poderoso que não desengana ninguém, o Senhor não desampara ninguém. Senhor, nós até mesmo respeitamos, ó Pai, os laudos, ó Pai, dos médicos, mas nós cremos e temos a certeza que a primeira e a última palavra é o Senhor, ó Deus, que dá. Aquilo que é impossível aos homens é possível para o Senhor. Por isso, ó Deus, que estamos agora orando e apresentando essas pessoas, que elas não venham, meu Deus, de maneira nenhuma se entregar a esta enfermidade, a esta doença, mas que essas pessoas, ó Pai eterno, venham acreditar, não nas coisas naturais desta terra, mas acreditar, ó Pai, nas coisas sobrenaturais que o Senhor pode fazer e realizar nesta madrugada. Espírito Santo, eu já creio, Senhor, eu já tenho certeza que muitas pessoas já estão recebendo a cura, muitas pessoas estão recebendo milagres, muitas pessoas estão sendo agora, meu Pai, tocadas pelas tuas mãos poderosas, e essas pessoas estão recebendo vida, essas pessoas estão recebendo esperança, essas pessoas estão recebendo agora um milagre. Senhor Jesus, ó meu Pai, isso vai fazer com que os médicos, os acompanhantes, os familiares venham ficar surpresos, ó Pai, por aquilo que o Senhor já está fazendo agora, em favor, meu Deus, dessas pessoas. Ah, Espírito Santo, queremos também apresentar e orar, Senhor, por todas as pessoas que neste momento estão pedindo a providência, meu Pai, nesta documentação. Quantas pessoas que têm, ó Deus, uma causa na justiça, Senhor, pessoas que foram injustiçadas, ó Pai, Senhor, essas pessoas, ó Deus, que foram, meu Deus, condenadas, ameaçadas, Senhor, que o Senhor venha tomar a causa dessas pessoas, que o Senhor venha, meu Deus, entregar aquela vitória, aquela bênção que essa pessoa, meu Deus, tanto deseja, que essas pessoas tanto almeja, meu Pai, ainda este mês. Senhor, só o Senhor que pode fazer milagres, ó Pai. Senhor, essa pessoa está confiando em Ti. Quantas pessoas, ó Pai, que acreditaram, ó Deus, na palavra do homem, que acreditaram, meu Pai, na palavra da mulher. Agora, meu Pai, essas pessoas estão acreditando na palavra que o Senhor está dando, ó Deus, e esta palavra é uma palavra de confiança. Ah, Senhor, tudo é possível aquele que crê. O Senhor é o Deus do impossível, e essa pessoa, meu Pai, já está clamando e já está confiando.

confiando que ainda este mês o Senhor, ó Pai, vai abrir, Senhor, esta porta, e esta pessoa vai alcançar o milagre, a vitória, a bênção nesta causa, seja uma causa jurídica, seja uma causa trabalhista. Ó Senhor, o Senhor vai trabalhar, o Senhor vai se manifestar. Queremos também, ó Deus, aproveitando esta oportunidade, apresentar os nossos queridos irmãos que estão, ó Deus, desempregados. Quantas pessoas, ó Deus, que estão desempregados, ó Senhor, o teu servo, a tua serva, está orando, está clamando, está pedindo.

pedindo, Senhor, abra, meu Deus, esta porta, que o teu servo, a tua serva, ainda este mês, elas venham alcançar, que eles venham alcançar, ó Deus, aquela bênção, aquela vitória financeiramente. Senhor, abre a porta, Senhor, do serviço para este Senhor que hoje, meu Pai, vai ali, meu Deus, fazer aquela entrevista, vai estar, meu Deus, fazendo aquele teste, ó Pai, para que ele possa, ó Deus, preencher aquela vaga. Senhor, ó Pai, que o Senhor venha ser com ele, que o Senhor venha ser com ela, que o Senhor venha ser com este moço, esta moça, meu Pai, que, ó Deus, está almejando, ó Deus, ingressar, ó Deus, no primeiro, ó Deus, primeiro emprego, que o Senhor venha abrir esta porta para este moço, para esta moça, meu Pai. Tira todo o nervosismo, tira, meu Deus, toda a ansiedade, todo o medo, todo o receio. Ó, meu Pai, porque a porta que o Senhor abre, ninguém pode fechar. Quero também apresentar todas as pessoas, ó Deus, que já estão trabalhando, que estão nos acompanhando na sintonia desta programação. Pessoas, ó Deus, que trabalham em todas as áreas. Ó Senhor, guarda, livra, proteja, meu Pai, todos, ó Pai, de uma maneira poderosa. Também eu peço neste momento que o Senhor venha livrar e proteger a todos os nossos queridos irmãos que estão retornando para os seus estados, para as suas capitais, para as suas regiões. Quantas pessoas, ó Deus, que estiveram conosco nesses dois dias, na festividade, ó Deus, na comemoração de 64 anos da nossa Igreja Pentecostal, Deus e Amor. Senhor, quantas pessoas que chegaram, ó Pai, no dia 13 de junho, pessoas que acompanharam, meu Deus, o evento ontem, no dia 14 de junho, o aniversário da Igreja Pentecostal, Deus e Amor, com alegria, com satisfação, ó Pai, por terem alcançado e recebido as bênçãos do Senhor Jesus nesses dois dias de festividades. E agora, Senhor, eles estão voltando para os seus, para as suas cidades, para os seus parentes, para os seus familiares que estão aguardando eles, ó Pai. Eles estão com a expectativa que vão voltar em segurança, porque o Senhor está livrando este ônibus nas rodovias, o Senhor está dando livramento, ó Pai, para este ônibus nessa estrada escura. Livra, proteja, guarda, Senhor, de todos os acidentes, guarda esta van, guarda, meu Pai, este automóvel, Senhor, meu Pai, guarda esta família, em nome de Jesus. Muito obrigado, meu Pai, por tudo que o Senhor fez e continua fazendo por este ministério, Senhor. São 64 anos de vitória, são 64 anos de conquistas, são 64 anos de milagres, são 64 anos de sinais, prodígio e maravilhas.

este ministério. Senhor, por isso, eu já quero apresentar a nossa irmã Erine Miranda nas tuas mãos. Senhor, cuida. Que o Senhor venha livrar, proteger. Que o Senhor venha, minha Pai, dar saúde à nossa irmã Erine Miranda, dando mais e mais sabedoria à sua serva. Cuidas ela, meu Pai, da nossa irmã Erine Miranda, abençoando ela de uma maneira poderosa e gloriosa. Renova, Senhor, as forças da tua serva. É que nós te pedimos. E abençoar também a nossa irmã Débora Miranda. Continue, meu Pai, abençoando ela de uma maneira mais do que especial. Usa, Senhor, na ministração da tua palavra, através dos dons do teu Espírito Santo. Senhor, que o Senhor venha cuidar, ó Pai, das cordas vocais da tua serva, meu Deus, para o louvor, para a glorificação do teu santo e precioso nome. Que vidas venham ser transformadas, resgatadas, através do louvor, ó Pai, da nossa irmã Débora Miranda. Senhor, venha também continuar abençoando a vida do nosso pastor Lourival de Almeida. Cuida, meu Pai, cuida, Senhor, do seu servo, Senhor Jesus, dando saúde. Meu Pai, que o Senhor venha, Senhor, renovar as forças, o vigor, ó Pai, do nosso querido pastor Lourival de Almeida. Senhor, venha abençoar também toda a nossa diretoria mundial da nossa Igreja Pentecostal Deus e Amor. Abençoa, Senhor, os parentes, os familiares, ó Pai, dos seus servos. Senhor, eu quero também colocar nas tuas mãos a vida do nosso querido presbítero Davi Miranda Neto. Abençoa também a sua esposa, os seus filhos. Livra, protege, continue, ó Pai, usando poderosamente, ó Deus, a vida do nosso querido presbítero Davi Miranda Neto. Venha abençoar também, ó Deus, a Fundação Reviver. Venha abençoar a Fundação Reviver Help, a Casa Aberta. Venha abençoar toda a nossa diretoria da Fundação Reviver. Abençoa, Senhor, todos aqueles ou aquelas pessoas que contribuem, que ajudam. Senhor, que o Senhor venha multiplicar, prosperar e abençoar a vida de todos aqueles, ó Pai, que abençoa a tua obra, aqueles, meu Deus, que abre as mãos para ajudar o próximo. Senhor, com seus mantimentos, com seus alimentos, com as suas doações de calçados, de roupas, que o Senhor multiplique, abençoe, ó Pai, aqueles que têm abençoado outras pessoas que precisam e necessitam, ó Pai, da nossa ajuda. Venha abençoar também todo o departamento da nossa igreja, meu Pai. Seja, meu Deus, o Expansão Jovem, seja também a escolinha do Pequeno Galileu, as nossas professoras, as nossas crianças, que o Senhor continue, ó Pai, abençoando de uma maneira poderosa. Venha abençoar também o projeto Multiplicação. Abençoa, meu Pai, os evangelistas, abençoa os nossos queridos pastores, presbíteros, diáconos, ó Deus, que foram ordenados, ó Senhor, neste final de semana, que o Senhor use poderosamente a vida dos nossos queridos presbíteros e diáconos, ó Pai. Os do evangelismo, abençoa poderosamente este ministério. Senhor, nós estamos aqui nesta programação e eu quero colocar, meu Deus, esta equipe em oração também, em clamor, e também colocar cada pessoa, Senhor,
E nos ajuda a fazer esta programação. Vem abençoar o meu lar, a minha casa, a minha família, a minha esposa, meus filhos. Vem abençoar também a vida do Felipe, meu Pai. Vem abençoar o seu lar, a sua casa, a sua família. Que o Senhor venha livrar, proteger, guardar, Senhor. Que ele venha ser um canal de bênção, ó Pai, para que vidas venham ser alcançadas e abençoadas, ó Pai, através do nosso querido irmão Felipe. Vem abençoar o Guilherme também, que está no WhatsApp, meu Deus. Que o Senhor venha dar grande vitória, grande bênção, meu Pai, que tem se esforçado, que tem se empenhado ali também, ó Pai. Senhor, lançando uma palavra, Senhor, sendo usado pelo Senhor em abençoar todos os nossos irmãos que estão mandando mensagens via WhatsApp. Senhor, que o Senhor venha dar grande vitória, a grande bênção, meu Pai. Fica conosco nesta madrugada, fica com os nossos queridos irmãos ouvintes, ó Pai, que estão nesta programação, na sintonia, nos acompanhando, Senhor, em todos os lugares. Que o Senhor venha cuidar, proteger e que o Senhor venha abençoar, dando uma segunda-feira abençoada, dando uma semana repleta de bênçãos e de vitórias. É que nós te pedimos e já te agradecemos, em nome de Jesus.

0: Muito bem, agora são 2:31, estamos aqui ao vivo, aqui programa Madrugada no Socorro de Deus, na Rádio Deus de Amor. Muito obrigado a todos vocês que oraram juntamente comigo, tenho certeza absoluta que alcançamos os nossos objetivos, tenho certeza, aqueles irmãos ouvintes, você que estava enfermo, enferma, você recebeu um milagre nesta madrugada. Você recebeu a cura e você pode procurar uma das nossas igrejas pentecostal Deus e Amor e você testemunhar para aumentar a fé daquelas pessoas que vão ouvir aquilo que Deus fez, aquilo que o Senhor realizou através da sua oração nesta madrugada de segunda-feira. Agora eu quero fazer um convite mais do que especial a todos os nossos queridos irmãos que ainda não havia tomado a decisão de aceitar a Jesus, mas, através desta oração, o nosso Deus tocou no teu coração, Jesus tocou na tua alma, o seu coração se aquebrantou nesta madrugada em aceitá-lo como único suficiente Salvador. Por quê? Porque você não aguenta mais o sofrimento, as dores, problemas, dificuldades, vida financeira um fracasso, vida conjugal um fracasso, vida profissional um fracasso. Jesus, ele quer mudar a tua história, transformar o fracasso em sucesso. Ele quer mudar a tua história, ele quer mudar a tua vida para melhor a partir de hoje. E você que já tomou essa decisão, eu peço gentilmente que você venha repetir essas palavras dizendo assim comigo: Senhor Jesus, perdoa todos os meus pecados e escreve o meu nome no livro da vida e sela o teu sangue, porque nesta madrugada eu te aceito como meu único e suficiente Salvador. Me ajuda, meu Senhor, porque eu preciso e necessito do Senhor todos os dias da minha vida. Muito bem, eu quero agora lançar um convite especial para o Senhor, para a Senhora, moço, moça, você que está afastado da presença do Senhor Jesus, olha, vamos voltar agora. Deixe tudo aquilo que você fez de mal, de ruim. Ah, pastor, o Senhor não vai me perdoar. O Senhor, eu fiz coisa tão terrível, o Senhor ele não vai me aceitar novamente. Claro que Ele vai. Claro que Ele vai. Basta você, neste momento, voltar a servir ao Senhor, a servir este ministério, porque Ele vai fazer coisas extraordinárias na tua vida. Então vamos voltar agora? Então eu peço que gentilmente você venha repetir essas palavras dizendo assim comigo: Senhor Jesus, perdoa todos os meus pecados e escreve o meu nome no livro da vida e sela com teu sangue, porque nesta madrugada eu volto para os teus caminhos para nunca mais sair da sua presença. Me ajuda, meu Senhor, porque eu preciso e necessito do Senhor todos os dias na minha vida. Que Deus te abençoe. A todos os nossos queridos irmãos que aceitaram a Jesus, que Deus abençoe a todos os nossos queridos irmãos e irmãs que reconciliaram com o Senhor Jesus. Lembrando a todos vocês que somos da Igreja Pentecostal Deus é Amor. 64 anos, mais que uma igreja, a partir de hoje, nós somos a sua família.
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0: Muito bem, agora são 2:37. Continuamos o programa Madrugada do Socorro de Deus. Agora, Bíblia em Foco. Pastor Fábio Lúcio vem com o tema Passos para ser cheio do Espírito Santo. Vamos acompanhar juntos. Daqui a pouco voltaremos com todos vocês. Por isso, não saia da sintonia, porque este é o programa Madrugada do Socorro de Deus, aqui na Rádio Deus e Amor.
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4: Amados ouvintes, aceitem a paz do Senhor Jesus Cristo. Eu sou o pastor Fábio Lúcio e quero deixar aqui uma meditação da Palavra de Deus para todos vocês. Hoje irei falar acerca dos 4 passos para você ser cheio do Espírito Santo de Deus todos os dias. Em Gálatas capítulo 5 e o versículo 17, a Bíblia diz que a carne deseja o que é contrário ao Espírito, e o Espírito o que é contrário à carne. Eles estão em conflito um com o outro, de modo que vocês não fazem o que desejam. Não importa o quanto tempo caminhamos com Deus, a nossa natureza carnal nunca melhora. Por mais que queiramos, nunca nos tornamos parecidos com Jesus. É por isso que a Bíblia diz que devemos crucificar diariamente a nossa carne com as nossas paixões e desejos. Até o apóstolo Paulo, admirado por todos, sofreu por ter que lutar contra a carne. E como ele conseguiu vencê-la? Se enchendo com o Espírito Santo. Ele disse na continuação do texto que lemos no início: mas se vocês são guiados pelo Espírito, não estão debaixo da lei. Os que pertencem a Cristo Jesus crucificaram a carne com as suas paixões e os seus desejos. Se vivemos pelo Espírito, andemos também pelo Espírito. Mas você pode até pensar, para Paulo era fácil, pois ele era um homem de muita fé. Por mais que eu tente, eu não consigo ter um estilo de vida como o dele. Mas é aí que você está enganado. Paulo era tão humano quanto você e eu, e pode ter certeza que ele teve a mesma dificuldade em matar a sua carne como nós temos. Se Paulo conseguiu, você também conseguirá. Paulo foi cheio do Espírito Santo e você também poderá ser cheio do Espírito Santo. Mas para isso você precisa seguir esses 4 passos que eu vou falar-lhes. O primeiro, lembre-se que Satanás, ele nunca tira folga. A Bíblia diz: sejam sóbrios e vigiem. O diabo, o inimigo de vocês, anda ao redor como leão, rugindo e procurando a quem possa devorar. 1 Pedro capítulo 5 e o versículo 8. Não se engane, o diabo está sempre te rodeando, esperando você pisar na bola uma vez para poder agir. Como tem sido sua atitude no trabalho? Você tem sido uma pessoa honesta com seus amigos e familiares? que tipo de site você abre no seu computador e que tipo de programa você tem acompanhado nas redes ou na mídia, saiba que o inimigo está de olho em tudo que você faz. Então você precisa se proteger com a palavra de Deus e muita oração. O segundo passo é identificar o pecado que você mais comete. Sim, todos nós estamos à mercê e temos que identificar o pecado para que, através desse, nós possamos nos conscientizar e consertar-se com Deus. O apóstolo Paulo nos recomenda dizendo: cada um, porém, é tentado pela própria cobiça, sendo por esta arrastado e seduzido. Então, a cobiça, tendo engravidado, dá à luz o pecado, e o pecado, após ter se consumado, gera a morte. Tiago capítulo 1, versículos 14 ao 15. Por que identificar o pecado que mais cometemos? Porque a área da nossa maior fraqueza é aquela que seremos mais atacados. Então, faça um exame de consciência o quanto antes para que o inimigo perca essa influência negativa em sua vida. O terceiro passo é manter seu tanque espiritual sempre cheio. Você já viu um carro com um tanque com combustível apenas na reserva? Ele anda, mas quando menos se espera, o carro pode parar no meio do caminho. Assim é com a nossa vida espiritual. Precisamos caminhar com o nosso tanque espiritual sempre cheio, para que não tenhamos surpresas desagradáveis no meio do caminho. Como podemos ser abastecidos pelo Espírito Santo? Ouvindo e cantando louvores, lendo e meditando na palavra, indo à igreja, fazendo bem ao próximo, buscando ao Senhor incessantemente. Em Efésios capítulo 5, versículo 18 ao 20, Paulo fala para nós o seguinte: e não vos embriagueis com o vinho, no qual há contenda, mas enchei-vos do Espírito, falando entre vós salmos e hinos e cânticos espirituais, cantando e salmodiando ao Senhor no vosso coração, sempre dando graças por tudo ao Pai, em o nome do Senhor Jesus Cristo. E o quarto passo é caminhar na força de Deus, não na sua. A luta no nosso dia a dia acaba? É óbvio que não. Sempre quando vencemos um problema, outro aparece para tirar a nossa paz. Mas o poder de Deus, somando a sua escolha de obedecer a sua palavra e continuar lutando, te encherá do poder do Espírito Santo e te levará à vitória. Por isso, não queira fazer nada com as próprias mãos. Confie sempre no Senhor. Davi, ele diz para nós, no Salmos 40 e o verso 4, que bem-aventurado é o homem que põe no Senhor a sua confiança. Que Deus possa abençoar a tua vida grandemente e que você possa se encher do Espírito Santo todos os dias. Fiquem todos na paz do Senhor Jesus. Eu sou o seu irmão, pastor Fábio Lúcio.
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1: Muito bem, estamos aqui ao vivo, 2h51. Eu já quero convidar a todos os nossos queridos irmãos que estão na audiência desta programação, que às 3 horas da manhã o pastor Lorival de Almeida vai estar orando e apresentando as nossas vidas diante do Senhor Jesus. Por isso, já vai se preparando mais uma vez para nós estarmos em oração juntamente com o nosso pastor Lorival de Almeida. Vamos ler algumas mensagens que estão já chegando aqui para nós, muitas mensagens que chegam até nós. Então nós vamos ler algumas mensagens que já chegaram aqui para nós. Olha só, paz do Senhor Jesus, presbítero Daniel, Deus abençoe a sua vida, que o Senhor continue abençoando ainda mais o irmão nesta programação, é o Jair ali de Campinas. Ô, irmão Jair, muito obrigado pelas palavras. Esta programação é realmente para todos os nossos irmãos que estão na sintonia, não é? Os irmãos que estão trabalhando, os nossos irmãos que estão em casa, mas estão acompanhando, enfim. Deus abençoe, continue orando em nosso favor. Forte abraço a todos os nossos irmãos aí, campineiros, aí da cidade de Campinas, interior de São Paulo. Paz do Senhor Jesus Cristo, eu peço oração para Davi Noar, por milagres urgente, livramento, saúde, proteção divina. E peço oração para o Júlio César, Marcos, Pedro, Thelma, Carolina. Amém. Nós vamos estar assim apresentando todos em nome do Senhor Jesus. É a nossa irmã Senira que mandou aqui mandou a mensagem colocando os seus parentes e familiares para nós estarmos orando. Muito obrigado, irmã Senira, pela sua participação nesta madrugada de segunda-feira. Paz do Senhor Jesus Cristo, meu nome é Elias Carvalho e eu moro em Goiânia, em Goiás, e peço oração em meu favor e também em favor da minha família e parentes. Eu sou obreiro deste ministério, porém estou parado, quero voltar a cooperar, mas estou sem força. Ô, irmão Elias, procure uma das nossas igrejas aí na cidade de Goiânia. Nós temos muitas igrejas em Goiânia e você pode procurar os nossos pastores. Eu tenho certeza que eles vão estar dando toda assistência, todo o apoio para o Senhor, não é? É realmente as lutas, as batalhas nos fazem muitas das vezes ficarmos, não é, sem forças, desanimados, mas quando nós temos o pastor, dirigente, aquele irmão que está ali próximo da gente, nos ajudando em oração, nos ajudando, nos orientando, tudo fica mais fácil, não é verdade? Então, o irmão Elias, procure uma das nossas igrejas Deus e Amor aí na sua cidade, em Goiânia, e eu tenho certeza que aquele pastor, aquele dirigente, ele vai te dar todo o apoio e toda a assistência que o Senhor e toda a sua família merece, tá bom? Deus te abençoe, e eu já quero convidar o Senhor para que daqui a pouquinho, o irmão Elias, pastor Lorival de Almeida, vai estar orando, E aí você vai ter a oportunidade de orar juntamente com o homem de Deus, e aí você vai pedir forças para o Senhor. E aí, ainda hoje, você vai procurar uma das nossas igrejas, Deus e Amor, aí em Goiânia, e aí você vai ver que o nosso Deus, ele vai renovar as suas forças para você continuar servindo ao Senhor, sendo um obreiro dedicado, um obreiro esforçado, um obreiro cheio do Espírito Santo. Tenho certeza que você não perdeu essa essência. É uma provação, lutas, dificuldades, pelejas, que todo obreiro, obreira passa, não é? E às vezes passamos por esse processo, às vezes perdemos aquela força, perdemos aquele vigor, mas não podemos desanimar. Ao contrário, devemos persistir na caminhada. Por quê? Porque não estamos sozinhos. Nós temos um Deus que está na nossa frente. E se nós temos um Deus que está na nossa frente, nós somos mais do que vitoriosos em Cristo Jesus. Tá bom, Elias? Ó, um forte abraço para o Senhor, para os seus parentes, para os seus familiares, e um forte abraço a todos os nossos queridos irmãos aí de Goiânia, em Goiás. Pessoas que participam via o WhatsApp, deixando mensagens, vamos lá? A paz do Senhor Jesus, meu nome é Luiz Carlos, eu peço humildemente oração pela minha saúde. Eu creio que Jesus, ele é poderoso para curar. Ok, nós vamos estar orando e apresentando, viu, servo de Deus, a sua vida, e pedir para Deus que Deus venha estar restaurando por completo a sua saúde. Mais pessoas participando, peço oração pela vida desse irmão, ele chama Sidney. Ele está preso, a justiça já concedeu o habeas corpus, não é? Habeas corpus, mas não soltaram ele ainda. Está muito doente no presídio. Deus abençoe. A Luciana de Maracaju, Mato Grosso do Sul. Ô, Luciana, nós vamos estar sim apresentando o Sidney para que o Senhor venha entrar com a providência, né? Nesta causa judicial, pedindo ao Senhor para que o Senhor venha entrar com a providência, dando a vitória, né, para a vida do Sidney. E eu tenho certeza que o Senhor, ele vai entrar nesta causa, tá bom? Deus abençoe a senhora e a todo o povo de Deus aí da cidade de Maracaju, aí no estado de Mato Grosso do Sul. Continue mandando as suas mensagens, continue colocando o seu nome, os pedidos de oração, e ao longo da programação nós estaremos abrindo espaço para nós lermos as mensagens que chegam até nós via WhatsApp. Agora são 2:59, nós vamos à identificação das emissoras, e quando a gente voltar, a gente já vai estar orando e apresentando diante do Senhor os nossos pedidos, as nossas orações, clamor ao nosso Pai, juntamente com o pastor Lorival de Almeida. Por isso, não saia desta sintonia. Daqui a pouco voltaremos juntamente com o pastor Lorival, orando e apresentando as nossas vidas diante do Senhor Jesus.
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5: 3 horas.
6: Na minha aflição, clamei ao Senhor. Gritei por socorro ao meu Deus. Do seu templo, Ele ouviu a minha voz. Meu grito chegou à sua presença, aos seus ouvidos. Salmos capítulo 18, versículo 6.
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0: Paz do Senhor São Paulo, a paz do Senhor Brasil. Prepara o seu coração para orar conosco. Eu tenho absoluta certeza que se você orar com fé, tudo lhe será possível pelo mover, acima de tudo, da misericórdia do nosso Deus.
1: Com dor no coração.
0: Senhor Deus poderoso, Deus da nossa vida, mais uma vez estamos diante do Senhor, ó Pai, apresentando ao Senhor esse povo, essa gente que tem fé no Senhor, que acredita no mover do Senhor. Muito obrigado a Deus pelo privilégio de estarmos orando, não só com essa gente, mas também em favor dessa gente, e essa gente também orando em favor da gente. É tão bom, ó Deus, saber que nós estamos sendo colocados na oração de tantas pessoas nesse momento, e que nós estamos orando com o mundo inteiro, pessoas que oram conosco através das redes sociais, da internet, das emissoras de rádio. Eu sei que nesse momento, ó Deus, uma grande concentração de fé está acontecendo. Sei, Senhor meu Deus, que neste momento coisas tremendas já estão acontecendo, porque não é só a minha fé, meu Deus, eu creio que a fé desse povo está se juntando à minha. E nós estamos, ó Deus, neste momento alcançando do Senhor a misericórdia, e coisas grandes estão acontecendo, coisas lindas estão acontecendo. Obrigado, Senhor meu Deus, pelo privilégio. Obrigado por essas pessoas, ó Deus, que estão cheias de força, cheias de fé. Essas pessoas que estão clamando, mesmo sabendo que elas mesmas, neste momento, não têm nada de tão imediato assim para clamar, mas preocupadas com a vida de tantas outras pessoas, nesse movimento extremamente altruísta, Senhor, essas pessoas estão orando comigo em favor de tantas outras pessoas carentes. Pessoas que estão neste momento no vale das lágrimas, pessoas que estão no deserto das dores, pessoas que estão numa posição, Senhor meu Deus, tão ruim que elas não sabem nem o que fazer nesse momento. Eu sei, ó Pai, que tem gente que está sem chão, gente que perdeu completamente o rumo. A gente sempre fala, Senhor, alguns que levaram algum baque na vida. Pessoas, ó Pai, que vieram a atravessar ou vieram, infelizmente, a entrar numa coisa tão inesperada, uma coisa, ó Deus, que essas pessoas jamais pensariam, não, comigo isso não vai acontecer, mas está acontecendo. Senhor, eu tenho certeza que o Senhor está vendo o sofrimento dessas pessoas, que já não tem mais forças de lutar por elas mesmas. Algumas delas desistiram de lutar, algumas delas resolveram entregar nas tuas mãos, algumas entenderam que as coisas transcendem apenas o que é natural, mas já estão num campo, num âmbito espiritual tão grande, que se a oração não for feita, a vitória não virá. Senhor meu Deus, Senhor meu Pai, obrigado por estar agindo, meu Deus, nessas situações que impossibilitam pessoas de viver. Pessoas, ó Deus, que não têm mais forças para dar um passo sequer. Algumas no extremo da miséria, algumas no extremo da dor. Não faz, meu Deus, muito tempo nós estávamos ouvindo o testemunho do Senhor que dizia que para aliviar a dor de cabeça, ele dava cabeçada na parede. Meu Deus, isso é profundo. Isso é dolorido, Senhor. E eu sei que tem pessoas que a dor lhes atravessa o coração como se uma espada estivesse, Senhor, transpassando esse coração. Senhor, nós queremos ver o Senhor agindo em favor do seu povo. Nós somos o povo do Senhor. Nós somos as pessoas que esperam no Senhor. Nós somos as pessoas, ó Deus, que o Senhor tem trabalhado em favor. Somos nós, porque nós esperamos no Senhor. Nós esperamos na sua misericórdia. O nome do Senhor é glorificado, é exaltado. Te glorifico, ó Pai. Exalto, Senhor, pelas coisas que nós aprendemos que o Senhor fez, pelas coisas que nós sabemos que o Senhor tem feito, pelas coisas que nós sabemos que o Senhor está fazendo e pelas coisas que nós sabemos que o Senhor fará ainda. Tudo quanto o Senhor fez, faz e fará, que seja, Senhor meu Deus, tributado exatamente ao Senhor, e que toda a glória seja dada a Ti. O nome do Senhor é glorificado, o nome do Senhor é exaltado. Senhor meu Deus, em nome de Jesus Cristo, em nome de Jesus Cristo, atua na nossa vida, Senhor. Atua na vida dessa pessoa que está clamando a Ti juntamente comigo. Atua agora, meu Deus, com o atuar das Tuas mãos, fazendo maravilhas, fazendo coisas tremendas acontecerem, coisas que serão testemunhos ou testemunho vivo para que tantas outras pessoas creiam na Tua palavra, creiam que o Senhor é Deus poderoso, Deus que tem agido, atendendo o clamor do Seu povo, atendendo o clamor da Sua igreja. Senhor, eu sei que nesse momento muita gente está sendo severamente injustiçada. Sei, Senhor, meu Deus, que nem sempre buscar a justiça traz justiça. Porque às vezes, Senhor, meu Deus, os próprios agentes da justiça agem com aparente injustiça, trazendo mais dor ainda, Senhor, a esse que já tinha uma dor quase que impossível de ser suportada. Senhor, meu Deus, Senhor, meu Pai, aqueles que estão buscando, Senhor, uma situação melhor de vida, doentes, aflitos, infelizmente as perícias, ó Deus, que são feitas, são perícias fraudulentas, que não visam, Senhor, o bem-estar do trabalhador, mas visam o bem-estar do empregador, que às vezes é corrupto, às vezes tem corrompido pessoas, tem corrompido órgãos, para que a sua empresa se dê bem, em detrimento do sofrimento do pobre. Senhor, meu Deus, Senhor, meu Pai, o que eu estou dizendo ao Senhor é oração. O Senhor sabe que pode configurar-se uma verdade num país onde parece, Senhor, imperar a corrupção. Num país, Senhor meu Deus, onde nós temos, ó Pai, todos os dias de manhã, aquela sensação que as pessoas têm como parte da sua vida, o escândalo nosso de cada dia. Senhor meu Deus, Senhor meu Pai, o Senhor é Deus poderoso para tomar aí, Senhor, a questão daquele que está sendo injustiçado. O Senhor é poderoso para julgar e agir na causa do necessitado, do aflito e do pobre, fazendo com que a justiça, Senhor meu Deus, seja feita, Senhor meu Pai, a justiça mesmo, Senhor, onde quer que haja a razão, que o Senhor coloque essa razão em favor daquele que tem a razão. Senhor, nós sabemos que nós não podemos nos dirigir ao Senhor, trazendo ao Senhor uma causa injusta, para que o Senhor a julgue em nosso favor, porque o Senhor não fará isso. Mas sabemos, ó Deus, que nós podemos trazer as nossas causas, que nós sabemos que são causas que o Senhor deve agir, porque estamos sendo injustiçados, e a verdade está do nosso lado. Aí, Senhor meu Deus, eu sei que o Senhor age. Eu sei que o Senhor vai, Senhor meu Deus, tomar a atitude que é preciso tomar, porque não pode triunfar a injustiça sobre o justo, não pode triunfar o mal sobre as pessoas de bem, não pode triunfar Satanás sobre o Cristo verdadeiro, sobre o Senhor. Então, Senhor meu Deus, em nome de Jesus, age em nosso favor, age em favor do necessitado, age em favor do injustiçado, que haja justiça, Senhor, que haja, Senhor meu Deus, do Senhor o agir, para que o pobre não seja tão massacrado como já tem sido. Senhor meu Deus, Senhor meu Pai, eu apresento ao Senhor a nossa juventude. Senhor, nós não queremos que a nossa juventude seja uma juventude transviada, uma juventude mundana. Nós não queremos que a nossa juventude se deixe levar, ó Deus, pelo conselho do ímpio. Nós não queremos que a nossa juventude se deixe levar, Senhor meu Deus, pelo espírito do homem ou pelo espírito do mundo, pelo conhecimento apenas e tão somente científico, mas sem embasamento na sua palavra. Mas queremos que a nossa juventude se deixe pautar pelas verdades que são espirituais, com discernimento do Espírito Santo, para que seja uma juventude poderosa, abençoada, mas acima de tudo uma juventude salva, uma juventude que entendeu a missão, uma juventude que desvendou a visão. Nós queremos, ó Deus, que o Senhor venha agir na vida dos nossos jovens, dos nossos adolescentes, para que sejam, Senhor meu Pai, não só o futuro da igreja, mas que já sejam o presente da igreja, mas que já sejam um presente para a igreja, que já sejam, Senhor meu Deus, pessoas úteis à sua obra, disseminando a sua palavra com o testemunho, Senhor, àqueles que são da sua mesma faixa etária. Senhor meu Deus, Senhor meu Pai, agradecemos o Senhor e louvamos o Senhor. O nome do Senhor é glorificado pela proteção, Senhor, que o Senhor tem dado a todos nós. Nós sabemos, ó Deus, que se o Senhor não agir, se o Senhor não guardar, em tantos casos nós estamos mais que perdidos mesmo, Senhor. O Senhor precisa agir na nossa vida para que nós tenhamos paz, para que nós sejamos grandes vencedores, e nós sabemos que o Senhor é poderoso, Senhor, para fazer com que as nossas vidas sejam vidas que realmente tragam um testemunho de vitória. Guarda-nos, ó Deus. Nós sabemos que o nosso país, ó Deus, conforme anunciado pelas próprias autoridades, tem 7 pessoas que desaparecem a cada instante assim, somem, ó Deus, por hora, só neste país. Senhor, que coisa horrorosa, Senhor. São os perigos que nós estamos vivendo. Nós tivemos, Senhor meu Deus, em um ano, Senhor meu Pai, pessoas que morreram como a explosão da bomba em Nagasaki. Ah, meu Deus, é terrível a situação do nosso país.

Ó Pai, a quem pediremos socorro? A quem pediremos ajuda? Senhor, que os anjos do Senhor estejam acampados ao redor de nós, tementes ao Senhor. Que o Senhor dê ordens aos teus anjos para que nos guardem nos nossos caminhos. Que o Senhor guarde a nossa família. Que o Senhor guarde os seus pastores, que passam tantos perigos também, ó Deus, pregando a sua palavra, viajando, Senhor. Quantos que entram em locais tão perigosos para falar do seu amor, para falar, Senhor meu Deus, da salvação que há em ti. Que o Senhor esteja com esses pastores, com essas pessoas que levam, Senhor meu Deus, a sua palavra aos rincões mais distantes dessa nação. Seja, ó Deus, com aqueles que são contigo. Que o Senhor coloque uma palavra de sabedoria na boca de cada um deles. Que eles saibam, ó Deus, se pronunciar diante dos perigos que envolve o trabalho que eles estão realizando. Senhor meu Deus, Senhor meu Pai, eu creio que o Senhor é Deus que tem guardado e vai continuar guardando, porque a palavra do Senhor precisa alcançar corações, precisa alcançar vidas, precisa, Senhor meu Deus, entrar em todos os recintos, em nome de Jesus Cristo. Que haja proteção do Altíssimo em favor dos pastores, diáconos, evangelistas, colaboradores, missionários, Senhor meu Deus, todos aqueles que com a sinceridade que o Senhor tem colocado no coração deles, tem feito um excelente trabalho em prol da sua obra. Meu Deus, nós sabemos que temos também, ó Deus, as nossas igrejas nos presídios. Senhor, ali vidas estão sendo alcançadas também. São vidas valiosas, ó Deus, como todas as outras vidas. Pessoas, ó Deus, que reconhecem muitas delas, que realmente cometeram algum agravo, algum crime, e acabaram por prejudicar a sociedade, mas estão ali, ó Deus, pagando. Estão ali, Senhor meu Pai, cumprindo a sua pena, e em pouco tempo estarão livres, ó Deus, tendo já pago tudo que causaram de ruim para com a sociedade, e estarão prontos para serem reintegrados. E enquanto estão ali, ó Deus, o Senhor preparou homens e mulheres para estarem pregando a sua palavra ali, para estarem levando a palavra de salvação e de conforto. Alguns pensam que não tem esperança para mim, porque o meu crime foi por demais grande, eu acho que Deus não vai me perdoar. Que o Senhor faça entender esse coração, ó Pai, que o Senhor ama essa vida, que o Senhor é poderoso para perdoar, sim, onde há arrependimento verdadeiro e sincero. Senhor, essas pessoas que se arrependem dos males causados, essa pessoa que talvez, ó Deus, tenha até tirado a vida de outra pessoa, talvez até tirado a vida de mais do que uma pessoa, que o Senhor possa alcançar, ó Deus, essa vida. Que se esse coração tiver, Senhor meu Pai, diante do Senhor, com um arrependimento verdadeiro, eu sei que o Senhor já está perdoando. Sei que o Senhor já está elevando esse ânimo, esse espírito. Eu sei que o Senhor já está dando a essa pessoa o consolo e arrancando dessa pessoa o peso que ela traz na sua consciência pelos males causados no passado. Sei que o Senhor está arrancando agora, tirando agora dessa vida arrependida, Senhor, esse peso que ela não pode mais continuar levando. Senhor, trago alívio, Senhor. Corações arrependidos e convertidos, a sua palavra diz que o Senhor mesmo produz um vento de refrigério. Trago refrigério a essa vida e que essa pessoa possa levantar a cabeça e dar esperança, que essa pessoa possa dar oportunidade a um novo amanhecer, a um renascer, Senhor. Meu Deus, o Senhor é poderoso para salvar esse coração que se sente tão ruim, esse coração que se sente tão sem esperança e chega a dizer que é tão sem salvação. Senhor, é poderoso para salvar, salva, ó Deus, toca nessa vida agora. Eu repreendo esse espírito maligno que tem colocado essa barreira de impedimento, que tem falado a esse coração que não há esperança, enquanto há sim esperança no Senhor. Meu Deus, meu Pai, em nome de Jesus, quantas pessoas, ó Deus, estão pregando a sua palavra depois de terem vivido uma vida tão desastrosa nos tempos mundanos e profanos. Por isso, ó Deus, nós podemos dizer que o Senhor estende sim a todos os nossos ouvintes que oram comigo e pensavam não haver esperança. O Senhor estende a esperança que há em ti a esse coração, em nome de Jesus Cristo. Senhor meu Deus, Senhor meu Pai, o Senhor é poderoso para curar essa criancinha. Essa criancinha chora, essa criancinha está aos prantos, aos berros, sem poder dizer o que está sofrendo, mas está sofrendo.
são os males do intestino, são os males do esôfago, os males estomacais, as enfermidades que causam dores desse corpo ainda infantil, Senhor. O Senhor é poderoso.

para curar essa criancinha. O Senhor é poderoso para curar esse adolescente. O Senhor é poderoso para libertar essa pessoa, Senhor meu Pai, que está sofrendo tanto devido ter passado por enfermidades que deixaram sequelas que a medicina não sabe o que fazer para exterminá-las. Crianças, ó Deus, que tiveram poliomielite, paralisia infantil, essas crianças que estão, ó Deus, vivendo, ó Pai, quase que imobilizadas, essas crianças, ó Pai, que têm qualquer tipo de coisa física, coisa, ó Deus, que traz transtornos, que tira dessa criança a autoestima, que tira até o desejo da vida. O Senhor é poderoso, levanta essa criança agora, meu Pai. Essa família que tem orado, essa família que tem gastado o possível e o impossível para ver esse ente querido bem. Meu Deus, eu clamo ao Senhor em favor dessa criança. Eu clamo ao Senhor em favor dessa família. Senhor, o Senhor pode, Pai. Onde há fé, o Senhor pode. Onde há fé, o Senhor age. Em nome de Jesus Cristo, Senhor, meu Deus, toma nas Tuas mãos essa criança. Toma nas Tuas mãos essa família. Senhor, age agora, meu Deus, curando, libertando, fazendo milagre, fazendo maravilha acontecer nessa vida. Essa vida, ó Deus, que ainda não tem um entendimento como nós temos, mas sabe que alguma coisa não está bem. Cura agora, Senhor, meu Pai. Cura, Senhor, essa paralisia. Cura essa enfermidade que leva essa família ao desespero, sabendo ela que resta a essa criança nada mais do que a morte. O Senhor é Deus da vida. O Senhor é a vida. Senhor, meu Deus, em nome de Jesus Cristo, cura agora, meu Pai. Faça um milagre acontecer agora, meu Deus, nessa família, nesse lar. Faça, meu Deus, essa criança ser tocada pelo poder das Tuas mãos e se levantar. Essa criança, meu Deus, se desvencilhar desse mal que certamente a acompanharia, estou dizendo, meu Deus, já na possibilidade do milagre, por toda a vida. Essa criança tetraplégica, essa criança, Senhor, meu Deus, que é uma bênção nessa casa, mas sim traz sofrimento aos pais. Como não dizer isso? Sim, Senhor, meu Deus, a família tem sofrido, a família tem buscado. Meu Deus, haja, Senhor, meu Deus, com o poder do Senhor, com a misericórdia do Senhor, curando, levantando, fazendo com que essa família possa regozijar-se no agir do Senhor agora. Meu Deus, meu Pai, eu apresento ao Senhor também essas pessoas que estão hospitalizadas na ânsia da morte, essas pessoas que estão já no estado, ó Deus, que para a medicina não existe como voltar atrás, esse estado terminal que traz o sofrimento, que traz a dor, Senhor, não só para o que está nesse estado, mas é evidente que a família sofre. Pai de amor, em nome de Jesus, o Senhor é Deus que cura câncer, o Senhor é Deus que cura enfermidades do coração, o Senhor é Deus que cura esse cérebro abatido por essa dor, o Senhor é Deus poderoso para fazer maravilhas, Pai, maravilhas onde somente as maravilhas têm lugar, porque se não for maravilha, se não for milagre, a morte é certa, a sequela é certa, a dor é certa. Faça maravilhas, meu Pai, faça sinais. Eu te glorifico, Senhor, e sei que as pessoas que oram comigo também glorificam o nome do Senhor. Quantas portas fechadas, ó Deus, que precisam ser abertas. Quanta gente no vale do desespero, porque estão desempregadas essas pessoas. O Senhor é poderoso para trazer de volta o emprego a essa pessoa. O Senhor é poderoso, meu Deus, para abrir uma porta, para que muitos venham se sentir dignos, por terem a oportunidade de trabalhar e com o esforço das próprias mãos e com o suor do próprio rosto, que essas pessoas possam se sentir dignas por estarem sustentando a família. Senhor, meu Deus, abra a porta do emprego. Senhor, o Senhor pode levantar essa nação. O Senhor pode usar as autoridades. O Senhor pode dar sabedoria, Senhor, àqueles que trabalham no planejamento, na economia. O Senhor pode, meu Deus, dar sabedoria a todos aqueles que trabalham, Senhor, meu Deus, no trabalho público, para que essa nação possa ser reconstituída, para que essa nação possa crescer, para que empregos venham a ser produzidos, para que a nossa indústria tenha lucro, para que, Senhor, meu Deus, as pessoas possam trabalhar. Senhor, usa as autoridades,
Usa aqueles que o Senhor colocou, Senhor, para que as diretrizes dessa nação sejam tomadas através daquilo que eles arquitetam. Senhor, meu Deus, que as autoridades sejam abençoadas e que nós tenhamos paz. O Senhor é Deus poderoso, o Senhor é Deus tremendo. Abençoa o nosso querido Brasil, meu Pai. Abençoa, Senhor, meu Deus, aqueles que sabem, ó Deus, os rumos que essa nação tem de tomar, a presidência, enfim, ó Deus, todos aqueles que trabalham em qualquer tipo de escala dentro dessa nação. Porque, ó Deus, eu sei que o Senhor abençoando essa nação, a igreja será abençoada. Os teus servos e servas que estão desempregados estarão empregados. E a obra do Senhor alcançará tantas pessoas mais pelo mantimento, ó Deus, que será trazido à obra do Senhor. Senhor, meu Pai, aqueles que são mantenedores da sua obra, que venham a ter um emprego lucrativo, com um excelente salário, para a glória do teu santo nome. Senhor, meu Deus, Senhor, meu Pai, em nome de Jesus Cristo, visita, Senhor, a nossa juventude, os nossos adolescentes, os nossos pastores, adultos, velhinhos. Visita, Senhor, meu Deus, todas as pessoas que nesse momento precisam do Senhor, de algum socorro, meu Pai. Precisam de alguma ajuda, Senhor, meu Deus. Que o nome do Senhor seja glorificado, seja exaltado, Senhor, por todas as coisas que o Senhor está fazendo agora, Pai. Eu repreendo, Senhor, meu Deus, essa enxaqueca. Eu repreendo os males estomacais. Eu repreendo toda a virose. Repreendo todas as bactérias que estão infectando esses corpos, que estão infectando essa vida. Senhor, meu Deus, em nome de Jesus, que a bênção do Senhor venha, ó Pai, agora. Não importa o mal que essa pessoa esteja sofrendo, que a mão do Senhor, ó Pai, venha operando tremendamente agora. Meu Deus, quanta gente ora comigo e fez com o Senhor um voto. Fez o voto do testemunho. Alguns fizeram o voto da gratidão. Alguns se comprometeram a ajudar a obra do Senhor, mas alguns, ó Deus, também fizeram o voto de testificar. Estarão testificando, Senhor, porque eu sei que o Senhor está operando maravilhas. Eu sei que o Senhor está entrando nessa casa, nessa família, onde Satanás colocou das suas mãos sujas, as suas mãos de destruição, para trazer o mal, para separar o lar, a família, o casal. Está repreendido, Satanás. Quanta gente, Senhor meu Deus, está vivendo momentos de desespero. Estão vivendo essas pessoas, Senhor meu Deus, momentos de dor, de depressão, de ansiedade, de loucura, momentos de psiquiatria total. E Satanás age ali, ó Deus, e não há um discernimento, um diagnóstico, porque Satanás está agindo, trazendo transtorno, trazendo a dor. Eu creio, Senhor, meu Pai, no Seu poder. Eu creio, Senhor, meu Deus, no agir do Senhor nesse momento. Vai embora dessa casa, Satanás. Vai embora dessa família. Tem Deus vivo conosco, ouvindo a nossa oração em nome de Jesus. Eu repreendo todo o mal. Eu repreendo toda a dor. Eu repreendo toda a infestação diabólica e satânica enganosa do inferno. Vai embora agora. Sai dessa casa. Sai desse corpo, sai dessa vida, obra má, satânica, diabólica. Eu te repreendo, espírito das trevas. Você que é o ladrão, que não vem senão a roubar, matar e destruir, eu te repreendo. Em nome daquele que veio para dar vida e dá-la em abundância. Eu creio no Senhor, eu creio na tua resposta. Guarda a mim também, ó Deus, a minha esposa, meus filhos, a minha família, meus pais, meus familiares, meus irmãos, meus amigos, meus inimigos. Guarde, Senhor. Eu sei que diante do guardar do Senhor haverá abundância de alegria, haverá abundância do testemunho. Senhor, prospera-nos a todos nós, ajuda-nos, ó Deus, nós cremos no Senhor, que o amor do Senhor esteja conosco sobre a nossa vida de hoje para todos sempre. Amém, Senhor. Amém.

0: Muito bem, prezados ouvintes, que Deus abençoe vocês. Eu sou o pastor Lourival de Almeida, nós somos a Igreja Deus e Amor. A nossa sede mundial está na Avenida do Estado, 4568, no bairro da Liberdade. Mas aí na sua cidade também tem uma Igreja Deus e Amor e tem homem de Deus aí orando por você. Vai lá, tem oportunidade de Deus, tem homem de Deus, tem bênção de Deus, tem louvor, tem adoração, tem tudo. Na Igreja Deus e Amor aí da sua cidade. A Igreja Deus e Amor é muito mais que uma igreja, é uma família. Uma igreja de todos e para todos. Fiquem todos com Deus até a próxima oportunidade, em nome de Jesus Cristo.
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2: Apocalipse, capítulo 22, versículo 12. Eis que venho em breve. A minha recompensa está contigo, e eu retribuirei a cada um de acordo com o que fez.

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1: 3:36.
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3: Meu nome é Dulcilene de Jesus Almeida, sou do estado da Bahia, com a distância de 1.500 quilômetros daqui de São Paulo, e eu vim testificar uma bênção que Deus concedeu na minha vida. Eu pedia para o Senhor um filho, e aí eu me engravidei, e no decorrer da gravidez eu sofri um sangramento. Aí eu passei com um obstetra, ele falou, você sofre com pressão alta. Passei por muitas dificuldades durante a gravidez. Eu sofri um AVC. Aí, né, quando eu acordei, eu estava dentro de um hospital, numa sala de emergência. Fui levada para o hospital, no SAMU, e aí os médicos falavam assim, ó, a gente vai ter que salvar você ou seu filho. E eu pedi em Jesus misericórdia, e foi quando eu falei com o Senhor, se o Senhor me concedesse essa bênção, eu viria aqui. Testificar que Deus fez com a minha vida. E graças a Deus, o Senhor, Ele me deu a vitória, e hoje eu estou aqui feliz com meu filho. Já tem um ano, meu filho. Para os médicos, era impossível, né? Tinha uma junta médica que me acompanhava. Aí quando eu acordei, o meu filho já estava prestes a nascer. Aí a mulher que me acompanhava no hospital disse que o meu filho nasceu roxo, né? Ele não chorou, mas hoje ele está bem. Eu já passei com ele em vários médicos. O médico falou que ele não tem problema nenhum. E graças a Deus eu não fiquei com nenhuma sequela do AVC. Passei por médicos, por neurologista, o médico falou assim, olha dona, na sua vida foi um milagre, porque eu nunca vi uma mulher grávida ter AVC e ficar da forma que você está. Aí eu perguntei para ele, doutor, e o meu filho? Ele falou, seu filho não tem nada. Daqui eu estou percebendo que o seu filho é uma criança sadia e não há necessidade de ficar passando por nenhum psicólogo e nenhum médico especialista, porque o seu filho ele está curado, ele não tem problema nenhum. Graças a Deus por isso, eu agradeço a Deus por essa oportunidade, né? Por tudo que Ele tem concedido na minha vida.
4: Meu nome é Jari Santos da Silva. A bênção, irmão, que eu recebi do Senhor foi muito grande. Eu não era crente. Foi através de convite. Era do cravo do diabo. Sofria de ataque. O diabo é um mentiroso, não cura ninguém. E através de um convite de um servo de Deus que convidou. Vamos na igreja, Deus é amor, que eu pronto socorro de Jesus, Ele vai te curar. E, irmão, eu não queria, eu era novo. Mas graças ao Pai do Céu, que através de um sonho, o Senhor falou comigo e mostrou a igreja onde era para me entrar. E eu comecei a vir devagarzinho, o meu tio me trouxe, e eu fiz um propósito com Deus. Eu tinha um filho que era todo aleijado. E quando aquele filho foi revelado, irmão, que Deus ia curar, o meu filho, pela honra e a glória do Senhor, levantou dentro de casa, endireitou as pernas na hora, os pés e as mãos, e chamou a mãe dele, que nunca ele falou, chamou pelo nome, irmão. Chamou pelo nome e as pernas endireitou na hora. Viu? Aí eu peguei aquelas coisas, aqueles guias de batuque que eu tinha no pescoço, aquelas coisas, botei fora e digo, a partir de hoje eu vou ser um servo fiel a Deus e dar testemunho na igreja Deus e Amor. Hoje eu agradeço a esse Deus, irmão. Estou aqui 43 anos dentro dessa igreja e daqui só vou para a glória com o Senhor. Olha, irmão, esse ouvinte que está ouvindo, eu faço esse convite. Venha, que aqui não é nada inventado, não. Aqui Deus cura mesmo. O que Deus revelar, Ele opera. Porque Ele me curou e me libertou meu filho, endireitou as pernas do meu filho na hora e saiu andando pela glória de Deus. Se tiver nessa situação, corra os pés do Senhor nessa igreja, porque aqui é verdadeiro mesmo. Aqui Deus opera e cura. Eu convido aquelas pessoas que eu vejo com criança aleijada, eu convido, vão na igreja, Deus amor, faz propósito com Deus ali, que Deus cura. Aqui Deus cura mesmo. Eu moro na cidade de Alvorada, na Vila Campo Verde. Amém, Jesus.
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6: 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Estou até hoje, eu tenho 24 anos que eu estou nesse emprego. E hoje eu estou na presença do Senhor e também estou no meu trabalho. E hoje eu estou aqui só agradecendo a Deus. E muitas bênçãos o Senhor ter feito na minha vida, na vida da minha família.
7: Olá, meu nome é Elias, sou da Zona Sul de São Paulo. 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Quando tinha 20 dias de vida, teve uma bronquiolite e uma parada na frente da minha esposa. E nós, ali no hospital, caímos de joelho no corredor mesmo do hospital, fazendo oração. E Deus concedeu a minha filha de volta a nós. Hoje em dia, ela está com 2 anos de idade, está tudo bem, graças a Deus. Estamos sempre frequentando a igreja. Deus abençoe a todos, muito obrigado.
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1: 3 horas e 43 minutos.
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8: Que a graça e a paz do Senhor Jesus esteja com todos vocês, queridos e diletos ouvintes do programa Voz da Libertação. Quem tem o prazer de vos saudar é a sua irmã em Cristo, Nayara Otávio. Estou passando aqui para trazer uma meditação da palavra de Deus ao seu coração. Está no livro de Josué, no capítulo 3, no verso 5, uma passagem bastante conhecida, aonde a palavra do Senhor diz: disse Josué ao povo: santificai-vos, porque amanhã o Senhor fará maravilhas no meio de vós. Queridos, quando Josué ele falou essas palavras à nação de Israel, Israel ela estava na fronteira do Rio Jordão. Eu quero que você pare para pensar um momento que era o grande dia da entrada na terra da promessa. Imagina que uma geração passou e agora tinha outra geração, o povo esperando por esse momento tão glorioso de entrar na terra da promessa. Ou seja, o sonho estava prestes a ser realizado, mas antes de cruzar o Jordão, Josué, ele desafia o povo de Deus a fazer um autoexame de vida. Ele vai dizer: santificai-vos, porque amanhã o Senhor fará maravilha no meio de vós. Ele estava dizendo: vamos nos santificar hoje, porque amanhã nós vamos enfrentar gigantes, vamos enfrentar desafios. Vamos nos santificar hoje. Porque é muito interessante, irmãos, esse autoexame de vida que Josué, ele vai dizer para o povo. Porque ele pede para o povo se santificar. E a santidade? A santidade é o caminho que pavimenta as maravilhas de Deus na nossa vida. É interessante que dentro desse versículo, duas verdades são destacadas. A primeira é que a santificação, ela precede a intervenção divina. E Deus, ele opera maravilhas. Por isso ele disse: amanhã o Senhor fará maravilhas no meio de vós. Mas primeiro, santificai-vos, né? Porque opera maravilhas no meio do seu povo. A santificação, ela precede essa intervenção divina, para que o Senhor venha e haja com grandes maravilhas no meio do seu povo. E a segunda verdade é que Deus, ele opera maravilhas no meio do seu povo, mas antes disso o povo precisa acertar a sua vida. E essa é uma verdade inegável, queridos ouvintes. Muitas pessoas querem provar das maravilhas de Deus, mas não querem consertar a vida. Não querem abandonar os seus pecados, os seus costumes, né? E é interessante que a palavra do Senhor, ela é muito clara, é muito enfática, quando diz: santificai-vos hoje, porque amanhã o Senhor fará maravilhas. Ou seja, aqui nós devemos entender que nós precisamos consertar a nossa vida. O povo precisa acertar a vida. Os vales, eles precisam ser aterrados. Os montes precisam ser nivelados. Os caminhos tortos precisam ser endireitados. E os escabrosos precisam ser aplanados. Se o pecado faz separação entre nós e Deus, a santificação, queridos, ela abre portas para o milagre de Deus na nossa vida. A segunda verdade que nós aprendemos é que somente Deus pode fazer o extraordinário. Deus fez, faz e fará maravilhas na vida do seu povo. Ele é o mesmo Deus ontem, hoje e para sempre. E a condição para que isso aconteça na minha, na sua vida, na nossa nação, na nossa casa, enfim, é simplesmente santificar a nossa vida. Tanto o êxodo, a libertação do cativeiro, como a entrada na terra prometida, foram obras de Deus, irmãos. Na verdade, tudo provém de Deus. A nossa salvação é obra exclusiva de Deus. Ele a planejou, a executou e a consumará. Você, às vezes, está aí querendo provar de um milagre extraordinário de Deus, mas você não quer santificar. Você não quer aplanar, né, os caminhos tortos. Você não quer deixar, sabe, do outro lado do Jordão, as marcas do teu passado. E o Senhor está dizendo para mim, para você, aqui diante dessa palavra, que não é somente entrar na terra prometida. Para entrar, você precisa santificar. E tem muita gente achando que vai entrar de qualquer maneira, e não vai. É muito interessante que Josué, ele faz as pessoas refletirem, fazer um exame de vida. Ou seja, vamos mudar as nossas atitudes, vamos mudar o nosso comportamento, vamos nos tornar pessoas melhores. Olha tudo que Deus já fez na nossa vida, olha da onde Ele nos tirou. Nos tirou das chibatas de Faraó, nos libertou da escravidão e agora está aqui diante de nós a promessa. Então vamos endireitar os caminhos tortos. Vamos consertar a nossa vida, vamos nos santificar para que possamos contemplar no amanhã as maravilhas do Senhor no meio de nós. E é essa reflexão que eu quero trazer para você. Se nós queremos provar da maravilha de Deus à nossa nação, na nossa casa, na nossa família, pelo amor de Deus, então vamos nos santificar. Vamos endireitar os caminhos tortos para que possamos ver essas maravilhas. Amém? Que Deus te abençoe. Um forte abraço da sua irmã em Cristo, Nayara Otávio.
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2: 3 horas e 58 minutos.
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2: 3 horas e 59 minutos.
7: O que você faria se tivesse mais uma oportunidade?
8: Andressa, então, o meu filho nasceu de 7 meses por erro médico, e quando eu fui ter ele, os médicos viram que ele não conseguia respirar. Aí pegou e mandou para a UTI. Nisso ele ficou 1 mês na UTI. Lá na UTI ele teve problema no coração, no pulmão e no rim. Ele teve 3 paradas cardíacas. E os médicos desenganou, falou que se ele sobrevivesse ia ter sequelas. Aí fez 7 testes de pezinho, 7 testes deu que ele tinha uma doença. Foi mandado para Belo Horizonte. E depois foi fazer o exame, ele não tinha essa doença. Essa doença era tratamento para a vida inteira, não tinha cura. Aí foi ver, ele não tinha essa doença, era um falso positivo que tinha dado. Então eu fiz um voto com Deus, porque os médicos falavam que ele não ia sobreviver. E se ele saísse de lá bem, com saúde, que eu ia vir contar o testemunho aqui na sede. Hoje ele não tem sequela, ele não tem nada. Ele tem 4 anos, é um menino perfeito. Andressa Lima Mendes Teodoro, de Jacareí, do bairro Bandeira Branca 2.
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9: Quando nós começamos, a dificuldade foi muito grande. Foi muitas lágrimas, muitas orações, jejum. porque o nosso líder, saudoso missionário Davi Miranda, uma tecla que ele não deixava de bater. Irmãos, para vocês evangelizar, tem que ter oração e jejum. Porque a oração e o jejum, ela amadurece o missionário. Ela traz um alicerce muito grande na obra missionária. Porque cada campo você vai enfrentar uma casta de demônio. Você está indo para campos inimigos. Eu gosto de frisar isso para todos missionários. Missões não é turismo, missões não é conforto, missões é pagar preço por uma alma. Muitas vezes nós atravessamos um país, cortamos oceanos para ganhar uma alma, duas almas ou três almas. Mas não podemos desistir.
10: É, já pisou em quantos países, irmã Maria Lorena?
9: Até onde eu contei, foi 148.
10: Meu Deus do céu, 148.
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2: 4:03.
12: E chegou o momento de informação aqui na Rádio Deus é Amor. Vício no trabalho. O excesso de horas extras pode ser uma forte fuga dos problemas pessoais. Dedicação extrema e cega, a carreira é vista como uma grande virtude heróica na sociedade muito competitiva hoje em dia. No entanto, o excesso exagerado de ocupação muitas vezes esconde uma fuga gigante de difíceis conflitos familiares sérios. O famoso trabalhador compulsivo usa a mesa do escritório como um esconderijo seguro para não pensar na grande dor. A pessoa viciada na alta produção sente uma culpa imensa no peito quando tenta relaxar durante os finais de semana. Ela confere nervosamente e-mails da empresa de madrugada e nunca consegue se desligar das pressões corporativas pesadas. Essa urgência insana e constante destrói casamentos longos e afasta rapidamente os melhores amigos do convívio prazeroso. O corpo humano, forte, aguenta a intensa carga mental por um longo tempo, mas logo sucumbe à severa fadiga crônica inegável. O tapinha nas costas dado pelo chefe nunca preenche o grande abismo emocional que a pessoa carrega trancado no peito. Buscar de forma inteligente o equilíbrio real entre a vida profissional e a vida particular exige bastante coragem e muita decisão. Limitar as horas do longo expediente e delegar as tarefas pesadas para os colegas melhora muito o andamento e a saúde de todos. Apreciar ativamente o ócio puro e o bom descanso como partes vitais da jornada ajuda a restaurar a velha paz de espírito perdida. A verdadeira e grande riqueza diária do cidadão é ter muito tempo livre e saúde mental para desfrutar do bom salário que ganhou. Estresse e imunidade. A tensão prolongada derruba as defesas naturais do corpo. O sistema imunológico é um brilhante exército perfeito preparado para combater os grandes vírus e as perigosas bactérias. Mas essa forte proteção natural sofre grandes baixas perigosas quando a nossa mente está totalmente tomada por intensas aflições. O estresse alto e crônico libera pesadas substâncias químicas no sangue que atrapalham grandemente a barreira de defesa do corpo. É extremamente comum que pessoas passem por resfriados sequenciais após viverem dias de intensa briga e discussões no trabalho. Dolorosas feridas nos lábios, conhecidas pelo nome de herpes, também aí adoram aparecer quando o nosso sistema nervoso está abalado. A tristeza arrastada e prolongada funciona como um perigoso portal aberto para que as enfermidades tomem conta do corpo físico. E para manter a importante imunidade blindada de fato, Os cuidados atenciosos com as emoções diárias precisam ser o foco central. O riso solto, frequentemente, é o excelente bom humor, comprovam que a taxa geral de defesas positivas circula pelas nossas veias. A maravilhosa paz de consciência pacificada permite que a nossa medula produza os melhores e mais rápidos soldados para nos proteger melhor. A medicina tradicional já reconhece abertamente e sem dúvidas a ligação direta entre uma vida muito amarga e um corpo bem mais suscetível. Cultivar na mente pensamentos de grande esperança e manter a velha fé acesa agem como vitaminas excelentes e insuperáveis de proteção. Ser grato, feliz e evitar discussões totalmente inúteis é sempre e será uma das melhores receitas de forte prevenção dadas pelos médicos.
2: Quatro horas, sete minutos.
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15: Aqui é o Valdinei da Pampulha, aqui em Belo Horizonte, Minas Gerais. E eu quero dizer que eu sou um ouvinte assíduo do programa, que este programa é um programa de grande incentivo para a nossa vida espiritual, nos ensina bastante. É um verdadeiro estudo diário dentro dos nossos lares em todo o Brasil. Que vocês continuem nessa jornada, nessa caminhada. Deus abençoe vocês.
16: Paz do Senhor, eu me chamo Tamires, moro no Distrito Federal. Quer dizer que eu todos os dias ouço o programa da Rádio Deus Amor. Quer dizer que estou muito feliz. Paz do Senhor, fico toda na paz de Deus.
17: Paz do Senhor, meu nome é Iranilde, moro aqui no Goiás. Queria dizer para vocês que cada dia mais aprendo muito com esse programa. Que Deus continue abençoando vocês.
18: A paz do Senhor, eu sou a irmã Lina, de Belo Horizonte, né? Eu estou muito feliz com esse programa e eu tenho aprendido muito com esse programa, viu? Eu agradeço muito os irmãos por esse programa estar aí no ar. Que Deus abençoe os irmãos. A paz do Senhor Jesus. Que Deus abençoe.

A paz do Senhor Jesus Cristo para o povo de Deus. Que Deus nos abençoe hoje e sempre. Nunca desista de Deus na sua vida. Sou Lutério da Cachoeirinha.

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2: Ótimo dia a todos os nossos queridos irmãos. Agora são 4 da manhã, 13 minutos na capital paulista. Eu sou seu irmão em Cristo, Daniel Mariano, na mesa de som. Nosso querido irmão Felipe Medina, no WhatsApp, nosso

0: Amor Oficial. Inclusive, no YouTube já está disponível a festividade de comemoração de 64 anos da Igreja Pentecostal Deus é Amor. Você que não pôde comparecer, você pode já acessar o nosso YouTube, porque já está disponível, não é? O evento de 64 anos da Igreja Pentecostal Deus é Amor. Inclusive, olha, foi coisa linda o que Deus fez nos dois dias que tivemos de festividade aqui na nossa Igreja Pentecostal Deus é Amor. Tivemos no dia 13 e no dia 14 uma multidão comemorando 64 anos da Igreja Pentecostal Deus é Amor. Canais de comunicação da Igreja Pentecostal Deus é Amor.
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0: E hoje é segunda-feira, dia 15 de junho de 2026. Já começamos uma nova semana. Já preparados para recebermos as bênçãos do Senhor Jesus. Nada melhor que começarmos já segunda-feira recebendo, não é? Bênçãos, milagres, vitórias, conquistas da parte do nosso Deus, o nosso Pai. Por isso, já quero te convidar, daqui a pouquinho, às 7 horas da manhã, já teremos o nosso primeiro culto nesta segunda-feira, e aí não para mais, não é? Teremos às 7, às 9, às 11, às 15 e no horário das 19 horas. 5 cultos a qual você vai escolher o melhor horário. Você vai trazer o seu parente, o seu familiar e receber aquela bênção, aquela vitória da parte do Senhor Jesus. Eu quero trazer um convite mais do que especial para o horário das 19 horas. Eu quero chamar a sua atenção, ouvintes, porque no horário das 19 horas teremos a presença do pastor Kleber de Oliveira. É a segunda do pão. Por que campanha segunda do pão? É um alimento espiritual para a nossa alma, é um alimento espiritual para a nossa vida. E nada melhor que começarmos uma segunda-feira já recebendo o renovo, palavra de Deus, aquele avivamento. Você que não tem mais força para cultuar a Deus, você que não tem força para orar, para jejuar, é com você que eu quero, neste momento, fazer este convite. Venha estar conosco e receber o alimento espiritual para sua alma. Hoje, às 19 horas, segunda do pão, presença confirmada, pastor Kleber Oliveira, ministrando a palavra de Deus e orando em seu favor.

sua nação. A Bíblia diz que Deus estende sobre ele as suas mãos, porque ele confessa dizendo: e veio sobre mim a mão do Senhor, e foi o Senhor que me levou em espírito. Diga comigo: em espírito. Havia uma mão poderosa por trás de todo este acontecimento. Havia uma mão poderosa por trás de toda esta instrução. Havia uma mão poderosa por trás da revelação profética, daquilo que ele tinha que pronunciar. Logo eu entendo que as mãos de Deus não é somente aquela mão misteriosa que diz a Bíblia no livro do profeta Daniel, que repreendeu a loucura daquele que estava usando os utensílios de Deus para se embriagar, e todos aqueles que não serviam a Deus puderam enxergar somente uma mão sem braço, uma mão sem corpo, uma mão que não dava para saber de onde havia vindo, mas aquela mão entrou e escreveu naquela parede estucada: Mene, Mene, Teque e Ufarsim, e ninguém podia discernir o que Deus havia escrito, porque eles viram as mãos, mas não entenderam a revelação. Aqui não, Ezequiel disse: as boas mãos do Senhor, ela veio.

0: fazer pelo Espírito dEle, pelo poder dEle, pela operação dEle. Glorifique, pode glorificar, pode exaltar.
1: 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Venha buscar sim, o renovo de Deus. Venha buscar aquela vitória, aquela bênção, aquela conquista, o seu milagre. Hoje, às 19 horas, Segunda do Pão, pastor Cléber de Oliveira, ministrando a palavra de Deus e orando em seu favor. 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Repetindo, Avenida Prefeito Passos, número 10. Nós temos um amplo estacionamento, a qual você estará vindo com seu automóvel, vai estar estacionando, tudo grátis. Amplo estacionamento, segurança 24 horas, e aí sim você vai se direcionar para o Templo da Glória de Deus, aonde o Senhor vai falar fortemente ao seu coração. Venha estar conosco, Segunda do Pão, às 19 horas, aqui na nossa sede mundial.
2: Gildete, eu moro em Itaquá, né? E eu quero falar assim, eu quero dar um testemunho da minha convenção aqui na Deus e Amor, porque eu era uma pessoa muito sofrida. Eu tinha um marido, ele judiava muito de mim com meus filhos, né? Eu tinha dois filhos e ele falava assim que ele ia virar bandido e o primeiro que ele ia matar era eu e meus filhos. Então eu tive uma depressão muito grande, eu chorava dia e noite, eu fumava muito, eu fumava mais de 2 maços de cigarro por dia. De noite eu não deitava, eu ficava de coca em cima de um sofá, só tomando um cafezinho e fumando, porque eu não conseguia comer, porque a minha angústia, a minha dor era muito grande. Quando era de manhã eu pegava as fraldas da minha filha para lavar, né, porque eu não tinha como comprar fralda descartável, eu usava fralda de pano, eu ia colocar as roupas dela, eu ficava assim tremendo. Então meus vizinhos viram aquela situação e chamaram a ambulância, me levaram para o hospital. Quando eu chegou lá falando com a médica, eu não tinha condições de falar, porque não saía palavras de dentro de mim, lágrimas. E ali ela falando, né, e eu não conseguia deixar meus filhos. Quando foi para levar, me levarem para o hospital, eu gritava que meus filhos não ficavam, porque senão meu marido ia vir e ia matar meus filhos. Então tiveram que levar meus filhos junto comigo para o hospital. E aquela situação eu fiquei muito magra, eu sofri muito. E ali eu fui numa praça, lá eu tive um encontro com Jesus, porque eu não conhecia Jesus, eu não sabia quem era Jesus, eu não sabia de nada. Né? E ali eu tive um encontro com Jesus, porque quando eu estava sentada naquela praça, que quando eu cheguei, o ônibus que eu tinha que pegar para minha casa tinha acabado de sair. E ali eu sentei para esperar o próximo ônibus e chegou um varão com a Bíblia, e ele leu a palavra, ele pregou e foi a coisa mais linda. Quando ele terminou, chegou duas obreiras e perguntaram se eu aceitava Jesus. Eu falei, moço, eu não conheço, eu não sei de que se trata. Ela falou, mas é, se você aceitar, vai ser bom para você. Eu falei, eu aceito Jesus. E ali, meus irmãos, elas falaram para mim, coloca seu pensamento naquilo que você mais quer receber de Deus, que Deus vai te conceder essa bênção. E ali eu pensei, meu Deus, eu quero parar de fumar. E ali, meus irmãos, era no sábado, por volta de umas 2 horas da tarde. Eu vim lembrar no cigarro, no domingo, 4 horas da tarde. Quando eu fui fumar, eu não conseguia mais fumar, para a glória do nome de Jesus. Eu comparo a minha vida, quando eu estava sem Jesus, igual uma pessoa quando está cavando um buraco, que ele está cheio de lama, cheio de carrapicho. Meus amados irmãos, e quando Deus ele não só me libertou do cigarro naquele dia, ele fez uma lavagem completa por dentro e por fora da minha vida. Meus amados irmãos, aquele marido que me judiava, glória a Deus, aleluia, ele parou de me judiar. Nunca mais eu sofri aquelas aflições que Satanás colocava na minha mente. Meu Jesus me purificou de todo aquele mal maligno que me afligia. Tem 20 anos que eu parei de fumar, para a glória do nome de Jesus, porque essa obra quem fez foi Jesus aqui na igreja Pentecostal Deus e Amor. Eu quero falar para vocês, meus amados, não desista, não pare de acreditar, mas acredite, porque Deus faz milagre, porque o milagre que Deus fez na minha vida, meus amados, eu não tinha onde morar, eu não tinha casa, hoje eu tenho casa própria que Deus me deu, eu tenho meu terreno que Deus me deu, mas é o que Deus faz nas nossas vidas quando você crê, quando você acredita. acredita em Deus, quando você entrega a sua vida de corpo e alma para Jesus, não entregue pela metade, mas faça de corpo e alma para Jesus, que você vai ver coisas grandes na sua vida acontecer, porque aconteceu na minha. E assim eu agradeço a rica oportunidade em nome de Jesus. Meu nome é Gildete, eu moro em Taquaquecetuba.
1: Ouvintes, vocês acompanharam o testemunho da nossa irmã Gildete, vida transformada, mudada pelo poder de Deus, família restaurada, tudo novo. É isso que o nosso Deus faz. Deus transforma, muda, não é? Este é o nosso Deus, muda tudo para melhor. Por isso, eu já quero lançar este convite a você que precisa de uma mudança. Pastor, eu preciso de uma mudança, a minha casa, o meu lar, uma transformação por completo. Por isso, quero convidar ao senhor, a senhora, moço, moça, a estar conosco hoje, aqui no Templo da Glória de Deus. 7, 9, 11, 15 horas. E um culto mais do que especial, no horário das 19 horas, Pastor Kleber de Oliveira, na campanha Segunda do Pão. Venha viver uma experiência maravilhosa da parte do Senhor Jesus. Mas não venha sozinho, não venha sozinha. Traga aquela pessoa que precisa de uma transformação, de uma mudança por completo. Você que tem um filho, uma filha, que está passando pelo processo das drogas, da bebida, dos vícios. Traga aquela pessoa que está desempregada, desempregado, que há tanto e tanto tempo está ali à espera daquela porta de emprego, não é? Deus, ele é poderoso para abrir aquela porta. Porta que está fechada, o Senhor, ele é poderoso para abrir. Venha fazer a campanha, venha trazer essa pessoa para receber o milagre juntamente com você. E eu tenho certeza, assim como a nossa irmã Gildete contou o testemunho, você também vai ser o próximo a testemunhar o que o Senhor Jesus fez na sua vida, através do propósito, através da campanha Segunda do Pão, aqui na nossa sede mundial.
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0: Muito bem, agora são 4h30 da manhã. Nós vamos para o projeto Eu e Mais Um. Nossa irmã Débora Miranda vem com o tema Bênçãos Provenientes do Louvor. Vamos acompanhar juntos. Daqui a pouco voltaremos com todos vocês aqui na Rádio Deus e Amor.
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2: O programa Espaço Eu Mais Um, que é um projeto da nossa igreja, Deus e Amor, chega ao seu rádio, receptor e também ao seu aplicativo. Eu saúdo a Débora Miranda, na paz gloriosa do Senhor. Estamos essa semana falando sobre o louvor e o crente. Falamos bastante, né, sobre louvor, a sua definição, o porquê louvar a Deus, que o louvor é esquecer de nós mesmos e viver o Senhor sempre. E aqui eu queria falar hoje sobre as bênçãos que vêm com louvor, ou seja, as bênçãos provenientes do nosso louvor. Primeiro, o louvor opera maravilhas. E eu explico. Muitos crentes dos dias atuais descobriram o segredo aprendido pelo povo de Deus há muito tempo atrás. A Bíblia fala que o rei Josafá, ele ordenou que os cantores louvassem a majestade santa do Senhor e que saíssem à frente do exército dizendo, como diz em 2 livro de Crônicas, capítulo 20, versículo 21, diz assim: louvai o Senhor, porque a sua benignidade dura para sempre. O Senhor, então, está mostrando aqui que, através do louvor, há bênçãos. Louvai o Senhor, porque a sua benignidade dura para sempre. O Senhor mandou emboscadas contra os inimigos e os derrotou. Então vejam que o louvor a Deus, o verdadeiro, o louvor genuíno, traz vitórias com a bênção de Deus ainda nos dias de hoje. O que pode acontecer quando louvamos a Deus de verdade? Deus vai nos abençoar após o havermos louvado. Não apenas quando tudo vai bem, não é assim, não. Nem tampouco quando estamos nos sentindo bem de saúde física e espiritual. Não apenas quando nossas contas estão pagas, não é verdade? Ou temos uma boa soma na poupança, investimentos, mas exatamente em meio às tribulações, em meio aos problemas, às adversidades da vida. Esta é a hora em que devemos louvar a Deus. Então Deus nos abençoará. Faça esta prova. Diga: Senhor, eu vou te louvar quando nada estiver bem. E eu quero ver a sua fidelidade na minha vida. O louvor não somente opera maravilhas, mas ele traz a resposta de Deus. Anote este livro aí, olha, esta passagem bíblica. Salmos 22, versículo 3, está mostrando e nos assegurando que o Senhor está entronizado entre os louvores. Entre os louvores de quem? Do seu povo, do seu louvor, do meu. O que é entronizado entre os louvores? É que Deus habita entre aqueles que o louvam. Muitas vezes a gente descobre que o louvor traz a presença de Deus aos nossos corações de uma maneira abençoada. Quando a tristeza sobrevém, cânticos de louvor a dispersarão. Você está triste, você está angustiado, comece a louvar ao Senhor. Um famoso evangelista inglês, o Smith Swigginworth, ele costumava dizer: se a sua segunda-feira amanhecer escura, permaneça por mais 5 minutos na cama para louvar ao Senhor. Ou seja, nós temos inúmeras razões para louvar ao Senhor. Podemos agradecer a Ele pelas bênçãos naturais, pela vida, pela saúde, pela força, pela capacidade de trabalhar. Devemos agradecer ao Senhor o alimento que comemos. E Jesus nos deu exemplo dando graças antes de se alimentar. Não somente por isso, devemos agradecer a Deus pela salvação. Que amor é este que Deus demonstrou por nós? Nós sendo maus, pecadores, vermes da terra. Não temos nenhum valor se o Espírito Santo não está em nós. E o Senhor, antes mesmo de nascermos, Ele já nos conhecia e ofereceu o único filho que Ele tinha para nos reconciliar com Ele. Que quando Adão e Eva pecaram no jardim, toda a humanidade foi destituída da glória de Deus. nós pecamos. E teria que ter alguém para reconciliar a humanidade com Deus, e a única pessoa que Deus achou foi o seu filho, o único que ele tinha. Ó, meu filho, você vai descer até a terra e vai morrer por este povo, porque você é o único que não tem pecado. O seu sangue vai purificar toda a humanidade das suas transgressões. E Jesus, obediente, aceitou este plano de Deus. Morreu na cruz para nos salvar e para que hoje pudéssemos ter este caminho aberto. Jesus abriu o caminho para nós chegarmos até Deus. E nós podemos somente chegar a Deus através do nome de Jesus Cristo, através de Jesus Cristo. Por isso que quando a gente fala, Senhor meu Deus, em nome do seu Filho Jesus Cristo, eu entro na sua presença. Então toda oração tem que ser por meio do nome de Jesus para sermos ouvidos. É tão lindo o Evangelho, é tão maravilhoso, eu quero explicar aqui tudo desde o início, mas vamos devagar, né, irmã Débora? Vamos devagar aqui. Os irmãos estão aprendendo um pouquinho a cada dia. Mas tá bom, nós vamos encerrando o programa hoje e na próxima oportunidade vamos falar um pouquinho mais sobre o crente e o louvor. Um grande abraço, fiquem na paz do Senhor, deixando aqui o nosso contato 11 982 92 33 92. Até a próxima oportunidade.
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Muito bem, voltamos, programa Madrugada do Socorro de Deus, aqui na rádio Deus e Amor. E neste momento eu quero convidar a todos os nossos queridos irmãos, irmãs, você que está desempregado, desempregada, a fazer esta oração juntamente comigo neste momento, pedindo a Deus, vamos pedir, vamos clamar ao Senhor, para que Deus venha abrir esta porta de emprego que o Senhor, que a senhora, moço, moça, tanto precisa e necessita. Nada melhor que começarmos uma nova semana já com aquela porta de emprego, não é, queridos irmãos? Então vamos já clamar e buscar, porque o nosso Deus, ele é poderoso para fazer aquilo a qual tanto o Senhor, a senhora precisa e necessita, que é aquela porta de emprego. Vamos orar, vamos clamar ao Senhor neste momento. Glorioso Deus, maravilhoso e eterno Pai, aqui estamos nesta manhã clamando juntamente mais uma vez, ó Pai, com os nossos queridos irmãos ouvintes. E essa oração é especial, porque é uma oração, ó Pai, por portas abertas. Quantas pessoas que se encontram desempregadas, pessoas que estão, ó Deus, precisando urgentemente por esta porta de emprego, pessoas que estão passando até dificuldades, ó Pai, dificuldades em casa, em pagar as contas, em trazer o alimento, o mantimento, para que os seus filhos, as pessoas que moram, meu Deus, nesta casa, venham se alimentar,

E essa pessoa tem, ó Deus, sofrido muito. Essa pessoa tem se preocupado demais, ó Pai. Porque ela não sabe mais o que fazer. Quantas pessoas que estão também, até mesmo com pensamento de tomar, ó Deus, uma atitude até mesmo impensável. Mas eu creio que o Senhor vai preparar esta segunda-feira para abrir, Senhor, esta porta de emprego para essas pessoas que estão clamando comigo, estão orando comigo e estão com a certeza que vão receber esta grande vitória, esta grande conquista. Senhor, quero orar também em favor de todos os nossos irmãos que vão começar hoje o primeiro dia de trabalho. O Senhor venha tirar todo o nervosismo, toda a impaciência, tira toda a dificuldade, para que essas pessoas, ó Deus, venham a ser bem-sucedido. Que esta irmã venha a ser bem-sucedida neste trabalho. Ó Deus, independentemente em qual setor, em qual profissão, ó Pai, essa pessoa vai exercer hoje, vai ocupar hoje, meu Deus, esta vaga de emprego. Que o Senhor venha estar com ela, conduzindo ela, meu Deus, a estar, ó Deus, neste emprego, neste trabalho. E que o Senhor venha, ó Pai, abençoá-lo, abençoá-la de uma maneira poderosa. Senhor, que o Senhor venha abençoar todos os nossos irmãos nesta segunda-feira, que vão estar conosco hoje aqui no Templo da Glória de Deus. Tenho certeza que essas pessoas já estão com aquela expectativa de vir para os cultos que teremos, ó Pai, aqui no Templo da Glória de Deus. Elas estão com aquela expectativa de alcançar e receber milagres, curas, libertações. Abençoa, meu Deus, todos os cultos, às 7, às 9, às 11. Usa, ó Deus, este pregador que estará ministrando a tua palavra nesse horário. Quero também apresentar a vida do pastor Kleber, que vai estar ministrando a tua santa e gloriosa palavra às 7 horas da noite na campanha segunda do Pão. Usa, meu Deus, o teu servo. Usa, meu Deus, com autoridade. Porque eu creio que todas as pessoas que comparecerem, meu Deus, nesta segunda-feira, às 7 horas da noite, elas irão, meu Deus, receber algo especial da parte do Senhor Jesus. Por isso, fica conosco, meu Deus. Fica com aqueles e com aquelas pessoas que já estão também, ó Pai, indo ao trabalho. Dá o livramento neste ponto de ônibus, dá o livramento nesse transporte. Ó Pai, que essa pessoa irá, Senhor, ir, ó Pai, que o Senhor venha dar o livramento, guardando, protegendo pessoas que estão já retornando do seu trabalho. Livra nesta rua, nesta avenida, meu Pai, livra do homem sanguinário. Livra do assalto, livra, meu Deus, da bala perdida, livra, meu Pai, guarda os teus servos, é que eu te peço, em nome de Jesus, amém e amém, Senhor Jesus. Que Deus abençoe a todos os nossos queridos irmãos. Olha, você que já está se arrumando, se preparando, não é, para ir fazer aquela entrevista de emprego, acalma o teu coração, tranquiliza, deixa o nervosismo de lado e confia que o nosso Deus está no controle de todas as coisas. Às vezes tem pessoas que ficam nervosas, não é? Ah, pastor, eu estou nervosa, eu estou nervoso, eu vou fazer aquela entrevista. Eu não sei nem como que eu vou chegar lá para falar com aquela pessoa.

0: com aquele encarregado, com aquele patrão, patroa. Deus vai te dar sabedoria, Deus vai te dar estratégia, vai dar tudo certo em nome do Senhor Jesus. E você, que vai começar hoje o primeiro dia de emprego, confia no Senhor, deixa o nervosismo de lado, não é? Às vezes a pessoa fica nervosa, ah, pastor, primeiro dia de emprego, ah, será que vai dar certo? Ah, meu Deus, confia, creia que já deu tudo certo em nome do Senhor Jesus. Aquilo que Deus preparou para a senhora, aquilo que Deus preparou para o Senhor, é seu, meus irmãos. O diabo não tem poder para roubar a sua vitória nesta segunda-feira. Basta você crer, basta você confiar, porque o nosso Deus já entregou essa grande vitória em nome do Senhor Jesus. Agora, 4 da manhã, 50 minutos, nós vamos para o bloco de notícia Saúde em Foco. Daqui a pouco eu volto com todos vocês aqui na Rádio Deus e Amor.
1: Obrigada pela sua audiência. A gente vai para mais informações aqui. Asma moderada e grave. Conheça o programa desenvolvido para diminuir os sintomas da doença. Uma intervenção baseada em entrevistas motivacionais, aconselhamentos e incentivos aumentou a atividade física entre pessoas com asma moderada e grave, apontam pesquisadores do Hospital das Clínicas da Faculdade de Medicina da USP. Os participantes realizaram um programa de caminhadas com metas estabelecidas semanalmente em conversa com os profissionais de saúde até chegarem ao menos 7.500 passos por dia, considerado o nível ideal para diminuirmos sintomas da doença. As orientações mudaram o comportamento das pessoas com asma em direção a um estilo de vida mais ativo fisicamente, e a intervenção também reduziu sintomas de ansiedade e de depressão. Os resultados do estudo mostram que é possível fazer com que as pessoas com asma aumentem os níveis de atividade física, o que contribui para a melhora do controle clínico e da qualidade de vida. Os principais sintomas da asma são falta de ar, chiado no peito, sensação de aperto no peito e tosse. Após a intervenção, que teve adesão de 96%, os participantes aumentaram o número de passos diários e a realização de atividades físicas mais intensas, ou seja, caminhadas rápidas. Segundo pesquisadores, houve melhora nos sintomas da asma, na qualidade de vida e na diminuição dos sintomas de ansiedade e de depressão. A intervenção é chamada de comportamental, porque tem como objetivo mudar os hábitos das pessoas com asma para se tornarem mais fisicamente ativas. Ela é baseada em aconselhamentos e incentivos para aumentar a atividade física. Alimentação saudável e a inflamação corporal. Conheça agora alimentos que devem ser evitados. A sensação de inchaço, cansaço frequente, dores articulares e até alterações na pele muitas vezes são associadas ao que popularmente se chama de corpo inflamado. Embora a inflamação seja um mecanismo natural de defesa do organismo, quando ela se torna crônica, ou seja, constante, e pode estar ligada ao aumento do risco de diversas doenças como diabetes tipo 2, problemas cardiovasculares e distúrbios metabólicos. Esse processo inflamatório normalmente acontece quando o sistema imunológico passa a reagir de forma contínua a estímulos que interpreta como ameaça. Entre eles estão estresse, sedentarismo, privação de sono, tabagismo e também padrões alimentares desequilibrados. O consumo recorrente de alimentos ultraprocessados, ricos em açúcares adicionados, gorduras saturadas e gorduras trans, tende a estimular respostas inflamatórias do corpo quando fazem parte da rotina. Refrigerantes, bebidas açucaradas, doces industrializados e produtos feitos com farinha refinada, como biscoitos, bolos e pães altamente processados, podem contribuir para picos rápidos de glicose no sangue. Além disso, o consumo regular de carnes processadas também faz parte de um padrão alimentar desequilibrado e pode sim favorecer processos inflamatórios. Manter uma dieta variada, rica em alimentos naturais ou minimamente processados, como frutas, legumes, verduras, grãos integrais, oleaginosas e também associada aí a efeitos anti-inflamatórios, principalmente quando combinado à prática de atividade física, sono adequado e controle do estresse.

Muito bem, chegamos ao final do programa Madrugada do Socorro de Deus aqui na Rádio Deus e Amor. Lembrando a todos que o programa Madrugada do Socorro de Deus vai ao ar todas as madrugadas, logo após a oração da meia-noite. Deus abençoe toda a equipe do programa Madrugada do Socorro de Deus, Deus abençoe ao Felipe Medina, Deus abençoe ao nosso querido irmão Guilherme, que está ali no WhatsApp. Eu sou seu irmão em Cristo, Daniel Mariano. Deus abençoe a sua vida grandemente nesta segunda-feira. Nós vamos à identificação das emissoras e logo após teremos o culto no lar. Pastor André Martins Matias vem pregando a palavra de Deus com o tema O Processo da Vitória. E logo após a oração das 6 horas da manhã, dentro do programa Sertão Evangélico, com o nosso querido pastor César Medina e o nosso querido presbítero Zaqueu. Que Deus abençoe a sua vida, uma ótima segunda-feira, uma excelente semana. Nos falamos numa próxima oportunidade, se assim o Senhor nos permitir. Um forte abraço, fiquem todos na paz do Senhor Jesus.

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2: 4:57.
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2: Aplausos para o Senhor nosso Deus, mais aplausos para Jesus. Aleluia, dá glória a Deus, dá glória a Deus, dá glória a Deus, dá glória a Deus, dá glória a Deus. Aleluias. Saúdo a todos com a santa e gloriosa paz do Senhor Jesus. Quem recebe a paz de Deus e é pentecostal, grita glória a Deus. Quem pentecostal, grita glória a Deus. Então pega a sua Bíblia. Eu louvo a Deus por essa oportunidade. Nós vamos meditar no livro de 1 Samuel, capítulo 7, versículo 3 ao 5. Quem encontrou o texto sagrado de 1 Samuel, capítulo 7, versículo 3 ao 5? Quantos encontraram? Digam amém. Diz assim a santa e inerrante palavra do Senhor. Então Samuel falou a toda a casa de Israel, dizendo: se com todo o vosso coração vos converterdes ao Senhor, tirai dentre vós os deuses estranhos e os astarotes, e preparai o vosso coração ao Senhor, e servi a Ele só, e vos livrará da mão dos filisteus. Então os filhos de Israel tiraram dentre si os baalins e astarotes e serviram só ao Senhor. Disse mais Samuel: congregai a todo o povo de Israel em Mispá e orarei por vós ao Senhor. Repito o versículo 5. Disse mais Samuel: congregai a todo Israel em Mispá e orarei por vós ao Senhor. Levante a sua Bíblia bem alto, levanta a Bíblia. Quem tem a Bíblia, levante a espada do Senhor, levanta. Levanta, fala comigo bem alegre: meu Deus, mais alegre: meu Pai, fala comigo através da tua palavra. Amém. Mais alegre: amém. A última vez: amém. Podeis assentar, assente, desocupe as suas mãos, colocando a Bíblia no banco, no colo, e dê uma salva de palmas para Jesus. Bate palmas, bate palma para Jesus, bate palma, pode aplaudir, aplauda o Senhor, glorifica, glorifica, glorifica o Senhor, dá glória a Deus, dá glória, dá glória, dá glória, dá glória. Quem é pentecostal vai dando glória a Deus. Agora preste atenção, porque o Senhor tocou no meu coração falar sobre esse personagem, e quisera eu ter capacidade para transferir a vocês tudo que o Senhor tem colocado no meu coração. Porque o profeta Samuel, para mim, é um dos maiores personagens das Sagradas Escrituras, que está o maior, claro, estamos falando de homens, excluindo a pessoa de Jesus, que é o maior de todos, mas de todos os profetas, todos os homens de Deus, Samuel, ele é a parte. Ele é ímpar. Por quê? Você sabe que Samuel vai ser um líder militar, um líder político, um líder espiritual. Ele vai ser o juiz, o último dos juízes. Ele vai ser um profeta. Ele vai ser um vidente. Ele vai ser também sacerdote. Nenhum outro líder nas Sagradas Escrituras conseguiu agregar tanta função, tanta capacidade. E foi demandado dele tanta coisa quanto de Samuel. Para um homem chegar nessa estatura, é necessário que você compreenda que ninguém cai de paraquedas, que ninguém chega onde chegou de graça, facilmente, ou como diz a expressão popular, de mão beijada. Existe um processo. E é sobre isso que eu quero falar desse grande homem de Deus, o profeta Samuel. Porque todos sabem da sua história, do seu início. E todos sabem de como começou a sua vida. Todos sabem como, desde pequenininho, já separado para o Senhor. E como Deus falava com ele. E como ele era respeitado por todos. A Bíblia diz, no livro de 1 Samuel, capítulo 2, versículo 26, que todos se agradavam dele, que todos, ele crescia e se tornava cada vez mais agradável a todos. A Bíblia diz, no capítulo 3, versículo 19 desse livro, que tudo que ele falava acontecia, que tudo que ele pregava acontecia, que tudo que ele anunciava acontecia. Isso aumentava o respeito do povo para com ele. A Bíblia diz no capítulo 3, versículo 20, que de Adã até Berseba, seria o equivalente no Brasil dizer do Oiapoque ao Chuí, de Adã a Berseba, todos reconheciam que estava confirmado ele como um grande profeta de Deus. Olha, talvez isso passe desapercebido a você, mas vamos entender isso. Ele era hegemonia. Todo Israel tinha ele como homem confirmado. Ele não tinha ninguém que tinha desgosto por ele, não tinha ninguém que tinha aversão por ele. Todo mundo olhava para ele e falava: já está confirmado, esse vai ser o homem que vai abalar o mundo. Todo mundo, irmãos, nem Paulo era hegemonia. Na igreja de Corinto, que ele amava tanto, lá tinha um pessoal que gostava dele, outro pessoal que preferia era Apolo, outro preferia Cefas. Ninguém é hegemonia. Mas Samuel, um menino jovem, um adolescente, mas tão usado, tão honrado, e no final das contas, tão aplaudido. Mas talvez você não saiba o tamanho dano que esse ato de ser ovacionado e aplaudido por todos causa à formação desse homem, dessa pessoa, o dano ao caráter, o dano ao comportamento dessa pessoa. Ninguém chega a ser honrado por Deus sendo aplaudido por todos, conseguindo as coisas, às vezes, mais fácil pelo reconhecimento. Não! Eu imagino Samuel, já que todo mundo admirava ele, imagina Samuel andando na rua, todo mundo olhando: ó, meu filho, eu queria que você fosse igual o profeta Samuel, com esse menino aí, ó, o futuro dele vai ser grande. Minha filha, ora a Deus você casar com esse rapaz, minha filha. Da pessoa, todo mundo gostando de Samuel, prestigiando, respeitando Samuel. Se ele estivesse aqui, nós todo mundo queria tirar foto com ele, quer uma selfie, quer uma assinatura, quer um autógrafo. A Bíblia diz que algo trágico vai acontecer. No capítulo 4 de 1 Samuel, versículo 1, a Bíblia diz que veio a palavra de Samuel, repito, veio a palavra de Samuel a todo Israel. Aquele povo que sabia, o que Samuel fala acontece. Samuel tem um respeito tão grande por Samuel. Oh, eu admiro demais Samuel. Nossa, Samuel falou, água parou. O que ele falar? Veio a palavra de Samuel falando: vamos para a guerra contra os filisteus. Irmão, Israel todo se reuniu. Você sabe aquilo de confiar tanto na palavra? A Bíblia não fala que eles tiraram tempo para orar. Nem oraram. Para que orar? Quem falou foi um profeta. Foi um menino lá. Ixi, aquele menino está confirmado. Se ele falou, vamos embora para a guerra. Capítulo 4. Todos se reúnem. O povo tinha tanto respeito por Samuel. Todo mundo acreditava tanto em sua palavra. Seguia tanto que ele falava, que até os superiores dele também se submeteram à sua palavra.

tragédia maior aconteceu. A Bíblia diz que morreu mais 30 mil, total 34 mil pessoas. Morreram. Foi uma chacina, uma tragédia. Você entender o que está acontecendo. Eles tinham até festejado, eles cantaram vitória antes. Os filisteus ficaram até com medo, porque eles celebraram antes da guerra. Eles já estavam festejando, eles estavam indo para o combate como já fossem vencedores. Está no texto sagrado. Eles comemoraram antes, porque tinha tanta certeza na palavra do rapaz. E aconteceu essa tragédia. E nessa tragédia não morreu só os 34 mil. Morreu também os dois principais obreiros daquela nação, que era Ofina e Finéias. Para piorar, uma tragédia maior ainda, foi levada a arca do Senhor, a maior riqueza, a maior dádiva que a nação de Israel possuía, foi sequestrada. Nunca teve esse registro, ninguém nunca tocou na arca, nunca chegava perto, ela foi levada. Quer piorar ainda? O líder máximo, o sumo sacerdote, que até ele acreditou na palavra do Samuel, aos 98 anos de idade, cai morto. Essa tragédia deixa uma marca indelével na nação de Israel, todo mundo ferido, machucado. Ninguém consegue entender que tragédia aconteceu. Todas as famílias, irmãos, todos sofrendo. Não tem uma casa que não perdeu um filho. Não tem uma casa que não perdeu um esposo, que não perdeu um pai, que não perdeu o namorado jovem, que quem estava se preparando para se casar. Não tem uma casa que não perdeu um primo, um irmão. A nação está de luto, está sofrendo. O povo está sofrendo. E quando o povo está em tragédia e sofrimento, o que eles procuram? Procuram um culpado. Procuram um culpado. E você sabe quem é o culpado? Você sabe? Eu sei. Eu sei, porque hoje vamos falar de culpa aqui também. É, eu sei. Quando a gente sofre, a gente procura o culpado. A nação de Israel dizia o quê? Nós só fomos para a batalha porque Samuel mandou. Eu perdi meu esposo porque ele acreditou na palavra de Samuel. O meu filho morreu porque acreditou na palavra de Samuel. O meu pai morreu por causa de Samuel, que acreditou na palavra. A gente tinha tanta certeza, nós celebramos junto antes. Imagina o trauma, imagina a marca. Eu duvido que Samuel agora saia na rua. Vai, Samuel, dá a mesma voltinha que você dava na rua e o povo te aplaudia. Eu duvido que vai botar a cara para fora da tenda ou da sua casa agora, Samuel. Eu duvido que você vai sair na rua e ser aplaudido. Eu duvido o que vai acontecer com Samuel. O que aconteceu com Jesus, que no domingo entra em Jerusalém e é aplaudido por todos. 5 dias depois, a mesma multidão que dizia bendito que vem em nome do Senhor, a mesma multidão dizia o que? Amorra, solte Barrabás. 5 dias depois, ainda bem que Samuel não botou a cara para fora, imagino eu. Fica recluso. Agora, se você acha que o povo está sofrendo, imagina a marca que deixou isso em Samuel, o trauma que deixou na vida de Samuel. Talvez estou falando com pessoas que têm carregado muitas marcas de tantas coisas que fez, momentos que você não entende até hoje, onde você errou. Você acha que Samuel não pensaria isso? Onde eu errei? Onde eu errei? Alguma coisa aconteceu, gente, não pode. Onde eu errei? O que faltou? O que aconteceu? E ele está refletindo sobre isso. Ele está buscando sobre isso. Onde eu errei? O que aconteceu? Não foi uma semana, não foi 2 dias, não foi 10 anos, não. 20 anos. Capítulo 7, versículo 20 fala, versículo 2 fala, que passou 20 anos. 20 anos. Cadê Samuel? Apagado. Cadê Samuel? Ninguém sabe. Não sei nem como ele casou. Para casar, tinha que sair de casa, né? Não sei, acho que a moça foi lá na casa dele pedindo um casamento. Sei que ele casou. Está sumido, senão ninguém sabe onde está, né? A Bíblia fala que 20 anos se passou. E ele remoendo: meu Deus, onde eu errei? Onde eu errei? Onde? O que aconteceu, senhor? O que aconteceu? O que deu errado? O que deu errado na minha vida? O que eu fiz para que não desse o fruto? Que as coisas não acontecessem como eu imaginava? E eu não sei, acredito que ele levou os 20 anos exatamente para ele descobrir, porque após esses 20 anos, finalmente ele sai da caverna, finalmente ele sai da tenda, finalmente ele sai de casa, e ele reúne Israel novamente.

Ele reúne porque ele descobriu onde ele havia errado. Ele reúne e fala: oh, Israel, deixa eu falar com vocês. Eu quero convocar vocês de novo para a batalha. O povo já ficou de cabelo em pé. Não, mas vai ser diferente dessa vez. É que antes de ir para a batalha, primeiro nós vamos celebrar antes da batalha. Segundo, nós vamos fazer um concerto com Deus antes da batalha. Nós vamos chorar na presença de Deus antes da batalha. Nós vamos nos derramar na presença de Deus. Nós vamos nos quebrantar na presença de Deus. E depois que vocês fizerem isso, todo mundo aqui, deixa comigo, eu vou orar por vós. Lembra aquele dia? Mas Samuel, e aquela vez? Pois é, é que a gente estava tão na empolgação. A gente não fez concerto. É. Mas estamos falando só de Samuel? Não, estou falando de mim e de você. Nós vivemos a verdadeira idolatria, a personalidade, culto à personalidade. Quem falou? Foi o profeta tal. Então aconteceu. Tem muita gente esperando em muita promessa, e muita profecia, e muita palavra afirmativa, e muita coisa. Hoje em dia está muito negócio profetizado com o seu irmão. Fala isso, fala aquilo outro. Isso não vai te levar a lugar algum. Se você não entender que tudo que Deus tem para a tua vida precisa passar por um processo. E o processo está falando aqui é conserto, é descer a presença de Deus, é quebrantamento e oração. Oração, buscar ao Senhor. Israel, além de tanto, os filisteus tomaram terras, tomaram cidades de Israel. Então tem 20 anos que Israel vem sofrendo com isso. Então Samuel propõe a eles: vamos fazer o seguinte, vamos tentar diferente. Nós vamos para a guerra de novo. Você acha que Samuel está indo agora de nariz em pé, garantindo já? Não, está tremendo. E eu vou mostrar para você. Ele está atemorizado. Ele está receoso. Sabe aquela pessoa cheia de convicções? Irmãos, isso me dá até medo. A gente vive uma época que as pessoas não podem mais ter dúvida. Nossa, tem que ter muita convicção, muita certeza. O culto ao eu, né? Meu Deus do céu, não pode duvidar. Eu vejo todos os personagens duvidando o tempo todo. Não duvidando de Deus, mas duvidando dele mesmo. Hoje não, que é isso? A autoestima do camarada está lá em cima. Eu vejo os homens de Deus vencendo as batalhas, sabe como? Se humilhando, cheio de dificuldades, olhando as suas fraquezas. Os heróis de Deus não são os mais fortes. Os heróis de Deus não são os mais fortes. Não. Você tem que parar de assistir esses filmes aí desse mundo aí que mostra super-heróis tudo forte, tudo poderoso. Não. Hebreus capítulo 11, versículo 34 diz que os heróis de Deus são aqueles fraquinhos que das fraquezas tiravam forças. Que ninguém dava nada por ele. Que não estava cheio de confiança em si mesmo, não. Cheio de confiança, não. Ele entendia: eu sou fraco, eu sou pó, eu sou cinza, eu sou miserável, eu nada posso. Mas eu vou recorrer a Deus que tudo pode. Olha, irmãos. Olha a diferença, olha a maturidade, porque a situação foi trágica para Israel, foi. Para Samuel, também, como líder, foi. Mas olha a maturidade, olha como mudou, olha a sobriedade. Nós vamos para a guerra? Vamos. De novo contra o mesmo inimigo? Sim. No mesmo lugar? Sim. Com uma diferença, nós aprendemos. Com Deus a gente consegue no conserto. A gente não ganha no oba-oba, não é na pressão, não é na repetição de palavras. A gente não fica com isso. A gente desce e faz o conserto. Olha a diferença. Eu observo a maturidade espiritual. O obreiro, quando ele é maduro espiritualmente, ele tem coragem de fazer coisas que aquele que é imaturo espiritualmente não tem coragem. Samuel, imaturo, não tem coragem de mandar ninguém fazer conserto com Deus. Não, ele fala: ah, vamos para a guerra, pronto, Deus está conosco. É, aquele agora um homem de Deus experimentado, cheio de marcas. Ele fala: ei, eu gosto de vocês, vamos vocês, eu vou ter que mandar falar a verdade com você. Você precisa fazer um conserto com Deus. Eu gosto muito de você, mas do jeito que você está aí, é melhor nem ir para a guerra, não.
olha, eu gosto muito de você, não estou te desrespeitando, mas se você não fizer o conserto, é tragédia, é fim, é derrota, é fim de carreira, e não adianta culpar Deus. Onde está o culpado? Samuel é o culpado. Enquanto Samuel não entende onde errou, não vai poder crescer e chegar à estatura de um homem perfeito que Deus preparou para ele. O processo de identificar, irmão, só um psicopata, não sei se a terminologia certa seria isso, ou se é sociopata, é que não sente culpa. Ele pratica algo errado e não sente culpa. Tem algo errado com esse camarada. A culpa te apresenta de Deus, se aproxima de Deus, você reconhece as suas misérias. Você vê Paulo, um maior missionário, né? O maior missionário dos gentios. E ele, no ápice do seu ministério, na última mensagem que ele está trazendo no livro de Atos, olha, isso é um grande apóstolo. Ele está lembrando, o quanto que eu já pisei na bola. Eu torturava crente até ele negar a fé. Misericórdia, como isso marcou Paulo. Ninguém chega, irmãos, a ser honrado por Deus e ter um ministério produtivo sem lembrar de quantas vezes já pisou na bola, do que fez, do que precisou mudar, de onde precisou se levantar, o que precisou renunciar, onde precisava fazer um conserto. Se você não identificar a tua enfermidade, não existe tratamento para a tua enfermidade. Primeiro o médico identifica a tua enfermidade e fala, vamos recuperar, vamos tratar, porque amanhã você vai estar sadio, amanhã você está de pé, mas hoje você está doente e precisa passar por um tratamento. Deus olha para nós e fala, olha, você foi um Samuel que perdeu, que sofreu, que foi derrotado, mas eu tenho vitória. Mas não é no oba-oba não, não é na repetição de palavra afirmativa não, é no conserto, é na oração, é na busca, é no quebrantamento, é chorando no pé do Senhor. Deixa eu te falar. Samuel chama, vamos para a guerra, vamos. Fizeram o conserto. Samuel orou. Vamos para a batalha. Quando eles têm para a batalha, o povo já entendeu. O povo descobriu o que tinha faltado. Versículo 9 do capítulo 7 fala, Samuel, não para de orar por nós. Não, Samuel, tá bom, não vou parar, não. O povo com medo, ninguém está celebrando. Olha que maturidade, sabe? O imaturo, ele celebra antes, né? Ele já canta a vitória antes, né? O maduro, não, ele entende, ele faz igual os servos, os jovens judeus lá, que foi jogado na fornalha de fogo ardente. Falou com Nabucodonosor, se Deus quiser nos livrar, ele até pode. Se vai livrar, a gente não sabe. Eu não sei. Você sabe também? Não sei. Porque ninguém consegue perscrutar a mente de Deus. Deus habita numa luz inacessível. O que sabemos é o que ele revelou aqui, ó. Se está na palavra dele, é a verdade. Se não está aqui, a gente não sabe. Mas ele tem coisas poderosas pelo que ele está nos instruindo aqui pela sua palavra. A Bíblia diz, que eles foram para a batalha. Havia uma sequência de guerras a enfrentar, e depois foi conquistar tudo. Tinha muitas batalhas. Mas na primeira batalha, eles venceram. Quando eles venceram, Samuel cai prostrado agradecendo a Deus. Eu imagino ele chorando. Ele cai ali e pega aquela pedra. Ebenezer, até aqui nos ajudou o Senhor. Até aqui nos ajudou o Senhor. Não tem ninguém celebrando, não tem ninguém batendo no peito falando, eu consegui, mas eu estava preparado, eu preparei muito, é muitos anos de preparo. Não, olha a diferença de um Samuel maduro, experimentado, aprendendo. Era Deus preparando ele para a grande obra que havia de realizar na vida dele. Samuel agradece, olha, a primeira batalha. Ele levanta dali até aqui. Ele não está falando assim, já está garantido o futuro. Ele falou, não sei amanhã. Até aqui nos ajudou o Senhor. Pode ser que amanhã a gente perca. Pode ser que na próxima batalha a gente sofra derrota. Porque quem sou eu? Não sou ninguém. É a graça de Deus que é tudo. Não tem nada garantido. É Ele que é a nossa garantia. Eu posso ser honrado e ser curado. E eu posso ser honrado e morrer e partir para a glória. É ou não é? Só Deus cuida de tudo. Olha,
Samuel então ali continua orando, buscando a Deus. Israel vai para a batalha e continua vencendo os filisteus. Sabe o que vai acontecer? Eles vão tomar de volta tudo, tudo que os filisteus tomaram há 20 anos atrás. Eles vão conquistar tudo de volta. Eles vão colocar os filisteus no lugar dele. Eles vão entrar até, olha, além de conquistar de volta, eles vão adentrar o terreno do inimigo. E vai tomar até Gézer e as regiões ao redor. Terreno do inimigo, ele entra. Ele entra lá dentro. Lá dentro. Lá dentro. E Samuel chorando aos pés do Senhor. Samuel fez uma descoberta que somente ele cita isso. Somente ele cita, uma revelação de Deus. Só Samuel descobriu o problema que é a falta de oração. Isso marcou Samuel de um jeito tão grande. Tão grande. Que ele cita um texto que só ele cita. Quando o povo falou, Samuel, agora a gente vai ter um rei. Tempos depois vão ter um rei, né? Saul. Samuel, mas continue orando por nós. Capítulo 12, versículo 23 de 1 Samuel. Samuel diz: longe de mim que eu peque contra Deus, deixando de orar por vós. Samuel disse, entendeu? É um verdadeiro pecado deixar a oração de lado. É um verdadeiro pecado negligenciar a oração. É um verdadeiro pecado enfrentar os desafios sem passar por um momento dos pés do Senhor. É um verdadeiro pecado enfrentar as dificuldades sem tirar um tempo de quebrantamento, de lágrima, de choro, na presença do Deus Todo-Poderoso. Porque é na presença dele que vem vitória, é na presença dele que vem honra, é na presença dele que vem crescimento, é na presença dele que vem a vitória. Que Samuel diz, completando, no versículo 23 do capítulo 12, ele diz assim: peraí, longe de mim que eu peco contra Deus, deixando de orar por vós. Tem mais, continua, o pecado é extenso, porque ele sabe onde ele errou, quando ele chamou o povo para vitória, para guerra, sem exortar. Ele fala: peraí, vou estar orando e jamais deixarei de vos ensinar o bom e reto caminho do Senhor. Toda vez que vocês precisarem, pode chegar em mim, eu vou orar por vós. Eu vou orar e falar: olha, faça o conserto, é melhor. Faz um propósito com Deus, é melhor. Sabe por quê? Porque senão você vai continuar sempre culpando os outros. A lição de Deus era para o líder Moisés, Samuel, e também para o povo de Israel, o povo de Deus. Porque as pessoas acabam escoradas na personalidade, acabam idolatrando a personalidade, ou como eu disse, culto à personalidade. Quem falou foi o fulano, foi o profeta ciclano, com certeza, está garantido. Não, meu irmão, não. Quando o Senhor diz a sua palavra no livro de Jeremias, na carta que ele escreveu, Jeremias escreveu para o povo que saiu do cativeiro, no versículo 10, o Senhor diz: é 70 anos para ficar de cativeiro, eu vou tirar vocês de lá, vou tirar. Mas Jeremias explica muito claro, é claro, tá todo mundo, ninguém vai esquecer da experiência de Samuel. Ele diz: ok, Deus está prometendo, vai tirar vocês com 70 anos, mas já vou explicar. Ireis e orareis a mim, e eu vos ouvirei, e serei achado, e buscar-me-eis, e me achareis de todo, quando buscar de todo o vosso coração, e serei achado de vós, diz o Senhor. O que Deus tem para nós, sabe onde está? Você sabe o que precisa disso? Reconhecer por que que nós não tomamos posse ainda. Deus está nos ensinando estratégias. Você estava recluso pensando: por que que deu errado a minha vida? Culpa os outros. Será que o soldado não lutou o suficiente? Será que o Eli deve ser o culpado? Ah, deve ser a arca que levaram e ficou estorvando o trabalho lá na guerra. Deve ser isso. E o povão pensando: culpado é Samuel. Todo mundo é culpado. Todo mundo. Chame para si a responsabilidade. Fala: Senhor, eu entendi. Não adianta ficar culpando os outros. O que deu errado não é culpa do meu patrão, não é culpa da diretoria, não é culpa do meu pastor. Ninguém reconhece, né? Ah, não reconheceram o meu potencial. Irmão, é de uma prepotência, uma petulância muito grande alguém dizer: não reconheceram o meu potencial. Porque isso passa a imagem de que você tem algo a ser reconhecido. Isso
não é bíblico. Você não tem nada apreciável. Você não tem nada de agradável. O que Deus há de fazer na tua vida é por causa da graça de Deus. É por causa da misericórdia de Deus. Por causa da misericórdia. Quer saber? A longevidade do ministério de Samuel vai ser imenso. Ele vai ter uma estrutura tão poderosa que nem todo mundo tem. As marcas que você tem, irmão, vai moldar você. O sofrimento, as decepções, as cavernas, as prisões de apóstolo Paulo, vai aperfeiçoar a sua jornada. Um dia Samuel já está, temos depois, colocou seus dois filhos, Abias e Joel, para ser juiz. E aí ele, beleza, né? Já trabalhei muito. O pessoal chega e fala: Samuel, os seus filhos se corromperam, Samuel. Eles estão aceitando suborno, Samuel. Esses meninos sinto muito, mas não vale nada, Samuel. Samuel, com a maturidade, ele teve que falar: ah, é? Então peraí. Então aqui, ó. Ele reassume o cajado novamente. Olha que interessante. Ele reassume o cajado. Ele reassume. Tudo que você acha, as principais passagens do profeta Samuel, que você vai conhecer, é na sua velhice, exatamente após este momento que seus filhos tiveram na gestão. Preste atenção. A Bíblia diz que quando ele toma a frente novamente, Deus fala: agora vão ungir o rei. Saul vai ser ungido o rei. Olha para você ver, ele já está velhinho. Já estava ele, ele unge Saul rei. Saul era um homem perfeito, um homem tremendo. Admiro, tremendo. Eu estou até escrevendo um livro sobre Saul. Eu admiro demais. Pena que ele deixou o capeta entrar na vida dele. Soberba. Aí, depois que ele ungiu, olha, Samuel estava velhinho quando ungiu Saul. 26 anos depois de ungir Saul, ele vai ungir Davi rei. Se ele já era idoso quando ungiu Saul, imagina quando ungiu Davi. Olha a longevidade. E outra coisa, interferir, de chegar e falar: Saul, vamos guerrear tal. Olha, Saul, você vai para tal batalha. De ter coragem de falar: ô Saul, Deus está te reprovando. Você tem coragem de falar disso? Tenho. Porque eu sei também o que é ser reprovado. Só que com algo aconteceu com Samuel. Samuel foi reprovado e aprendeu o que fazer. Saul não aprende. Eli um dia não aprendeu. Há pessoas que não aprendem. Viva a experiência e não aprendem. Você fala: meu Deus, o que que acontece? Tem gente que tem a síndrome de Ló, né? O Ló, meu filho, oh, meu Deus, para onde que o Ló foi? Foi para Sodoma, acontece uma tragédia, acontece uma guerra, e aí ele é sequestrado pelos reis da Mesopotâmia. Abraão tem que ir lá salvar o sobrinho descabeceado. Salvou. Depois que terminou de salvar Ló, vai voltar para Sodoma? Não, vou voltar para Sodoma. Mas que misericórdia, nem apanhando você aprende. Mas aí Samuel foi, aí Abraão foi para oração, né? Abraão foi para oração, porque, ó Senhor, eu não consegui, eu exigi cobrir dele, mas ele quer continuar lá sofrendo. Tá bom, então eu vou tirar ele de lá na marra. Eu não sei como funciona esse processo. Sei que a Bíblia diz no capítulo 19 de Gênesis, versículo 29, completando o versículo 16, sendo Deus misericordioso, lembrou de Abraão e foi lá em Sodoma e tirou arrastado Ló de Sodoma. Tem pessoas, irmãos, que ele vai ter, ser recuperado, talvez pela intercessão de alguém. Às vezes tem gente por trás da gente chorando: Senhor, né? Ele é tão descabeceado, ajuda ele, Senhor. Ajuda, quem sabe, em direito amanhã. Hoje esse Samuel, eu imagino Ana orando por ele: Senhor, olha o que meu filho fez. Estou até com ver, meu filho não pode nem sair na rua mais, Senhor. Eu imagino Ana orando por ele também. Quem não oraria pela sua família, né? A minha mãe sempre orou por mim, ora até hoje, né? Quem não chora pela sua família, Senhor? E amanhã ele está lá sendo honrado por Deus. Isso não é no passe mágica. Essa maturidade, esse grande Samuel, se você sentasse à mesa com ele para tomar um café e ele fosse contar a história dele, você choraria. Você fala: nossa, eu não sabia disso não.
Passou por tudo isso? Passei. Tem que ver a vergonha, a decepção de nem poder sair na rua porque todo mundo me culpava. E ele falou o quê? Eu não era culpado. Não, era assim. Até quando vamos fugir da responsabilidade? Samuel é culpado como toda a nação é culpada. Mas quando isso é levado para a presença de Deus, quando Samuel reúne todo mundo e fala: vamos fazer o seguinte, todo mundo aqui falhou, faltou a minha oração por vós e faltou o conserto de vocês, faltou o conserto de vocês e faltou minhas lágrimas por vós. É por isso que ele fala: vamos lá, fizeram o conserto, agora pode deixar, eu vou orar. É muita convicção na oração. Ele sabia, ele sabe o poder da oração, ele sabe que o que havia dado errado é porque faltara a oração. Ele entendeu. Se esta palavra não nortear a tua vida, se esta palavra não pautar a tua vida nesse ano de 2025, o que vai acontecer? Vai ser exatamente repetição de 2024, talvez até pior. Porque você entra no afã de que as coisas vão melhorar e não vão. Porque está nas tuas mãos a fazer, está no teu alcance. Nós, com essa questão de culpa, nós jogamos a culpa até para Deus. Nós culpamos Deus. Quantas coisas que Deus quer realizar em nossa vida, e quando não acontece, sabe o que a gente fala? É porque Deus não quis fazer o quê? Meu Deus do céu, se eu sou Deus querendo abençoar um camarada, e o camarada não faz nada, não te coloca no altar, não faz conserto, não chora, não come Bíblia, não dedica, e ainda culpa eu jogaria um raio nele. Eu sou mau, vós sendo maus, ele disse. Ele não faz. Isso que é misericórdia. O que é misericórdia? Misericórdia é diferente de graça. Graça é Deus te dar o que você não merece. Misericórdia é Deus não te dar o que você merece. Quem está culpando eu, infeliz? 2024, que você não conseguiu, você fala que não foi da minha vontade. Está errado o casamento, o camarada o chama para ser responsabilidade. É que não era para ter dado certo. É repreendido da igreja, é porque não gosto de mim. Tudo que faz um dar fruto é porque não era para ser. Ei, Deus está chamando a tua atenção, está nas tuas mãos. Eu vou mudar a tua história, Samuel. Ah, vai ser grande, Samuel. O teu futuro será grande, Samuel. O projeto é grande, Samuel. A história é grande, Samuel. Mas olha, proporcionalmente a cicatriz é o ministério. Eu não disse a vocês que para mim o maior foi Samuel? Ah, mas Jesus disse que o maior profeta nascido de mulher foi João Batista. É, profeta. Samuel era mais que profeta. Profeta era vidente, era sacerdote, era um bocado de coisa. É ou não é? Proporcionalmente à cicatriz. Vamos capitalizar tudo que você sofreu, tudo que as decepções. Tudo, irmão. Tudo que foi tomado. Você quer, sabe de uma coisa interessante que tem me incomodado? Eu estava orando e o Senhor tocou no meu coração, eu chorei igual criança. Paulo diz à igreja de Éfeso: não deis lugar ao diabo. Não deis lugar ao diabo. Paulo não diz assim: cuidado, igreja, para o diabo não tomar o espaço. Não. A igreja é poderosa, a igreja é imbatível. Jesus diz: edificarei em igreja e as portas do inferno não prevalecerão contra ela. Então ninguém toma nada da igreja. Você pode tomar coroa se não vigiar. Da igreja ninguém toma nada. Ninguém é tão poderoso quanto a igreja. Só que Paulo diz: não é o diabo que toma espaço, é a igreja que cede. Não ceda espaço. A palavra espaço é do grego topos, que significa terreno. Não ceda terreno. Não ceda espaço. Nenhum passo para trás. Problema na família? Não, Satanás, eu não cedo. O meu patrimônio será restaurado. O meu ministério será restaurado. A minha igreja será restaurada. A minha fé será restaurada. Não ceda terreno. Não se adapte às perdas. A igreja, aqui citada como Israel, vai entrar até no terreno do inimigo e vai tomar tudo. Eita, então vamos aplaudir. Não, baixa a bola, meu querido. Primeiro é conserto. Nossa, vou chegar em casa e vou celebrar. Não, primeiro é choro, é buscar, é lágrima. Põe a tua boca no pó. Quem sabe ainda há esperança. Ori calabasteriana, labalabas.
Você quer colocar a tua boca no pó? Você quer clamar ao Senhor? Ou você vai continuar terceirizando suas responsabilidades? Sempre jogando para outro. Sempre procurando culpado por alguma coisa que deu errado. Sempre buscando culpado por algo que não funcionou ainda. A coisa não engrenou ainda. Quem é o culpado? Ou você vai falar, sou eu. Sou eu. Você precisa fazer esse, passar por esse processo. Fazer um propósito hoje, saímos aqui transformados. A palavra, ela tem o poder de lavar. O Senhor diz, capítulo 3, versículo 5 de São João, capítulo 15, versículo 3 de São João: vós sois limpos pela palavra. Hoje pega essas culpas e capitaliza isso. É, porque todas as coisas cooperam juntamente para o bem daqueles que amam a Deus, até suas culpas. Olha, eu entendi o que aconteceu, então vou fazer um propósito com Deus. E este ano eu vou orar como nunca, eu vou servir como nunca, eu vou adorar como nunca, eu vou me quebrantar como nunca, eu vou sair das redes sociais, vou comer Bíblia. As pessoas falam que não tem tempo, o tempo tem tempo demais, irmão. É só tirar um tempo das redes sociais para se alimentar da palavra de Deus, para orar, para falar com Deus, para buscar a presença de Deus, para transformar este ano em um ano de reconquista, um ano de entrada até no terreno do inimigo. Teus filhos estão nas drogas, foi para lá, foi para lá. Vai recuperar, vai entrar dentro do inimigo e vai tomar de lá. Você cedeu. Não, pastor, não foi cedeu. Ah, é? Quem é o culpado? Joga para mim, tem uma culpa. Deu tudo errado lá, né, meu irmão? Deu. Eu pensei que ia ter oportunidade, o pastor não sei o que cortou. Aquele homem reprovado. Ah, já jogou a culpa para ele? Ei, chama para si. Esse ano é ano de recuperação, de reconquista. Reconquista. Reconquista. Como? Através de um propósito com Deus. Em o nome de Jesus Cristo, eu quero convocar todos nós para nos colocarmos de pé. Em o nome de Jesus, toda a igreja, eu quero que você entenda o teu papel. Olha a importância que Deus está colocando você nessa dinâmica. Isso não passa alheio a você, isso passa por você. Pastor, sofri tanto, achei que até aqui enfermo. Isso passa por você. Você vai recuperar esta saúde aqui também. Deus vai operar, Deus vai transformar, Deus vai fazer maravilhas. Mas você tem que se quebrantar, abre o seu coração. Não fique esperando só por terceiros interceder por você. Passa por você. Deus conta com você. Até mesmo para a grande obra que Ele há de fazer daquela igreja onde você está. Passa por você. Eu quero convidar você nesse momento, um momento de quebrantamento. Se você crê que Deus tem um sobrenatural para você, você vai orar comigo agora com toda a fé do seu coração. Abre o teu coração agora. Todos dando glória, glória, glória, glória, glória, glória, glória, glória a Deus. Senhor, meu Deus e meu Pai, ouvi a tua palavra e temi, Senhor. Aviva a tua obra e a faz notória, Senhor. Senhor, passa o teu sangue agora sobre esta igreja, Senhor, o teu povo, Senhor, como o povo de Israel, que nesta tarde se propõe a recuperar terreno, Senhor.

0: Opera maravilha, Senhor, sobre este povo. Opera sobre os teus servos. Opera sobre a tua igreja, Senhor. Senhor, nós fazemos um propósito de santificação, de conserto, de renúncia, de fidelidade, de temor ao Senhor. Em o nome de Jesus Cristo. Em o nome de Jesus Cristo, meu Senhor. Em nome de Jesus Cristo. Senhor, meu Deus e meu Pai, receba, Senhor, o quebrantamento do teu povo. Receba, receba, receba, Senhor. Aleluias, aleluias, aleluias. Oh, aleluias. Oh, aleluias. Aleluias. Glória a Jesus. Glória a Deus. Quem clamou com fé, diga glória a Deus. Quem clamou com fé, diga glória a Deus.
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0: 5:58.
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1: São 6 horas, mais um minutinho na capital paulista. Bom dia pra você, meu irmão. Bom dia pra você, minha irmã. Bom dia, presbítero Zaqueu. Como é que tá você, menino, nessa segunda-feira abençoada?
2: Bom dia, César Medina. Bom dia a todos aqueles que estão acompanhando pelo canal Direto com Deus e pelo rádio Deus e Amor em todas as plataformas digitais. A paz do Senhor Jesus. Eu hoje estou bem, como tu falou, tá frio demais, mas estamos aqui já esquentando o nosso lombo, rapaz.
1: É verdade.
2: Porque o dia promete, rapaz.
1: Sim, senhor. E hoje é segunda-feira abençoada. Para aquele que serve ao Senhor, para aquele que busca o Senhor. Não tem nada de segunda-feira brava e de ressaca, não, viu? Márcio Luiz conhece. É verdade. Ô, gente, tá pensando o quê, rapaz? Mas sem mais delonga, como diz os meninos da cidade, nós vamos prosear com Deus neste momento. Meu Deus, glorificado, louvado, engrandecido seja o Senhor. Porque o Senhor é benigno, o Senhor é misericordioso, amoroso. Pai querido, aqui estamos na tua presença, Senhor, para te louvar, te engrandecer e te glorificar. Pai celestial, o Senhor é o merecedor, único Deus merecedor de toda honra e de toda glória, pois tu és o Criador dos céus e da terra, onipresente, onipotente e onisciente, Senhor. Por isso, meu Deus, nos dirigimos ao Senhor nesta manhã, nesta segunda-feira, sim, para que o Senhor possa abrir a janela dos céus e derramar uma bênção tal sobre as nossas vidas, que dela advenha, Senhor, a maior abastança para o nosso sustento, tanto espiritual, material, Senhor meu Deus, e também, Pai querido, a nossa vida seja guardada, abençoada e livre de qualquer mal que o inimigo das nossas almas tem tentado, tem procurado, Senhor Jesus, e tem feito até de tudo para nos tirar da tua presença, Senhor meu Deus. Neste momento, Pai amado, eu te peço para que o Senhor possa operar, meu Deus, na vida deste irmão rádio ouvinte que está pela Rádio Deus e Amor, Pai Celestial, a vida deste internauta, seja abençoado, quem está pelo YouTube, pelo Facebook, pelo Instagram, abençoa, Senhor. Neste momento eu te peço que a vida deste homem, a vida desta mulher, Senhor, esta semana seja uma vida abençoada, guardada de todo mal. Senhor meu Deus, prosperado, prosperada, Senhor. Neste momento eu te peço para que a vida de cada um, Senhor, tenha relevância e tenha importância na mente, no pensamento, no coração desta pessoa. Porque o Senhor está visitando ela agora, o Senhor está visitando ele agora, meu Pai. Venha abençoá-lo, abençoá-la. Senhor meu Deus, quem amanheceu triste, arranca essa tristeza e coloca alegria e felicidade no coração dela, Senhor. Pai, aquela que amanheceu doente, esta que amanheceu doente, este que amanheceu doente, arranca esta enfermidade, Senhor, agora, e coloca a saúde. Sim, Senhor. A partir de agora, a saúde tome conta do corpo físico, da vida desta pessoa, meu Pai. Senhor Jesus, eu te peço neste momento que o Senhor opere, Pai querido, repreendendo toda a depressão, repreendendo toda a opressão, repreendendo toda a obra maligna, repreendendo, Senhor, o demônio do medo, do pânico, seja queimado, destruído e banido pelo poder do sangue do Senhor Jesus. Olha para esta pessoa que tem até medo de tentar novamente, porque tentou uma vez, duas, três, não deu certo. Pai, aí a tristeza veio, chegou. Senhor Jesus, esta pessoa achando-se incapaz, sim, se isolando nesse quarto, nesse apartamento, se isolando, Pai, da família, se isolando da sociedade, meu Deus. Vai queimando agora esta obra do mal, esta seta maligna, seja destruída pelo poder do sangue do Senhor Jesus. Pai, socorre esta vida, Senhor. Socorre esta pessoa, meu Deus. Ajuda, meu Pai querido, e confirma, meu Deus, a bênção, a vitória, a paz, a alegria, a felicidade, Senhor, realizações que aconteçam na vida dela, meu Pai. Sim, Senhor, eu te peço. Venha abençoar o trabalhador que saiu de casa, está no ônibus, está no metrô, no monotrilho, está neste carro por aplicativo, está no táxi, está na sua condução própria, está nessa motocicleta. Guarda, Senhor, guarda o trabalhador que saiu de casa, Senhor Jesus, para mais um dia de labuta. Guarda, meu Pai, guarda o trabalhador que está indo de caminhão, de caminhonete, de trator, a cavalo, para o seu trabalho lá no interior, meu Deus, na fazenda, na chácara, nos sítios, no retiro, no latifúndio, no laticínio, na lavoura e na pecuária, Senhor. Ajuda esse trabalhador. Pai, quem está na beira do fogão a lenha, Senhor, preparando a matula para o dia de hoje, meu Deus, abençoa, meu Deus Todo-Poderoso. E venha confirmar a bênção na vida de cada um. Pai, hoje eu te peço para que o Senhor possa colocar o pão de cada dia na mesa daquele que não tem. Senhor, meu Deus, que seja a partir de hoje mesa farta, meu Pai, porque o pai e a mãe que não tem condições de apresentar um pedaço de pão para o filho, para a filha, Senhor, para a família, é a coisa mais triste. Senhor Jesus, Pai Celestial, é a coisa mais atribulada da vida do pai e da mãe, que não consegue colocar o pão de cada dia na mesa. Por isso eu te peço, multiplica, abençoa, Senhor meu Deus, para que a partir de hoje o pão de cada dia não falte mais, não falte, Senhor. Não falte na mesa deste irmão, desta irmã, desta pessoa, deste homem, desta mulher, Senhor. Venha abençoar, Pai Celestial. Eu te peço pela tua infinita misericórdia, meu Deus. Venha abençoar também a nossa diretoria mundial, uma Irene Miranda, uma Débora Miranda, pastor Lorival de Almeida, presbítero Davi Miranda Neto, que fazem parte da diretoria deliberativa. Senhor, meu Deus, abençoa o lar, a família, os familiares, e dai bênção, saúde, paz, alegria, felicidade, vitória e a salvação, Senhor. Pai, eu te peço, abençoa também pastor Milton de Almeida, pastor Osmar de Oliveira, presbítero Fabrício Beata, presbítero Marco Magno, abençoa presbítero Gerry Adriane, abençoa, Senhor Jesus, presbítero Wilson Siqueira, abençoa a irmã Maria Josefina, que são membros da diretoria executiva, Senhor. Dai a bênção, guarda, livra, opera na vida de cada um deles, do lar, da família, dos familiares. Senhor Jesus, abençoa a nossa equipe, que vem trabalhando arduamente. Senhor Jesus, abençoa o Daniel, a Bruna, abençoa, Senhor Jesus, a Beatriz, abençoa hoje, Senhor, o Márcio Luiz, que está conosco. Pai amado, abençoa Caliel, abençoa também Lucas Coutinho, abençoa o Valdir, abençoa a Leia, abençoa, Senhor Jesus, eu te peço. Senhor, abençoa André Miranda, nosso gestor, abençoa, Senhor Jesus, o Bruno Pedrosa. Abençoa, Senhor Jesus, eu te peço, confirmando a vitória na vida deles, o Bayer. Abençoa também, Senhor Jesus, a Poliana. Abençoa, Senhor, eu te peço, confirmando a vitória, Senhor, na vida do Frois também. Senhor Jesus, confirma a bênção, saúde, paz, alegria, felicidade, prosperidade e salvação na vida de todos. Em nome do Senhor Jesus Cristo. Aleluia. Glória a Deus.
2: Sim, Senhor. É verdade, ó Deus, que Tu continuas sendo o mesmo Deus que abençoa. Ó Deus, o Deus que dá livramento, o Deus que protege. Pai, é por isso que estamos orando, intercedendo, pedindo, batendo, ó Deus, que sabemos que Tu és, ó Deus, este Deus maravilhoso. Mas sabemos, ó Pai, que Tu és aquele Deus que morreu no madeiro, que morreu em uma cruz, para dar-nos o perdão, para dar-nos a vida e para que hoje estejamos aqui, Senhor. Ó Senhor, Tu morrestes, ó Deus, por nós, aleluias, assim como em João 17 fala que Tu já orava por aqueles que iriam aceitar-te. Eu já orava por aqueles que no futuro iriam aceitar-te como Salvador. Senhor, eu oro juntamente com estes centenas de milhares de ouvintes que estão agora acompanhando a programação. Aqueles que estão, ó Pai amado, na cidade, no campo, aqueles que estão no norte, no nordeste, no centro-oeste, no sul, ó Deus, aqui no centro-oeste, ó Pai amado, como também no sudeste. Aqueles que estão, ó Deus, em outros países, sim, Senhor. Oh, aleluias. São centenas de milhares de pessoas que todos estão agora em uma única só voz. Estão agora, ó Deus, clamando. Estamos agora pedindo. Outros estão agora, neste exato momento, Senhor, com o rosto em lágrimas, pedindo a Ti, clamando por misericórdia. Oh, meu Deus eterno, aqueles que, neste exato momento, estão acompanhando dentro de um hospital. Aqueles que estão ali sentados, ó Deus, vendo o seu parente nessa maca de um hospital, nessa cama, ó Senhor, aquele silêncio deste hospital. Mas o Senhor, sim, ó Deus, também está lá. Sim, o Senhor está com este ouvinte, ó Deus, que está acompanhando a programação, que é acompanhante em um hospital,

ela vai estar sofrendo devido às dores intensas, ou até mesmo, Pai, aquela enfermidade que o médico não consegue saber, ou mesmo dizer, ó Pai, de como vai iniciar o tratamento, porque é tanta suspeita, é tanta coisa, ó Pai. Senhor, nós sabemos sim, ó Deus, que existe enfermidade, ó Pai, que são enviadas, que são mandadas. Sabemos sim, ó Deus, que a medicina nunca vai descobrir, porque é espiritual. Mas nós estamos agora clamando, em plena segunda-feira, já colocando em Tuas mãos, já pedindo a Ti, Senhor, que o Senhor venha assim, ó Deus, me intervir nesta família, nesta casa, nessa pessoa que está sofrendo com tantas dores. É tantas dores, ó Pai, que ela não aguenta mais, que até mesmo desistiu, já está desistindo da vida, ó Pai. Ó Senhor, pedimos a Ti que o Senhor venha curar agora. Cura essa enfermidade, cura, Senhor, esse câncer maligno, cura, ó Pai amado, esse câncer que abateu, que entristeceu, ó Deus, deixou essa família arrasada. Ó, esse final de semana não teve a comemoração, esse final de semana todos, ó Pai, ficaram tristes, angustiados, não tem mais aquela felicidade. Senhor, pedimos a Ti, em nome de Jesus Cristo, que o Senhor traga a paz, que o Senhor traga a felicidade novamente nesta casa, traga novamente alegria nesta família, Senhor. Ó, Pai, que o Senhor venha assim repreender esse espírito maligno que tem levado tantas enfermidades a um Brasil e o mundo. Ó, Senhor, que o Senhor venha visitar agora esses hospitais, visita agora, Pai, esta casa, essa família enlutada, visita agora, Senhor, e trazendo a alegria do Espírito Santo, conforta, ó Pai amado, essa família que perdeu o seu ente querido. Conforta, Pai, essa pessoa que perdeu o seu amigo íntimo, seu amigo querido. Sim, Espírito Santo, que o Senhor venha dar um abraço, Pai, de consolo sobre esta família enlutada. Ó Deus, pedimos a Ti neste exato momento, em favor das crianças que estamos neste exato momento já se preparando para ir para a creche, para ir para a escola, para ir para o berçário, aqueles que estão indo para a faculdade, para a universidade, aqueles que estão encaminhando em direção, ó Deus, ao seu trabalho, ou outros já estão voltando do seu trabalho. Senhor, que o Senhor venha assim nesta manhã protegê-los, guardá-los e livrá-los de todo o mal. Livra de acidentes, livra-os, ó Pai, de balas perdidas, livra-os, ó Deus, do homem sanguinário e daquele que procura e tem a maldade e são amantes, ó Pai amado, de tudo aquilo que não convém. Ó Pai, eu peço a Ti, Senhor, se o Senhor não livrar, quem vai livrar? Se o Senhor não proteger, ó Deus, quem é que vai proteger? Se só é o Senhor que tem a paz, se só é o Senhor que tem o livramento, se só é o Senhor é que pode livrar, ó Deus eterno. Pai, eu oro neste exato momento em favor desta pessoa, ó Deus, que está preocupado, esta família, ó Deus, que está preocupado devido à falta de emprego, devido, ó Deus, essa pessoa não ter condições para comprar o alimento do dia, esta pessoa, ó Deus, já bateu tantas portas, mas ninguém dá para essa pessoa um trabalho, um emprego. Ó Senhor, peço a Ti neste exato momento que o Senhor venha abrir as portas, a porta de emprego para este pai de família, para esta mãe de família. Olha para esta casa, Senhor, aonde as contas é tão alta, aonde as despesas são tão altas, ó Deus, e só uma pessoa que está trabalhando, e mesmo assim, ó Deus, o dinheiro não está dando, as condições financeiras não estão dando, ó Deus, mas pedimos a Ti neste exato momento que o Senhor sim venha abrir a porta, ó Pai, escancar as portas de emprego, uma porta de um bom ganho para esta casa, para este lar, para esta família, Senhor, sim, que eles venham saber, ó Deus, e dizer que foi o Senhor sim que interveio, que foi o Senhor sim que abriu a porta, ó Pai. Ó Senhor, quantas pessoas agora neste exato momento estão hoje, eu posso dizer, com entrevistas de empregos marcadas, pessoas que estão indo em direção às empresas.

0: profissional, ó Deus, que o Senhor vá adiante, ó Deus, abrindo caminho, quebrando as correntes e repreendendo todos os laços do inferno, ó Deus, e que eles possam voltar para a sua casa sorrindo e contente, ó Deus, com alegria no rosto e com a felicidade no coração, ó Deus, e com uma boa notícia. Pai amado, olha para esse obreiro, ó Deus, que nesse exato momento está passando por momentos tão difíceis. Olha para esse pastor, para esse presbítero, ó Deus, que está passando uma situação tão precária, tão caótica, de acusações, ó Deus, estão passando um momento, ó Deus, aonde estão ali lágrimas, dizendo: estou passando pela prova, pelo deserto. Senhor, sustenta esse homem de Deus, sustenta essa mulher de Deus, ó Pai, que eles venham passar por essa prova te glorificando, que eles venham passar por esta prova, ó Deus, dizendo que só o Senhor é Deus. Pai amado, acampa os teus anjos ao redor, para que eles não possam tropeçar e nem voltar, ó Deus, a olhar para o retrovisor do passado. Senhor, olha para esse obreiro, ó Pai amado, que já está ao ponto de entregar a obra que o Senhor entregou em suas mãos. Ele já não aguenta mais, ela já não aguenta mais, Senhor. É assim, é as suas palavras, é assim que fala, ó Deus, nas suas orações. Mas nós sabemos, ó Deus, que o mesmo Deus que o chamou, que o mesmo Deus que o convocou, que o mesmo Deus, ó Pai, que colocou na obra, ó Pai, é o mesmo Deus que mantém, é o mesmo Deus que sustenta. Senhor, faz resplandecer o teu rosto, dessa pessoa, ó Pai, e mostrar a tua glória sobre a vida deles. Ó Senhor, dá força para os teus obreiros, dá ânimos para os teus obreiros, dá vigor para os teus obreiros, ó Pai, para que eles possam enfrentar as lutas diárias, para que eles possam enfrentar as lutas, ó Deus, os levantes, aquilo que é provocado pelo nosso adversário. Ó Senhor eterno, que sim, que eles venham ter ânimo para jejuar, que eles venham ter forças, ó Pai, para te buscar, que eles venham ter ânimo, forças, ó Pai, para eles te buscarem, ó Deus, em lágrimas, em choro, em momento de comunhão contigo, Senhor, para que eles possam ter força, ó Deus, para jejuar, para consagrar a sua vida, ó Deus, a ti, Senhor. Pai amado, pedimos a ti nesse exato momento, sim, que o Senhor venha abençoar, proteger as famílias daqueles obreiros, pastores que estão no campo missionário, aqueles que estão no campo, aqueles que estão no interior, aqueles que estão no Nordeste, aqueles que estão no Norte, no Sul, no Centro-Oeste, ó Pai, aqueles que estão no Sudeste, aqueles que estão nas fronteiras, aqueles que estão em outros países, ó Deus, em outros continentes, sim, protege-os, ó Pai, guarda os obreiros, guarda a sua família, guarda os seus parentes, guardando, livrando, protegendo de todo o mal. Senhor, esteja com eles, ó Pai, para ganhar almas para o teu reino, e que vidas possam se conhecer, ó Pai amado, a ti, por intermédio desse obreiro, deste missionário, que transmite e propaga a tua palavra, Senhor. Pai amado, confirma, Senhor, assim te pedimos, em nome de Jesus, amém e amém e amém, Senhor Jesus Cristo, amém,
1: amém, amém. Querido irmão, querida irmã, você já está recebendo a bênção de Deus, pois nesta oração o Senhor já atendeu o teu pedido. Você que estava esperando uma porta aberta, ela já está escancarada em nome do Senhor Jesus. Você que aguardava uma cura, o Senhor entrou com a providência divina, com a medicina divina na tua vida. Sim. E você que estava aguardando a liberdade ansiosamente, o Senhor já te deu o alvará de soltura a partir de agora em nome de Jesus. Creia, tão somente creia no Senhor Jesus Cristo, e a bênção será dobrada na tua vida. E você que está esperando uma bênção, você que está aguardando uma vitória, uma solução, creia somente no Senhor Jesus, e verás a glória de Deus. Portanto, meu irmão, minha irmã, Deus tem muitas bênçãos para você, para o teu lar, para a tua família. Deus tem muitas bênçãos, sim. E para que estas bênçãos sejam concretizadas e continue perpetuamente na tua vida, você tem que aceitar o Senhor Jesus, entregar a tua vida ao Senhor e passar a fazer a vontade do Pai Celestial. Por isso eu te peço neste momento que você aceite o Senhor Jesus. Eu te peço que você se reconcilie com o Senhor, você que está afastado dos caminhos do Senhor. Eu tenho certeza que a bênção de Deus para você é ainda maior. Por isso, levante a tua mão ou ligue o teu pensamento em Deus e diga comigo assim: Senhor Jesus, neste momento eu te aceito como meu único e suficiente Salvador. Senhor Jesus, me perdoa todos os meus pecados. Lava-me e purifica-me de toda a iniquidade já praticada na minha vida. Senhor, escreva o meu nome no livro da vida. Sela com teu sangue, para que nunca mais o inimigo da minha alma, Satanás, tenha poder ou influência sobre mim. Senhor, me dê forças, me guardando, me ajudando, para que eu possa estar firme, Senhor, na tua presença, para até o dia da tua vinda, se assim o Senhor permitir. Meu Deus, ou até o dia em que o Senhor me chamar para morar na glória eterna com o Papai do Céu. Sim, Senhor, a partir de hoje, eu te aceito como meu Salvador, em nome de Jesus. Amém e amém, Senhor Jesus.
2: Eita glória, que decisão, hein, Pastor Sérgio?
1: Verdade.
2: Decisão de fé, decisão aonde aqueles que foram corajosos, posso dizer. Então, você que tomou essa decisão de fé e de coragem, entre em contato conosco pelo nosso e-mail, queraceitarjesus@ipda.com.br. Eu disse, quero aceitar Jesus, @ipda.com.br. E o nosso WhatsApp é 11 9 5094 4645. Eu disse 11 9 5094 4645. Manda uma mensagem de texto ou de áudio, conforme você consegue a sua disponibilidade, né? E diga: eu aceitei a Jesus na oração do amanhecer. Fale o seu nome, o seu estado e a sua cidade, e um pastor de plantão vai te retornar a mensagem imediatamente e vai te direcionar para o pastor mais próximo da sua cidade. E esse pastor da sua cidade, ele vai sim acompanhar você, vai saber um pouco da sua história e em seguida já vai marcar a data do seu batismo ou vai já marcar a data da ceia para você entrar em comunhão na nossa Igreja Pentecostal Deus e Amor. Igreja Deus e Amor, aqui é mais do que uma igreja, somos uma família, a família de Cristo que vai morar no céu.
1: É isso mesmo. Bom dia,
3: vamos
1: bom
3: trabalhar.
1: Dia.
3: Vamos trabalhar?
1: É, vamos trabalhar, não, hoje. Não. É, vamos trabalhar. Ô, Lourdes, levantou animado. Vamos esquentar o lombo do carro do Guatambu, minha gente. Agora você pode mandar a sua mensagem, pode mandar o seu vídeo, o seu áudio. Isso mesmo, você pode mandar para a gente até a sua foto, aquela foto mais bonita. Verdade, o Zaqueu é bonito demais da conta.
2: É verdade,
1: o Zaqueu é bonito demais da conta.
2: Demais.
1: Isso mesmo, por isso que ele está fazendo aqui o Sertão Evangelho conosco, porque é muito bonito esse menino.
2: Deixa ele saber para ver, bonito. Então, já aproveitando agora, ó,
1: isso.
2: Você que não compartilhou a programação, gente, compartilha no seu status do WhatsApp, compartilha aí nos grupos do condomínio, da faculdade, da escola, aquele grupo, todo mundo conversa, manda, ó, eles mandam conteúdo de vendas, conteúdo de política, conteúdo de tanta coisa.
1: É verdade.
2: Então, olha, compartilha agora algo relevante, isso mesmo. Então, ó, não deixa de deixar o seu joinha, de curtir, não deixe de compartilhar, curtir e comentar, falar o seu nome, de onde você está acompanhando a programação.
1: É, isso mesmo. E vamos que vamos. Quem tá chegando para cantar pra gente aí? É isso mesmo. Dupla Deus e Amor chegando. Igreja de Poder. Sempre foi, sempre será a Igreja Pentecostal Deus e Amor.

0: São 6 horas da manhã, mais 33 minutinhos na capital paulista. Bom dia, bom dia.
1: Corda, rapaz.
0: Corda, minha gente, que tá na hora de pegar o caminho da roça.
1: Acorda, rapaz.
0: Eita.
1: Ó, tem que acordar.
0: Ó, tá arrancando ainda, tá arrancando. Menino. Isso, ó. Rapaz!
1: Tu sabe quem acordou agora?
0: É, quem?
1: Márcio Luiz.
0: Ei.
1: Ô, Márcio, dá essa não, Márcio. Acorda, Márcio! Acorda, você tá dormindo.
0: Só uma mola inchada. A mola é muito inchada, barulho. Mola inchada, mola inchada.
1: É muito barulho.
0: Tem que tirar a roça da quiçaça.
1: O meu tá... Oh, oh.
0: Principalmente o pessoal do Mato Grosso do Sul, tem que tirar a roça da buva. É, que enrola, rapaz.
1: Ô, agora eu quero acordar, o pastor César. Acordar aqueles quem? Que estão trabalhando nos estúdios da Deus e Amor.
0: E é, menino?
1: No Brasil inteiro.
0: Uhum.
1: Rapaz, ó, no Nordeste, no Norte, no Centro-Oeste, no Sudeste, no Sul do país.
0: E é, ó. Homem...
1: Aqueles estão retransmitindo o programa.
0: Ah.
1: Rapaz, será que tem alguém dormindo lá?
0: Mas, menino do céu. A irmã Cláudia Fernandes, de Niterói, Rio de Janeiro, diz bom dia, paz do Senhor Jesus a todos da equipe abençoada do Sertão Evangelho. Que nosso Deus continue lhes abençoando cada dia mais e as suas famílias também. Vocês são bênção nas nossas vidas.
1: Verdade, um abraço, irmã Maria. Cláudia Fernandes, Niterói.
0: É, Niterói.
1: Fabiano, de Itamaraju, lá da Bahia.
0: Eita.
1: Bom dia, estou acompanhando a oração do Sertão Evangelho.
0: Olha.
1: Daqui a pouco vou pegar o caminho da roça.
0: É isso mesmo.
1: E já pegar a enxada, rapaz. Coloca o papagaio, o boiadeiro, para animar o povo, rapaz. Ó,
0: tá
1: animado demais hoje, rapaz.
0: Anima aí, papagaio, boiadeiro. Ô, gente. A irmã Gabriele de Campinas, São Paulo, a campineira que está participando do Sertão Evangelho. Rapaz, arrumei as coisas para pegar o rumo do trabalho. Estou tomando café com broa de milho. Provoca, né, irmã Gabriele? Que fiz ontem à noite. Olha, Deus abençoe esse programa abençoado. Obrigado, irmã Gabriele. Olha que campineira daqui ali, hein? Nós vai é pegar... Caminho da roça aqui, nós pegamos um pouco desse abril de milho aí.
1: É umas 2 horas, tá lá, né?
0: É.
1: Duas horas.
0: É,
1: pertinho, rapaz.
0: Pertinho.
1: Um pulo tá lá, um pulinho, rapaz.
0: Verdade. Ó,
1: Adésio de São Paulo.
0: Uhum.
1: Olha meu café da manhã de hoje.
0: Rapaz.
1: Pão com queijo e curau com leite.
0: Ei.
2: Rapaz, senhor, Zaqueu.
1: Rapaz.
2: Ó.
1: Ó.
2: Meu pão com queijo.
1: Eita,
2: e aqui,
1: rapaz.
2: Curau. É curau.
1: Eu gosto mais,
2: viu? Na minha terra, isso chama canjica. Mas
1: é,
2: aqui,
1: lá do Nordeste,
2: curau com leite. Esse aqui é meu café da manhã hoje.
1: Rapaz,
2: bom vai. Dia.
1: Ó, pra isso.
0: Bom dia.
1: Pão com queijo, eu como 4 de uma vez só.
0: É, pai. Ih, menino. Pão de queijo, meu
1: pode
0: filho.
1: Pode inventar.
0: Um chinte. É. Obrigado pelo vídeo aí, irmão Adésio.
3: Irmão César, Pai do Senhor, irmão Zaqueu, graças a Deus, Pai do Senhor. Dia, irmão Ademir aqui de São Paulo.
0: Diga.
3: Passando para desejar um ótimo dia a todos.
0: Amém.
3: Manda a paz do Senhor Jesus, irmão César, irmão Zaqueu, com meu pai, irmão Benedito, lá em Guariba.
0: Amém.
3: Meu irmão Adenilson, ali em Guariba.
0: Guariba.
3: Meus tios ali na cidade de Bocaina, o Cícero, a Conceição.
0: É, rapaz.
1: Alô, Guariba, rapaz.
0: Família toda, é a família toda aí, ó, um abraço pra vocês. É, e esse abraço cheio do tamanho do coração de Deus pra sua vida.
4: Bom dia, Pai do Senhor Jesus, presbítero Zaqueu, bom dia, Paz do Senhor, presbítero César Medina.
0: Pai do Senhor Jesus.
4: Bom dia, produção, bom dia, ouvinte. Aqui estou falando de Petrópolis, Rio de Janeiro, Vinícius aqui.
1: Rio de Janeiro.
4: Da igreja Deus e Amor. Estou no caminho da roça. Vamos
0: tá
4: que
0: certo.
4: Vamos, bota aí, eu sou o trombeta, tocar pra despertar o povo.
0: Trombeta,
4: um abraço pra Deus,
1: rapaz. Acorda, meu povo.
0: É, povo de Deus, desperta. Vamos que vamos?
1: Vamos
0: que vamos, minha gente. Pra diante, manda a sua mensagem.
1: Imagina só, agora, no exato momento, aqueles caminhoneiros que estão lá no pátio.
0: Tá no pátio.
1: Esperando ou carregar ou descarregar.
0: Rapaz.
1: Tem paciência aí, homem, vai dar
0: tenha
1: certo.
0: Tenha paciência, calma,
1: não discute com os atendentes,
0: é
1: com os
0: verdade.
1: Com o porteiro. Enquanto isso, assiste o programa Sistema Evangélico, aumente o volume no último e toma o seu cafezinho, viu, rapaz?
0: É isso mesmo. Vamos que vamos, minha gente. Quem tá chegando pra louvar o Senhor agora, é verdade, pra cantar bonito pra Jesus.
1: É, irmã Irani.
0: A nossa presidente mundial.
1: Cidade santa, rapaz.
0: É onde nós vamos morar, Zaqueu.
1: Eu vou, tu vai?
0: Eu vou também.
1: Então nós vamos encontrar lá, rapaz.
0: Vamos, tá todo mundo com...

0: 6h41 em São Paulo, capital Brasil, a cidade de Garoa, da Garoa.
1: 6h41. Lá no Mato Grosso do Sul é 5h41. Tá. É, Mato Grosso do Sul, 5h41.
0: Então no horário de verão é 2 horas a menos.
1: Lá atualmente ainda não está tendo não mais horário de verão, sabia?
0: Não tem mais não no Brasil.
1: Atualmente não.
0: Não, o Brasil não tem mais.
1: Não sabemos no futuro, né?
0: No futuro. Mas no futuro de agora.
1: No futuro de agora não.
0: Não tem não. Andressa dos Santos está chegando ali. Pra contar algo que Deus fez na vida dela.
1: Oh, que maravilha. A porteira tá liberada. É isso mesmo.
0: Andressa, a oportunidade aberta.
2: Tem um colega de faculdade, tava passando um processo difícil, uma matéria difícil, e era uma matéria de estágio. Se ele não concluísse aquela matéria, ele não conseguiria tirar o diploma dele. Ele pensando em desistir, eu ofereci ajuda para ele naquela matéria, e sempre falando para ele que o Senhor Jesus o ajudaria. E ele ia conseguir. Era um professor muito difícil, uma personalidade muito difícil, que estava dificultando para ele, né? Eu falei assim, olha, Senhor, eu com a minha mãe, vamos clamar por ele, né? Para Deus ajudar ele. Eu já falei para ele que Jesus opera, que o Senhor já tem operado na minha vida, testemunhei que ele tinha curado a minha irmã e que isso também não era impossível para ele, ele conseguir passar nessa matéria, ele conseguir a nota que ele precisava. E ele pensando em desistir, eu falei assim, não, vamos lá, eu ajudando. E ele conversando com a serva do Senhor, né, quando ele trazia para mim, falava como que foi as aulas, quando ele apresentava o material, cada hora que ele levava o material tinha um erro, e aí ele exigia mais, aí consertava, aí ele levava de novo, ele perdia outras coisas. Então ali com a minha mãe nós entramos em campanha. O Senhor havia revelado para ela que o Satanás estava escondendo aquela pasta, porque era uma pasta, né, mais ou menos um trabalho como de TCC, para aqueles que já fizeram nível superior, vão saber o que eu estou dizendo. Era uma pasta como de TCC e Satanás estava escondendo. Deus dá uma revelação à serva do Senhor que Satanás estava escondendo aquela pasta para aquele professor não achar aquela pasta e ele não conseguir, né, a aprovação, porque ali ele iria alegar que o meu amigo não teria entregue aquela pasta, onde ele seria reprovado. Final de tudo, ele entregou aquela pasta e realmente veio acontecer do professor não encontrar aquela pasta, disse que ele não tinha entregado e foi aquela prova e ele desanimado, pensando em desistir, eu disse, nós estamos clamando, convidei ele também foi para a casa do Senhor, recebeu uma palavra, recebeu oração e eu falei para ele confiar que ele iria vencer. Glórias ao nome do Senhor, o Senhor deu um livramento, aquele professor encontrou a pasta dele, deu a nota que ele precisava para ser aprovado, a que o Senhor operou na vida do próximo. Quando nós também intercedemos por ele, o Senhor ele age, ali testemunhei para ele, eu disse para ele confiar que o Senhor ia dar vitória e ele contemplou com os olhos dele a vitória.
1: Muito bom testemunho, hein?
0: Demais, irmã Andressa contou algo que pouca gente faria. Ela viu que o seu colega de faculdade estava com dificuldade na matéria, estava com dificuldade ali em acompanhar, né, o ensino do semestre e já estava chegando já no final, ela fala, e ele com dificuldade, ela foi lá, clamou por ele, pediu a Deus que Deus desse sabedoria, que Deus desse para ele, posso dizer, minha mãe falava inteligência, né? E a Bíblia diz ela fala que ela orou com sua mãe, sua família, intercedeu por ele, chamou ali, clamou, vamos orar por você, Deus vai te dar graça. E tudo certo, ele chegou a acompanhar ali um ano letivo, não reprovou. E ela diz que mesmo após ela concluir, quase terminando, na hora de entregar o trabalho de conclusão, né, com o TCC, que ela faz, ela fala que teve um problema. Desapareceu o TCC dele.
1: Rapaz.
0: E pra fazer...
1: Isso dá um desespero, menino.
0: Imagina.
1: Olha só um detalhe.
0: Sim.
1: Um detalhe aqui, o que ela fala assim. E eu convidei ele pra ir pra igreja. Sim. Ele aceitou. Foi. Recebeu uma palavra. E ainda recebeu uma oração. Aí ele passou a confiar em Deus.
0: Ela orou por ele.
1: É.
0: Entregou nas mãos de Deus.
1: Foi mesmo.
0: Ele viu que ó, fez bem.
1: Sim.
0: Ele viu que, ó, mudou um pouco mudou a minha vida. Então, e agora E de última hora o inimigo vai lá e pá, prepara agora que desaparece o TCC do rapaz. E mesmo assim ela falou que Deus revelou, Deus mostrou através dos seus servos que era o inimigo lutando ali para que ele desanimasse, lutando para que ele pudesse se entristecer e deixar Cristo. Mas no final ela falou, tudo ocorreu bem, o TCC encontraram, ele passou e está todo mundo aprovado para a glória de Deus. É isso que Deus quer fazer na sua vida, viu? Às vezes lutamos tanto, planejamos tanto. Sim. E o inimigo de nossas almas, aquele covarde, ele vai lá, pastor César.
3: Verdade.
0: E tenta atrapalhar.
3: Tenta. É isso? Sempre, né? Sempre, verdade. Por isso nós convidamos você, assim como a irmã Andressa, convidou o seu colega de faculdade para ir para a igreja, receber a oração, receber a palavra. Nós te convidamos também para que você venha para a Igreja Pentecostal Deus e Amor, aqui na Sede Mundial, a partir de agora, das 7 horas da manhã, o primeiro culto. Temos também culto às 9 horas da manhã, às 11 horas da manhã, também às 15 horas ou 3 horas da tarde, e às 19 horas, que é 7 horas da noite, aqui na Avenida do Estado, 4568, na Liberdade, aqui em São Paulo. Venha receber a tua bênção, a tua vitória. Talvez seja semelhante ao caso da nossa irmã Andressa. Ou é totalmente diferente a tua situação. Mas Deus, Ele pode agir na tua vida, em qualquer área dela, para que você possa ser feliz, ser abençoado, curado, vitorioso em Cristo Jesus nosso Senhor. Não falte, hoje é segunda do pão, aqui na nossa sede mundial e em todas as igrejas pentecostal. Deus é amor.
0: Eita, glórias, rapaz. E tem gente lá na porteira já.
3: Ah, já?
0: Querendo falar conosco.
3: Ah, vamos deixar, né? Libera a porteira, libera.
4: Bom dia, pastor Sérgio Medina.
3: Bom dia.
4: Presbítero Zaqueu.
0: Pai,
4: aqui quem fala é o presbítero Jailton. De Luziânia, Goiás. Manda o canto da bicharada aí, rapaz, pra nós.
0: A bicharada.
3: A coral da bicharada pro nosso irmão. Vamos que vamos.
5: Bom dia, paz do Senhor Jesus, para pastor Medina, Zaqueu.
0: Amém.
5: Bom dia, irmão. Todos os dias eu assisto o Sertão Evangélico, que é uma benção.
3: Amém.
5: Em todos os lares.
3: Tá certo, minha irmã.
5: Na vida de cada um de nós, na vida dos irmãos. É muito abençoado.
3: Amém.
5: Meu nome é Maria Aparecida, eu quero ouvir o canto do galo.
3: O canto do galo!
5: Que Deus abençoe a todos.
0: Canto do galo.
3: Eita, mano!
0: De manhã cedo.
6: Bom dia, presbítero aqui. Bom dia, pastor César Medina.
3: Bom dia.
6: Aqui é Maria de Brasília.
3: Diga, irmã Maria.
6: Fazendo o cafezinho, escutando vocês.
3: Ah.
6: Tá um friozinho maravilhoso, né?
3: É.
6: Gostaria de ouvir o canto da Sabiá.
3: Tá bom.
6: Para nós ficarmos mais acordados. Bom dia, um abraço com Deus.
3: Abraço com Deus. É isso aí, é o Sabiá Laranjeira.
0: Canta o ano todo, rapaz.
3: É isso mesmo, vamos que vamos.
7: A paz do Senhor, pastor César.
3: Paz do Senhor.
7: Paz do Senhor, presbítero Zaqueu. Aqui é o pastor Martins da Márcia de Santana, falando direto da cidade de Irecê. Estou acompanhando esta programação.
0: Baiano.
7: Todos
0: não é
7: os
0: não,
7: dias.
0: Está na Bahia,
7: e tenho divulgado.
3: Ele não é baiano, não?
7: Para
3: baiano?
7: Que as pessoas possam ouvir esta programação.
0: Ele come farinha no ventilador.
7: Deus abençoe. Quero ouvir o cântico da Sariema. Deus abençoe a todos os queridos ouvintes do programa Sertão Evangélico.
3: Bem!
0: Pastor Martins Amazio, um grande abraço. É um homem de Deus, um homem que eu admiro muito, pastor também admiro muito.
3: É verdade.
0: É um homem que trabalha com excelência, viu?
3: Amém. Isso mesmo. É isso mesmo, vamos que vamos. Profecia Messiânica
0: tá chegando a nossa
3: presidente mundial, Ereni Miranda, cantando pra Jesus.
0: Vai pra todos os irmãos de Teresina, Piauí, rapaz. Jesus.

0: 6:53 na capital paulista. Bom dia, bom dia, bom dia. Vamos pegar o caminho da roça, minha gente. Chococuê, Deixereduba, Rina, Peimeu, Atentar, Paraguai, Perraveí, Irmão Indígena, Coira, Peimeu, Aldeia, Chococuê, Rae, Rina, Deve, Nhande, Jarandeira e Juetrei. Você sabe o que é Chococuê?
1: Chococuê.
0: No Guarani. Diga. Significa homem do campo.
1: Homem do campo.
0: É, Chococuê. Homem do campo. Rapaz. É. E neste momento vamos para a palavra de Deus, Isaías do capítulo 26. Como é a palavra de Deus, eu tiro meu chapéu para a palavra de Deus. Isaías do capítulo 26, versículo 3, diz assim: Tu conservarás em paz aquele cuja mente está firme em ti, porque ele confia em ti. Confiai no Senhor perpetuamente, porque o Senhor Deus é uma rocha eterna. Aleluia. O nosso Deus, ele traz para nós esta palavra nos alertando, nos mostrando que ele conservará em paz aquele cuja mente está firme no Senhor. É por isso que nós sempre convidamos você para vir para a Igreja Pentecostal Deus e Amor, aprender da palavra de Deus. Entender que se você entregar a tua vida para ele, você terá apenas benefícios. Mas pastor, eu não vou ter luta. Terá luta, só que você vai vencer todas elas. Você vai vencer sim, porque aquele que confia no Senhor, Deus guarda a mente dele, Deus cobre ele, Deus luta por ele. Não adianta o inimigo se levantar, pode ser macumba, feitiçaria, bruxaria, voodoo, pode ser o que for. Deus te resgata. Por isso está dizendo a palavra: Tu conservarás em paz aquele cuja mente está firme em ti, porque ele confia em ti. Confiai no Senhor perpetuamente. Isso é dia após dia, meses após meses, ano após ano. Perpetuamente, confia no Senhor. Não é só no momento da bonança. Agora está tudo bem, está em paz, eu confio no Senhor, aleluia, glória a Deus. Não. Está passando por luta? Confia mais. Está passando por situação difícil? Confia mais. Está passando por doença? Confia mais. Está passando uma luta sem trabalho, sem emprego, sem salário? Confia mais. Pois o Senhor é uma rocha eterna. E se você está nessa rocha, não há quem te derrube, não há quem põe você por terra, não há quem te tombe. Aleluia. Porque o Senhor te ama. Ele te ama, ele te chama. Confia no Senhor. Confia em Deus. Hoje, depois, confia no Senhor. A bênção é sua. Confia, porque ele é a rocha eterna. Ninguém abala, ninguém destrói, ninguém derriba, ninguém. Esse Deus quer estar ao seu lado. Esse Deus quer estar contigo. Esse Deus quer te levantar, te erguer no colo, para que você seja uma pessoa abençoada. Ah, pastor, eu sou um lixo. Lixo é o cão, capeta, o diabo. Agora você não. Você é uma pessoa comprada, lavada, remida pelo sangue do Cordeiro de Deus. Você é. uma pessoa de valor na presença do Pai do Céu. Deus te abençoe e confia no Senhor, em nome de Jesus.
1: Eita,
0: amém.
1: Forte.
0: Eita, rocha
1: você
0: eterna.
1: Tem valor, rapaz. Olha a palavra, né?
0: Ó, que tremendo,
1: tem
0: né?
1: Valor. Você não é aquilo que o mundo diz. Você é aquilo que Deus fala o que você é. E você tem valor e você é algo precioso, rapaz. Nas mãos do oleiro que está te moldando. Então, quer aprender mais a palavra de Deus? A Avenida do Estado, 4568 Liberdade, São Paulo. E entrada principal pela nossa Avenida Prefeito Passos, número 10. Hoje, segunda-feira do pão. Aqui
0: isso
1: tem pão
0: mesmo.
1: Na Casa do Pão. Isso mesmo. Ó, 7, 9, 11, 15 e especialmente às 19 horas teremos aqui culto diariamente. Esse culto vem trazer a palavra, renovo, transformação. Isso mesmo. Então não fique de fora, viu? Vem pra cá com sua família. Eita, meu Deus, tá apressado, hein?
0: Eita, maravilha isso. Ó, nós vai fazer o seguinte, minha gente. Tá chegando um momento maravilhoso aqui. É, você já preparou o seu cafezinho aí? Já preparou aquele pão de queijo? Ou aquele pãozinho caseiro, passado na manteiga? Rapaz, que é isso? Ah, aquele café abençoado. Você gosta de café puro ou acompanhado? Café com leite? Olha, você gosta de café com leite, Zaqueu?
1: Não, puro.
0: Gosto não?
1: Puro.
0: Puro, tem que ser puro, né? É, pra tirar mesmo o sono.
1: É,
0: porque tá pegando aí, né?
1: Tá pegando.
0: Quem? Tá pegando sono?
1: Quem?
0: Pra tu?
1: Não.
0: Ah, tá. Eu achei que tava pegando
1: sono. Tá chegando a hora do break, gente. Nosso intervalo.
0: Já chegou. Chegou. E é um cadinho só. E a gente volta com vocês com o café que derruba o macaco do gás.
1: Vamos.
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1: Paulo, capital. Rapaz, o Medina hoje vai. Medina, pega leve. Põe mais água, rapaz. Não, põe mais água, homem. É.
0: Tá começando agora o meu cafezinho,
1: rapaz,
0: maravilhoso.
1: É, põe mais água. É.
0: Foi quatro colheres de café.
1: O último café deu com amor, rapaz.
0: E é, homem?
1: Rapaz, deu, me deu uma dor aqui debaixo do estômago.
0: Ah, rapaz, sim. Rapaz, não sei não, hein?
1: Eu quero fazer o teste.
0: Você quer
1: macho.
0: Café pra macho? Macho.
1: Ô, macho, quer tomar um café?
0: Eita, aqui, café, macho? Café pra macho.
1: Só um pouquinho, macho. Não, só, ele quer só um tiquinho. Eu acho que hoje vou tomar chá.
0: É café aqui. Pra macho, menino.
1: Vou tomar chá. Ó, aqui, ó.
0: Ah, é?
1: Vou tomar chá.
0: Vai tomar chá agora, eita.
1: Vou tomar. O chá
0: mas
1: aqui.
0: Era eu que tava tomando chá.
1: Não. Aqui é chá de quebra-pedra.
0: Ah, é? Quebra-pedra, esse é bom, hein?
1: Quebra-pedra.
0: Esse chá é bom, hein?
1: Tu tá tomando, Medina? Chá de quebra-pedra?
0: Tá, já tomei bastante. Não, já.
1: Tomou muito?
0: Chá de quebra-pedra. É, menino, é. Tem, chá de camomila, chá de erva doce. Olha.
1: Você tem que quebra-pedra, meu.
0: Chá de hortelã.
1: Ó.
0: Eita, quem fez cuscuz? Você que fez?
1: Não, hoje foi a Poli.
0: É?
1: É pela porra de delícia.
0: Faz quase um mês que prometeu ia trazer cuscuz de um quilo. Ah, é?
1: É.
0: E eu que não vim, né? Foi eu que não vim no dia.
1: Eu trouxe. Eu trouxe mesmo. Lembra não com a irmã Yara, rapaz?
0: Foi na sexta-feira, né?
1: É verdade. O velho tá meio coisado hoje, pô, velho.
0: É, hoje tá meio assim, meio pra lá de Bagdá.
1: Rapaz. Qual o nome da sua esposa mesmo?
0: O nome da minha rainha é Lucilene.
1: Ô, irmã Lucilene. Rapaz, irmã, assim, cuida do velho. O velho tá meio assim, tá meio pra lá, meio pra cá, cambaleando pra um lado e pro outro,
0: rapaz. É verdade, rapaz.
1: Meio troncho, rapaz. Sei não, viu?
0: Eita maravilha, senhor! Você vai tomar café agora que derruba macaco do gás aqui.
1: Eu vou tomar chá hoje.
0: Você vai tomar chá.
1: E a Cristine já chegou.
0: Maé.
1: Cristine.
0: Chama ela pra, dar notícia pra nós.
1: Vai tomar fora do ar o café.
0: Vai tomar fora do ar?
1: Porque já faz de careta feia, rapaz.
0: Rapaz. Não, toma no ar mesmo.
1: Não.
0: Você não vai fazer careta. Não vai fazer careta, não.
1: Cristine, chega mais aí, Cristine.
0: Já não tem mais jeito de fazer careta.
5: Bom dia! Chegou o momento de informação aqui no programa Sertão Evangélico. Vamos trazer as principais notícias do campo, curiosidades e informações quentinhas do agronegócio brasileiro. Bem-estar animal. Manejo no nascimento de bezerros é a chave para rebanhos produtivos. O manejo adequado no nascimento de bezerros desempenha um papel fundamental na produtividade dos rebanhos. Desde os primeiros momentos após o parto, cuidados como o fornecimento de colostro, que é rico em nutrientes e anticorpos, são essenciais para fortalecer o sistema imunológico dos bezerros. Além da nutrição inicial, o manejo inclui práticas como a identificação precoce de doenças e a administração de vacinas. Veterinários recomendam um programa de vacinação adequado para proteger os bezerros contra doenças comuns, prevenindo assim perdas no rebanho e garantindo a saúde contínua dos animais. Essas medidas não apenas beneficiam o bem-estar dos bezerros, mas também impactam diretamente na eficiência da produção leiteira e na qualidade da carne. Para além da saúde individual, o manejo no nascimento também influencia a adaptação social dos bezerros ao rebanho. Introduzir gradualmente os animais no grupo e garantir interações positivas desde cedo pode reduzir conflitos futuros e melhorar o comportamento do rebanho como um todo.
1: Né,
0: é que tá você, menino? Muito bom. Olha, tem que tratar bem dos bezerros, hein, filho?
1: Eu tô afogado no cuscuz.
0: Você sabe por quê? Tem que tratar bem dos bezerros? É porque ele faz o mojo, sabia? Uhum. Bezerro é que faz o mojo no momento de tirar o leite. É, rapaz, dá uma mojada no ubre, na teta da vaca.
1: Uhum.
0: É. O bezerro, ele chega, ele vai mamar, entendeu? Ele dá uma mamada e dá tipo uma cabeçada no ubre, entende? Para que tenha mais facilidade para que o leite saia. E aí é nesse momento que é tirado o bezerro de lado e aí coloca-se, então, para tirar leite, né? Tanto manual como mecânico também.
1: Ordenha, né?
0: É, por isso tem que tratar bem mesmo, cuidar bem da saúde do bezerro, meu filho. Porque depois também cresce para produzir.
1: É verdade. Hoje é dia nacional do trabalhador rural.
0: Ah, é?
1: Dia nacional
0: de quê?
1: Da indústria.
0: Ah!
1: A indústria que move...
0: A indústria na...
1: geral, né?
0: Trabalhador rural?
1: Não, é o dia nacional do trabalhador rural.
0: Ah, trabalhador rural.
1: É, trabalhador rural. E o dia da indústria. São dois dias diferentes.
0: Sim, sim.
1: Né? Não, estamos falando duas... rural e da indústria.
0: Sim.
1: Então,
0: trabalhadores,
1: parabéns.
0: Na realidade.
1: Trabalhadores, né?
0: É verdade.
1: Um abraço, irmão.
0: Hoje é bastante avançada, né?
1: Verdade.
0: Bastante tecnológica a indústria hoje.
1: Trabalhei muito, né? Na parte rural. Plantando arroz, feijão,
0: sim,
1: milho,
0: olha,
1: abóbora,
0: opa,
1: quiabo,
0: girimum,
1: maxixe, plantava... Mas, e tinha coisa que eu não sabia o que estava plantando, mas estava plantando.
0: Estava plantando, né?
1: Estava plantando.
0: É verdade.
1: Então, um abraço dos irmãos então, que trabalham nessa função. Esse trabalho tão árduo, né?
0: Verdade.
1: Difícil. É difícil. É. E quando plantava...
0: Principalmente para os pequenos produtores, né? É muito, muito porque, difícil assim, ainda, porque a tecnologia ainda não está ao alcance de muitos trabalhadores rurais.
1: Porque, né? Assim, quando a pessoa tem, ela tem, como você falou agora, os pequenos agricultores, eles não têm dinheiro para investir em terreno plano.
0: Sim,
1: alguns deles pegam terrenos de montanha, onde tem muitas rochas.
0: Como dizem os meninos da cidade, de aclive ou de declive.
1: É, entendeu? Então, abraço todos os irmãos que estão agora... indo para a colheita do café, estão indo para as colheitas, indo para lavar ali, limpar a colheita,
0: sim,
1: né?
0: Sim.
1: Deus livre de serpente, livre de todo mal, em nome do Senhor Jesus.
0: Amém. Vamos que vamos, chegando Priscila Lima, então, para a utilidade pública aqui no Sertão Evangélico.
6: Bem-vindo ao quadro Utilidade Pública.
7: Todos os dias, cerca de 200 pessoas desaparecem no Brasil. Mais da metade são mulheres, mães, filhas, adolescentes, trabalhadoras e estudantes. Mulheres que simplesmente somem e cujos nomes raramente viram notícia. Por que as mulheres desaparecem e por que ninguém fala disso? O desaparecimento de mulheres no Brasil é um fenômeno invisibilizado. Muitos desses casos envolvem violência doméstica, tráfico humano, feminicídio ou aliciamento digital. Só que ao invés de mobilizar, o sumiço de uma mulher muitas vezes é tratado como fuga voluntária. A polícia demora a agir, a mídia ignora e a sociedade se cala. Esse apagamento é ainda maior quando a mulher é preta, pobre ou periférica. Os primeiros dias são cruciais, mas o sistema público costuma falhar justamente aí. E enquanto se espera por respostas, o tempo vai se perdendo e, com ele, a chance de encontrá-la com vida. Se uma mulher sumiu e você tem qualquer suspeita de que algo está errado, não espere 24 horas. Esse é um mito. O registro pode e deve ser feito imediatamente em qualquer delegacia. Vá com uma foto recente, nome completo, documentos, últimas roupas usadas e uma descrição completa da última vez que foi vista. Também leve dados do celular, redes sociais e contatos próximos. Registre o desaparecimento no site da Secretaria de Segurança do seu estado e no Cadastro Nacional de Pessoas Desaparecidas. Quanto antes for feito, maior a chance de localização. E lembre-se, não precisa de autorização de ninguém. O tempo é um fator determinante. Mulheres em situação de desaparecimento geralmente estão sob algum tipo de risco. Relacionamentos abusivos, perseguições, assédio digital, transtornos emocionais ou conflitos familiares. Adolescentes são especialmente vulneráveis. Em muitos casos, o sumiço não foi planejado, mas sim induzido por alguém que manipulou, ameaçou ou violentou. Estar atento aos sinais é essencial. Mudanças bruscas de comportamento, silêncio repentino nas redes, isolamento e até mensagens de despedida. Se notar algo assim, não minimize. Procure ajuda, converse e esteja presente. Muitas mulheres dão sinais antes de desaparecer. A gente é que não aprende a enxergar. A verdade é dura. O Estado muitas vezes falha. Casos são arquivados, ignorados ou tratados como desentendimentos. Mas você pode e deve se mobilizar. Crie uma rede de divulgação imediata. Poste nas redes com nome, foto, data e local do desaparecimento. Use hashtags como #desaparecida. Marque páginas de apoio. Envie para veículos locais, grupos de bairros, escolas e igrejas. Acione a imprensa. Entre em contato com o Ministério Público, conselhos tutelares e entidades de direitos humanos. Se a mulher sumida era vítima de violência, comunique à delegacia de habilidade salva. Quanto mais gente souber, mais chances de retorno. A prevenção começa com proteção. Se você conhece alguém em situação de vulnerabilidade, incentive a manter contato frequente com amigos e familiares. Oriente sobre bloqueios de contatos abusivos, registros de ameaça e solicitação de medidas protetivas. Compartilhe localização em tempo real com alguém de confiança. Evite trajetos perigosos sozinha. E principalmente, denuncie qualquer indício de violência no 180 ou 190. A proteção de mulheres depende da rede que a cerca. Nenhuma mulher deve caminhar sozinha num país onde o desaparecimento é tratado com descaso. Quando uma mulher desaparece, é como se o tempo parasse para quem ficou. A dor da dúvida, o vazio do silêncio, a espera sem fim. Não podemos aceitar que mulheres desapareçam e virem estatística. Informação, mobilização e empatia são nossas armas contra o esquecimento. Se uma mulher sumiu, fale, compartilhe, cobre. O silêncio só favorece quem quer apagá-las. Aqui no Utilidade Pública, a gente acredita que toda mulher importa. E toda mulher tem o direito de voltar para casa. Obrigada por estar conosco no Utilidade Pública. Fique ligado para mais informações úteis e lembre-se, somos cidadãos dos céus, mas enquanto estamos na Terra, exerçamos a nossa cidadania.

0: café. Rapaz, esse cuscuz.
1: Esse cuscuz tá bom, né?
0: Tá bom. Ô, pô, o cuscuz, tu arrasou mesmo, viu, pô? Ó, o bolo, só o cuscuz hoje já me satisfez.
1: Maravilha, hein?
0: Hã?
1: Maravilha, você tá satisfeito?
0: Já almocei, já jantei só agora.
1: Rapaz, que é isso?
0: Agora, essa notícia aí, Medina. Rapaz, preocupante. Porque, segundo os dados aí, mais de 80 mulheres desaparecem por dia aqui no Brasil.
1: Por dia, né?
0: Por dia. Então, isso é preocupante.
1: Sim, sim.
0: Sempre como nas nossas orações pela manhã, a gente ora assim, se Deus não livrar, Medina, quem vai livrar?
1: Quem vai livrar?
0: Porque, ó, o homem mal, a mulher mal, sim, é sim. Tanta gente que tem a maldade no seu coração, né, assim?
1: Verdade.
0: Então, você que é mulher, cuidado, abra o olho, procure sempre andar por lugares que não seja escuro, procurar pedir um parente deixar você lá no ponto de ônibus, porque é preocupante, viu? Mas Deus guarda e Deus livra também, viu? Fica tranquilo.
1: Sim, sim. E tem que tomar atento, né? Tem que tomar atento, muito cuidado por onde anda, sempre em alerta, porque sim. Uma distração acontece coisas horríveis, não
0: é
1: verdade?
0: É verdade. Vamos que agora, né? Na época de tecnologia,
1: sim.
0: Esse negócio de encontros marcado por redes sociais.
1: Por redes sociais, pela entendeu? Internet. Uhum. Nunca viu camarada na vida.
0: Aí vai lá
1: sai, vai lá pro outro lado do mundo. Aí, meu filho.
0: Sim,
1: só Deus na causa.
0: São V.
1: É verdade. Sem 2V.
0: Sem 2V. Batismo de Jesus está chegando aí. Com quem?
1: Dito do Evangelho.
0: Eita glória! Esse é o batismo, rapaz!

0: 7 e 18 em São Paulo.
1: Eita, maravilha!
0: 7 e 18! Acorda, rapaz!
1: Acorda!
0: Tem que dormir ainda.
2: Não é possível, rapaz!
1: Acorda! Acorda, arrebentou!
0: Rapaz, Medina trouxe uns pães. Né? Uns pães aí.
1: Agora eu vou tomar meu café. Você já tá satisfeito com o cuscuz da Poli?
0: Ah, vai, diga aí. Ó, pão. Pão de quê?
1: Pão caseiro da vovó Lulu, meu.
0: Pão vovó Lulu.
1: Pão vovó vai, Lulu, ó.
0: Ó. Agora fale, pão de quê, vai?
1: Eita, olha só, olha.
0: É pão doce, pão de sal, pão de quê?
1: Esse aqui é pão normal.
0: Ah, pão normal.
1: Você pode comer com doce e pode comer com salgado, com frio.
0: Com sal também.
1: Com sal também.
0: Ah,
1: tá. É, pode colocar até um salzinho assim. Né?
0: Sim, rapaz. Sei não. Aprende.
1: Ó, minha rainha, obrigado pelo pão preparado pra mim hoje, hein? Zaqueu tá babando. O Zaqueu falou assim que ele disse que o cuscuz já tinha...
0: Tava bom o cuscuz.
1: Já tava satisfeito,
0: tá bom,
1: já, que,
0: tá bom.
1: Que já tinha almoçado, jantado. Tá, agora eu vou me aproveitar aqui, meu filho.
0: Tinha charque, tinha... rapaz, tava temperado.
1: Né? Agora eu vou comer pão...
0: Um café.
1: Com água de coco.
0: Água de coco.
1: É.
0: Essa é boa. Tatiane de Valparaíso, lá do Goiás. Paz do Senhor Jesus. Bom dia. Por favor, joga água no Elias para acordar.
1: Eita.
0: Para a escola, rapaz. Ela fala que é Valparaíso de Goiás. Taca ali água, viu, Márcio Luiz? Porque o Elias acorda. Acorda, Elias, rapaz.
1: É, levanta, menino. Tu tá pensando o quê?
0: Esse horário.
1: Rapaz, eu quero sempre falar que o cabo do Guatambu é mais pesado do que a caneta, hein?
0: É,
1: cuidado, tem que estudar, menino. Poxa. Marlene Barbosa, bom dia, paz do Senhor Jesus. Estou indo pra colheita do café. Eita, aí sim, hein? Bom trabalho pra você, Marlene. Colha bastante café hoje, hein?
0: Melissa de Brasília, Distrito Federal. Bom dia, paz do Senhor Jesus. Serve um cafezinho pro irmão Israel, ó. Aí em São Paulo. Israel Frois. Rapaz. É, Faróis não, é Israel Frois, rapaz.
1: É.
0: O Israel Frois? Sei não. Ou é Faróis? É Frois, eu acho que é Frois.
1: É, Israel Frois, é isso mesmo. André de Petrópolis, do Rio de Janeiro. Bom dia, paz do Senhor Jesus. Que Deus nos dê uma semana abençoada e abençoe todos os irmãos que estão acompanhando o Sertão Evangélico.
0: É isso. Rio de Janeiro na sintonia,
1: rapaz. É, eita maravilha, senhor.
0: É o Brasil inteiro, desde do sul ao nordeste, do leste ao oeste. É o Brasil todo na sintonia da programação. Levi Muniz manda um vídeo, dá o play aí, vamos ver o que o Levi tem para falar.
3: Olá, meus irmãos do Sertão Evangélico, bom dia. Presbítero Levi Muniz passando por aqui, ó. Já estou aqui, César e Zaqueu, no estúdio da Rádio Deus e Amor. E daqui a pouquinho, 7:30 da manhã, estaremos ao vivo com Manhã com Deus, hein? Então, você que está assistindo o Sertão, não deixe de ouvir o Manhã com Deus. E às 10 horas da manhã, o Voz da Libertação em áudio e vídeo. Um abraço! Deus abençoe a todos! Bom dia!
0: Bom dia, Levi!
1: Bom dia! Esse é o caipira da cidade.
0: É, da cidade.
1: É o caipira.

0: Queria saber, não sabe nem usar o chapéu, meu.
1: Não sabe nem o microfone.
0: Não.
1: Meu Deus do céu. Tem gente ouvindo a gente aí, sério.
0: Mas é mesmo.
1: Nunca vi?
0: Fala com a gente.
1: Dá o play, Márcio Luiz.
2: Bom dia, bom dia, bom dia, bom dia, meus irmãos, a paz do Senhor Jesus Cristo.
1: Bom dia, bom dia.
2: Aqui é o irmão Luiz de Guarulhos. Põe o campo da Saracura, o Glória. Deus abençoe, meus irmãos.
1: Saracura cantando aí pra nós.
0: Saracura cantando e eu comendo meu pão.
3: Bom dia, na paz do Senhor, meus irmãos.
1: Ai.
3: Eu quero pedir pra vocês colocarem o Galo Atribulado pra cantar, que é pra acordar minha filha Ana Rebeca. Aqui é Poliana de Imperatriz, no Maranhão.
1: Maranhense abençoado. Pastor Rodrigo Alves aí na Galo Estadual, rapaz.
0: Galo Atribulado em plena segunda-feira.
1: É o jeito. É o jeito. Em Paulo Maranhão,
4: a paz do Senhor Jesus, meus irmãos em Cristo. Aqui quem fala com vocês é a irmã Regiane, aqui da IPDA, do Sítios Novo Calcaia, Ceará. Estamos ligadinhos aqui no sertão evangélico, né? Eu e os meus filhos. E que essa segunda-feira seja uma segunda-feira abençoada para todos vocês, meus irmãos, todos os ouvintes aí da rádio, né? A minha filha vai falar com vocês também.
1: Tá bom.
5: A paz, meus irmãos da rádio Sertão Evangélico.
1: Vai.
5: Estamos aqui juntos escutando esse programa.
1: Eita, Deus! Viu aí, né?
0: Como maravilha!
1: É acordada de manhã.
6: A paz do Senhor, aqui quem fala é Maria, moro no interior de Marataízes. Quero ouvir um hino com Débora e Leia. Fique com Deus.
0: Amém!
1: Paz! Nove hoje, né?
7: Paz do Senhor, irmãos.
1: Paz, Senhor.
7: Diga. Aqui é a Marlene, Canarana, Mato Grosso.
1: Mato Grosso.
7: Que maravilha, irmãos, esse programa de vocês.
0: Ah, é,
7: tá nos ajudando muito a nós voltar para a igreja.
1: É verdade.
7: Deus abençoe a todos.
1: É o intuito do
8: programa. Bom dia, pastores. A paz do Senhor. Aqui é a irmã Lúcia de Paraipaba, Ceará. Felicidade é acordar e sempre agradecer a Deus por mais uma oportunidade que Ele nos deu. Uma ótima segunda-feira.
1: Amém.
8: Quero ouvir a trombeta.
1: Trombeta.
0: Trombeta.
1: É isso mesmo. Tocando. Bom.
0: Irmão Edmilson Virgílio Pereira, a paz do Senhor. Opa, oh. Carmo, produção, Carmo.
1: Manuel Oliveira de Aramari, lá da Bahia.
0: Oh. Custódio Bonfim, da Bahia.
1: Na companhia. Andréia Oliveira, na sintonia da programação e no rádio, rapaz.
0: Thaís de Bebedouro, São Paulo, paz do Senhor.
1: Ela é Miss Rio de Janeiro, ela manda um abraço pra todos da produção.
0: Maria da Conceição, Deus abençoe o trabalho de vocês também, irmã Maria.
1: Maria Isabel, ela gosta de ouvir o canto do Urutau, que
0: olha,
1: tá acompanhando a programação lá no Goiás, viu?
0: Leidiane de Fortaleza, paz do Senhor.
1: Isabel Bosch, ela é ouvinte do programa Sertão Evangélico, que gosta de ouvir Araponga, viu?
0: É verdade.
1: E chegou a hora.
0: Mas olha,
1: a hora de nós falarmos e buscarmos a presença do Senhor Jesus.
0: Quem mais jeito,
1: os irmãos não, que estão sintonizados, ó.
0: Quem mais jeito,
1: ó, não. Balsas no Maranhão.
0: Aham.
1: Tutói no Maranhão. Codó, Santa Inês, Imperatriz, Balsas. Todos estes povos dessa cidade estão acompanhando e fora São Luís do Maranhão, acompanhando o Sertão.
0: Verdade.
1: Evangélico.
0: E eu quero mandar um abraço também pro irmão Ramão e a irmã Lucélia, na cidade de Bela Vista, Mato Grosso do Sul, que estão em sintonia diariamente com o programa Sertão Evangélico. Vamos que vamos, prosseguimos com Deus. Eu te use, homem de Deus.
1: Senhor meu Deus e meu Pai, ó Senhor, aqui estamos pela tua misericórdia, Pai, isso mesmo. A tua graça, ela nos alcançou. E estamos aqui, ó Deus, mais uma vez, clamando, pedindo, ó Deus, e te agradecendo pela oportunidade de estarmos aqui falando de ti. Senhor, obrigado pela vida do pastor César Medina, obrigado pela sua família, obrigado pela a nossa produção, ó Deus, obrigado, ó Pai amado, por todos aqueles que se empenham na liderança do nosso PDA Play, o nosso André Miranda, Bruno Pedrosa, Lucas Miranda, Senhor, aqueles que estão abaixo ali na liderança, todos aqueles, ó Deus, que estão de frente, ó Pai amado, para a transmissão deste programa. Deus eterno abençoe os ouvintes da programação, aqueles que estão no rádio ouvintes, aqueles que estão pelas retransmissões. Abençoa e guarda, dá-nos uma semana abençoada e livra-nos todo mal, livra-nos, ó Pai, de mal notícias, em nome de Jesus. Amém e amém, Senhor Jesus Cristo.
0: Eita, pastor. Maravilha.
9: Pastor,
1: Carmo. Tô aqui.
9: Bora, rapaz, meu pastor.
1: Já tô aqui.
0: Bora! Pera aí, Carmo, Márcio Luiz, Carmo.
1: Rapaz.
0: Carmo, Márcio Luiz, tá pensando o quê, rapaz?
1: Carmo. Bom trabalhar.
0: Bora trabalhar. Meu Deus do céu.
1: Tem jeito, não.
0: Tem mais jeito, não.
1: Tem não, nem um minuto.
0: Vamos fazer um combinado
1: bora,
0: bom?
1: Bora.
0: Bom, eu, você e eu.
1: Nós dois.
0: E de todo o povo que tá com a gente. Vamos fazer então?
1: Se Jesus não voltar...
0: Amanhã a gente volta!
1: A gente volta!
0: Você quer voltar, Zaqueu? Você quer voltar?
1: Pra comer.
0: Ah, não, pra trabalhar, rapaz. Oxente.
1: Pra comer.
0: Trabalhar.
1: Olha, hoje, Daniel Universal, Bruna Aparecida, nossa irmã Bia, Márcio Luiz.
0: Eita, o Márcio Luiz caiu da cama hoje.
1: Pois é. Caliel, Valdir, Lucas Coutinho, Leia.
0: É, meu.
1: Levi Muniz.
0: Então, desse jeito.
1: E fora o do rádio. Lá no WhatsApp, né?
0: É, o pessoal do WhatsApp, é verdade, as irmãs do WhatsApp. Deus abençoe vocês. Já sabe, programa Voz da Libertação, agora a partir das 7:30, com o presbítero Levi Muniz. No áudio e vídeo, quem é?
1: Nosso irmão Ítalo Siqueira.
0: Sim.
1: É, Gabriel Araújo.
0: Sim.
1: Levi Muniz. Tiago Santo. Pode. E na direção do programa, nosso Tiago, viu também, viu?
0: Eita, maravilha. Vamos que vamos, pegar o caminho da roça.
1: Vamos que vamos.
0: Eu não queria deixar
1: bora,
0: os ouvintes.
1: Oh.
0: Eu não queria deixar os ouvintes aqui. Opa, o que é isso? Que isso, rapaz. Mas, vamos ficar aqui com eles aqui. Vamos pegar o caminho da roça, não. Bora. Bora, minha gente.

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2: Meu nome é Simone, eu sou aqui de Morrinhos. Quero contar uma bênção que eu recebi da parte de Deus. Irmãos, meu casamento estava praticamente destruído. Meu esposo é viciado no celular. Eu me senti muito sozinha, muito triste com aquela situação, mas ele chegou um ponto, meu Deus, quase separar. Eu peguei, fiz um propósito com Deus. Se Deus me abençoasse, meu casamento não acabasse, o inimigo não desistisse do meu casamento por causa do celular, eu ia contar essa bênção na igreja, eu ia contar a bênção na igreja onde eu congrego aqui em Morrinhos, e eu ia gravar o testemunho através do WhatsApp para a igreja. E aqui eu estou cumprindo meu voto, meu. Deus é bom, que ele não deixou meu casamento acabar, meu esposo conversou, foi tudo certo, e Deus é maravilhoso, irmão.
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3: 7:32.
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7: 7:34 PM na Grande São Paulo, 7:34. Bom dia, minha gente, a paz do Senhor Jesus. Hoje é dia 15 de junho do ano de 2026. Hoje é segunda-feira chuvosa aqui na capital paulista. Um trânsito abençoado em São Paulo. Deus abençoe você que está acompanhando a Rádio Deus e Amor. Eu sou o presbítero Levi Muniz. O Lucas Riones, meu operador, servo de Deus, pregador da palavra, que vai casar daqui uns dias, já está ali na mesa de áudio. O nosso irmão Jonatas Oliveira, que estava de férias, né? Tá, de férias. Já voltou aqui para os estúdios da Rádio Deus e Amor. A nossa irmã Raquel já está ali no WhatsApp. Gente, estamos felizes, né? Que fim de semana. Que fim de semana maravilhoso. 64 anos de uma igreja firmada na rocha. E eu quero louvar a Deus pelas milhares, gente. Milhares, milhares e milhares de pessoas. Eu posso falar de boca cheia. Dessa vez, olha, parabéns a todos os pastores, todos os obreiros, toda a equipe que trabalhou, porque o pessoal veio, o povo veio adorar a Deus. A Igreja Pentecostal Deus e Amor, Sede Mundial, ficou hiper, mega, hiper lotada. Para quem não conhece, nós temos aqui duas grandes galerias, gigantes, e ontem ficou tudo tomado, tudo. Quem chegou assim 2:30, 3 horas da tarde, para sentar, não tinha como, não dava, não estava, tudo lotado, multidões, e eu quero louvar a Deus pela vida de todos. Nós tivemos aí no sábado pela manhã, as nossas irmãs, né, as mulheres de fé firmadas na rocha, nós tivemos a tarde inteira do sábado, muito louvor, muita adoração, com o Expansão, com o Regenere, com os nossos jovens, com pessoas que vieram de todas as partes do Brasil, e pela manhã, né, eu fiquei sabendo, Lucas, que foram mais de 1.300 obreiros. Mais de 1.300 obreiros, que alguns foram ao presbitério, outros foram ao diaconato e teve alguns que foram até ao pastorado. Gente, que coisa linda, que coisa maravilhosa. Tivemos o lançamento do Ministério de Intercessão Global com a evangelista Maria Lorena comandando aquela multidão. E que gostoso, né? Eu vi ali um momento em que a igreja começou a glorificar e falar em línguas estranhas. E nós vimos ali a poderosa mão de Deus, muitas almas salvas. Eu quero agradecer também, gente, não deu para gravar todo mundo. Nós ficamos gravando testemunhos, Lucas, mas era muita gente. E alguns vieram de longe. Eu quero pedir até perdão aí para os irmãos. Muitas pessoas vieram de longe com seus testemunhos e acabou não dando tempo, porque era muita gente mesmo. Uma estrutura gigante. E eu louvo a Deus aí por todo mundo que trabalhou neste dia. E olha, não para por aí não, né? Nós continuamos no mês do aniversário da Igreja Pentecostal Deus e Amor. A Igreja Deus e Amor vai continuar comemorando o seu aniversário em nossas igrejas. E você aí que veio, continue firme na presença do Senhor. Eu sei que tem gente viajando ainda. Tem gente que ainda está voltando para suas cidades, para os seus estados, porque muitos irmãos moram a 18 horas de viagem, 20 horas de viagem, 3 dias, né? O pessoal que veio de Belém do Pará, 3 dias e 3 noites. Oh, meu Deus do céu, que coisa boa, que coisa maravilhosa. Então eu quero aqui louvar a Deus pelas milhares e milhares de pessoas que compareceram aqui na Igreja Pentecostal Deus e Amor. A minha oração hoje é o Salmo 103. Bendize, ó minha alma, ao Senhor, e tudo que há em mim, bendiga o seu santo nome. Bendize, ó minha alma, ao Senhor, e não te esqueças de nenhum dos seus benefícios. É Ele que perdoa todas as suas iniquidades e sara todas as suas enfermidades. Nós só estamos de pé porque Ele tem nos sustentado. Ele tem cuidado da gente. Ele tem sido o nosso auxílio, o nosso refúgio, a nossa fortaleza, o nosso escudo. O Senhor tem cuidado de nós e nos sustentado pelo seu poder. Eu quero comentário. Vamos lá. Eu quero agora ouvir os comentários. Você que veio aqui neste fim de semana, vai mandar para cá para o 11 982 92 33 92. Olha, eu fui, foi uma bênção, eu participei, eu fui na caravana. Comenta aí, 11 982 92 33 92. Manda para cá uma mensagem especial e nós vamos glorificar o nome do Senhor. Ô Luquinhas, prepara para nós um louvor aí congregacional, aqueles novos da gravadora MC Music. Prepara um aí, aqueles louvores gostosos para a gente adorar juntamente com os nossos ouvintes. Tem vários louvores congregacionais. O nosso irmão Lucas Rione vai preparar ali e nós vamos glorificar e exaltar o nome do Senhor. E daqui a pouquinho eu volto com você. São 7 horas e 40 minutos. Bom dia!

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1: Priscila Santana. O nome da música é Colecionador de Lágrimas. Priscila Santana. Priscila canta muito, né? Colecionador de Lágrimas é o hino que você ouviu. E nós vamos aqui com a nossa agenda do dia. Hoje, segunda-feira, dia 15 de junho do ano de 2026. Deixa eu ver aqui o que nós temos nesta manhã abençoada na presença do Senhor. Enquanto eu abro meu cronograma aqui, eu quero mandar um alô aqui para o nosso presbítero Alex. Presbítero Alex, está nos acompanhando lá em casa, junto com o seu filho Isaac, com a sua esposa Janaína. Deus os abençoe. Vamos lá, daqui a pouquinho nós vamos ter um minuto com Deus, aquele momento especial da meditação da palavra do Senhor. A jornalista Cristiane Luiz vem falando sobre alimentação no giro de informações. Nós vamos fazer a oração da gratidão. Mandébora Miranda vem com eu e mais um. Bênçãos provenientes do louvor. A Elisângela Lopes vem com dinheiro e amizade. O cristão e as finanças. Ela que é educadora financeira. Gente, hoje tem culto com a Isabel Ferreira, é? Culto no lar com a evangelista Isabel Ferreira às 9 horas da manhã. Que maravilha! Gênesis capítulo 26. Vamos falar sobre seus direitos. Vamos orar a oração da resposta de Deus. O GC Ávila vem com autoconhecimento no Família em Foco. Vamos ter os cristãos pelo mundo. Hoje tem oração do meio-dia com a irmã Débora Miranda. Gente, programação recheada, cheia de coisas boas para você crescer na graça, no conhecimento de nosso Senhor e Salvador Jesus Cristo. Fique ligado, o Manhã com Deus está apenas começando. Bom dia! Muito bem, nós vamos com o nosso Minuto com Deus. O nosso irmão Adriel do Carmo vai falar sobre persistência. E daqui a pouquinho eu volto com vocês. São 7h43, bom dia!
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2: A paz do Senhor Jesus Cristo. Aqui quem vos fala é seu irmão em Cristo, Adriel Carmo. E eu quero, no Minuto com Deus, falar a respeito de persistência, de ser insistente, de nunca desistir. A palavra de Deus lá no livro de Marcos 10:46 fala a respeito de Bartimeu. Ele estava à beira do caminho e ele ficou sabendo que Jesus iria passar ali. Então ele começou a gritar, começou a falar alto, dizer: Jesus, filho de Davi, tem misericórdia de mim. E ele não parava. E algumas pessoas se incomodaram com isso e mandavam ele calar a boca. Falavam para ele não falar porque iria incomodar o mestre. Mas ele insistia. Ele era persistente. Ele queria receber o milagre. Então Jesus mandou chamá-lo. E assim aconteceu. O grande milagre. Bartimeu voltou a enxergar porque foi persistente. É isso que eu quero que você entenda no dia de hoje. Insista. Não pare de clamar, não pare de buscar a presença de Deus, porque vai chegar um momento em que o Senhor vai entregar nas tuas mãos a sua vitória. Acredite nisso. Que Deus abençoe a tua casa e a tua família.
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0: Tempo de Preparação é o hino que você está ouvindo na voz da cantora Débora Miranda, do álbum Vaso de Honra, lançamento MC Music. Gente, deixa eu dar aqui alguns alôs, né? Quero ver quem veio na festa de aniversário. Manda pra cá o comentário. O Alan Lucas, ele diz assim: sou de São José dos Pinhais, Paraná, e parabenizo a IPDA pelos seus 64 anos. Deus abençoe, Alan. Obrigado pela audiência. Vamos ver quem mais está aqui. A nossa irmã Andréia, ela mora na cidade de Ponta Grossa, no Paraná. Ela diz: Pastor Levi, fui à sede mundial, vi a multidão, senti a glória de Deus e estou muito abençoada. Louvado seja Deus pela igreja Deus é Amor. Ô, minha querida irmã, obrigado pela sua participação, em nome de Jesus Cristo. Vamos ver aqui. Baltazar, ele diz assim: eu sou de Uruana, graças a Deus, agradeço muito por esta igreja, vocês aí fazem este programa abençoado, todo dia o meu companheiro é o rádio do programa da Rádio Deus e Amor. Eu sou de Urana, Goiás, do ano de 80, 87, Deus e Amor aqui de Urana, e é muito bom esse programa, a gente alegra demais o companheiro da gente, principalmente o Sertão Evangélico, uma bênção, irmão Levi também, uma bênção, tá bom? Deus abençoe, fica com Deus, amém, irmão Baltazar, aí de Urana, Goiás, muito obrigado pela sua participação aqui na programação da Rádio Deus e Amor, nesta manhã abençoada. Deixa eu ver quem mais está aqui. Bom dia, paz do Senhor, tenha um dia abençoado. Muito importante, tá bom? Deus abençoe o nosso irmão Alfredo. Oi, irmão Alfredo, obrigado pela sua mensagem, sua participação aqui. Só que eu não consigo abrir o seu vídeo aqui, tá bom? Deus te abençoe, muito obrigado. A irmã Edith, ela diz: a paz do Senhor, estou ligada, estive na sede mundial, como foi bom? Foi bom, né, Edith? Glória a Deus! O nosso irmão Cláudio, lá da cidade de Santa Bárbara do Oeste, ele diz assim: paz do Senhor, pastor Levi, estive na sede mundial, fui muito abençoado. Ô irmão, Deus abençoe você, em nome de Jesus Cristo. Deixa eu ver quem mais está aqui, 119-8292-3392. A nossa irmã Francisca, ela diz assim: paz do Senhor, pastor, eu sou da cidade de Belém, estado do Pará, eu estou no ônibus da caravana, voltando para Belém e ouvindo a programação através do aplicativo. Ô, minha querida irmã, que bênção, né? Boa viagem para vocês aí, que Deus os abençoe. Vamos com a Cristine? Cristine Luiz vai falar sobre alimentação, 7h50, já já eu volto com você.
1: E chegou o momento de informação, aqui na Rádio Deus é Amor. Mistura tradicional. O arroz e o feijão são a base mais saudável do prato brasileiro. Olha, sem dúvida alguma, o prato mais tradicional do Brasil é uma verdadeira potência de nutrição. A combinação diária de arroz e feijão fornece proteínas de alta qualidade e juntos eles entregam a energia necessária para enfrentar o dia a dia. É uma dupla imbatível que protege a saúde e fortalece o corpo. Essa mistura simples e caseira ajuda a prevenir diversas doenças crônicas. O feijão é rico em ferro, mineral essencial para combater a anemia. O arroz complementa com carboidratos que dão força para o trabalho. Manter essa tradição na mesa é um grande ato de cuidado com a família. Os especialistas alertam para o perigo de trocar o básico por produtos prontos. O consumo dessa refeição caseira tem caído muito nos últimos anos. Isso preocupa, pois abre espaço para alimentos que não nutrem de verdade. E a saúde começa na panela, utilizando ingredientes simples e naturais. O preparo feito em casa também é a opção mais econômica para o bolso. Temperar com alho e cebola frescos enriquece ainda mais o sabor. O prato feito com dedicação sustenta e traz bem-estar a todos. Valorizar a comida de verdade é o melhor caminho para ter uma vida longa. Alimentos prontos. Cuidado com o excesso de produtos ultraprocessados na rotina. A praticidade das prateleiras muitas vezes esconde perigos para a saúde. Alimentos muito industrializados passam por diversas transformações. Eles recebem corantes, conservantes e ingredientes artificiais no preparo. O consumo exagerado desses itens prejudica o funcionamento do corpo. Bolachas recheadas, macarrão instantâneo e embutidos estão nessa lista. Eles costumam ter excesso de calorias e pouquíssimos nutrientes reais. A longo prazo, essa dieta favorece o ganho de peso e o cansaço constante. O corpo humano precisa de comida fresca para ter vitalidade e disposição. A leitura do rótulo é a melhor defesa na hora de fazer as compras. Nomes estranhos e difíceis de ler indicam que o produto é muito artificial. A regra de ouro é descascar mais e desempacotar menos no dia a dia. A feira livre é sempre uma opção mais segura que os corredores de lanches. Substituir o lanche pronto por uma fruta faz toda a diferença. Pequenas mudanças, né, transformam completamente a saúde da família. E sim, é possível ter praticidade sem abrir mão de uma nutrição de qualidade. Cuidar do que entra em casa é zelar pelo nosso maior patrimônio, a saúde da família.
0: Sete horas e 54 minutos, é isso aí. Cuidar da família é essencial, cuidar da saúde é essencial. E aí, já agradeceu a Deus pela sua família, pela sua saúde? Deus a abençoe. A Eliana, do estado do Pará, diz: eu amo este programa, cheio de amor. Deus abençoe. Obrigado, irmã Eliana. Obrigado pela audiência da rádio Deus e Amor nesta manhã. Presbítero José Maria, na região de Hortolândia, São Paulo, nos acompanhando. Paz do Senhor, Zé Maria. Obrigado pela audiência da rádio Deus é Amor. Vamos lá. Paz do Senhor, irmão. Sou Maria Cristina, sou da cidade de Bauru. Não fui, acompanhei em casa. Mas a minha irmã foi buscar a bênção aí na sede mundial. Parabéns pelos 64 anos da Deus e Amor. Ô, irmã Maria Cristina, que bênção, né? É, muita gente não veio aqui, mas acompanhou através das nossas transmissões, não só através do rádio, mas também através das redes sociais da nossa Igreja Pentecostal Deus e Amor. Irmã Eliana Maria de Arthur Alvim, eu fui sábado e domingo, estava tudo muito lindo, uma bênção. Ô, irmã Eliana, que bênção, né? Como foi bom sentirmos a presença de Deus e glorificarmos o nome daquele que vive e reina para todos sempre. Glória ao nome de Jesus Cristo. Deixa eu ver quem mais está aqui. 11982923392, manhã chuvosa em São Paulo. Você que está me ouvindo, manda para cá a sua mensagem. 11982923392. Eliane está dizendo: a paz do Senhor Jesus, sou de Guarulhos, São Paulo. Eu fui ontem domingo, que maravilha, estou maravilhada com as coisas de Deus. Deus abençoe. O Jorge, lá de Piraju, São Paulo, está mandando bom dia para nós aqui. Ô, irmão Jorge, a paz do Senhor Jesus, Deus abençoe a sua vida. Obrigado, Deus abençoe. Eu não fui, mas o próximo ano eu vou, está dizendo a Maristela. Maristela, você não veio, mas se Deus permitir, no ano que vem você vai estar conosco aqui e glorificar o nome do Senhor Jesus. Deixa eu ver quem mais está aqui. Vander de Cubatão, eu fui. Abraços, maravilha, parabéns, tudo lindo. Bom, Vander, Deus te abençoe em nome de Jesus Cristo. Gente, os cultos continuam. Segunda-feira, hoje é segunda do pão. Agora, daqui a pouquinho, 9 horas da manhã, teremos um lindo culto. Às 11h30 da manhã, às 15h e também às 19 horas. Sendo que às 19 horas, a presença do pastor Kleber de Oliveira ministrando na segunda do pão. E olha, gente, deixa eu falar, dar um recado muito importante aqui para todos os irmãos que querem, todos os irmãos que gostariam de se formar, de conhecer mais da palavra de Deus. Você que é ativo aí, ou membro ou obreiro da Igreja Pentecostal Deus e Amor, estão abertas as inscrições para o Seminário Pastoral 2027. É isso mesmo, estão abertas as inscrições para o seminário. Você que quer passar o ano de 2027 conhecendo mais da palavra de Deus, quer aprender do Senhor, quer ter um ano de conhecimento bíblico para no futuro ser um diácono, ser um presbítero, ser um pastor, ser um obreiro preparado, aprovado, que não tem do que se envergonhar, que maneja bem a palavra da verdade, estão abertas as inscrições para o seminário pastoral. Se você quer participar, você pode mandar agora o seu e-mail para seminariopastoral@ipda.com.br. Seminário IPDA. Seminário pastoral não. Seminário IPDA@ipda.com.br. Seminário IPDA@ipda.com.br. Olha só, você que quer participar do seminário pastoral da Igreja Deus e Amor, o e-mail é seminarioipda@ipda.com.br. E você que quer falar com a Escola Teológica Deus e Amor, para obter melhores informações, o telefone da escola é o 11-3348-0812. Não é um WhatsApp, é um telefone. Você precisa ligar. DDD 11-3348-0812. Ou e-mail seminarioipda@ipda.com.br. E você que deseja ir à Escola Teológica para obter maiores informações, a Escola Teológica Deus e Amor fica na Rua Alexandre Levi, número 50. Eu disse Rua Alexandre Levi, número 50, aqui no bairro do Cambuci, em São Paulo, é o endereço da Escola Teológica Deus e Amor. Formando obreiros para a Seara do Mestre. 7:59, nós vamos identificar as emissoras e já voltamos com vocês.
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0: 15, estamos aí um dia após o aniversário da Igreja Pentecostal Deus e Amor, 64 anos de uma igreja firmada na rocha. Quero louvar a Deus pelas milhares e milhares de pessoas que vieram de todas as partes do Brasil e até de outros países para participar aqui no aniversário da IPDA, 64 anos, uma igreja firmada na rocha. Que Deus te abençoe, bom dia, na paz do Senhor Jesus Cristo.
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0: O dia em São Paulo é marcado por frio, céu encoberto e nuvens chuvas fracas. As temperaturas ficam baixas, com mínima em torno dos 14 graus e a máxima não passa dos 19 graus. O tempo continua úmido e estável ao longo de todo o período. Temperatura entre 14 e 19 graus, o céu predominantemente nublado, com possibilidade de chuva pela manhã, à tarde e também à noite. Vento moderado, com rajadas ocasionais soprando do sudoeste do Brasil. Vamos dar uma olhadinha, ó. São Paulo tem 14 graus agora, a Campo Grande no MS tem 18 graus, Goiânia, capital do estado de Goiás, tem 21 graus agora, Brasília, capital do Brasil, tem 20, vai chegar aos 28 graus, Rio de Janeiro também tá frio, hein? 19 graus no Rio é frio. 19 graus lá, é frio, não vai passar dos 24 graus e com possibilidade de chuva no decorrer do período. Vitória tem 23 graus neste momento. Vamos dar uma olhadinha lá no sul do país. Porto Alegre amanheceu com 8, 8 graus em Porto Alegre. Agora chegou aos 10, não vai passar dos 15. Chegou aos 10, não vai passar dos 15. Curitiba tem 11, a máxima é de 13 e com possibilidade de chuva. Chuva fraca e moderada, porém, aquele frio na capital do estado do Paraná. Florianópolis tem 15 graus. Ô louco, tem 15 e a máxima é de 16 graus na capital do estado de Santa Catarina. Deixa eu dar uma olhada no Nordeste, ó, o Nordeste tá mais quentinho, né? Ó, Recife tem 25 agora, Natal também tem 25, Salvador tem 27 graus, vai chegar aos 30 graus em Salvador, Fortaleza tem 26, São Luís, capital do estado do Maranhão, tem 27 graus, Teresina tá quente, Lucas. Teresina já está com 28, vai chegar aos 35 graus hoje. Muito calor na capital do estado do Piauí. Informações do tempo, da Clima Tempo para a Rádio Deus e Amor. São 8 horas e 5 minutos. Bom dia! Música.

0: Deus. É, temos que todo dia pedir perdão ao Senhor pelos nossos pecados, pelos nossos erros e também agradecer, né? Agradecer pelas bênçãos alcançadas, pelas bênçãos recebidas, pelos milagres que o Senhor tem nos dado. Você que está me ouvindo aí, ainda hoje, aí onde você está, agradeça ao Senhor. Afinal de contas, o Senhor tem sido tão bom, né? Ontem, eu vendo aquela multidão aqui no Templo da Glória de Deus, pessoas que vieram de todas as partes para participar, eu não tenho outra alternativa, o Lucas Rione, a não ser agradecer. Dizer, Senhor, muito obrigado por todos estes meus irmãos, por todas estas minhas irmãs, muito obrigado pela vida, muito obrigado pelo privilégio que o Senhor nos dá de estar na Tua presença glorificando o Seu santo nome. Vamos falar com Deus, vamos orar, vamos buscar a face do Senhor. O Senhor é bom, o Senhor é maravilhoso, o Senhor é uma fortaleza no dia da adversidade e bem-aventurado é aquele que nele confia. Onde você estiver, oremos ao Senhor aqui no programa Manhã com Deus.
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0: Senhor nosso Deus, Pai de amor, Pai de bondade, Pai de infinita misericórdia, mais uma vez, Senhor, nós nos colocamos na Tua santa e bendita presença. Te louvamos, ó Pai, porque o Senhor nos permitiu viver. Até aqui o Senhor tem estado conosco. O Senhor é tão maravilhoso, o Senhor é tão bom, Pai. O Senhor é tão fiel, o Senhor não desampara aqueles que Te buscam. O Senhor é o nosso socorro, a nossa fortaleza. O Senhor é aquele que cuida dos Teus filhos, mesmo quando nós pensamos que não tem jeito. Meu Pai querido, muito obrigado, Senhor, pelo Teu amor, muito obrigado pela Tua bondade, muito obrigado pela Tua misericórdia. Muito obrigado, ó Pai, pelas milhares e milhares de pessoas que acompanham a programação da Deus é Amor e precisam de um milagre do Senhor. Obrigado, ó Pai, pelo dom da vida eterna. Obrigado, ó Pai, pelo suprimento, pelas bênçãos recebidas, pelos milagres. Senhor, obrigado, porque até aqui o Senhor tem estado conosco. Muito obrigado, porque o Senhor tem proporcionado à Igreja Pentecostal Deus e Amor 64 anos de uma igreja firmada na rocha. Meu Deus, nós estamos vivendo pela fé. Nós estamos vivendo, ó Pai, porque nós confiamos no Senhor. Nós acreditamos no Senhor que fez os céus e a terra. Nós sabemos, ó Pai, que o Senhor é o nosso socorro. O Senhor é a nossa fortaleza. O Senhor é aquele que cuida do Seu povo e da Sua igreja. Meu Deus querido, meu Pai maravilhoso, abençoe agora este irmão, abençoe esta irmã, abençoe este jovem, abençoe esta criança, abençoe, Senhor, esta pessoa que acompanha a programação da Igreja Pentecostal Deus e Amor e confia no Deus Todo-Poderoso. Confia que o Senhor não desampara aqueles que Te buscam. Pai, olha para as nossas crianças. Olha, Senhor, para os nossos jovens. Olha, Senhor, por aquele que está passando por um problema difícil lá no seu local de trabalho, Senhor. Visita o Teu filho, visita a Tua filha. Dá vitória para o Teu servo e para a Tua serva. Senhor, meu Deus, aquele que nesta manhã está pedindo ao Senhor perdão dos seus pecados. Aquele que nesta manhã está se colocando diante do Senhor, ó Pai, em oração, em súplica e em ações de graça. Senhor, meu Deus e meu Pai, estenda agora a Tua mão para curar, estenda agora a Tua mão para libertar, estenda agora a Tua mão para trazer paz ao coração aflito e angustiado. Senhor Deus, quebra agora, Senhor, todas as cadeias do inferno. Quebra agora, Senhor, todas as correntes maléficas de Satanás. Quebra agora, Senhor, tudo aquilo que Satanás preparou contra esta casa, contra este lar, contra esta família. Ah, meu Pai, meu Deus Todo-Poderoso, eu apresento a vida das nossas crianças. dos nossos jovens, dos nossos obreiros. Ah, meu Deus, eu apresento a vida de todos aqueles que ao redor da terra proclamam a Tua santa palavra. Senhor, visita aquele que está na UTI, na CTI, meu Deus, no quarto do hospital. Visita, Senhor, aquele que está à beira da morte. Visita, Senhor, aquele que está de luto. Oh, meu Pai, guarda os Teus filhos debaixo das Tuas asas. Senhor, eu coloco nas Tuas mãos cada ouvinte, cada internauta, cada criança, cada jovem, cada papai, cada mamãe, cada irmã, cada irmão, cada pessoa que está nos acompanhando, Pai. Que todos sejam cheios da Tua santa presença. Meu Deus, repreende agora, Senhor, toda obra maligna, todo laço do passarinheiro. Repreende agora, Senhor, toda obra de Satanás, toda obra do inferno, toda opressão, toda depressão, toda ansiedade. Meu Deus e meu Pai, visita o Teu povo, Senhor. Meu Deus, eu quero Te apresentar aqueles que estão passando por lutas, por tribulações, por aflições, por desespero. Eu quero Te apresentar, meu Deus, aqueles que estão doentes por causa da situação aflitiva e desesperadora. Pai de amor, Pai de bondade, Pai de misericórdia, abençoe o nosso povo, a nossa igreja, os nossos obreiros, os nossos jovens. Senhor, visita aqueles que ainda estão nas caravanas, voltando para suas cidades e para os seus estados. Senhor, meu Deus, Senhor, meu Pai, guarda o Teu povo. Cura o Teu povo, cura a Tua igreja, Pai, e dá vitória a todos. E que esta semana seja uma semana de bênçãos. Em nome de Jesus, amém e amém, Senhor Jesus.

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1: Muito bem, Igreja Pentecostal Deus é Amor tem sempre uma perto de você. Vamos ver aqui, Igreja Pentecostal Deus é Amor, a igreja que se preocupa com você. Igreja Deus e Amor em Planaltina, São Paulo, Rua Maria Amélia de Azevedo, 715, no centro. Em Serra Branca, na Paraíba, Rua Peabetá, sem número. Igreja Deus e Amor em Curitiba, no Paraná. Estamos ali na Rua Pedro Ivo, 744, no centro da cidade de Curitiba. Igreja Pentecostal Deus e Amor na cidade de Guarulhos, São Paulo. Estamos na Avenida Monteiro Lobato, 347, no centro da cidade. Igreja Deus e Amor em Barra do Garça, Rua Otacílio dos Santos Neto, 372, no centro. Em Taipês, no Rio Grande do Sul, Rua Coronel Pacheco, 805. Igreja Deus e Amor em Ouro Preto, Oeste de Rondônia, Rua Joana D'Arc, 2336. Em Conquista, Minas Gerais, Rua Rogério Caramori, número 40. Igreja Deus e Amor em Santa Maria da Vitória, na Bahia, Rua 7 de Setembro, sem número, no centro. Em Guaíra, no Amazonas, Avenida Carlos Leopoldo, 191, centro. Igreja Pentecostal Deus e Amor, mais que uma igreja, uma família. Bênçãos provenientes do louvor, é a palavra que você vai ouvir na voz da irmã Débora Miranda. Hoje nós temos aí o quadro Eu Mais Um. Vamos lá, Débora Miranda, Eu Mais Um, bênçãos provenientes do louvor.
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3: O programa Espaço Eu Mais Um, que é um projeto da nossa igreja, Deus é Amor, chega ao seu rádio, receptor e também ao seu aplicativo. Vos saúda Débora Miranda, na paz gloriosa do Senhor. Estamos essa semana falando sobre o louvor e o crente. Já falamos bastante, né, sobre o louvor, a sua definição, o porquê louvar a Deus, que o louvor é esquecer de nós mesmos e viver o Senhor sempre. E aqui eu queria falar hoje sobre as bênçãos que vêm com louvor, ou seja, as bênçãos provenientes do nosso louvor. Primeiro, o louvor opera maravilhas. E eu explico. Muitos crentes dos dias atuais descobriram o segredo aprendido pelo povo de Deus há muito tempo atrás. A Bíblia fala que o rei Josafá, ele ordenou que os cantores louvassem a majestade santa do Senhor e que saíssem à frente do exército dizendo, como diz em segundo livro de Crônicas, capítulo 20, versículo 21, diz assim, louvai

0: Ai, o Senhor, porque a sua benignidade dura para sempre. O Senhor, então, está mostrando aqui que, através do louvor, há bênçãos. Louvai o Senhor, porque a sua benignidade dura para sempre. O Senhor mandou emboscadas contra os inimigos e os derrotou. Então vejam que o louvor a Deus, o verdadeiro, o louvor genuíno, traz vitórias com a bênção de Deus ainda nos dias de hoje. O que, que pode acontecer quando louvamos a Deus de verdade? Deus vai nos abençoar após o havermos louvado. Não apenas quando tudo vai bem, não é assim, não. Nem tampouco quando estamos nos sentindo bem de saúde física e espiritual. Não apenas quando nossas contas estão pagas, não é verdade? Ou temos uma boa soma na poupança, investimentos, mas exatamente em meio às tribulações, em meio aos problemas, às adversidades da vida. Esta é a hora em que devemos louvar a Deus. Então Deus nos abençoará. Faça esta prova. Diga: Senhor, eu vou te louvar quando nada estiver bem. E eu quero ver a sua fidelidade na minha vida. O louvor não somente opera maravilhas, mas ele traz a resposta de Deus. Anote este livro aí, olha, esta passagem bíblica. Salmos 22, versículo 3, está mostrando e nos assegurando que o Senhor está entronizado entre os louvores. Entre os louvores de quem? Do seu povo. Do seu louvor, do meu. O que é entronizado entre os louvores? É que Deus habita entre aqueles que o louvam. Muitas vezes a gente descobre que o louvor traz a presença de Deus aos nossos corações de uma maneira abençoada. Quando a tristeza sobrevém, cantos de louvor a dispersarão. Você está triste, você está angustiado, comece a louvar ao Senhor. Um famoso evangelista inglês, o Smith Swigginworth, ele costumava dizer: se a sua segunda-feira amanhecer escura, permaneça por mais 5 minutos na cama para louvar ao Senhor. Ou seja, nós temos inúmeras razões para louvar ao Senhor. Podemos agradecer a Ele pelas bênçãos naturais, pela vida, pela saúde, pela força, pela capacidade de trabalhar. Devemos agradecer ao Senhor o alimento que comemos. E Jesus nos deu exemplo dando graças antes de se alimentar. Não somente por isso, devemos agradecer a Deus pela salvação. Que amor é este que Deus demonstrou por nós? Nós sendo maus, pecadores, vermes da terra. Não temos nenhum valor se o Espírito Santo não está em nós. E o Senhor, antes mesmo de nascermos, Ele já nos conhecia e ofereceu o único filho que Ele tinha para nos reconciliar com Ele. Que quando Adão e Eva pecaram no jardim, toda a humanidade foi destituída da glória de Deus. Nós pecamos. E teria que ter alguém para reconciliar a humanidade com Deus. E a única pessoa que Deus achou foi seu filho, o único que ele tinha. Ó, meu filho, você vai descer até a terra e vai morrer por este povo, porque você é o único que não tem pecado. O seu sangue vai purificar toda a humanidade das suas transgressões. E Jesus, obediente, aceitou este plano de Deus. Morreu na cruz para nos salvar e para que hoje pudéssemos ter este caminho aberto. Jesus abriu o caminho para nós chegarmos até Deus. E nós podemos somente chegar a Deus através do nome de Jesus Cristo, através de Jesus Cristo. Por isso que quando a gente ora, a gente fala: Senhor meu Deus, em nome do seu Filho Jesus Cristo, eu entro na sua presença. Então toda oração tem que ser por meio do nome de Jesus para sermos ouvidos. É tão lindo o Evangelho, é tão maravilhoso. Eu quero explicar aqui tudo desde o início. Mas vamos devagar, né, irmã Débora? Vamos devagar aqui. Os irmãos estão aprendendo um pouquinho a cada dia. Mas tá bom, nós vamos encerrando o programa hoje. E na próxima oportunidade vamos falar um pouquinho mais sobre o crente e o louvor. Um grande abraço, fiquem na paz do Senhor. Deixando aqui o nosso contato 11 982 92 3392. Até a próxima oportunidade.
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2: Confira a hora certa.
3: 8:34.
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15: 8 da manhã, 49 minutos, 8h49, bom dia, bom dia!
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15: Ótimo dia, queridos e amados ouvintes, estamos chegando!
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15: Chegando com o programa Voz da Libertação 98,1 FM para toda a nossa região noroeste paulista. Esse programa é o órgão oficial informativo da Igreja Pentecostal Deus é Amor. Direção geral da nossa presidente Ereni Oliveira de Miranda.
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15: A nossa sede setorial de Fernandópolis está localizada na Avenida Ângelo Del Grossi 313, no bairro Boa Vista, duas quadras da rodoviária, na responsabilidade do presbítero Leandro Sanches. Na mesa de áudio, Rogério Marques Rossini.
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15: Sou seu mãe Cristo, presbítero Lucas, vamos juntos até às 11 da manhã.
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15: Grande Deus, eterno, bondoso Pai, em nome do teu Filho amado, Senhor e Salvador Jesus Cristo, nesse momento de oração, estamos diante de tua presença, clamando, buscando tua infinita, bondosa misericórdia. Agradecemos a ti, Senhor, por mais um dia que o Senhor nos proporciona. Agradecemos a ti por mais um dia que o Senhor tem preparado para nós. Senhor, que o Senhor possa cobrir, meu Deus, com teu sangue, nos livrar de todo mal, nos livrar de todo perigo. Tu és o Deus que cura, liberta, transforma e edifica. O Senhor sabe exatamente o que esse irmão, que essa irmã, o que esta pessoa está vivendo e está enfrentando. Senhor Jesus, que nesta manhã o Senhor possa ir de encontro esta pessoa nesse instante. Pai, livra ela de todo mal, livra de todo perigo, estende as tuas mãos gloriosa, poderosa. Pai, que o Senhor nos dá uma maravilhosa semana diante de tua presença. Que o Senhor venha, meu Deus, agir em nosso favor, porque eu sei, aleluia, que grandes coisas estão para vir, que grandes coisas estão para chegar, porque até aqui o Senhor tem nos ajudado e nos mantido de pé diante de tua presença. Faça, meu Deus, o impossível em nossa vida, em nosso favor, e confirma, meu Deus, o milagre, a bênção, a vitória para a vida deste irmão, para a vida desta irmã, no nome do Senhor e Salvador Jesus Cristo. Amém e amém. E graças a Deus.
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15: Olha, você pode participar com a gente da nossa programação, mandando aquela mensagem especial, 17-3421-6357, 17-3421-6357. Você pode também, meus irmãos, participar conosco pelo nosso Facebook, né, que é IPDA.98FM Votuporanga, IPDA.98FM Votuporanga. Que Deus abençoe sua vida, que Deus abençoe sua casa, sua família e que tenhamos uma excelente semana na presença de Deus.
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15: É Débora Miranda chegando, cantando no seu rádio, elevando o nosso espírito na presença de Deus com essa canção aqui, ó, Espírito Santo. Ótimo dia pra você, vem com a gente, vamos adorando, glorificando e exaltando o nome santo do Senhor. Bom dia.

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2: Muito bem, queridos e amados irmãos, não afaste de mim, Senhor, a sua presença. É, devemos nos preocupar, com toda certeza, porque a presença de Deus em nossa vida é muito importante, né? A presença do Espírito Santo é que nos conforta, nos consola, né? Nos fortalece. É a presença do Espírito de Deus em nossa vida para que possamos continuar prosseguindo em frente, né? Porque muitas vezes, muitas lutas, muitas batalhas têm nos afrontado, confrontado para que possamos desistir, né? Desistir dos nossos planos, desistir dos caminhos de Deus e por causa das lutas e angústias, né, e aflições da vida, o Espírito Santo foi enviado para que nós possamos ser consolados por Ele. Por isso, querida igreja, por isso, queridos irmãos, ouvintes que nos ouvem nesta manhã de segunda-feira, clame a Deus, sempre pedindo que Deus não retire de ti o Espírito Santo do Senhor. É muito importante que temos a presença do Espírito Santo de Deus. 9 da manhã em ponto, agora são 9 horas em ponto, queremos agradecer você, minha irmã, agradecer você, querido irmão, pelo carinho imenso de sua audiência. E aí, como você tá? Como foi o seu final de semana? Você viajou? Foi para São Paulo? Como que foi a festividade presencial? É, pela internet, meus irmãos, pelo YouTube, vemos o quanta, né? Quanta gente, uma multidão de gente, de irmãos, irmãs, pessoas que foram ouvir a palavra de Deus e também comemorar os 64 anos de existência da Igreja Pentecostal Deus e Amor, as ordenações, né, de ministerial, os presbíteros, novos presbíteros, novos diáconos, novos pastores. Foi uma festa linda, uma festa maravilhosa. Olha, e eu tenho certeza que se você não foi e assistiu, foi abençoado por Deus também de uma forma maravilhosa. Nós vamos aos prefixos, vamos identificar a emissora, mas já voltamos com muito mais aqui na nossa programação.

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6: Trabalho humanitário. Seminário teológico se torna abrigo para 180 pessoas durante conflito no Líbano. O seminário teológico se tornou um abrigo para centenas de pessoas em meio ao conflito no Líbano, de acordo com plataforma de notícias cristãs. Nas últimas semanas, cerca de 800 mil pessoas fugiram de casa, principalmente no sul do Líbano, em direção a Sidom e a capital Beirute. Segundo o Ministério da Saúde libanês, mais de 580 pessoas já morreram no conflito. Na região leste, um seminário teológico da Igreja Evangélica foi transformado em abrigo para cerca de 180 pessoas, incluindo crianças. A equipe do seminário fornece 3 refeições por dia, apoio emocional e atendimento médico aos deslocados. Além disso, realiza cultos diários, onde as pessoas podem adorar a Deus, mesmo apesar do caos. O seminário pediu oração pelo trabalho humanitário que estão realizando. Se juntem a nós em oração para que durante esta época de dificuldades, assim como essas refeições nutrem seus corpos, a palavra de Deus também possa nutrir os seus espíritos. Leitura bíblica. Engajamento com a Bíblia diminui nos Estados Unidos, mas o interesse continua aumentando. O novo estudo nacional da Idade Bíblica Americana aponta uma tendência paradoxal nos Estados Unidos. Enquanto a leitura e o engajamento com a Bíblia diminuíram em relação ao ano anterior, o interesse e a abertura para suas mensagens experimentaram um crescimento relevante. Os dados mais recentes revelam que 9 milhões de americanos demonstraram interesse no conteúdo bíblico desde 2024, sinalizando uma mudança sutil, mas notável, nas atitudes em relação às escrituras. Essas descobertas partem do relatório desse ano, indicando um aumento na parcela da população que se encontra no chamado Movable Middle, um termo em inglês para pessoas curiosas sobre a Bíblia, mas ainda não profundamente engajadas. No que diz respeito aos formatos de leitura, a Bíblia impressa continua sendo a preferida, utilizada mensalmente por quase 80% dos leitores. No entanto, os formatos digitais também são amplamente adotados, com 62% dos usuários acessando as escrituras digitalmente a cada mês. Tem-se observado, então, que entre as gerações mais jovens, como millennials e geração Z, o uso digital está superando ligeiramente o impresso, embora a maioria declare utilizar os dois formatos regularmente.
0: 9:05.
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1: 9:18, 9:18. Bom dia!
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1: Sol com muitas nuvens e pancada de chuva à tarde. Muitas nuvens à noite, sem chuva. A temperatura máxima para Votuporanga é de 23 graus e a mínima de 19. Sensação térmica de 21. A probabilidade de chuva é de 78%, 2,6 milímetros. A umidade relativa do ar é de 97%. O sol nasceu às 6:52 da manhã e o pôr do sol acontecerá às 17:47. O vento está soprando 9 km por hora. Já na cidade de Valentim Gentil, temperatura máxima de 23, mínima de 19, a probabilidade de chuva é de 77%, o vento sopra 8 km por hora e a umidade relativa do ar é de 97%. O sol nasceu às 6:53 da manhã e o pôr do sol acontecerá às 17:47:38. Estas informações são do climatempo.com.br.
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1: Maravilha, maravilha, recordar é viver e Rogério Marques trazendo, né, o baú da MC Music. Já vai agora dar aquela, passando aquela desengripante, isso, pronto, na outra lá também, vamos lá, na outra do Brasil, tá isso, pronto, agora vamos erguer, ergue a agulha, a tampa da vitrola, do baú, isso, do baú, é do baú primeiro é do baú, eu tô querendo adiantar as coisas aqui, isso. Pega o disco de Jesus Nazareno, agora você vai dar aquela soprada de leve, isso, agora você vai pegar o aspirador de pó e vai dar aquela aspirada, isso, Rogério Marques, maravilha, pronto, eita glória. Agora você vai pegar, o Rogério Marques, a vitrola, vai erguer a agulha da vitrola para colocar o disco de Jesus Nazareno. Mas você vai virar o lado B, isso, a segunda faixa musical é o louvor que nós vamos ouvir, Sonho de Faraó, é o louvor que você ouve aqui no baú da MC Music.
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1: Nove da manhã com 24 minutos. Sonho de Faraó. Jesus Nazareno é o louvor que você ouviu aqui do baú da MC Music. Rogério, ergue a agulha da vitrola, tira o disco, põe na capinha, pronto, abre o baú, Rogério Marques, pode agora guardar o disco aí, isso, organiza certinho, coloca o baú ali na frente, isso, e agora pode levar ali na frente, e a Dona Rosa tá chegando para dar uma organizada, né, Dona Rosa? Olha lá, fazendo, tá borbulhando a água já, ó, tá na hora, vai secar essa água aí, hein, tem que fazer o café. Ah, tá, a irmã vai dar, a Dona Rosa vai dar uma ajeitada aqui, tá frio? Tá com frio? É, mas daqui a pouco esquenta, já já vai esquentar, é porque tá vindo aí o quadro Sementes, plantando a palavra de Deus e a palavra sendo anunciada aqui no programa Voz da Libertação, na Manhã com Deus, com o pastor Evelyn de la Lande.
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5: João capítulo 15, o verso 11, é o versículo inicial. Tenho-lhes dito estas palavras para que a minha alegria esteja em vós e a alegria em vós seja completa. Palavra de Cristo. E vamos falar sobre alegria. E falar alegria num momento como este parece não fazer muito sentido. Falar sobre alegria numa época de sofrimento e dor parece que não é muito apropriado. Mas eu quero que você suponha o seguinte: como povo de Deus, nós tragamos o céu para a terra. Nós vamos trazer o céu para a terra. A alegria é uma grande parte do céu. O céu está cheio de alegria. A nossa responsabilidade é fazer com que o mundo viva essa alegria. No céu não há depressão. Portanto, nós não temos direito legal de ficarmos deprimidos. Pela Bíblia, nós não somos permitidos viver em depressão e em agonia. Se hoje alguém está deprimido, se hoje alguém vive uma angústia profunda, você precisa reavaliar a sua vida. Não que não passemos por lutas, mas precisamos reavaliar aonde está a nossa fé. Tente descobrir o motivo. Por que é que você se sente assim? E pelo céu e pela terra, por tudo que a palavra nos diz, pelo amor de Deus, cuide disso. Cuide do seu coração. O mundo precisa ver o povo de Deus alegre. O mundo precisa conhecer um povo cheio de alegria e também de vida. Um povo que ama e que serve também com alegria. Eu sei que enquanto nós falamos sobre alegria, há quem possa estar com os seus pensamentos e ele vai dizer: mas quantas coisas terríveis que acontecem no mundo, elas não me devem afetar. Quanto a situação que nós vivemos, ela não deve me impedir, não deve me constranger. Sim, ela deve nos afetar, ela pode até de alguma forma nos afetar. E quando nós vivemos em meio a tudo isto, nós precisamos entender que o que nós vivemos é muito maior do que aquilo que tenta nos afetar. Uma vez um pastor encontrou uma senhora da igreja, e essa irmã informou o pastor: olha, estão acontecendo algumas coisas na cidade e em relação também ao culto. E ela vai relatar a esse pastor situações que estão a acontecer. Depois do encontro, o pastor foi direto para a oração. Ele foi direto buscar a Deus. Ele sentia-se muito pesado e precisava ter a percepção, o entendimento de Deus acerca de tudo aquilo que ele ouviu daquela irmã, daquela senhora. E então, quando ele entra em oração e em jejum, no jardim da oração, ele tem uma visão de Deus. E nessa visão, ele estava com Jesus em um lugar, e esse lugar era familiar. Caminhavam de mãos dadas como dois amigos, ombro a ombro. E eles partilhavam segredos e conversas. E nessa conversa com Jesus, sobre as informações que a irmã acabava de lhe passar, ele olha para outra mão que estava fechada. E então ele conta que havia algo que parecia escondido na outra mão, e ele pergunta a Jesus o que era. E então Jesus mostrou-lhe. Aleluia! Ele segurava o mundo que parecia ser tão pequeno. E o pastor disse: quando eu vi, todo o peso saiu das minhas costas e percebi: o Senhor tem tudo sob controle em sua mão. Isso não quer dizer que nós não tenhamos que orar e continuar a orar acerca de todos os assuntos que nos envolvem. Isso não quer dizer que eu não deva buscar a Deus. Não, pelo contrário. Quer dizer que eu preciso orar, eu preciso clamar, mas eu não preciso carregar um peso que não é meu. Uma angústia, uma tristeza, uma dor que Jesus já carregou lá na cruz do Calvário. Jesus já levou as nossas dores, as nossas tristezas, o nosso sofrimento. E o que isso representa é que agora nós podemos lutar com base na vitória que já foi conquistada, não para a vitória. Eu não luto para uma vitória, eu luto na vitória. Aleluia! Quando Jesus diz na cruz do Calvário: está consumado, você consegue imaginar o que aconteceu no inferno? Você consegue imaginar o que aconteceu com os incrédulos? Você consegue perceber o que aqueles que não criam em Jesus puderam viver naquele momento? Ele diz: está consumado, e nós automaticamente vencemos. Vencemos. E Jesus, 3 dias depois da morte, ele vence. Ele ressurge. Então, quando ele diz: está consumado, o que ele quer dizer? Toda obra está feita. Toda obra. Jesus libertou cativos, curou doentes, ressuscitou mortos e expulsou demônios. Lucas capítulo 4, verso 18. Morreu na cruz e ele ressuscitou da morte. E o que nós precisamos ter é plena confiança em Jesus Cristo e a certeza de que, assim como ele fez as suas obras, nós também somos alcançados. O mundo está cheio de sofrimento, vida. O mundo está cheio de dores. O próprio Jesus sofreu. Mesmo assim, ele sabia como viver com alegria. O próprio Jesus foi perseguido, foi caluniado, foi injuriado. O próprio Jesus, na fase infantil, Jesus era uma criança, foi tentado à morte. Seu pai e sua mãe tiveram que fugir para o Egito porque ele foi tentado à morte. Mesmo assim, ele não se entregou. Eu quero lhe convidar a experimentar a alegria do céu. Eu quero lhe convidar a experimentar esta alegria do Senhor Jesus Cristo. o que a Bíblia nos informa em Mateus 25, verso 21. Que nós entraremos na alegria do Senhor. Mas para eu poder experimentar a alegria lá na eternidade, eu tenho que começar a viver a eternidade hoje, nos nossos dias. Se nos alimentarmos com a alegria do céu, com a alegria de Deus, que Ele derrama sobre nós, viveremos como Jesus viveu no seu tempo. A Bíblia tem 248 referências sobre a palavra alegria. Isso deve nos lembrar sobre a importância de sermos pessoas alegres, como fomos criados para ser. Entenda, nós representamos o Pai Celestial neste mundo. Nós somos representantes do céu neste mundo. Então nós temos a alegria do céu. Deus é alegre. Deus sorri. Ele quer que nós entremos também em sua alegria. Isaías 55, verso 12. Vocês sairão com júbilo e serão conduzidos em paz. Os montes e colinas irromperão em cântico diante de vocês. E todas as árvores do campo baterão palmas. Sofonias capítulo 3, verso 17. O Senhor, o seu Deus, está no nosso meio, poderoso para salvar. Ele se regozijará contigo, com seu amor renovará. Ele regozijará contigo com brados de alegria. Neemias capítulo 8, verso 10. A alegria do Senhor vos fortalecerá. Aleluia! Sabe o que isso quer dizer? Nós servimos a um Deus que tem alegria para dar. Nós servimos a um Deus que tem transformação. Nós servimos a um Deus que alegra o coração daquele que crê no seu nome e na sua palavra. E eu quero que você considere isto agora. Você é uma pessoa naturalmente alegre? Como você pode passar da alegria natural para a alegria do Senhor? Pense nisso. A alegria precisa ser sempre exuberante? Como é possível fazer uma ligação entre a alegria e descansar no Senhor? E quando nós estamos a falar de alegria, não estou a falar de ver sorridente, não mostrar os dentes a todo momento. Não, não, não é isso. Alegria no Senhor. Ter alegria em Cristo é ter a certeza que em todos os momentos Ele está no comando da nossa vida. Medite nisto. Neste exato momento, você ouve esta palavra e o seu coração, ele salta de alegria ou você tem vontade de desligar o seu rádio? Você quer virar a página ou então você sabe que é filho de Deus e Deus tem preparado alegria em seu coração? Em outras palavras, em que condição a própria palavra de Deus se encontra neste momento sobre a tua vida? O meu conselho, e Salmos 62, verso 8, derrame o seu coração diante do Senhor. Ouvinte, você tem a oportunidade de falar com Deus e diga para Ele o que se passa no seu coração e esse fardo pesado que você carrega. Confesse a Ele e deixe com que a sua alegria possa inundar o seu ser. Peça para Deus te capacitar e entregar a alegria que Ele tem. E Ele vai responder a sua oração. Seja alegre. Seja feliz. Mesmo com tudo aquilo que venha afrontar a nossa vida. Tudo aquilo que vem contra nós como choque. Seja alegre. Seja feliz. Confie no Senhor. Tire esse peso dos seus ombros. E creia que Deus está no controle de todas, todas as coisas. Eu sou o seu pastor Erwin de Lalande e este foi o nosso quadro Semente, Palavra de Deus.
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8: 9h42.
9: Eu me chamo Maria Aparecida de Jesus. Eu sou ali da Zona Norte. Eu quero testemunhar um grande milagre que o Senhor fez na minha vida, pela misericórdia dele. Há uns anos atrás, eu comecei a fazer um tratamento dentário, extraindo os dentes. E o dentista, ele percebeu uma lesão na minha mandíbula. E eu operei, fiz a cirurgia nessa lesão. Ali indo para casa, passando os dias, eu percebi que essa lesão dentro da minha boca, ela foi assim desenvolvendo, ela foi crescendo lentamente. E ficou, a cada dia que passava, eu ficava muito preocupada, porque a cada dia que passava crescia muito essa lesão dentro da minha boca. Foi crescendo de uma maneira espantosa. E eu ali, orando o Senhor, pedindo a misericórdia de Deus, que colocasse as mãos. Um certo dia, orando ao Senhor, o Senhor falou para mim que Ele ia me dar cura, que Ele ia me dar saúde. E foi passando assim os dias, e eu confiando no poder de Deus, confiando na misericórdia dEle. Esse tumor cresceu de uma maneira na minha boca que ele foi assim saindo para fora. E cresceu muito. Estava maior assim do que um abacate médio, bem maior. Eu precisei assim usar máscara, né, de tão grande que ficou. Mas ali confiando no Senhor, confiando na misericórdia de Deus, porque Deus ele é poderoso, Ele tem poder de curar qualquer enfermidade se nós colocarmos a fé nele. Nós devemos colocar a nossa confiança no Senhor Jesus. Tinha dificuldade para me alimentar, sentia dor na minha boca, mas Deus falava comigo que se eu cresse e confiasse nele, que ele ia me curar. Eu precisava crer. Eu não podia duvidar do poder de Deus. A nenhum minuto eu duvidei do poder de Deus na minha vida. Mesmo passando aquele processo difícil, muitos olhavam para mim, achavam que eu não ia conseguir um milagre, que eu não ia conseguir a cura. Mas dentro de mim, eu sempre tive uma fé viva. Eu sempre confiei na promessa do Senhor, que Ele ia me curar. Eu quero dizer para os irmãos que em dezembro eu recebi um presente muito grande das mãos do Senhor Jesus, que foi a minha cura, que foi o milagre. Quando eu retornei no médico para tirar os pontos da cirurgia, os médicos ficaram espantados, os médicos se assustaram, porque a lesão ela tinha voltado para o mesmo lugar. Foi como eu não tivesse operado. Irmãos, eu já recebi muitos milagres na minha vida, mas esse milagre está sendo muito grande na minha vida. Quando eu falo, eu fico até emocionada de estar sentindo e ver a mão de Deus, como Ele é poderoso, como Ele tem poder. Eu quero dizer para os ouvintes, para os católicos que não crê que Deus existe, que Deus existe, que Deus faz milagres sim. Basta você crer nele, confiar nele. Venha para a casa do Senhor, para a igreja pentecostal Deus é Amor. Aqui é lugar de bênção, lugar de milagre. Eu nunca deixei de confiar no Senhor, que você venha colocar sua confiança em Deus. Porque o meu Deus, o Deus que eu sirvo, Ele tem poder de curar qualquer enfermidade. Ele tem poder de curar câncer, curar AIDS, curar tumor, curar tuberculose. Ele é Deus de milagre. Eu não tenho palavras para agradecer o meu Deus. Eu tenho mais de 300 fotos. Estou aqui com o meu álbum de fotos do começo, como começou essa lesão na minha boca e até o fim da lesão. Mas hoje, para a glória de Deus, eu estou curado. Amém? Assim agradeço a oportunidade em nome de Jesus.
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1: Aí está, querido ouvinte, a nossa irmã testificando a bênção de Deus. A nossa irmã Maria Aparecida, ela tinha um tumor, né? Ela tinha um tumor na boca. E esse tumor na boca lhe acometeu com muitas dificuldades, né? Mas o Senhor é bom, irmãos. O Senhor é tremendo, o Senhor é poderoso. O Senhor faz grandes maravilhas. Não tem como não se emocionar, irmã Maria Aparecida, com este testemunho, com essas obras que Deus fez na sua vida. Ela diz que Deus já fez muitas coisas na vida dela, mas este testemunho foi um testemunho, foi o que ela viveu, assim, o sobrenatural, né, de Deus. Queridos e amados irmãos, se você tem fé, se você crê, se você confia, se você acredita, se você acredita nos planos de Deus, não fique de fora. Venha para a igreja, venha ouvir a palavra de Deus. Não pense que está tudo acabado, tudo perdido, porque as coisas ficaram difíceis para você. Lutas e provações teremos. E isso, meus irmãos, Jesus já nos tinha nos alertado. Mas quem está no controle da sua vida? O que governa? Quem está governando a sua vida? Ou o que governa a sua vida? Temos que entender isso. Porque às vezes a gente nos preocupamos tanto, mas tanto com a enfermidade. E aí a gente vai fazer igual aquela mulher do fluxo de sangue. Vai gastar tudo que tens para ser curada e não é. E quantas pessoas hoje com muito dinheiro, ricos, milionários, gasta tudo que tem para ser curado e não é curado. Procura isso, procura aquilo outro, e Jesus está às portas para operar maravilhas na sua vida. Basta você crer e confiar. A nossa irmã Maria Aparecida confiou. E hoje, ela testifica em viva voz o milagre que Deus realizou na vida dela. Procura você também a Igreja Pentecostal Deus e Amor, porque Jesus está de braços abertos para curar, libertar, transformar e fazer grandes coisas em seu favor, em nome de Jesus.
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1: Olha, iniciando mais uma semana na presença de Deus, começou ontem, né? Ontem, né? Deus, ele fez grandes coisas em nossas vidas, na Igreja Pentecostal Deus de Amor, na cidade de Fernandópolis, lá no bairro Palma Mininel. Nosso irmão Alaor, que pregou ontem, né? E duas almas, né, voltaram para Cristo, aceitaram a Cristo, né, e entregou a sua vida para Cristo, e Jesus começou a semana, né, salvando almas, salvando vidas. E eu quero convidar você hoje para estar conosco na nossa Igreja Pentecostal Deus de Amor, na sede setorial de Fernandópolis, porque hoje teremos o culto de ensinamento, culto da palavra. Palavra cura, liberta, transforma e edifica, não é verdade? E eu quero aqui, meus irmãos, convidar você para estar presente às 14h e às 19h com a presença do presbítero Leandro Sanches, que vai estar pregando a palavra de Deus e orando em favor de todos. A Igreja Pentecostal Deus e Amor, sede setorial Fernandópolis, está localizada na Avenida Ângelo Del Grossi, 313, no bairro Boa Vista. Queridos e amados irmãos, lembrando a todos vocês que na data de hoje, né, desta segunda-feira, na Igreja Pentecostal Deus e Amor, na rua Tocantins, 3.822, sede regional, nosso querido irmão Clemente estará pregando a palavra de Deus e orando por todos que comparecer. Venha, meus irmãos, ouvir a palavra de Deus e Deus vai abençoar sua vida. Rua Tocantins, 3.822. Olha, hoje, amados irmãos, é o segundo dia da campanha Meu Propósito nas Mãos de Deus, né? O Meu Propósito nas Mãos de Deus. Ah, o seu propósito está na mão de Deus? Ainda não está? Então venha à Igreja Pentecostal Deus de Amor, na igreja, na cidade de Jales, né? Na rua João Gonçalves de Freitas, 2045, na Vila Inês. A nossa irmã Maria de Fátima de Pereira Barreto, que vai estar pregando a palavra de Deus e orando, né, em favor de todos. Jesus vai abençoar de uma forma poderosa, de uma forma especial, e você receberá as benevolências de Deus. Hoje é o culto da família, então compareça você e traga a sua família para desfrutar das bênçãos de Deus, o nosso Pai. Olha, hoje também, amados irmãos, é o círculo de oração na cidade de Populina. A partir das 19h até as 20h30, teremos, amados irmãos, oração, louvor, palavra de Deus, e você é o nosso convidado especial. Rua Tiradentes, 2025, no centro de Populina. Lembrando a todos vocês também que hoje em Paranapuã, todas as segundas-feiras, das 7 às 20h30, né, temos, amados irmãos, oração. Venha orar e agradecer por Deus, a Deus por todas as bênçãos concebidas na Avenida José Pinato, 2135, no centro de Paranapuã. Você quer receber o seu milagre, sua bênção, sua vitória? Então venha, venha desfrutar das bênçãos de Deus, o nosso Pai. O endereço da bênção, o endereço da vitória, está, amados irmãos, localizada na rua da Avenida José Pinato, 2135. Deus tem uma palavra especial para a sua vida, para a sua casa e para a sua querida e amada família. Olha, queridos e amados irmãos, o nosso Deus é fiel, poderoso para fazer grandes obras e grandes maravilhas. Tá chegando, hein? Tá chegando. Próximo sábado, encontro de louvor na cidade de Riolândia, né? Deus vai fazer grandes maravilhas. Deus vai operar grandes milagres, grandes coisas. E o nome do Senhor, com toda certeza, será glorificado. Olha, e o nosso irmão pastor Heleno, né? Diácono Heleno agora, né? Ele foi consagrado ontem como diácono da igreja. Estará, amados irmãos, está convidando a todos vocês para participar nesse próximo sábado, né? Dia 20, na Igreja Pentecostal Deus de Amor de Riolândia. É o quarto encontro de louvor. E você não pode ficar de fora. Deus vai abençoar tremendamente. E a vitória será grande em nome de Jesus. Salmo 150, versículo 6. Tudo que tem fôlego louva ao Senhor. Rua 10, número 1060, no centro de Riolândia. É o próximo sábado. A nossa irmã Tassiana de Olímpia pregando a palavra de Deus. Nosso irmão Jovair, músico, louvando, bendizendo o nome santo do Senhor. E as vocalistas, amados irmãos, também adorando, glorificando o nome santo do Senhor. A Dalina e também, amados irmãos, a Letícia, glorificando e exaltando o nome santo do Senhor. Vai ser bênção, vai ser vitória, vai ser nesse próximo dia 20, a partir das 18 horas com 30 minutos, na Rua 10, número 1060, no centro da cidade de Riolândia. E falando em evento, em falando, amados irmãos, em culto abençoado por Deus, dia 20, agora, temos aquele culto especial. Mas também, no dia 27, no outro sábado, teremos, amados irmãos, o Expansão Flow em Fernandópolis. Deus vai abençoar poderosamente. E eu quero convidar você, toda a sua família, para estar presente conosco. Nosso querido irmão presbítero Diego Souza, da cidade de Jundiaí, pregando a palavra de Deus, orando em nosso favor, e muito louvor e muita adoração. Todos os jovens da região reunidos em uma só fé, em uma só adoração, glorificando e exaltando o nome santo do Senhor Jesus.
12: A paz do Senhor Jesus a todos nossos amados irmãos, irmãs, a todos aqueles que estão acompanhando a programação neste momento. Quem tem o prazer de vos cumprimentar, vosso irmão em Cristo, presbítero Diego Souza. E eu estou aqui justamente para confirmar e convidar a todos que estão ouvindo esta mensagem para estarmos juntos no dia 27 de junho, às 18h30, aí na nossa igreja setorial de Fernandópolis, na Avenida Ângelo Del Grossi, número 313, no bairro Boa Vista. Às 18h30 teremos o Flow do Expansão com o tema Diante da Sua Glória, onde com toda certeza nós receberemos e estaremos diante da glória do Senhor e a glória de de Deus será manifesta. Convide mais alguém, una-se a nós. Dia 27 de junho, não perca esta data. Eu mesmo, presbítero Diego Souza, estaremos juntos aí na setorial de Fernandópolis. Anote o endereço, Avenida Ângelo Del Grossi, número 313, no bairro Boa Vista. Deus abençoe e aguardo todos.

0: É diante da glória de Deus. Venha você também, minha irmã, venha você também, meu irmão, participar conosco. Não é só para jovem, mas é para todos que querem estar diante da glória do Pai, do Filho e do Espírito Santo de Deus. Amém? Porque Jesus vai fazer milagres e maravilhas na sua vida, em nome de Jesus. Compareça em uma das nossas igrejas pentecostal, Deus e Amor. Jesus garante a bênção, a vitória para a sua vida.
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0: 10 da manhã, 1 minuto, 10 e 1, nós vamos aos prefixos, voltamos já.
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0: 10 e 1.
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6: Queridos e amados irmãos, nós vamos agora com um drop de notícias com Cristine Luiz.
7: Mistura tradicional. O arroz e o feijão são a base mais saudável do prato brasileiro. Olha, sem dúvida alguma, o prato mais tradicional do Brasil é uma verdadeira potência de nutrição. A combinação diária de arroz e feijão fornece proteínas de alta qualidade e juntos eles entregam a energia necessária para enfrentar o dia a dia. É uma dupla imbatível que protege a saúde e fortalece o corpo. Essa mistura simples e caseira ajuda a prevenir diversas doenças crônicas. O feijão é rico em ferro, mineral essencial para combater a anemia. O arroz complementa com carboidratos que dão força para o trabalho. Manter essa tradição na mesa é um grande ato de cuidado com a família. Os especialistas alertam para o perigo de trocar o básico por produtos prontos. O consumo dessa refeição caseira tem caído muito nos últimos anos. Isso preocupa, pois abre espaço para alimentos que não nutrem de verdade. E a saúde começa na panela, utilizando ingredientes simples e naturais. O preparo feito em casa também é a opção mais econômica para o bolso. Temperar com alho e cebola frescos enriquece ainda mais o sabor. O prato feito com dedicação sustenta e traz bem-estar a todos. Valorizar a comida de verdade é o melhor caminho para ter uma vida longa. Alimentos prontos. Cuidado com o excesso de produtos ultraprocessados na rotina. A praticidade das prateleiras muitas vezes esconde perigos para a saúde. Alimentos muito industrializados passam por diversas transformações. Eles recebem corantes, conservantes e ingredientes artificiais no preparo. O consumo exagerado desses itens prejudica o funcionamento do corpo. Bolachas recheadas, macarrão instantâneo e embutidos estão nessa lista. Eles costumam ter excesso de calorias e pouquíssimos nutrientes reais. A longo prazo, essa dieta favorece o ganho de peso e o cansaço constante. O corpo humano precisa de comida fresca para ter vitalidade e disposição. A leitura do rótulo é a melhor defesa na hora de fazer as compras. Nomes estranhos e difíceis de ler indicam que o produto é muito artificial. A regra de ouro é descascar mais e desempacotar menos no dia a dia. A feira livre é sempre uma opção mais segura que os corredores de lanches. Substituir o lanche pronto por uma fruta faz toda a diferença. Pequenas mudanças, né, transformam completamente a saúde da família. E sim, é possível ter praticidade sem abrir mão de uma nutrição de qualidade. Cuidar do que entra em casa é zelar pelo nosso maior patrimônio, a saúde da família.
0: 10 e 6.
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0: Neste momento, queridos e amados irmãos, você participa com a gente, pede a sua canção que você gosta de ouvir, a sua oração, porque hoje, daqui a pouquinho, teremos oração e eu quero apresentar você nas mãos daquele que tudo pode, nosso Senhor e Salvador Jesus Cristo, tá bom? 17-3421-6357, 17-3421-6357. O nosso Facebook é IPDA.98FM Votuporanga, IPDA.98FM Votuporanga.
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3: Fazer a linha de oração pra mim, que tô com uma fibromialgia atacada, e pra toda a minha família, minha filha também que está com gripe.
0: Amém, Maline, estaremos orando com toda certeza, tá bom? E Deus vai abençoar de uma forma gloriosa e a sua vida, a sua casa e toda a sua família, tá bom? A nossa irmã Flávia também mandando aquele bom dia especial para nós, né? Uma semana cheia das bênçãos de Deus, irmão Lucas, coloca eu e minha família nas orações. Já, já, vamos estar orando com toda certeza, irmã Flávia. Obrigado pela companhia, obrigado pela audiência. E nós vamos começar a nossa hora do ouvinte com essa canção maravilhosa de Priscila Santana. É lançamento, viu? Lançamento da gravadora MC Music. É Colecionando Lágrimas. É o nome colecionador, né? Colecionador de Lágrimas. Chama o louvor. É Priscila Santana cantando no seu rádio.
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1: Bem, queridos e amados irmãos, é o programa Voz da Libertação, é a hora do ouvinte, você participa, você pede e nós atendemos o seu pedido. O nosso irmão Paulo, né, está participando conosco. Paz do Senhor Jesus Cristo, presbítero Lucas, aqui, irmão Paulo, quero ouvir o louvor com Débora Miranda, O Poder do Cristão. Que maravilha, hein? Que coisa tremenda. Olha, o nosso irmão Paulo, de Indiaporã, ele fez aniversário ontem, né? Ontem foi aniversário do irmão Paulo, é isso? Eu escutei no rádio, escutei o irmão Paulo no sábado com a irmã Vanessa, ele falando, ó, amanhã é meu aniversário, se eu entendi certo, né? Então, muitas felicidades, meu irmão, muita paz, muita saúde, que Deus multiplica seus anos de vida, tá bom, irmão Paulo? Por dedo cristão, é o louvor que você ouve aqui na nossa programação.
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1: Bom dia, irmão Lucas, a paz do Senhor, Deus abençoe grandemente seu dia, sua semana, que seja Amém. Uma semana repleta de bênçãos e vitórias.
2: Amém.
1: Irmão Lucas, toca pra mim o louvor princípio e fim, ofereço para todos os ouvintes, para vocês a rádio e pra minha família também, Deus abençoe.
2: Deus abençoe, Janete, obrigado pela companhia, pela audiência. Hoje não tem água não, Rogério, hoje não tem água. Hoje foi a máquina de lavar a louça que lavou a louça lá na casa da irmã Janete, viu? Porque hoje não tem barulho de copo, de prato, de água. Até o Rogério fui pegar o balde com água, viu que a água não era mais água, mas era gelo. Ei, irmã Janete, olha, tá vendo? O Rogério Marques hoje quis te ajudar, mas não teve jeito não, viu? Obrigado pela companhia, muito obrigado pela audiência. Que Deus possa continuar abençoando fortemente a sua vida.
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0: Muito bem, queridos e amados irmãos, a nossa irmã Ermelinda, né? Nossa irmã Ermelinda de Neves Paulista está participando com a gente, mandando a paz do Senhor Jesus Cristo, né? Mandando, pedindo oração para Mariana, para o Paulo, Márcio, José, Daniel, Ezequiel, João, também para Leandra, Leandro. E o louvor que ela pede é o Toque da Cura.
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2: Queridos e amados irmãos, hoje é segunda-feira, né? Estamos alegres e felizes porque até aqui o Senhor tem nos ajudado, né? E olha, hoje temos culto na cidade de Arabá. Deus vai fazer coisas tremendas, poderosas na vida daqueles que comparecer a partir das 19 horas, né? Vai estar um servo de Deus, uma serva de Deus, pregando, orando por todos, na Avenida Otília Torres, 610, no centro da cidade de Arabá. Na cidade de Paranapuã, hoje é o círculo de oração. Você que gosta de orar, buscar a face do Senhor, você é o nosso convidado para estar presente e também participar conosco da oração e receber a bênção e a vitória. A Igreja Pentecostal Deus e Amor de Paranapuã está aberta a partir das 19 horas e vai até as 20 horas com 30 minutos nesta segunda-feira, na Avenida José Pinato, 2135, no centro de Paranapuã. Hoje também é círculo de oração na cidade de Populina, a partir das 19 horas até as 20 horas com 30 minutos, na Rua Tiradentes, 2025, no centro de Populina. Em Jales, meus irmãos, é o segundo dia da poderosa campanha Meu Propósito nas Mãos de Deus. A nossa irmã Maria de Fátima de Pereira Barreto, que vai estar pregando a palavra de Deus e orando em favor de todos. Na rua João Gonçalves de Freitas, 2045, na Vila Inês. Você é o nosso convidado especial. Culto de ensinamento da Palavra de Deus também nesta segunda-feira na nossa sede setorial de Fernandópolis, Avenida Ângelo Del Grossi, 313, no bairro Boa Vista. Presbítero Leandro Sanches pregando nos dois horários, 14h e às 19h30. Quero lembrar também a todos vocês, minha irmã, meu querido irmão, que hoje na cidade de Votuporanga, na Rua Tocantins, 3822, a partir das 19 horas, nosso irmão cooperador Clemente pregando a palavra de Deus e orando em favor de todos que comparecer. Compareça porque Jesus tem uma palavra especial para a sua vida, para a sua casa e para a sua família. Tenha certeza da bênção, tenha certeza da vitória. Lembrando, queridos e amados irmãos, que neste próximo sábado, teremos, amados irmãos, o quarto encontro de louvor na cidade de Riolândia. A nossa irmã Taciana pregando a palavra de Deus, orando por todos. No louvor, nosso querido irmão Jovair pregando, louvando, bendizendo o nome santo do Senhor Jesus, e também as vocalistas adorando, glorificando a Deus, irmãs, né, adorando a Deus, Danila e também Letícia, adorando, glorificando e exaltando o nome santo do Senhor nesse quarto encontro de louvor com tema Tudo que tem fôlego louve ao Senhor. Salmo 150, versículo 6. Rua 10, número 1060, no centro de Riolândia. Compareça, queridos e amados irmãos, em uma das nossas igrejas pentecostal Deus e Amor. Jesus garante a bênção, Jesus garante a vitória.
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2: Bom dia, paz do Senhor Jesus, irmã Isa, tudo na santa paz do Senhor. Que Deus abençoe sua vida, viu, minha irmã? Que Deus possa continuar abençoando tremendamente no nome de Jesus. Irmã Isa, não fui para São Paulo. Queria muito ter ido, mas eu tive um compromisso lá em Fronteira, né? Estava escalado para estar pregando num congresso lá. Então a gente teve em Fronteira, Minas Gerais, que também foi uma bênção. Quero mandar a paz do Senhor Jesus para nossos irmãos Fronteiras, né? De Fronteira, Minas Gerais. Estão ouvindo a gente pelo aplicativo, né? Que Deus abençoe poderosamente a vida dos nossos irmãos em Fronteira, em Minas Gerais. Que Deus abençoe poderosamente. Irmã Isa, o louvor que nós vamos ouvir, ó, e oferecer pra irmã, que ela tá dizendo aqui, ó, manda um louvor pra nós, estamos aqui na escuta, maravilha, é Raquel Malta, Mais Perto Quer Estar.
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1: Olha, agora são 10 da manhã, 50 minutos, nós vamos já nos preparar para falar com Deus, né? Vamos já nos preparar para buscar a presença de Deus, o nosso Pai. Mas antes, meus irmãos, eu queria aqui com vocês, né, ler um versículo da Palavra de Deus. Palavra de Deus, sabemos, meus irmãos, que a Palavra de Deus é vida, né? A Palavra de Deus é pão, e em todo momento Deus ele tem uma palavra poderosa para o nosso coração. Por isso, eu gostaria que você, nesse momento, pegasse esse versículo e guardasse no seu coração, porque nós vamos ler o versículo da Palavra de Deus.
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1: Aqui no livro de Josué, capítulo 1, versículo 9, vai dizer: não fui eu que ordenei a vocês? Seja forte e corajoso. Não se apavore nem desanime, pois o Senhor, o seu Deus, estará com vocês por onde vocês andar. Queridos, Deus está conosco em todo o tempo. Eu sei que muitas vezes você tem deparado com as lutas, dificuldades, provações, momentos de angústias e de peleja. Mas, quando olhamos a Palavra de Deus, nós vamos ver que Deus nos deu uma ordem. Nesse momento e processo de luta e provação, a ordem para mim e para você é que sejamos fortes, que sejamos corajosos, para que a gente não tenha medo, e muito menos para que eu e você não nos desanime. Está difícil? Continue. Quantos nãos você já ouviu? Mas não é para você parar, não é para você desistir, não é para você voltar para trás. Mas Deus está conosco em todo o tempo. Aonde pisamos, aonde andamos, Deus caminha conosco. Queridos e amados irmãos, vá em frente, seja forte. Seja corajosos, porque Deus está contigo e a vitória é nossa, viu? A vitória é nossa no nome de Jesus Cristo, nosso Senhor.
2: 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Na minha aflição clamei ao Senhor, gritei por socorro ao meu Deus. Do seu templo ele ouviu a minha voz, meu grito chegou à sua presença, aos seus ouvidos. Salmos, capítulo 18, versículo 6.
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1: Maravilhoso Deus, eterno, bondoso Pai, em nome do Teu Filho amado, Senhor e Salvador Jesus Cristo, nesse momento estou diante de Tua presença, clamando, buscando a Tua infinita, bondosa misericórdia. Agradecendo a Ti pela oportunidade de poder estar mais uma vez diante de Tua presença, Te adorando, glorificando, exaltando o Teu santo nome. Obrigado, Senhor, por esta oportunidade de poder estar, Senhor, diante de Ti. Ah, Senhor, Tu és grande, Tu és fiel, Tu és poderoso, Tu és glorioso. Tu és o Deus que faz o impossível na nossa vida. Obrigado, meu Deus. Obrigado, meu Pai, por tudo. por tudo que o Senhor tem preparado, por tudo que o Senhor tem feito grandes maravilhas, por tudo que o Senhor tem feito em nossas vidas. Tu és bom, Tu és poderoso, e até aqui o Senhor tem abençoado a cada um de nós. O Senhor tem cuidado de cada um de nós. E é por isso que, através desta palavra, deste versículo, para que possamos ser, sejamos corajosos, eu oro, meu Deus, em favor da nossa irmã Isa, do nosso irmão Antônio, da nossa irmã Suelen, do Eliezer, do nosso irmão Maicon. Abençoa, meu Deus. Confirma, meu Pai, a bênção do Senhor, a vitória. Tu és tremendo, Tu és grande, Tu és o Deus que pode, aleluia, fazer grandes obras em nosso favor. Visita nossa irmã Ermelinda de Neves Paulista. Abençoa, meu Pai, a Mariana, o Paulo. Visita o Maurício. Abençoe o Márcio José. Abençoa, meu Deus, a vida do Daniel, Ezequiel, do João, da Leandra, do Leandro. Abençoa Janete Cristina de Fernandópolis. Estenda tuas mãos poderosas na vida da nossa irmã Valdirene, Floresvaldo, Jailson. Abençoe a Jane e seus dois filhos. Abençoe, meu Deus, a nossa irmã Aline, Senhor, que precisa, meu Pai, da obra do Senhor, que precisa do milagre, que precisa da vitória, que precisa da resposta, que precisa da cura. Então, cura, meu Deus. Cura, meu Pai, em nome de Jesus Cristo nós te clamamos. Abençoa o nosso irmão Paulo, continua abençoando a sua vida, meu Deus. Aleluia, de uma forma poderosa, multiplica seus anos de vida. Abençoe a nossa irmã Flávia, meu Deus, toda a sua casa, toda a sua família. Eu oro, meu Pai, crendo no milagre, crendo na resposta, crendo no impossível, crendo, meu Pai, que o Senhor tem coisas grandes e firmes para fazer em nosso favor. Abençoa também a vida do nosso irmão presbítero Adomiro Pereira Neres. Abençoa sua esposa, abençoa, meu Deus, toda a sua família, conceda mesmo a bênção, conceda mesmo o milagre, conceda mesmo, Senhor, a promessa, e vai estendendo as tuas mãos de uma forma gloriosa, de uma forma poderosa, de uma forma especial. Derrama, Senhor, o teu poder, derrama, Senhor, a tua graça, derrama, Senhor, o teu Espírito Santo, e faça morada, meu Deus, em nossa vida. Nós oramos pela nossa diretoria deliberativa e executiva. Oramos, ó Deus, para nosso irmão pastor Lorival, nossa irmã Irene Miranda, Débora Miranda, para os novos presbíteros, pastores e diáconos. Conceda mesmo, Senhor, a bênção, o livramento e a grande vitória. Estenda tuas mãos poderosas, estenda tuas mãos gloriosas. É o que nós te pedimos e oramos, agradecidos, no nome de Jesus.
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1: Queridos e amados irmãos, seja forte e corajoso. Aceite a Jesus hoje. Você aceitando Jesus, tu será mais forte. Tu será mais valente e corajoso. Jesus, Ele está contigo. E Ele tem o céu para entregar na sua vida. Para você morar. Para você ser herdeiro. E eu quero aqui fazer esse convite especial para você. Esse convite que foi feito para mim há 20 anos atrás. E hoje, sou feliz. Jesus me acompanha, me livra, me guarda, Levante a sua mão, você que quer aceitar Cristo, e fala comigo estas palavras. Senhor Jesus, eu te aceito como único e suficiente Salvador da minha vida. Perdoa os meus pecados, as minhas falhas e as minhas transgressões, em nome de Jesus. Escreve o meu nome no livro da vida. Você quer reconciliar com Cristo? Diga comigo: Senhor Jesus, eu reconcilio com o Senhor. Peço a Ti que o Senhor perdoa os meus pecados e as minhas falhas. Tudo aquilo que eu cometi lá fora, joga por terra e me ajuda a ser fiel até o fim, um vaso valoroso em Tuas mãos. Em nome de Jesus, reescreva o meu nome aí no céu, no livro da vida, e me cobre com Teu sangue. Amém.
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1: Você que aceitou a Jesus e reconciliou com Cristo, procure a Igreja Pentecostal Deus é Amor mais perto de você. Tenha certeza que o pastor vai te receber com muito amor, com muito carinho. E claro, você fará parte desta igreja. Somos mais que igreja, somos uma família. O programa Voz da Libertação é um órgão oficial informativo da Igreja Pentecostal Deus é Amor. Direção geral da nossa presidente Ereni Oliveira de Miranda. Sede setorial de Fernandópolis, Avenida Ângelo Del Grossi, 313, no bairro Boa Vista. Queridos e amados irmãos da mesa de áudio, Rogério Marques Rossini. Sou seu irmão em Cristo, presbítero Lucas, e meu desejo é que vocês tenham uma excelente semana na presença de Deus. Fiquem bem, cuide-se bem, e lembre-se, Rádio Deus e Amor com você, 24 horas por dia, na Voz da Libertação. Tchau!
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0: 11:02.
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0: 11:07. Obrigado pela sua audiência. Segunda-feira, 15 de junho de 2026. E estamos felizes e gratos pelo Senhor, a você que nos dá essa honra de iniciarmos juntos essa semana, iniciarmos essa semana abençoada. Lembrando que hoje não é dia de nós nos entregarmos. Ah, segunda-feira pesada, segunda-feira... Não. Segunda-feira alegre. Você vai ver e viver a bênção de Deus na sua vida. Eu quero já convidar você, lembrando que hoje, segunda-feira, se tem segunda-feira, tem Palavra de Deus aqui em nossa sede mundial. Às 9 horas, às 15, 19 horas, Segunda do Pão, Palavra de Deus, Pastor Kleber de Oliveira, pregando uma palavra extraordinária aos nossos corações, aqui em nossa sede mundial, Avenida do Estado, 4568, Liberdade, São Paulo. Bom, e eu quero orar por você. Você crê na resposta divina? Você crê na resposta do Senhor? Você que está iniciando a sua semana aqui, você crê? Eu quero convidar você a colocar todos os seus problemas diante do altar do Senhor. Qual que é o problema que está diante e no cenário em que você está vivendo? Você não vai se desesperar, mas eu quero convidar você para colocar em oração. Eu quero orar pela sua vida. Eu quero apresentar a sua casa em oração, os seus projetos, os seus planos, porque ainda nessa semana nós iremos ver a resposta de Deus chegando para as nossas vidas. Lucas, vamos deixar um pequeno testemunho para preparar a fé dos nossos ouvintes, para que eles possam compreender o que é a resposta de Deus. A resposta de Deus em meio à adversidade. Quer viver a resposta? Ouça esse testemunho e logo após eu quero orar por você. Enquanto você vai ouvir esse testemunho, já deixe seu pedido de oração em nosso WhatsApp, DDD 11 98292-3392.
1: Irmãos, eu venho aqui contar o meu testemunho, porque eu fiz um voto com Deus. Eu falei para Deus, falei, Deus, se o Senhor me curar, eu vou gravar um áudio e vou mandar para a sede mundial contando a minha grande vitória. E assim foi, irmãos. Durante 6 meses eu senti muita dor do lado esquerdo do meu peito. Muita dor. Eu sentia dor dia e noite. Eu não tinha prazer em dormir, em me alimentar. Eu não tinha prazer em nada. Quando a dor atacava assim, a minha vontade era só de sair andando, correndo, sabe? De tanta dor que eu sentia no meu coração. Aí eu pedi oração pros irmãos aqui no WhatsApp. Era de noite eu pedi uma oração pros irmãos. Pra Deus me curar, pra Deus me tirar, sabe? Daquela dor que eu não aguentava mais. E Deus foi tão misericordioso, irmãos, comigo, que hoje eu só tenho a agradecer pela cura. E eu tô aqui contando, muito emocionada, o que Deus fez na minha vida. Deus é fiel. Hoje eu tô liberta dessa dor. Graças à oração dos irmãos, que eu sempre pedi aqui, dia e noite eu pedi oração pros irmãos, dia e noite, pedindo a Deus, me liberta, eu não aguento mais, me liberta, Deus, eu vou gravar um áudio, vou mandar, Senhor, esse é meu voto. O desespero era grande, e Deus atendeu as orações e a minha, que eu sempre orei junto com os irmãos na madrugada. E hoje eu choro de felicidade, de alegria, porque Deus me ouviu, ouviu a oração de todos vocês. Essa cura do meu coração. E eu creio que Deus me deu um coração novo. Eu não sinto nada, nada, nada. Eu tenho prazer de alimentar. Eu tenho prazer em dormir. Eu não tinha prazer de alimentar nem dormir, irmãos. Era uma tormenta de noite. Atormentada com essa dor. Foram 6 meses de muita luta. E eu tô aqui hoje, gravando meu áudio, para cumprir o voto que eu fiz com Deus. E agradecer aos irmãos por ter orado por mim. Vocês têm orado por mim incansavelmente. Muito obrigada. E que Deus recompense todos vocês por eu ter alcançado a minha vitória. Eu me chamo Keila. Eu moro aqui em Caldas Novas. E que Deus abençoe todos vocês por ter orado por mim.
0: Esse é o nosso Deus. É o Deus que opera o milagre. É o Deus que entra na ferida da alma. Glória a Deus. É o Senhor que vai além. É o Senhor que vai no profundo. E tira a dor. E cura a enfermidade. E muda completamente o cenário em que estamos inseridos. Esse testemunho foi Deus que preparou para poder mudar a sua perspectiva nesta semana. Esse testemunho foi preparado por Deus para mostrar a você que está ligado agora aqui na Rádio Deus e Amor, que Ele está cuidando de todas as coisas, que Ele está no controle da sua vida, da sua casa e também da sua família. Ô meu irmão, você que está ligadinho agora, iniciando esta segunda-feira, tenha certeza, Deus irá enviar uma resposta para a sua vida. Você que ouviu esse testemunho, o Senhor entrando com a cura e mudando o cenário, se prepare para ver Deus mudar o cenário da sua vida. Se prepare para ver Deus mudar a circunstância. Você que está iniciando essa segunda-feira de cabeça baixa, não. Se prepare para ver Deus te levantar. Prepare-se para ver a promessa do Senhor se cumprindo. Essa é a semana da resposta de Deus. Esta é a semana em que você vai ser contemplado pela bênção do Senhor. Eu quero convidar você para orar comigo. Eu quero convidar você para clamar ao Senhor. Quer orar? Quer buscar? DDD 11 982 92 33 92, deixa o seu pedido de oração. Irmão Gustavo, o câncer me alcançou, mas vai ter resposta de Deus, vai ter cura. As portas não se abriram, mas vai ter Deus abrindo as portas para você. Você que está preocupado, aguardando a resposta, aguardando a ligação, prepare, porque Deus vai mandar resposta. Irmão, a humilhação está muito grande, eu não aguento mais. A resposta de Deus vai chegar. Vai, querido. A resposta de Deus vai chegar, minha irmã. Ouvinte, você que está me acompanhando aí no trânsito, Deus vai enviar resposta. Você que está ligadinho na sua casa, nessa segunda-feira, as lágrimas estão diante dos seus olhos, se prepare, porque vai ter dias de alegrias chegando. Os dias em que você vai olhar para o céu e você vai contemplar e vai testemunhar: obrigado, Senhor, pelo cumprimento de sua promessa. Obrigado, meu Pai, porque o Senhor foi o Deus que mudou o quadro. Eu quero convidar você que crê que Deus vai mudar o quadro da sua vida. Você que está diante da enfermidade, você que está diante de causas impossíveis, você que está agora nos acompanhando, ei, não é semana de derrota, não será semana da humilhação, mas será semana da resposta, da dupla honra e do milagre. Vamos entrar nesse clamor, Vamos entrar nessa fé, vamos entrar nesse propósito. É a segunda-feira da resposta. É segunda-feira da palavra e eu quero orar por você. Chegou o momento de nós clamarmos. Chegou o momento de nós orarmos. Oremos agora aqui na Rádio Deus e Amor. Inicia o grande clamor da resposta de Deus.
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por mais uma oportunidade de orar e falar com esse ouvinte que está ligadinho agora. Deus soberano e tremendo, Pai querido, Pai santo, Pai de poder e misericórdia, nós entramos em sua presença e clamamos ao Senhor, porque o Senhor é maravilhoso, porque o Senhor é tremendo, porque o Senhor faz. Obrigado por esse dia, obrigado por esse final de semana, obrigado pela sua presença que nos envolveu aqui neste aniversário. E nós iniciamos esta nova semana, Senhor, em oração, reconhecendo as nossas falhas, reconhecendo os nossos erros, os nossos pecados. Perdoa-nos, Espírito Santo. Ajuda-nos, Espírito Santo. Purifica-nos, Senhor. Nos dê força, Pai. Nos dê ânimo, nos dê graça para vencermos. E clamamos ao Senhor porque cremos plenamente. Clamamos ao Senhor independente das circunstâncias. Clamamos ao Senhor independente das dificuldades. Clamamos ao Senhor independente do cenário em que estamos nessa segunda-feira, mas nós oramos. Oramos porque cremos. Oramos porque somos gratos. Oramos porque cremos e confiamos em sua presença. Senhor, quantos ouvintes que agora estão neste propósito aqui. Quantos ouvintes que estão neste propósito, ó Pai, neste momento de oração. Eles clamam pela resposta. Eles oram pelo milagre. E cremos plenamente, ó Pai, que o Senhor, através do seu poderoso e grande poder, enviará resposta para as nossas vidas. Enviará resposta para nós vivenciarmos os teus milagres. Eu quero orar, meu Pai, e eu peço a Ti, Senhor, ó Pai querido, ó Pai santo, ó Pai tremendo, Pai, eu quero pedir ao Senhor, envia, Pai, se for de sua vontade, quem somos nós para poder decretar e ditar a forma com que o Senhor deve trabalhar? Mas nós clamamos, e se for de sua vontade, através da sua infinita misericórdia, nós oramos, e que o Senhor possa enviar a nós a resposta. A resposta para essa irmã que inicia esta segunda-feira em desespero. Acalma esse coração, Espírito Santo. Acalma esse coração desesperado. Acalma esse coração aflito, oh glória a Deus. Senhor, a luta aumentou, a prova bateu na porta, a enfermidade chegou, mas a resposta vem do Senhor. A última palavra vem do Senhor. O Senhor é quem decreta verdadeiramente o cenário que de fato vai acontecer. E nós clamamos, envia a resposta. Envia a resposta para este homem, para esta mulher, para esse líder desta casa que entregou currículos, que bateu em portas, mas ainda elas não se abriram. Elas ainda não se abriram e o coração dele está preocupado, mas o Senhor é o Deus que abre portas. O Senhor é o Deus que apresenta o nome. O Senhor é o Deus que sopra, meu Pai, e muda o cenário em que esta pessoa está vivenciando. Nós te pedimos, envia a resposta para essa casa. Envia a resposta, a providência, um milagre para esta pessoa que está acompanhando, que está orando conosco agora. Senhor, eu quero orar por este homem, por esta mulher que está no leito deste hospital. Ele não tem nada, mas ele tem a fé. Ele não tem talvez amigos, mas o que ele tem, ele está agora. Talvez é um rádio ligado. Talvez é um celular linkado aqui na Rádio Deus e Amor. Mas ele colocou a fé em ação, ela está crendo no milagre. Senhor, quando nós cremos no milagre, nós vivenciamos, ó Deus.

Deus, envia a resposta. Envia a resposta, muda o quadro. Orianda, lasteri, me anda, labaia. Muda o quadro, Pai, desta pessoa. Entra com fôlego de vida. Entra, Senhor, meu Deus, mudando, operando, trazendo a cura, o milagre. Orianda, lasteri, me canda, labaia. Senhor, esta pessoa que está em lágrimas agora. Senhor, esta pessoa que não sabe, Pai, está aflita, preocupada, entra agora, visita, e que nós vivenciamos a resposta do Senhor. Que nós vejamos o Senhor agir, o Senhor operar de forma maravilhosa, de forma tremenda. Pai, tenha liberdade para mover, para operar de forma grandiosa. É o que nós te pedimos. É o que nós te agradecemos. Fica conosco e confirma a grande bênção em nome de Jesus.

0: 11 horas e 28 minutos. Muito obrigado pela audiência, você que orou conosco. Esta é a Rádio Deus e Amor. Estamos em oração por você e você vai vencer, querido. Levante essa cabeça, você que está acompanhando agora, você vai vivenciar a bênção do Senhor nesta semana, viu? Você, filho, você, filha, prepare-se para viver o mover de Deus. Crê nisso? Então já deixa aqui no nosso WhatsApp, DDD 11 982 92 33 92. É isso aí. Nós vamos a um pequeno intervalo, ou melhor, temos um bloco de notícias cristãos pelo mundo que nós vamos acompanhar assim que mudar. Tiver um sinalzinho, nós já vamos acompanhar neste momento, mas lembrando que hoje é segunda-feira, e se é segunda-feira, iniciando com mais notícias, conhecimento para a sua vida.
1: 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Prevenção e recuperação. Pesquisadores em universidades dos Estados Unidos confirmam que a fé ajuda a vencer vícios. Um grande estudo em universidades renomadas dos Estados Unidos mostrou que a fé ajuda dependentes químicos a vencer o vício. Esse estudo foi conduzido por pesquisadores que revisaram dados anteriores, que avaliaram fatores como a frequência em atividades religiosas, o envolvimento em práticas espirituais e a importância pessoal da fé. Os especialistas compararam esses dados com indicadores de uso nocivo de álcool e outras drogas. Especialistas na área da neurociência também afirmam que práticas espirituais podem influenciar regiões cerebrais ligadas à regulação do estresse e ao processamento de recompensas, ajudando no processo e na recuperação. Os benefícios da fé aumentam para pessoas que frequentam serviços religiosos todas as semanas, apresentando uma proteção de 18% contra o consumo de drogas. De acordo com os pesquisadores, se envolver com a fé funciona como um estudo para os jovens, postergando assim a iniciação nas drogas e evitando vícios crônicos na vida adulta. De acordo com a OMS, que é a Organização Mundial da Saúde, mais de 3 milhões de pessoas morrem por conta do consumo de álcool e outras drogas todos os anos.
2: Onze horas e 31 minutos.
3: Versículo do dia.
4: Apocalipse, capítulo 22, versículo 12. Eis que venho em breve. A minha recompensa está contigo, e eu retribuirei a cada um de acordo com o que fez.
2: 11 horas e 32 minutos.
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0: Em São Paulo, 11 horas e 37 minutos, segunda-feira abençoada, 15 de junho de 2026. E olha, ouvinte, eu quero convidar você, porque nós vamos entrar num assunto muito interessante. Uma das frentes interessantes que Deus direcionou a nossa diretoria foi sobre a família. A Igreja Deus e Amor hoje ela tem um trabalho muito bom, trabalho excelente para cuidar das famílias. Pastores estão sendo acompanhados, famílias estão sendo acompanhadas e tem sido um trabalho muito especial na Liga das Famílias. Dentro destas frentes, nós temos famílias, obviamente, temos também à frente do workshop de casais. E eu quero já, Lucas, aproveitar a oportunidade para lembrar que neste domingo, no próximo domingo, do dia 21, às 9 horas, nós teremos o workshop de casais. É isso aí, 9 horas, no Auditório Renascense, aqui em nossa sede mundial, Igreja Pentecostal Deus e Amor. Você não pode ficar de fora. Olha, querido irmão, irmã, eu convido vocês, vocês não vão se arrepender. É aquele dia para você vir com a sua esposa, com seu esposo, você que está namorando, você que está noivo, venham, porque será um tema maravilhoso sobre o Dia dos Namorados. Olha aí, é? E vai ser uma bênção. Então você não pode ficar de fora, vai ter um momento ali das dinâmicas, do conteúdo que está agregando e vai agregar, vai edificar a sua vida e a vida do seu esposo, da sua esposa, da sua namorada, do seu namorado, do seu noivo. E também, logo após, nós temos aqui um momento de confraternização, um café maravilhoso, gente. É um café maravilhoso, algo assim preparado com muito amor, com muito carinho, que você vai poder sentar, tirar fotos com a sua esposa, você, irmã, vai poder tirar foto com seu esposo e vocês sairão daqui edificados. E dentro disso, aqui então, fechando domingo agora, dia 21, às 9 horas, em nossa sede mundial, no Auditório Renascense, Avenida do Estado, 4568, Liberdade, São Paulo. E dentro dessa frente da família, nós vamos ouvir ele que está nessa frente, trabalhando no workshop de casais, e também aqui na Rádio Deus e Amor, alinhada no mesmo objetivo, nós vamos ao quadro especial que fala sobre a família também. Família em Foco, com o presbítero, psicólogo Jesse Ávila, ele que vai falar sobre um tema muito importante, autoconhecimento. Olha aí, vamos acompanhar? Preste atenção, porque você vai ser edificado neste momento.
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3: Olá, seja muito bem-vindo a mais um episódio do Família em Foco. Um espaço dedicado a reflexões sobre relacionamentos, convivência e bem-estar familiar. Aqui falamos de temas que podem transformar o dia a dia da sua casa, sempre com base em estudos, mas de um jeito simples e prático. Você sabia que muitas pessoas passam anos conhecendo profundamente o mundo ao seu redor, mas evitam conhecer a si mesmas? Por essas razões, hoje nós vamos falar sobre autoconhecimento. E por que tantas pessoas têm medo de olhar para dentro de si mesmas? A psicologia mostra que autoconhecimento envolve entrar em contato não apenas com qualidades, mas também com inseguranças, medos, frustrações e conflitos internos. Muitas vezes o ser humano utiliza mecanismos de defesa inconscientes para evitar esse contato. Manter-se excessivamente ocupado, buscar distrações constantes ou evitar momentos de silêncio pode ser uma forma de fugir de questões emocionais que ainda não foram bem elaboradas. Por exemplo, aquela pessoa que está sempre ocupada e diz: eu estou na correria sempre, trabalhando, assistindo vídeo, navegando nas redes sociais ou ainda resolvendo problemas dos outros. Quando finalmente ela fica sozinha, sente um desconforto desesperador junto com ansiedade ou inquietação. O silêncio passa a ser incômodo porque pensamentos e emoções que estavam escondidos começam a surgir. Entendemos que olhar para dentro nem sempre é confortável, mas ignorar a própria realidade emocional não faz os problemas desaparecerem. Quem evita o autoconhecimento pode até fugir temporariamente de algumas dores, mas também se afasta da possibilidade de crescimento, maturidade e transformação. Por isso que eu quero aqui trazer 5 dicas bem práticas que pode lhe ajudar com relação a esse assunto. Número 1. Reserve momentos de silêncio intencionalmente. Vivemos em uma cultura de estímulos constantes e muitas pessoas ligam televisão, telas, de modo geral, ao chegar em casa, e aí pegam o celular ao acordar e evitam qualquer momento de reflexão. Então, experimente separar de 10 a 15 minutos por dia sem distrações. Caminhe, sente-se em silêncio ou reflita sobre o seu dia. O autoconhecimento começa quando criamos espaço para ouvir a nós mesmos. O segundo ponto aqui é: observe padrões que se repetem na sua vida. Pergunte-se: por que sempre eu entro em conflitos parecidos? Por que que determinadas críticas me afetam tanto? E por que alguns relacionamentos seguem o mesmo padrão? Muitas respostas sobre quem somos estão escondidas nas repetições da nossa própria história. A terceira dica é: aprenda a nomear as suas emoções. Muitas pessoas conseguem dizer apenas: ah, eu tô bem. Outras dizem: ah, eu tô mal. Mas existe uma grande diferença entre sentir tristeza, frustração, medo, culpa, vergonha ou decepção. Quanto melhor você identifica as suas emoções, maior é a sua capacidade de compreendê-las e administrá-las. E a penúltima dica é importantíssima também, que é escrever sobre os seus pensamentos e as suas experiências. Por quê? A escrita funciona como um espelho emocional. Registrar sentimentos, preocupações e aprendizados ajuda a organizar ideias e perceber padrões que passariam despercebidos no dia a dia. Um simples caderno de reflexões pode se tornar uma poderosa ferramenta de crescimento pessoal. Pense nisso. E por último, aceite que o autoconhecimento não revela apenas qualidades. Muitas pessoas evitam olhar para dentro porque têm medo de encontrar fragilidades. Mas amadurecer emocionalmente não significa descobrir que somos perfeitos. Significa reconhecer as nossas limitações sem sermos definidos por elas. O autoconhecimento não é um julgamento, é um encontro honesto consigo mesmo. Por isso que eu lembro aqui da citação de Carl Gustav Jung. Ele diz: quem olha para fora sonha, e quem olha para dentro desperta. Mas e aí? Você gostou desse conteúdo? Então compartilhe a nossa programação com os amigos e familiares e continue nos acompanhando. Fique atento porque a qualquer momento estaremos de volta com mais reflexões que podem transformar a sua vida. Um forte abraço e até breve.
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11:51, muito obrigado a você ouvinte que está ligado na Rádio Deus e Amor, muito obrigado a você que permitiu nós estarmos juntos nesta segunda-feira abençoada. E não se esqueça, essa é a semana da resposta de Deus para as nossas vidas. Bom, lembrando que hoje é segunda-feira. Se é segunda-feira, é segunda-feira da palavra em nossa sede mundial. Segunda-feira do pão, às 9, às 15 e 19 horas em nossa sede mundial, sendo às 19 horas o culto especial para receber todos os membros, obreiros, toda membresia aqui da Igreja Deus e Amor, pastor Kleber de Oliveira pregando a palavra de Deus. E nós queremos ver você aqui conosco para receber uma oração, ouvir uma palavra, você que precisa ser aconselhado ou ter aí, receber um atendimento pastoral, venha, equipe sede mundial pronta para te atender com muito amor e com muita alegria nesta segunda-feira aqui em nossa sede mundial, Avenida do Estado, 4568, Liberdade, São Paulo, entrada principal pela Avenida Prefeito Passos, número 10. Bom, ouvintes, nós agradecemos todos vocês, porque nós vamos ficar por aqui. Daqui a pouquinho, oração com a nossa irmã Débora, cantora Débora Miranda, que esteve aqui nesse final de semana, louvou, orou e também tem bênção do Senhor. Vai ser um canal de bênção para a sua vida através desta oração do meio-dia. Nós ficamos por aqui. Quem se despede? Seu querido irmão em Cristo, cooperador Gustavo Ferreira. Mesa de áudio, muito obrigado, Lucas, como sempre. Trabalho especial e maravilhoso, que Deus abençoe grandemente todos os ouvintes, lembrando que essa programação, ela não para. Tem oração, tem emissão, um programa especial que vai edificar e abençoar a sua vida.

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nós vamos buscar a presença de Deus. Nós estamos todos os dias aqui ao meio-dia, às 6 da manhã, às 6 da tarde, meia-noite, onde nós paramos um pouquinho para falar com Deus. Você que tem tantas coisas a pedir ao Senhor, também tantas coisas para agradecer, neste momento é a oportunidade de você dobrar os seus joelhos e juntos falarmos com o Senhor. Pai eterno, Pai celestial, nós estamos reunidos, Senhor, na Tua presença. Em nome de Jesus, nós queremos agora, Senhor, Te agradecer por mais um dia, por mais um momento de podermos ter esse privilégio de falar contigo, Senhor. Tu és grande, o Senhor é o dono desta terra. Tu és o Criador e nós realmente reconhecemos o quanto o Senhor é Deus, o quanto o Senhor é maravilhoso. Ó Deus, nós rendemos graças por mais um dia de vida, porque muitos não conseguiram chegar até aqui. Ó Deus, nós estamos juntos com milhares e milhares de ouvintes, telespectadores, um só propósito, Senhor. Nós colocamos uma pausa no meio deste dia para falar contigo, ó Deus. O nosso coração se regozija por tantas coisas que o Senhor tem feito por nós. Ah, meu Deus, as nossas palavras são tão poucas. Os nossos adjetivos são mínimos para falar o quanto o Senhor é bom. Eu sei que a Sua misericórdia nos alcançou no dia de hoje, porque a Tua palavra diz que as Suas misericórdias se renovam a cada manhã. Ó Deus, o nosso coração está aberto. Sonda-o, Senhor. Ó meu Deus, nós entregamos a nossa vida, o nosso serviço para a Tua obra. Meu Deus, neste momento eu também quero Te agradecer pela Tua palavra, palavra poderosa que transforma, que cura, que salva aquela que faz o que tem que lhe fazer, aquilo que realmente para que foi enviada. Espírito Santo de Deus, permita-nos pedir ao Senhor agora que o Senhor venha repousar sobre cada casa que me ouve neste momento, cada vida. Senhor, meu Deus, envia Teu Espírito Santo agora. E nós pedimos ao Espírito Santo que leve as nossas palavras imperfeitas, nossas palavras falhas diante do trono de Deus com gemidos inexprimíveis. Ó Deus, são tantas situações, são tantas coisas, mas uma única coisa nós queremos dizer: que o Senhor é Deus. Não importando a situação, o Senhor continua sendo Deus. Aleluia. Senhor, nós Te amamos. Nós Te exaltamos. Nós queremos, Senhor, dizer o quanto o Senhor é maravilhoso. Receba a nossa adoração neste dia. Senhor, eu quero nesse instante pedir pela nossa vida espiritual, que é o mais importante, Senhor, que é o que rege, que é o centro da nossa vida. Ó, Espírito Santo, quantos corações estão ressequidos, estão totalmente, meu Deus, longe de Ti. Corações que um dia, outrora, eles se regozijavam pela Sua presença. Há corações neste momento que estão frios, cansados. Quantas vidas, meu Deus, cansadas de viver. Quantas pessoas cansadas da caminhada. Quantas pessoas feridas neste caminho. Senhor, quantos soldados estão caídos pelo caminho. Mas Tu és o nosso general. De cada batalha, meu Deus, erguida, o Senhor tem sido o capitão. Sim, meu Deus, nós apresentamos esta vida
está cada dia mais fria. Ela está machucada, Senhor. Esta ovelha está ferida, Senhor. Mas Tu és o bom pastor que dá vida por elas. Por essas ovelhas que clamam a Ti, Senhor, neste momento. Senhor, meu Pai, quantas pessoas outrora estavam sempre na Tua casa. Estavam sempre em oração. Tinham prazer. Tinham alegria de servir o Senhor. Hoje se encontram frias, gélidas, corações insensíveis à Tua voz, Senhor. Mas quando há arrependimento, reconhecimento da situação precária espiritual, o Senhor não lança fora aqueles que se achegam a Ti, Senhor. Meu Deus, eu apresento, meu Deus, esta família que antes, que outrora servia ao Senhor, também está longe. E o lar está um caos. A família separada, Senhor. O casal já pedindo divórcio. Esta não é a Sua vontade. Não, Senhor, quando o Senhor criou essa instituição tão linda, tão preciosa, não estava suposta a estar se separando, meu Deus. Senhor, Senhor, Senhor, vem agora socorrer aqueles que choram, que estão desesperados, aqueles que estão, meu Deus, neste momento fazendo votos, aqueles que estão clamando para que o Senhor dê um toque, apenas um olhar e tudo se transformará. É verdade. Espírito Santo, nós clamamos pela Tua presença. Ah, meu Deus, nós Te pedimos, Senhor, que o Senhor permaneça conosco, porque nós necessitamos do Senhor até para respirar, até para viver. Senhor, o Senhor nos permitiu estarmos vivos hoje por um propósito, e nós queremos cumprir esse propósito. Senhor, que possamos cumprir o Teu chamado na nossa vida. Não queremos desistir, por mais espinhoso que seja, Senhor. Quantos chamados foram renunciados? Quantos chamados foram negados? Quantos chamados foram desprezados? Quantos estão indiferentes à Sua presença? Quantos estão indiferentes aos momentos difíceis que este mundo está passando? Mas hoje é o dia do despertamento espiritual. Aleluia! É dia do avivamento. Senhor, vem acender esta chama que outrora era tão linda, tão brilhante, tão robusta. E agora apenas restam alguns galhozinhos com um pouquinho só de brasa. E ela está se apagando. Ah, Senhor, nós queremos ser chamas vivas. Chamas vivas nas Tuas mãos, Senhor. Não queremos desprezar o dom que há em nós. Ah, Senhor, quantas pessoas têm ficado indiferentes aos dons que o Senhor tem dado. Sempre estavam evangelizando. Estavam sempre na Tua casa. Estavam sempre cumprindo aquilo que o Senhor pedia. E agora ouvem. Até ouvem a Sua voz, Senhor. Mas fazem que não estão ouvindo. Mas mesmo assim o Senhor os ama. O Senhor tem misericórdia deles. Porque o Seu amor não é condicionado a nada. O Seu amor é incondicional, Senhor. Ah, Espírito Santo, derrama sobre nós a força, derrama sobre nós fortaleza do céu. Nós podemos perder tudo, Senhor, aleluia, menos a Tua presença. Como o salmista Davi, ele disse: Senhor, não retires de mim o Teu Espírito. É o que nós Te pedimos neste dia, Senhor. Que tudo pode nos faltar,
que tudo pode estar ausente da nossa vida. Não, mas sem o Senhor não dá. Sem o Senhor não dá para viver. Não, Senhor. Teríamos uma vida totalmente ruim, péssima. Teríamos uma vida, Senhor, que não valeria valer a pena ser vivida. Senhor, nós pedimos hoje que o Senhor venha nos perdoar a nossa ansiedade. Hoje a população, Senhor, está ansiosa, o mundo está ansioso. O mundo está preocupado. São tantas coisas que estamos perdendo na sociedade. Principalmente os valores da Tua Palavra. Os valores cristãos que hoje estão invertidos. E quantos de nós que conhecemos a Tua Palavra estamos aderindo à falta de valores na família? Ó Deus, nos ajude a olhar para o Senhor. Se nós olharmos para o Senhor, nós não vamos cair. Nós não vamos olhar nem para a direita e para a esquerda. Senhor, meu Deus, venha perdoar a nossa ansiedade. Muitas vezes nos preocupamos. E o Senhor diz, imperativamente, lançai sobre mim toda a vossa ansiedade, porque eu tenho cuidado de vós. Nós precisamos crer nesta palavra, exercendo e praticando esta palavra. Não apenas ouvindo, mas fazendo. Senhor, quantos de nós levantamos hoje preocupados? Até nos esquecemos de falar contigo. Perdoa-nos por isso. Perdoa-nos, Senhor, o nosso viver. Porque nós somos maus, Senhor. Nós somos miseráveis. Nós precisamos de Ti, Senhor, a cada momento. Ah, Senhor, quem somos nós? Pó da terra. Somos pó da terra. Mas o Senhor é tudo em nossa vida. Ó Deus, neste momento eu oro pelos que estão desviados. Até sabem, até querem estar contigo. Conhecem a Tua palavra. Pregavam, mas não conseguem. Estão inertes. Não conseguem apenas, não conseguem nem olhar para Ti, levantar os olhos para Ti. Apenas pensam, eu preciso voltar. Mas isso não acontece. Há uma carga, uma força que os faz ficar caídos, parados no

companhias o levaram para longe de ti, bem distante, Senhor. Mas este pai e esta mãe rogam. Eles rogam, Senhor, que o Senhor faça o resgate. Ó Deus, eu não posso me esquecer daqueles que estão aprisionados, aqueles presidiários. O Senhor diz na Tua palavra que nós temos que nos lembrar deles como nós estivéssemos presos com eles. E muitas vezes nós temos esquecidos. Nós temos nos esquecido, Senhor, de orar por eles. Ah, Senhor, alcance cada um. As situações são adversas. Os crimes que eles cometeram, eles já se arrependeram, pediram perdão, mas cumprem as justiças do homem, a justiça da terra. Ó Deus, nós colocamos cada casa em Tuas mãos. Existem casos que estão engavetados. Muitos deles foram esquecidos pela família, esquecidos pelos seus advogados, esquecidos na justiça. Mas o Senhor não se esqueceu deles. Aleluia. Como Tu és lindo, Senhor. Como Tu és maravilhoso. Senhor, venha quebrar as cadeias dos vícios que os aprisionam. As cadeias, meu Deus, da violência. Quantos deles ainda sentem esta vontade, Senhor, de fazer justiça com as suas próprias mãos? Mas Tu és a nossa vingança, ó Deus, diz a Tua palavra. Nós entregamos também, Senhor, aqueles que estão nesse instante nas UTIs. Os familiares estão de joelhos. Talvez este enfermo, ligado aos aparelhos, não está vendo nada, não está sentindo nada. Mas a família sente, a família chora. Quantos também já perderam o seu ente querido, perderam seus familiares, estão agora chorando, meu Deus, num velório. Senhor, neste momento a gente não encontra palavras para consolar. Apenas temos que chorar com aqueles que choram. Mas Espírito Santo, aleluia, Tu és o Espírito Santo Consolador. Quando o Senhor Jesus ascendeu aos céus, Ele prometeu que enviaria outro Consolador, que estaria conosco todos os dias, até a consumação dos séculos. Senhor meu Deus, eu apresento agora esta família enlutada. Esta mãe enlutada, esta mãe também, Senhor, que perdeu o seu filho para tão longe, e ela nem sabe onde ele está neste instante. Nenhuma cartinha, nenhuma mensagem, nenhuma visita tampouco, Senhor. Ela tem recebido. Passam os dias festivos, Natal, Dia das Mães, e ela continua sem receber notícias. Mas ela ora, ela clama pelo seu filho, pedindo, Senhor, onde ele estiver, guarda ele. Onde estiver, Senhor, cuida dele. Senhor, o coração da mãe chora, mas eu sei que o Senhor chora com ela. Senhor, meu Deus, Tu és o marido das viúvas. Quantas delas passando necessidade. Mas, Senhor, envia o pão, envia, Senhor, a provisão neste momento para esta mulher, meu Deus, que enfrenta a vida sozinha. Quantas mães solo, que lutam de manhã até tarde, para que seus filhos tenham uma boa criação, que vão à labuta todos os dias, levantando cedinho, muitas vezes embaixo de chuva, debaixo de frio, ela está ali, Senhor, lutando para que o pão chegue sobre a sua mesa. Mas aqueles que estão com o Senhor, aqueles que te servem, de maneira nenhuma mendigarão o pão. Tu és a provisão,
O Senhor trabalha no improvável. Aleluia.

0: O Senhor trabalha no impossível. Venha suprir as necessidades, meu Deus. Venha agora multiplicar o pão daqueles que ofertam na Tua casa. Os dizimistas fiéis. Ah, Senhor, abre a porta de um emprego. Esta casa, Senhor, está a ponto de ter necessidades. Mas a porta vai se abrir. Não, esta pessoa, esta família não vai mendigar o pão. Porque o Senhor é fiel nas suas promessas. Aleluia. Aleluias. Nós glorificamos o Teu nome. A nossa alma, Senhor, ferve. O nosso coração ferve pela Tua presença. Senhor, eu não saberia orar aqui por todas as necessidades e situações, porque são tantas. Mas Tu as conheces de perto. Ó Deus, eu quero Te agradecer pela nossa igreja. Esta igreja que é do Senhor. Esta igreja que o Senhor levantou. Nós estamos aqui porque até aqui o Senhor tem nos ajudado. Tem estendido a Sua mão, Senhor, de poder. Ah, Deus, quantas pessoas ainda estão viajando de volta para suas casas. E estão orando juntamente conosco. Senhor, quantos estão neste momento orando de joelhos. Deixar os seus afazeres domésticos. Os seus afazeres, meu Deus, do seu serviço. Estão orando conosco. Estão fazendo neste momento, Senhor, aquele pedido. Aquele pedido secreto que muitas vezes não são verbalizados. Mas está somente no coração. Ó Jesus, quantas pessoas agora estão evangelizando. Eu quero orar por eles. Por aqueles missionários, Senhor. Que estão renunciando o conforto de suas casas. Renunciando muitas vezes até as suas famílias. Porque tem, meu Deus, em seus corações. Aquele amor tão grande pelas almas perdidas. Senhor, quantos missionários agora caminham pela selva fechada. Outros em barcos tão precários, em condições tão precárias. Outros não têm, Senhor, um abrigo para repousar pelo cansaço diário do evangelismo. Quantos missionários, meu Deus, estão nas ruas da cidade agora, distribuindo um folheto, falando nas praças do seu amor. Eu sei que o Senhor está vendo. E nós os apresentamos agora, Senhor, para que o Senhor abra as portas, para que o Senhor venha trazer a provisão daquilo que eles estão precisando. Quantos missionários estão agora em salas, em porões secretos, para pregar a Tua palavra, dividir uma Bíblia para que todos possam lê-la. E nós, muitas vezes, com a Bíblia parada na estante, até aberta, mas nunca lida. Quantos, meu Deus, não tem dado a devida importância à Tua palavra? O que importa para ela é ser revelado, é receber uma bênção, mas a Tua palavra pode esperar um pouquinho. Ela fica esquecida. Ó, Senhor, a Tua palavra é luz para os nossos caminhos. É alimento para nós todos os dias. Perdoa-nos, Senhor. Nós queremos nos alimentar desta palavra preciosa. Que palavra bendita! Que alimenta o nosso coração e a nossa vida. Eu Te amo, Senhor. Eu Te amo, Senhor. Nós Te amamos, Senhor. Eu queria continuar falando contigo, Senhor. Mas o nosso horário se esgota. É tão bom sentir a Tua presença. Senhor, fica conosco no decorrer deste dia. Nós precisamos da Tua presença, nada mais. porque a sua presença supre tudo. Te glorificamos, te exaltamos, te agradecemos, no nome poderoso de Jesus Cristo de Nazaré. Amém, Jesus. Amém. Aproveitando essa oportunidade, eu queria falar com você que sentiu no seu coração pelo Espírito Santo de voltar para o Senhor. Você sabe a situação em que você se enfrenta. Você enfrenta. Você sabe o quanto você precisa voltar. Mas o Senhor te deu forças agora. O Senhor renovou as suas forças. Você pediu, Ele renovou. Você não está acompanhando esta oração por acaso. E você vai orar comigo agora, voltando para o Senhor. Você que está fracassado na fé, você também vai orar comigo. E você que tem buscado em tantos lugares uma resposta para a sua vida. A sua vida não tem sentido, olhe para ela agora, veja. O que ela tem te trazido? Alegria? Você tem vontade de sumir, desistir de tudo, até mesmo tirar a sua vida. O diabo quer isso, ele quer te matar. Ele quer fazer você de vítima, fazer você vítima. Mas o Senhor chega agora com palavras de vida. Vocês fechem os olhos comigo agora e repitam estas palavras comigo. Senhor meu Deus, em nome de Jesus, eu quero nesse instante, ó Pai, pedir perdão dos meus muitos pecados. Eu reconheço que eu preciso voltar. Voltar para o Senhor. Se voltar, voltar a minha vida para o Senhor. Ó Deus, eu sei que tenho errado. Mesmo sabendo, eu tenho feito tantas coisas. Mas Senhor, lava a minha vida com a Tua palavra. Purifica-me dos meus pecados e iniquidades. Eu quero estar de pé na Tua presença. Eu quero herdar o céu. Eu quero um dia estar com o Senhor. Me ajude a vencer as tribulações, vencer o mundo e o pecado. Me dê força, Senhor. Envia o Teu Espírito Santo para me ensinar todas as coisas. E para que eu possa um dia estar com o Senhor. Fica comigo, Jesus, me ensinando, me guiando, me fortalecendo. Em nome de Jesus. Amém. Amém, Senhor. Nós temos dois contatos aqui, duas maneiras de você entrar em contato conosco. Você pode escrever um e-mail, se for mais fácil para você. Quer aceitar Jesus, @ Igreja Pentecostal Deus de Amor, ou seja, pda.com.br, ou então pelo nosso WhatsApp 9-5094-4645. 11-9-5094-4645. Você vai dizer para a pessoa que está do outro lado, um pastor, olha, eu acabei de aceitar Jesus pelo rádio, e eu quero neste momento que você anote meu número, meu telefone, que o Senhor ligue para mim, eu quero saber quais são os meus próximos passos, o que eu faço agora. E você vai receber todas as orientações de como agora se preparar para o batismo. O batismo é uma maneira de você expressar a sua fé publicamente, que você aceitou Jesus, que você creu na palavra do Senhor. E eu tenho certeza que você será muito bem assessorado. Muito obrigada pela audiência. Não desligue o rádio, eu vou continuar aqui ao vivo com o programa Mensagens Cantadas. Dois minutinhos, já estaremos iniciando o programa MC.
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0: Alô, São Paulo, alô, Brasil, alô, meu povo! Que maravilha, nós estamos chegando aí no seu rádio, no seu celular. Estamos chegando aí na sua casa, no seu trabalho, com mais um programa Mensagens Cantadas. Eu te louvo, ó Senhor, por mais um dia! Te glorificamos porque Tu és bom e nós nos regozijamos porque este dia foi o Senhor quem o fez. Que a paz gloriosa de Jesus alcance você, sua casa e toda a sua família. Estamos começando mais uma semana, não é? E talvez você tenha acordado hoje com o coração cheio de planos, né? Ou cheio de preocupações. Talvez alguém esteja nos ouvindo enquanto se prepara para o almoço. Alguém esteja também voltando de um plantão cansativo. Uma mãe esteja organizando a casa. Um pai esteja pensando em como pagar as contas. Verdade. Alguém esteja enfrentando uma luta silenciosa que ninguém conhece. É, todos os dias nós somos abordados, bombardeados por notícias. Notícias sobre violência, notícias sobre guerra. Notícias sobre crises econômicas no governo, notícias sobre doenças, notícias sobre problemas que parecem, né, não ter solução. Mas nesta tarde eu quero fazer uma pergunta. Qual é a notícia mais importante que uma pessoa possa ouvir? Qual é esta notícia? Seria uma notícia econômica? Que o salário aumentou? Seria uma notícia política? Seria uma notícia sobre tecnologia? Tudo isso tem sua importância, é claro, mas existe uma notícia que é maior do que todas elas. A notícia de que Deus continua no controle. Aleluia! A notícia de que Deus continua ouvindo corações e ouvindo orações. A notícia de que Deus continua transformando vidas. A notícia de que Deus continua fazendo milagres. A notícia de que nenhuma lágrima passa desapercebida diante dos olhos do Senhor. Mas há pessoas que começam e que começaram essa semana pensando, eu não sei como vou vencer, eu não sei como vou conseguir, como vou suportar, mas Deus sabe. E quando Deus sabe, existe esperança. Quando olhamos para a Bíblia, percebemos que Deus sempre trabalhou em momentos difíceis, não é? Foi quando o povo estava diante do Mar Vermelho que Deus abriu um caminho. Foi quando Daniel estava na cova dos leões e fechou a boca dos leões. Foi quando Lázaro já estava morto há 4 dias que Jesus chegou. Porque Deus não se especializa em situações fáceis. Deus se especializa em situações impossíveis. Talvez você esteja ouvindo esta mensagem pensando, mas a minha situação é complicada demais. Então lembre-se, o tamanho do seu problema nunca será maior do que o tamanho do seu Deus. É, acredite. Nessa segunda-feira eu quero deixar uma palavra de Deus ao seu coração. Não comece esta semana olhando para aquilo que você perdeu. Não. Comece olhando para aquilo que Deus ainda, Ele pode fazer na sua vida. Comece a semana não olhando para a porta que se fechou, mas olhe para o Deus que continua abrindo portas e caminhos. Não olhe apenas para a batalha, olhe para Deus que responde. É claro que às vezes você não tenha todas as respostas hoje, mas você não precisa conhecer todas as respostas quando conhece aquele que controla todas as respostas e situações. Mas a maior notícia desta tarde é essa: Deus não abandonou você, Deus não esqueceu você. Deus não perdeu o controle da sua história. E eu deixo para vocês este versículo, porque eu bem sei os pensamentos que penso de vós, diz o Senhor. Pensamentos de paz e não de mal, para vos dar um futuro e uma esperança. Que palavra maravilhosa o Senhor nos dá hoje. Enquanto muitos estão anunciando medo, Deus continua anunciando esperança. Enquanto muitos falam de derrota, Deus continua falando de vitória.
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0: E vamos abrindo o nosso programa com com um belo louvor, um belo, vamos dizer assim, um belo clipe, mas antes de nós ouvirmos este hino, responda a nossa pergunta de hoje.
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2: Vamos à pergunta em debate no dia de hoje.
0: Se você tivesse que escolher entre uma verdade que machuca ou uma mentira que conforta, qual você escolheria? Peraí, vou repetir de novo. Se você tivesse que escolher entre... Ah, eu ouço essa verdade que machuca? Não, mas eu prefiro uma mentira que conforte-me. Qual você escolheria? Você vai pensar agora. Nós estamos aqui através de, pelo canal do YouTube, da Igreja Deus e Amor, e também meu canal Débora Miranda Oficial. Você vai escolher agora, você vai curtir a página, compartilha. Eu quero ver todo mundo compartilhando agora com alguém da sua família, um amigo, uma pessoa não crente. E vamos participando também pelo WhatsApp, 119-8292-3392. O Senhor é o braço forte para você seguir adiante e te sustentar. Cantam Cláudia e Ellen Coutinho, Braço Forte.

0: Aleluia! O Senhor está aí, como consolador, guiando o seu povo, como guiou ali no deserto, não é? Estamos aqui aguardando a sua participação. É muito bom saber que, através desta pergunta, a gente traz, à luz da palavra de Deus, a resposta certa, não é? Na sua opinião, você prefere ouvir uma verdade que vai te machucar ou ouvir uma mentira que vai te confortar? Qual você escolheria? Eu quero ouvir a sua participação também pelo WhatsApp 11 98292-3392. Vamos lá, participe deste programa. Você que nunca participou, vamos lá, dá um alôzinho. Talvez você não queira trazer a sua opinião, mas mande aí pelo WhatsApp. Vamos lá, você vai agora entrar no WhatsApp. Você vai dizer, olha, eu sou da cidade tal, tenho ouvido tantos anos, ou é pela primeira vez. Você é primeiro ouvinte hoje? Você é um ouvinte que você está ouvindo pela primeira vez? Mande sua mensagem, a gente quer dar um alôzinho para você, tá bom? Estou te ouvindo aqui da cidade tal, irmã Débora, estou ouvindo aqui do país tal, porque também estamos transmitindo pela internet para o mundo inteiro. Você que está aí nos Estados Unidos, você que está aí na América Central, América do Sul, você que está nos ouvindo na Oceania, você que está nos ouvindo na Europa, mande o seu alô, o seu nome, vamos dar um alôzinho para você diretamente aqui do nosso país. Enquanto vocês vão aí pensando, você... E, ô Medina, quando tiver mensagem, levanta a mão que eu já jogo no ar, tá bom? Nós vamos aqui para a nossa dica de saúde, né? Nós temos aquela preocupação com a nossa vida espiritual, a saúde dela, né? Estarmos em dia na nossa vida espiritual. Mas isso é muito importante, com certeza. Ela rege toda a nossa vida. Mas podemos falar também sobre o templo do Espírito Santo, que é o nosso corpo, né? Nós precisamos de saúde para poder trabalhar, para poder ir à igreja, fazer a obra do Senhor também, não é? Então vamos falar um pouquinho de saúde.
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0: Tem muita gente tendo dor de cabeça e não sabe que é desidratação, é falta de água. Você sabe que ontem eu estava um pouco assim cansada, aquela cabeça pesada, não era uma dor, mas a cabeça pesada, sabe, eu sem ânimo, que eu fui me lembrar que eu tinha tomado um copo grande de água o dia inteiro. Quando eu comecei a me hidratar, peguei uma garrafinha, comecei a me hidratar à noite. Você sabia que aquela dor de cabeça foi passando, aquele cansaço? E você sabia que muitas pessoas passam o dia inteiro desidratado sem perceber, daí começa a sentir dor de cabeça, acha que é falta de sono, ah, é porque eu estou cansado. Não, a falta de água causa cansaço. A falta de água causa dor de cabeça, dificuldade de concentração e até irritação. Gente, vamos na água, vamos? Por isso, uma dica simples para hoje é: mantenha uma garrafinha de água por perto. Se você não tiver a garrafinha, se você não tiver a garrafinha em mãos, você não vai beber, você vai se esquecer. Beba água ao longo do dia, mesmo sem sentir sede, porque quando você sente sede, você já está desidratado. Pequenas atitudes geram grandes resultados para a saúde, tá? Lembre-se, cuidar do corpo também é uma forma de valorizar o presente que Deus te deu. Tenha um dia abençoado e cuide bem da sua saúde. São os votos do MC. E eu quero trazer aqui um aviso muito importante, um aviso muito importante. Nós vamos ter a nossa escola bíblica de férias no mês de julho, aqui na sede mundial. Essa festa, ela é totalmente voltada para as crianças. Totalmente voltada para as crianças. Ah, não, mas é para as crianças. 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Cheguem cedo para que as crianças possam aproveitar toda a programação, toda a festa. Não deixe seu filho ficar de fora dessa grande aventura. 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Então esperamos vocês. Venham participar e convidem também as crianças da sua vizinhança, da escola e as crianças da igreja. Todos serão bem-vindos. E nós vamos lá para a resposta, né? Nós temos gente já trazendo a sua opinião a respeito da nossa pergunta. O que é melhor ouvir? Uma verdade que machuca ou uma mentira que conforta você? Um exemplo, o médico descobre que seu paciente tem uma doença grave. É claro que o médico pode dizer toda a verdade, mesmo sabendo que isso vai trazer tristeza para os familiares, preocupação. Também o médico descobre que seu paciente tem uma doença grave e pode esconder parte da realidade para que o paciente fique mais tranquilo. O que é melhor, uma verdade dolorosa ou o conforto temporário de uma mentira? Vamos então à resposta dos ouvintes. Temos a Alda Santos, Estados Unidos, ou irmã Alda. Aida, desculpa. Aida Santos. Ela prefere uma verdade que machuca. Vamos ver aqui, a Carmelita diz, irmã Débora, estou te ouvindo aqui da cidade de Maurilândia, Goiás, e sou membro da Igreja Deus e Amor. Um abraço, Carmelita, Deus te abençoe. Vamos lá, a Nídia Douglas, oi Nídia, minha querida amiga, professora, que sempre está conosco desde o início da escolinha, né Nídia, uma querida. A paz a todos, irmã Débora, é importante, espera um pouquinho, desce um pouquinho que vocês subiram do lado direito. Desce um pouquinho. Não. Isso. Aí. Não, sobe um pouquinho agora. A paz do Senhor, irmã Débora. Sobe um pouquinho. Não. Então desce. Se você entende como descer, então... Não. Isso. Sobe. Mas, a paz do Senhor, irmã Débora, agora sim. É importante sempre falar a verdade, mesmo que machuque. Tá bom, Nídia. Muito obrigada. Deus te abençoe. Vamos ver quem mais está participando aqui. Acho que não tem mais nenhuma resposta, apenas orações. Temos áudio? Vamos para o WhatsApp então, enquanto as pessoas vão escrevendo as suas opiniões no nosso canal do YouTube, Débora Miranda Oficial, ou então Igreja Deus e Amor Oficial. Vamos lá, a mensagens do povo de Deus.
2: Irmã Débora, boa tarde, a paz do Senhor Jesus com a senhora e toda a família. Minha querida, se for para escolher entre uma verdade que machuca e uma mentira que consola, como eu digo, eu escolheria a verdade. A senhora sabe, querida, porque na verdade dói, às vezes ela dói, mas a verdade em primeiro lugar, porque a mentira é falsa. E eu não admito a mentira em momento nenhum. Então eu escolheria a verdade, mesmo que eu fosse machucada, mas eu estava consciente. Fique com Deus, que Jesus abençoe, lhe dê muita sabedoria, mais do que a senhora tem.
0: Amém.
2: E eu sou Raimunda Cardoso Costa, aqui de São Luís do Maranhão, bairro São Francisco. Muito... Um abraço, minha amada.
0: Para você também, tchau. A paz do Senhor.
3: Pai do Senhor, irmã Débora Miranda.
0: Amém.
3: Neide, aqui de Mucunã, Maracanã, no Ceará. Irmã, minha resposta, eu escolhia a verdade que machuca, né? Porque confiando no Senhor, que o Senhor dará o consolo, né?
0: Uhum.
3: Porque ele diz que nós devemos passar com a verdade, né? Então, eu prefiro a verdade que machuca, né? Confiando no consolo do Senhor, né?
0: Uhum. Muito obrigada. É, uma pessoa talvez esteja vivendo... Um outro exemplo, né? Vivendo um relacionamento que a está destruindo emocionalmente. Seus amigos podem dizer a verdade, correndo o risco de magoar aquela pessoa ou permanecer em silêncio para evitar sofrimento ainda mais... maior, né? Um pouquinho sofrimento maior e conflitos. O que demonstra mais amor, falar a verdade ou proteger os sentimentos? Você responde através do nosso WhatsApp 11 982 92 3392. Mas eu quero ver o povo compartilhando. Tá muito devagar isso aqui. Vamos lá, gente. Hoje é segunda-feira, mas vamos lá com força, hein? Deus nos deu força para iniciarmos a semana trabalhando, participando, evangelizando. Vamos lá. Vocês que estão no YouTube, clique agora lá no dedinho, compartilhar onde tem uma flechinha e mande para as pessoas do WhatsApp, seus amigos, pessoas não crentes. Vamos lá. Eu quero ver o povo de Deus colocando o dedinho lá na flechinha de compartilhar e vamos fazendo a obra missionária. Vamos a mais um hino, Medina. Larga de moleza aí, Medina. Não, Medina está sempre esperto, né, Medina? Acordou cedo, pegou lá a sua condução, trabalhou de manhã e está trabalhando à tarde. É isso mesmo, Medina. Seja exemplo, hein? Vamos a mais um clipe, Ivan Luiz cantando No Céu com o Salvador. Hino bonito para nossa meditação.

0: Aleluia, aleluia, nós estamos aqui esperando o momento, né, de nós sermos arrebatados. Estamos preparados, Senhor, venha buscar a sua noiva. Estamos aí contando os dias, as horas, né, porque vai ser maravilhoso estar no céu com o Salvador. E nós estamos em campanha de 4 domingos, dias 7, 14, 21 e 28. Se preparem, porque vamos já começar, né? Já começamos, né, na verdade, esta campanha de 4 domingos, a fé que derruba muralhas, em Hebreus capítulo 11, versículo 30. A fé que derruba muralhas. Estaremos, então, já agora no próximo dia 21, com esta grande festividade, a fé que derruba muralhas. Eu tenho certeza que quando nós colocarmos a nossa fé em prática, o Senhor vai trabalhar naquilo que precisamos. A fé que derruba muralhas. Você está precisando de que muralhas sejam derrubadas na sua vida sentimental, na sua vida familiar, sua vida econômica, financeira? Você quer ouvir a voz de Deus? Quer também se encher da palavra de Deus, se alimentar? Vem estar conosco aqui na sede mundial das Igrejas Deus e Amor, que está localizada na Rua Prefeito Passos, número 10, bem no centro de São Paulo, bem pertinho do Parque Dom Pedro II. Se preparem, a fé, ela vai derrubar muralhas. E neste momento nós vamos atendendo mais irmãos, tem gente aí na linha. A nossa pergunta está em vento em popa, né? Você prefere ouvir uma verdade que machuca ou uma mentira que consola? Vamos lá?
1: Oi, irmã Débora, boa tarde, paz do Senhor. Aqui é Márcia de Jardim Ângela. Eu prefiro ouvir uma verdade que machuca, porque eu já tive algumas experiências com essa situação. E é muito ruim quando você está confiando que a coisa é verdadeira e depois você descobre que é mentira. Então, é melhor saber de uma vez, que é mais fácil de a pessoa lidar com a situação.
2: A paz do Senhor, tia Débora. Eu sou o Arthur. Tenho 5 anos, eu estava lá no programa Voz da Libertação sobre as crianças do Coral Kids do Pequeno Galileu e sobre a pergunta que a senhora fez, eu preferia ouvir a verdade mesmo que me machucasse. Eu preferia isso.
0: Que lindo.
2: Não preferia ouvir a mentira pra me confortar, não. Eu preferi ouvir a verdade.
0: Ah, Arthur, você é lindo.
2: Sobre a pergunta da senhora é isso, tá?
0: Que lindo.
2: Aprendo muito. Ouvo o programa Sessão da Criança.
0: Você é lindo.
2: Sou muito abençoado.
0: Oh.
2: E o programa que mais marcou a minha vida é o programa Minha Vida no Passado.
0: Verdade.
2: Tchau, tia Débora.
0: Tchau, Arthur.
2: Um beijo.
0: Outro,
2: gosto
0: meu
2: muito
0: amor.
2: Muito das suas historinhas.
0: Eu também gosto de você. Você é linda. Eu conheço o Arthur. O Arthur é uma gracinha. Esperto. Vocês viram como ele é esperto, né? Ivana de São Paulo diz, graça e paz, irmã Débora, eu prefiro a verdade que machuca, a mentira que consola, que também não provém de Deus. Obrigada, Ivana. Edneuza, lá do estado da Bahia. Ô, povo querido, né? Irmã Débora, claro que a verdade, claro que a verdade, né, irmã Débora disse, né? A Bíblia diz que quem mente é filho do diabo, nós somos os filhos de Deus. Ouço o programa Mensagens Cantadas há 30 anos, é uma bênção em minha vida. Obrigada, irmã Edneuza. Então você está desde o início, né? Vamos lá, quem mais? Neumann, de Belo Horizonte. Boa tarde, irmã Débora. Minha resposta é verdade que dói. É melhor do que mentir. Abraços, Deus abençoe. Obrigada a você também, irmã Neumann. Irmã Neumann, né? Marcos, de Curitiba. Eu escolheria ouvir a verdade que machuca. A dor passa, mas viver baseado em uma mentira pode causar danos muito maiores no futuro. Obrigado. Ana Paula, de Goiânia. Prefiro ouvir a verdade que machuca. Ela me dá a oportunidade de crescer e tomar decisões conscientes. Obrigada. João Carlos de Recife, também Recife ligadinho no programa. Depende da situação, irmã Débora. Algumas verdades precisam ser ditas com sensibilidade. mas ainda assim acredito que a verdade é o melhor caminho. Obrigada, irmão João Carlos, pela participação. Porto Alegre também participando através de Fernanda. Ela diz: a mentira conforta por um momento, mas a verdade liberta. Eu escolheria ouvir a verdade, mesmo que fosse difícil de aceitar. Obrigada, Fernanda. Roberto de Manaus: já vivi situações em que uma mentira parecia mais fácil. Hoje, vejo que a verdade, por mais dolorosa que seja, sempre vale mais. É você, Roberto, que tá aí, é? Você fugiu da gente, né, Roberto? Roberto faz parte da assessoria aqui de São Paulo comigo, né? Ele e a Rejane estão me assessorando sempre. Obrigado, meu Roberto. Deus te abençoe. Parabéns pelo filhote aí, pela filhote que nasceu, né? Luciana de São Paulo: escolheria ouvir a verdade. A dor de encarar a realidade é menor do que a descobrir depois que fui enganada. Obrigada, Luciana. Deus te abençoe. Carlos Henrique de Salvador: não gosto de sofrimento desnecessário, mas acredito que uma mentira confortável apenas adia o problema. Cada resposta boa, hein? De Campo Grande, Patrícia participa: prefiro a verdade que machuca, ela me permite aprender, amadurecer e seguir em frente. Todo 90% e 99% está optando por ouvir sempre a verdade que machuca, né? André da Bela Cidade, Florianópolis: em momentos muito difíceis, diz ele, talvez a mentira pareça tentadora. Ainda assim, escolheria ouvir a verdade. Mais um pontinho para ouvir a verdade que machuca. Sônia de Belém: irmã Débora, a verdade pode ferir o coração, mas a mentira pode destruir a confiança. Fico com a verdade. Tá bom, Deus abençoe. Vamos mais um hino, Medina, porque hoje o povo está participando. Porque a resposta é muito fácil de responder, né? Vamos a mais um louvor. Vem chegando aí mais um clipe. Júnior Isabel cantando Grande Campeão.

0: Muito bem, nós ouvimos esses novos intérpretes da gravadora MC Music, Júnior e Isabel, que gravaram um clipe aqui conosco, né? 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Certa vez, um homem foi ao médico porque estava sentindo alguns sintomas estranhos. Depois dos exames, o médico descobriu uma doença séria, mas que ainda tinha tratamento. O médico tinha duas opções: dizer a verdade e correr o risco de assustar o paciente e ele nunca mais voltar, ou a opção de mentir, dizendo que estava tudo bem para que ele saísse feliz do consultório. Imagine se o médico escolhesse a mentira. O médico iria para casa muito feliz, tranquilo, confortado e sorrindo. Mas a doença continuaria crescendo em silêncio. Agora imagine que o médico dissesse a verdade. Ele iria com certeza sair do consultório triste, muito preocupado, e até chorasse naquele dia. Mas por causa daquela verdade dolorosa, ele começaria o tratamento, chance de ser curado. Muitas vezes é melhor ouvir uma mentira que machuca, não é? Uma palavra que fere orgulho do que uma mentira que destrói o nosso futuro. Leais são as feridas feitas pelo amigo, mas os beijos do inimigo são enganosos. Deixo uma frase de impacto para vocês. A verdade pode fazer você chorar hoje, mas a mentira pode fazer você sofrer para o resto da vida. Isso é uma pura verdade, não é? É uma pura verdade. É o que o povo está pensando, que vocês estão aí passando pra gente, né, através dos comentários, através dos áudios. E é verdade, a gente parece que aquele conforto da mentira, ela é passageira, né? O conforto é passageiro. Mas logo em seguida começamos a sofrer. E nós vamos dando continuidade, nós vamos para o momento da família, mas antes eu quero ouvir a sua voz, a sua participação através do nosso WhatsApp 98292-3392. Ou então até mesmo a sua mensagem aqui no nosso WhatsApp, ou seja, nossos canais do YouTube. Igreja Deus e Amor Oficial, ou então Débora Miranda Oficial. Mande agora a sua opinião para a nossa pergunta. O que é melhor?
1: Olá, senhor, irmã Débora.
0: Vamos lá.
1: Irmã Celíria, da cidade de Seuba, Rio Grande do Sul. Sou ouvinte assíduo, tá, do teu programa desde da minha... Vamos dizer, quando eu era criança, quando os meus pais já ouviam, eu já escutava, e até hoje. E eu queria escrever para o quadro Minha Vida no Passado, e esse dia eu vi a irmã dizer que dava para enviar pelo WhatsApp. Me tira uma dúvida, eu posso escrever e aí fazer uma foto e te enviar por esse WhatsApp aqui?
0: Pode, pode.
1: Pode ser, irmã Débora? Deus abençoe, tá?
0: Amém.
1: A paz do Senhor Jesus.
0: Amém. A central vai mandar pra gente.
2: Senhor, irmã Débora.
0: Amém.
2: Eu sou uma das primeiras que tenho ouço o seu programa.
0: Ah,
2: desde muitos anos, já. Desde novinha eu escuto o programa.
0: Que linda, que linda. Obrigada.
2: A pergunta é isso aí. Tocou na minha ferida hoje, porque eu detesto mentira. Doe o que doer, tem que falar a verdade. O que adianta a gente ouvir uma mentira para disfarçada na hora para a pessoa sair melhor? E depois tu vai saber que é mentira. Então, pelo menos, a verdade tu fala na hora que tu pode passar uma luta, mas depois tem a vitória. Se nós falar a verdade, Deus está conosco. Agora, se nós mentir, Deus não está conosco. Porque o pai da mentira é Satanás.
0: Obrigada, Deus abençoe pela sua audiência aí desde o início, né? Me lembro que Quando meu esposo, o pastor Lorival, disse: Débora, a partir de amanhã você vai começar a fazer o programa Mensagens Cantadas. Ele disse: eu? Amanhã? Eu nem me preparei, não sei nem falar no rádio. Aquela noite eu não dormi. Gente, eu não preguei o olho. Não consegui. Fiquei a noite inteira escrevendo folhas e folhas como eu ia falar, como que eu ia dar a hora certa, como que eu ia falar dos versículos bíblicos. Acho que eu tinha umas 20 folhas na minha frente. Mas tudo é na prática, né? A gente começa... Tem que começar. A gente começa e depois a gente vai embalando, né? Vai aprendendo, vamos aprender, vamos tendo aquela prática que, de repente, a gente fala naturalmente, né? Agora, com os vídeos, eu fico meio que acanhada, assim, né? Porque a gente tem o costume de falar no rádio, não tem ninguém vendo a gente. Só tem os técnicos aqui, o estúdio está vazio praticamente, não tem muitas pessoas. De repente, tem um monte de câmera em cima de você, eu fico meio que encabulada, eu não sei onde ponho as mãos, né? Então, deixo a mão embaixo da mesa aqui, porque aquela fica segura. Mas é assim mesmo, a gente tem que alcançar, e eu creio que a mídia, ela vai trazendo novas tecnologias, e de repente nós vamos ter muito mais coisas do que nós temos agora, né? Nós temos aí um avanço muito rápido da ciência, da tecnologia. Agora tem a inteligência artificial, que a gente fica às vezes em dúvida. Será que esta é uma cena verdadeira ou é o IA, inteligência artificial? Dá para duvidar, né? A gente às vezes é até enganado com isso. Toma cuidado. O Ricardo de Belo Horizonte responde a nossa pergunta: o que é melhor, uma verdade ou uma mentira que conforta? E ele diz: eu escolheria a verdade, claro, sem pensar duas vezes. Porque a realidade pode ser dura, mas é nela que construímos a nossa vida. Graças te damos, Ricardo, pela participação. Juliene de Londrina: às vezes precisamos de tempo para processar certas verdades, mas elas continuam sendo melhores do que uma ilusão. Obrigada, Juliane. O Márcio de Vitória: prefiro uma verdade difícil hoje do que uma mentira agradável que me prejudique amanhã. Acho que 100% está aí preferindo a verdade que machuca, né? Vanessa de Fortaleza: a verdade pode trazer lágrimas, mas também traz liberdade. A mentira oferece conforto temporário e consequências permanentes. Obrigada, Vanessa. Deus te abençoe. Paulo Roberto, do Rio de Janeiro: eu escolho a verdade. Ela nem sempre é agradável, mas é a única base sólida para relacionamentos, fé e também crescimento pessoal. Obrigada, irmão Paulo. Que Deus te abençoe. Sônia de Itapevi: sem dúvidas nenhuma que a resposta é uma verdade que dói. Porque a mentira dói, não na hora, mas lá na frente, e tem as pernas curtas. Obrigada, irmã Sônia. Deus te abençoe. Vamos para o momento da família? Vamos falar de família, irmão Medina? Vamos lá.
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0: E hoje, nosso momento da família tem o tema: o maior golpe contra os jovens.

A gente, na maioria das vezes, tem aquela percepção de alguns sinais, né? Algumas características que ele carrega. Mas e quando o ladrão vem disfarçado de distração, de procrastinação, vem disfarçado de pecado, de amizades erradas, de um... Depois eu busco a Deus. O maior erro de muitos jovens é pensar que tem muito tempo pela frente. Tempo para orar depois, tempo para servir depois, tempo para se converter depois, tempo para levar Deus a sério depois. Mas a Bíblia mostra que Deus chamou pessoas enquanto elas eram ainda muito jovens. É. O pastor Davi, o jovem Davi, não esperou envelhecer para derrotar o gigante Golias. José não esperou ficar velho para sonhar os sonhos de Deus. Daniel não esperou a vida passar para se decidir ser fiel. O inimigo sabe que um jovem cheio de Deus, cheio da palavra, cheio do Espírito Santo, pode incendiar uma geração inteira. Por isso a batalha pela juventude é tão grande. Jovem, talvez você esteja me ouvindo agora e pensando, mas eu sou apenas um jovem comum. Não existe jovem comum nas mãos de Deus. Existem jovem escolhido. Existe jovem com um chamado. Existem jovem separado para viver algo extraordinário. Não entregue seu futuro ao mundo. Não entregue esse futuro tão maravilhoso e brilhante para o mundo, não. Entregue a sua juventude a Deus. Porque quem entrega a juventude a Deus nunca se arrepende da decisão. Pense nisso, olha, o diabo não tem medo do jovem que vai à igreja, não. O diabo tem medo do jovem que decide obedecer a Deus de verdade. E essa abertura a Deus, esta decisão a Deus, é que fará a diferença no seu futuro. Que Deus os abençoe.

Você não vai desligar o rádio porque daqui a pouquinho a Bíblia Sagrada vai responder a nossa pergunta e debate. Você prefere ouvir uma verdade que te machuque ou a mentira que te conforte? Vamos lá, mais um clipe. Eu canto agora Vaso de Honra. Cante comigo aqui no programa Mensagens Cantadas.

0: Aleluia! Estamos aqui, Senhor, à disposição do Senhor para sermos vaso de honra na Tua casa. Vocês podem adquirir, ou seja, tipo vocês assistirem, ouvirem, né? Este clipe no YouTube da igreja, Igreja Deus de Amor Oficial, ou então no meu canal, Débora Miranda Oficial. Mas entre lá e sempre compartilhe. É uma mensagem que você pode levar a uma pessoa não crente, a um amigo da escola que não conhece a palavra de Deus, porque essas pessoas vão assistir. E a palavra de Deus, como semente, vai cair no coração. E a seu tempo, Deus dará o sofrimento, dará o crescimento, perdão. Vamos lá, compartilhe. Vocês todos que estão no canal do YouTube da Igreja Deus de Amor Oficial, ou Débora Miranda Oficial, curtam a página agora. Mas o mais importante é compartilhar. Porque quanto mais vocês compartilham, o YouTube vai entendendo que precisa trazer mais as pessoas, colocar mais conteúdo para as pessoas que estão recebendo a mensagem. Tá certo? Vamos lá. Sempre que você assistir um vídeo da igreja, uma live, um clipe, compartilhe. Eu quero ver todo mundo compartilhando. Vamos lá. Vamos aumentar a audiência no YouTube. Quero ver todos participando. Vamos lá. Compartilhando agora o nosso programa que está aí no canal do YouTube da Igreja Deus de Amor, ou então no meu canal, Débora Miranda Oficial. Todo mundo curtindo e compartilhando.
1: A paz do Senhor Jesus, irmã Débora. Programa Mensagem Cantada, é uma bênção. Aqui é a irmã Rosemi, da cidade de Bragança Paulista, São Paulo. Eu prefiro ouvir a verdade, porque a verdade é que liberta. A mentira não prevalece, né? Porque diz a palavra de Deus, em João 8,32, conhecereis a verdade e a verdade vos libertará. A verdade pode machucar no momento, mas ela liberta. Eu prefiro realmente ficar com a verdade. Que Deus abençoe este programa, a irmã Débora, os ouvintes e a todos, em nome do Senhor Jesus.
2: A paz do Senhor, irmã Débora. Aqui é o irmão João, do Campo Limpo, Zona Sul de São Paulo. A minha opinião sobre a pergunta de hoje é: eu prefiro machucar uma pessoa com a verdade do que confortar com a mentira. Porque a verdade, por mais que machuca, mas ela pode salvar, pode libertar, pode mudar a história de uma pessoa. A mentira, por mais que conforta, ela pode empurrar a pessoa para o abismo, pode empurrar para uma tragédia, para um caminho sem fim. Então, a minha opinião é: a verdade, por mais que doa, por mais que machuca, mas ela sempre é a melhor escolha.
3: Boa tarde, irmã Débora. Aqui é a Cristiane, de São Bernardo do Campo. Olha, com certeza eu prefiro uma verdade dura a uma mentira confortável. Porque mesmo que a gente escolha uma mentira confortável, a verdade vai aparecer e a gente vai ter que encará-la de qualquer forma. E por isso que eu prefiro a verdade dura, porque mesmo a gente tendo que encarar uma das piores situações que a gente acha que vai acontecer, Deus está sempre conosco, Ele nos dá força, nos dá estratégia e nos ajuda a vencer o inimigo. Muito obrigada por esse programa maravilhoso que nos conforta, que nos edifica. E os parabéns para a nossa querida IPDA nesses 64 anos. Deus abençoe. Um beijo no coração.
4: Na paz do Senhor, irmã Débora. Paz do Senhor, ouvintes. Meu nome é Sidna e a minha opinião é assim, irmã. É melhor nós falarmos a verdade, porque mesmo porque somos servos do Senhor, né? E Jesus fala que a mentira não é de Deus, né? Então eu procuro falar a verdade, eu prefiro a verdade, porque eu falo com mansidão, com carinho. Você fala a verdade para a pessoa com bastante carinho, procura as palavras certas, mas eu prefiro falar a verdade. Eu também prefiro ouvir a verdade, você falando com carinho, você falando com amor, com amor, é sempre a verdade, mesmo que ela seja doída, mas é melhor. É só saber falar, conversar, pedir a Deus sabedoria pelas palavras, né? Essa é a minha opinião. Fiquem todos na paz do Senhor Jesus.
0: o povo participa mesmo, né? Nós já estamos já nos preparando já para começar o estudo bíblico. Eu quero fazer uma coisa bem tranquila e que a gente tenha tempo hábil para, pela palavra de Deus, responder esta pergunta. Então nós vamos fazer isso já, né, irmão Medina? Já temos aí um horário que já nos chama para o Conhecendo Melhor a Sua Bíblia.
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0: Aumente o volume do seu rádio. Todo mundo para agora, porque a gente vai aprender. É o estudo bíblico, é a escola bíblica através do rádio e também através da internet. Vamos estudar um pouquinho a Bíblia? Você hoje talvez não tenha nem pegado na Bíblia, nem meditado. Esta é a oportunidade de você crescer um pouquinho no conhecimento de Deus. Vamos lá, então? O que é melhor, a gente falar uma verdade que machuca a pessoa ou uma mentira que conforte ela? Bom, falar uma verdade que machuca é uma das tarefas mais difíceis para um cristão. A Bíblia não ensina apenas o que falar, mas como falar, como você transmitir, como você abordar o assunto. Qual que é o princípio bíblico? É, a verdade nunca deve ser usada como arma, mas como instrumento de amor e de restauração. Olha que lindo isso. A Bíblia é tremenda, né? Olha em Efésios 4:15. Antes, seguindo a verdade em amor, cresçamos em tudo naquele que é a cabeça, Cristo Jesus. Que lindo. O que isso significa? Significa que existem pessoas que falam a verdade machucando sem amor e acabam ferindo a pessoa. Ou seja, você pode falar toda a verdade, mas sabendo falar. Outras falam com tanto medo de machucar que escondem a verdade. Nenhum lado, nenhum desses dois lados está certo. Porque o caminho de Deus é unir as duas coisas, a verdade e o amor. Então, como falar uma verdade difícil segundo a Bíblia? Primeiro você vai examinar o seu coração. Antes de corrigir alguém, pergunte: estou falando para ajudar ou para ganhar uma discussão, ganhar um debate? Quero restaurar uma pessoa ou humilhá-la? Jesus diz que nós devemos olhar primeiro para as nossas próprias falhas. Segundo lugar, escolha o momento certo. Por exemplo, você vai falar de uma verdade que machuca antes de dormir? Na hora que a pessoa está comendo? Na hora que a pessoa está no seu lazer? Não. Tem hora certa. A palavra dita a seu tempo, quão boa que ela é, né? É maçã de ouro em salva de prata. Ela é muito maravilhosa, a verdade. Ela é tremenda. E nós temos sempre de falar a verdade, mas como falar? De maneira bíblica, de maneira com amor. Uma verdade dita no momento errado, ela produz o quê? Rejeição, em vez de arrependimento. Então, como falar? Com mansidão. Eu leio aqui em Gálatas 6:1, olha o que diz: corrija-o com espírito de mansidão. O tom da voz, ela fala muito. Olha, eu queria falar com você algo importante. Vem aqui. Abraça essa pessoa e eu queria trazer para você algo importante. Que tal você olhar com mais cuidado quando você faz isso ou quando você faz aquilo? O tom da voz, o olhar, fala muito mais alto do que palavras. Por isso é importante você falar algo pessoalmente, porque o tom da voz faz toda a diferença. Depois temos mais um ponto: mostre que você se importa. Porque as pessoas vão aceitar melhor uma correção quando elas vão perceber que tem um amor verdadeiro nas suas palavras. Exemplo: Em vez de você falar, você está destruindo a sua vida. Que tal você falar assim, olha, eu me preocupo com você muito e por isso eu preciso de dizer algo que talvez seja difícil você ouvir agora, mas vai ser muito bom para a sua vida, não somente agora, mas para o seu futuro. Outro ponto importante, você vai apontar para a solução. Porque a Bíblia não apenas revela o erro, ela aponta para a graça e para a mudança de vida. Para a graça de Deus e para a mudança da vida dela. Por exemplo, a Bíblia diz que o profeta Natã, ele precisou confrontar o rei Davi sobre o seu pecado. Em vez de Natã atacá-lo diretamente, ele contou uma historinha. Aquela historinha levou Davi a refletir e ele reconhece, esta pessoa sou eu. Então preste atenção. Natã falou uma verdade que doeu, mas o objetivo era restaurar Davi e não destruir Davi. Bom, uma frase muito importante colocada, ela pode realmente trazer a cura. Em termos bíblicos, é melhor uma verdade que produz arrependimento e cura do que uma mentira que traz conforto temporário e conduz a uma ruína. Como disse muitos irmãos, conhecereis a verdade vos libertará. Jesus não disse que a verdade nos agradaria. Não, ele não mencionou isso. Ele disse que a verdade nos libertaria. Então existe uma diferença entre aquilo que faz sentir-nos bem e aquilo que realmente nos faz bem. Entenderam? Repito, existe uma diferença entre aquilo que nos faz sentirmos bem, nos sentirmos bem, e aquilo que realmente nos faz bem. Muitas vezes a mentira oferece conforto na hora, naquele conforto imediato, mas depois, destruição futura. Já a verdade pode causar dor momentânea, mas produz liberdade, crescimento e salvação. Desde o início da Bíblia, Satanás usou a mentira para gerar uma falsa sensação de segurança. Se lembra disso? Lá no Jardim do Éden, a serpente disse a Eva, certamente não morrereis. Parecia até uma palavra tranquilizadora, né? Não, você não vai morrer, não é bem assim. Parecia remover o medo. Mas aquela mentira trouxe pecado, separação de Deus e sofrimento não somente para o casal, mas para toda a humanidade. Vejam, ouvintes, que a mentira quase sempre se apresenta de forma agradável. Essa mentira diz, não tem problema, ninguém vai descobrir, você pode continuar assim, não haverá consequências, mas o resultado final é destruição. Eu trago aqui uma pergunta para você refletir agora. Quantas pessoas estão sendo confortadas por mentiras agora? Você pode lembrar de uma delas? Mentiras sobre o pecado, mentiras sobre o arrependimento, mentiras sobre a necessidade de mudança. Agora, imagine um cirurgião. Ele corta para curar. A cirurgia dói. Mesmo após a anestesia, ela dói muito mais ainda, mas salva o paciente. Da mesma forma, a palavra de Deus. A palavra de Deus frequentemente confronta áreas da nossa vida que precisam ser mudadas. Quando o profeta Natã confrontou Davi por seu pecado, aquela verdade foi dolorosa para Davi. Mas foi justamente essa verdade que levou Davi ao arrependimento e a reconhecer que ele estava no pecado, que ele era aquela pessoa da historinha que Natã contou a ele. Agora pense, se Natã tivesse mentido para preservar os sentimentos do rei Davi, ele permaneceria distante de Deus. Às vezes, a maior demonstração de amor não é concordar, mas dizer a verdade. Mas espera aí, diga a verdade sem machucar, sem grosseria. Sabe, você mordendo e depois beijando? É isso, mais ou menos isso. E quantas vezes a gente fala a verdade, a gente não é muito popular não, né? Jesus nunca trocou a verdade pela popularidade. Jesus amava as pessoas profundamente, mas nunca escondeu a verdade para agradar as multidões. E quando era necessário, Jesus confrontava a hipocrisia dos fariseus, a incredulidade dos jabuseus, de todo tipo de zeus que tinha ali. Ele confrontava o pecado deles. Mas presta atenção, a Bíblia está mandando eu falar a verdade nua e crua. Calma, tem que saber falar também. Jesus confrontava o pecado, a injustiça, a imoralidade, a hipocrisia, mas com amor. Vocês estão entendendo? Ser crente fiel não é ser bruto. Ser crente fiel não é falar a verdade com estupidez. Ser crente fiel não é ser um pregador que machuca a igreja. Não é isso. E muita gente abandonou a Jesus justamente porque as suas palavras, mesmo com amor, eram difíceis de ser engolidas, podemos dizer. Difíceis de serem ouvidas. Mas mesmo assim, Jesus continuou falando a verdade. Porque ele sabia que uma mentira confortável poderia levar uma pessoa à perdição, enquanto a verdade difícil poderia levá-la à salvação. Vejam, irmãos, que a verdade, ela sem amor, ela vai ferir. Mas o amor sem verdade engana. Então eu quero falar com você que sempre diz, não, eu tenho de falar a verdade doendo ou não, vou falar a verdade, essa pessoa não gostando de mim, não tem importância, eu vou falar a verdade, custe o que custar. Calma, calma. Tudo é a maneira com que você fala. Vai doer menos, vai machucar menos. Porque as nossas palavras têm que ser como doce, como mel. Senão você vai ficar sozinha e ninguém vai querer ficar com você, perto de você, porque você é amargo, você é amarga. Sempre está falando duro, machucando as pessoas. Ah, mas eu estou falando a verdade. Não vai ser ouvida. Você não vai ser ouvido. A verdade sem amor vai ferir. O amor sem verdade vai enganar. A Bíblia ensina assim: antes, seguindo a verdade em amor. Repita comigo: antes, seguindo a verdade em amor. Deus não nos chama para sermos agressivos. Qual é o distintivo de dizer que você é discípulo de Jesus? Que você tem o evangelho? O distintivo é o evangelho. Como sabereis que são vocês os meus discípulos? Perguntou Jesus. Se amardes uns aos outros como eu vos amei. Então como você vai falar duramente e dizer que você é crente se você não fala em amor? Vocês estão entendendo que nós chegamos a um ponto desse estudo bíblico que nós temos que sim que falar a verdade, mas como falar? E eu quero que hoje você reflita sobre as suas palavras. Como que você está comunicando a verdade, orientando uma pessoa, aconselhando com essa estupidez? Com essa, vamos dizer, com essas palavras rígidas, machucantes, que trazem lágrimas e faz a pessoa se afastar de você. Ela não vai mudar. Se você falar desse jeito, ela não vai mudar. Deus não nos chama para sermos estúpidos, nem para usar a verdade como uma arma, não. A verdade deve ser dita com amor, como Jesus falou, com amor. Porque quando falta amor, a verdade vira dureza. Quando falta verdade, o amor vira permissividade. Então vamos para o equilíbrio, vamos? O equilíbrio para a palavra de Deus é verdade mais amor. Entenderam? E qual foi o maior exemplo? A cruz de Cristo. A cruz revela uma verdade dolorosa, não é? Uma das maiores dores que podemos dizer é sobre a cruz de Cristo. Nós somos pecadores e precisamos de salvação. Então nós falamos a verdade, ó, nós somos pecadores. Mas qual que é o amor? Precisamos de salvação. Então essa verdade, ela pode ferir o nosso orgulho humano. Mas, por outro lado, revela uma esperança maravilhosa. Jesus está dizendo, eu levei sobre mim o seu pecado. Você é pecador, você é miserável, mas eu posso, através do meu amor, na cruz do Calvário, te salvar. Então Jesus morreu para te salvar. Jesus, ele não ama o pecado que você pratica. Ele não ama isso que você está fazendo, ele ama você. Ele ama você do jeito que você é e não aquilo que você está fazendo. Nós que somos crentes, ei igreja, presta atenção igreja. Deus está nos ensinando que devemos falar a verdade, mas com amor. Sem dureza, sem machucar. Porque a verdade sobre o pecado, ela é dura, sim. Mas a verdade sobre a graça, ela liberta. Ela é libertadora, vocês estão entendendo? Então qual seria a conclusão para o nosso debate hoje? Para a nossa pergunta hoje? A mentira, sim, pode trazer conforto por alguns anos, por alguns meses, dias e até minutos. E a verdade, ela pode até causar lágrimas agora, hoje. A mentira aprisiona, a verdade liberta. Por isso a pergunta para você, ouvinte e telespectador, é... Se você tivesse que escolher entre uma verdade que machuca e uma mentira que conforta, qual escolheria? Porque nem sempre aquilo que nos faz sentir melhor é aquilo que nos aproxima mais de Deus. Às vezes uma verdade para um pecador vai afastar ele de Deus mais ainda. Uma vez uma pessoa disse, olha... A maioria das pessoas que me abordam, isso uma pessoa não crente disse, a maioria das pessoas que me abordam começam a me ferir. Se você não aceitar Jesus, você vai para o inferno. Se você não aceitar Jesus, você vai perder sua família. Se você não aceitar Jesus, vai acontecer isso. Sabe aqueles convites com ameaças? Não é assim. Deus está vendo que você está... Não, mas eu estou evangelizando, eu estou falando a verdade da palavra de Deus. Sim. Mas tem que ser em amor, por favor. Você não vai trazer essa pessoa a Cristo, você vai afastá-la. Então nós estamos aqui aprendendo através, hoje, da escola bíblica, através do rádio, uma palavra que Deus está trazendo para a gente. Para você que gosta de evangelizar, mas não poupa palavras duras. Não é assim que você vai trazer. Você tem que usar a palavra de Deus, porque ela é a pura verdade em amor. As palavras que Jesus usou em amor, para que você possa aproximar essa pessoa de Deus. Deus ama você, só não ama aquilo que você pratica de errado. Deus ama você do jeito que você está, do jeito que você é. É assim que você tem que levar o Evangelho. O distintivo do Evangelho é o amor. O Evangelho tem que ser pregado em amor, com puro amor. Se não for desta maneira, você não vai alcançar o pecador. Jesus deixou o exemplo. Ele falou na cruz que nós somos miseráveis, que nós somos pecadores. Mas ele estava ali porque ele nos amou. Ele estava ali para nos salvar. Ele estava ali para dizer, olha, venha como você está. Que eu é que vou lavar você, eu que vou te purificar. Sou eu quem vou te salvar. Aleluia. Que possamos nesse dia pedir ao Senhor sabedoria para que nós possamos levar o Evangelho em amor. Você que gosta de evangelizar nas ruas, você que gosta de evangelizar na internet, você que gosta de evangelizar no WhatsApp, pessoalmente, ombro a ombro, olho a olho, saiba falar. Deus vai te apoiar, Deus vai realmente confirmar a palavra que sai da sua boca, mas que seja em amor, por favor. Não vamos espantar as pessoas que estão ao nosso redor, espantá-las de Cristo, não. Talvez você não tenha ganhado nenhuma pessoa para Cristo ainda. Ah, mas eu prego o Evangelho como ele deve ser, ele é duro, vai rasgar a carne. Calma, não é bem assim, você está falando fora do contexto. Seja uma pessoa amável lá no trabalho, você está pregando. Seja uma pessoa amável lá na sua casa. Tem gente que espanta a família inteira do Evangelho, não consegue trazer à igreja. Por quê? É uma pessoa rude, aceitou Jesus, ficou pior do que antes. O marido nem reconhece você mais, porque antes você era amorosa, agora você está sendo dura. Não é assim, minha irmã, não é assim, meu irmão. Está vendo como você está reconhecendo? Você está vendo onde você pode melhorar? Você está aprendendo. Jesus está te ensinando. Receba esta palavra, não a despreze. É Jesus falando com você hoje, agora. Evangelize, fale do meu amor, mas com amor. Em amor, em palavras doces, mais doces do que o mel. Você pode atrair as pessoas para você, você sendo uma pessoa amável. A qualquer tempo, onde as pessoas querem ficar, queiram ficar perto de você. Porque você é uma pessoa amorosa, uma pessoa que ouve, uma pessoa que escuta. Porque hoje as pessoas querem alguém que escute elas, que entendam elas, que conforte elas com a palavra de Deus. Então vamos mudar? Vamos mudar a nossa maneira de falar? Vamos falar a nossa maneira de evangelizar? Vamos mudar a nossa maneira de levar a Cristo as pessoas com amor? Diga, eu vou levar o Evangelho às pessoas com amor, sendo uma pessoa dócil, uma pessoa amável. É assim que Deus quer que você seja, para que você leve o amor falando com amor. Que Deus abençoe você e toda a sua família. Senhor nosso Deus, eu quero orar por esta pessoa que está assistindo este vídeo agora. Eu quero orar por esta pessoa que está me ouvindo agora. Senhor meu Deus, eu apresento toda esta audiência. Você que está nos assistindo agora por este vídeo, ore comigo. Você que está me ouvindo pelo rádio, ore comigo. Senhor nosso Deus, em nome de Jesus Cristo, em nome do Senhor Jesus, eu quero apresentar toda a sua igreja agora, que está ouvindo esta mensagem, ouvindo esta oração. Senhor, que o Senhor possa fazê-la entender que o distintivo do Evangelho é o amor, nada mais do que o amor. Senhor nosso Deus, quantas pessoas têm levado o Evangelho com verdade, mas sem amor, com dureza, dureza em palavras, dureza em atitudes, que não refletem o Jesus que nós estamos pregando. Ah, Senhor, nós nos arrependemos das nossas palavras duras. Nos arrependemos dos nossos gestos, nossos olhares, com dureza de coração. Senhor, nos ensine a amar aqueles que são diferentes de nós. Aqueles pecadores lá, Jesus. Mas nós somos pecadores também. Oh, meu Deus, que tenhamos paciência com quem é fraco. Aquele que ainda não entendeu o Evangelho, ainda que não experimentou o Senhor, que não experimentou a sua palavra, a experiência contigo. Ó, Senhor, nós nos afastamos dessas pessoas, porque elas são pecadoras, né, Senhor? Eu sou melhor do que ela. Não, ela é mais pecadora do que eu, porque eu não faço o que ela faz. Senhor, meu Deus, tenha misericórdia de nós. Nós somos tão maus como elas. Nós somos tão pecadoras como elas. Não existe menos pecado ou mais pecado, não. Tudo é pecado. E nós somos nascidos do pecado. Meu Deus, nos dê sabedoria nas nossas palavras, para falar a verdade sem machucar. Sim, meu Deus, por favor. Nós reconhecemos que nós precisamos melhorar, que nós precisamos do Teu amor nas nossas palavras, no nosso olhar, nas nossas atitudes, para ganharmos a nossa família, para ganharmos as pessoas que estão ao nosso redor. Obrigado por esta palavra. Ela é maravilhosa. ela lava o nosso coração, ela purifica-nos dos nossos pecados. Ô, palavra poderosa é do Senhor, que ela permaneça nesta tarde em nossa vida, este mês, este ano, por toda a nossa vida. Nos ajude, Senhor, esta é a nossa oração nesse dia. Amém e amém, Senhor Jesus. Amém. Já estamos indo embora, mas não desligue o seu rádio, não desligue, não. Nós vemos que muitas pessoas desligam o rádio. Deixa o rádio ligado aí, deixa a sua internet ligada. Daqui a pouquinho eu volto com o programa Projeto Eu e Mais Um. Vamos aos prefixos, estaremos voltando logo em seguida. Obrigada a todos que acompanharam, que participaram, aqueles que não conseguiram participar, assessoria, aos técnicos de toda a rede, Rádio Deus e Amor, a você, telespectador. Que Deus abençoe. Compartilhe este programa, este vídeo que vai ficar aí gravado no seu canal de YouTube. Compartilhe com alguém que precisa ouvir este estudo bíblico. Compartilhe, corte aí, faça um short deste estudo bíblico, coloque no seu WhatsApp e mande para várias pessoas que precisam aprender a falar com amor, tá certo? Deus abençoe São Paulo, Brasil. Se despedem Débora Miranda e Pastor Lorival de Almeida. Deus abençoe você e até a próxima.
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2: 14 horas.
3: A paz do Senhor para quem estiver ouvindo. Eu me chamo Isabel. Eu fui acometida pelo câncer de mama no ano de 2021. E passei um processo muito grande, sentia muita dor. Eu pedia para Deus fazer segundo a vontade dele, né, irmãos? Então ele fez uma obra maravilhosa. Eu passei pela mão do homem, mas ele estava comigo a todo momento. Eu mandava mensagem para os irmãos orar por mim. Eu crendo, né, e os irmãos orando. E aí o médico, ele falou para mim que eu estou curada, para a glória de Deus. Eu glorifiquei o nome do Senhor ali na sala do médico. E graças a Deus, estou muito bem. Eu estou só resumindo, né? Mas foi coisas gloriosas que aconteceu. E eu quero falar para todos que estão ouvindo este testemunho, que o que estiver acontecendo, ou o que vai acontecer, seja difícil, seja o que for, tenha fé, porque o Deus que nós servimos é um Deus tremendo, é um Deus de milagre. Ele continua operando para a glória dele. E eu quero agradecer a Rádio Deus é Amor. Amém? Eu me chamo Isabel, moro em Americana, São Paulo. Deus abençoe a todos.
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5: O programa Espaço Eu Mais Um, que é um projeto da nossa igreja, Deus é Amor, chega ao seu rádio, receptor e também ao seu aplicativo. Eu saúdo a Débora Miranda, na paz gloriosa do Senhor. Estamos essa semana falando sobre o louvor e o crente. Já falamos bastante, né, sobre o louvor, a sua definição, o porquê louvar a Deus, que o louvor é esquecer de nós mesmos e viver o Senhor sempre. E aqui eu queria falar hoje sobre as bênçãos que vêm com o louvor, ou seja, as bênçãos provenientes do nosso louvor. Primeiro, o louvor opera maravilhas. Eu explico. Muitos crentes dos dias atuais descobriram o segredo aprendido pelo povo de Deus há muito tempo atrás. A Bíblia fala que o rei Josafá, ele ordenou que os cantores louvassem a majestade santa do Senhor e que saíssem à frente do exército dizendo, como diz em 2 livro de Crônicas, capítulo 20, versículo 21, diz assim: louvai o Senhor, porque a sua benignidade dura para sempre. O Senhor, então, está mostrando aqui que, através do louvor, há bênçãos. Louvai o Senhor, porque a sua benignidade dura para sempre. O Senhor mandou emboscadas contra os inimigos e os derrotou. Então vejam que o louvor a Deus, o verdadeiro, O louvor genuíno traz vitórias com a bênção de Deus ainda nos dias de hoje. O que pode acontecer quando louvamos a Deus de verdade? Deus vai nos abençoar após o havermos louvado. Não apenas quando tudo vai bem, não é assim, não. Nem tampouco quando estamos nos sentindo bem de saúde física e espiritual. Não apenas quando nossas contas estão pagas, não é verdade? Ou temos uma boa soma na poupança, investimentos, mas exatamente em meio às tribulações, em meio aos problemas, às adversidades da vida, esta é a hora em que devemos louvar a Deus. Então Deus nos abençoará. Faça esta prova. Diga: Senhor, eu vou te louvar quando nada estiver bem. E eu quero ver a sua fidelidade na minha vida. O louvor não somente opera maravilhas, mas ele traz a resposta de Deus. Anote este livro aí, olha, esta passagem bíblica. Salmos 22, versículo 3. Está mostrando e nos assegurando que o Senhor está entronizado entre os louvores. Entre os louvores de quem? Do seu povo. Do seu louvor, do meu. O que é entronizado entre os louvores? É que Deus habita entre aqueles que o louvam. Muitas vezes a gente descobre que o louvor traz a presença de Deus aos nossos corações de uma maneira abençoada. Quando a tristeza sobrevém, cânticos de louvor a dispersarão. Você está triste, você está angustiado, comece a louvar ao Senhor. Um famoso evangelista inglês, o Smith Swigginworth, ele costumava dizer: se a sua segunda-feira amanhecer escura, permaneça por mais 5 minutos na cama para louvar ao Senhor. Ou seja, nós temos inúmeras razões para louvar ao Senhor. Podemos agradecer a Ele pelas bênçãos naturais, pela vida, pela saúde, pela força, pela capacidade de trabalhar. Devemos agradecer ao Senhor o alimento que comemos. E Jesus nos deu exemplo dando graças antes de se alimentar. Não somente por isso, devemos agradecer a Deus pela salvação. Que amor é este que Deus demonstrou por nós? Nós sendo maus, pecadores, vermes da terra. Não temos nenhum valor se o Espírito Santo não está em nós. E o Senhor, antes mesmo de nascermos, Ele já nos conhecia e ofereceu o único filho que Ele tinha para nos reconciliar com Ele. E quando Adão e Eva pecaram no jardim, toda a humanidade foi destituída da glória de Deus. Nós pecamos. E teria que ter alguém para reconciliar a humanidade com Deus. E a única pessoa que Deus achou foi seu filho, o único que ele tinha. Ó, meu filho, você vai descer até a terra e vai morrer por este povo, porque você é o único que não tem pecado. O seu sangue vai purificar toda a humanidade das transgressões. E Jesus, obediente, aceitou este plano de Deus. Morreu na cruz para nos salvar e para que hoje pudéssemos ter este caminho aberto. Jesus abriu o caminho para nós chegarmos até Deus. E nós podemos somente chegar a Deus através do nome de Jesus Cristo, através de Jesus Cristo. Por isso que quando a gente ora, a gente fala: Senhor meu Deus, em nome do seu Filho Jesus Cristo, eu entro na sua presença. Então toda oração tem que ser por meio do nome de Jesus para sermos ouvidos. É tão lindo o evangelho, é tão maravilhoso. Eu quero explicar aqui tudo desde o início, mas vamos devagar, né, irmã Débora? Vamos devagar aqui. Os irmãos estão aprendendo um pouquinho a cada dia. Mas tá bom, nós vamos encerrando o programa hoje e na próxima oportunidade vamos falar um pouquinho mais sobre o crente e o louvor. Um grande abraço, fiquem na paz do Senhor, deixando aqui o nosso contato 11 982 92 3392. Até a próxima oportunidade.
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0: 2:10 em São Paulo. Boa tarde para você ligado aqui conosco na Rádio Deus é Amor. Agora tem bloco de notícias para você falando de utilidade pública. Eu já volto.
1: E chegou o momento de informação aqui na Rádio Deus é Amor. MEI facilitado. A formalização traz direitos previdenciários ao pequeno empreendedor. Trabalhar por conta própria é a realidade de milhões de brasileiros. O registro como microempreendedor individual, ou MEI, garante cidadania empresarial. Com um custo mensal baixo, o trabalhador passa a ter CNPJ e direitos. Isso inclui aposentadoria por idade, auxílio-doença e salário-maternidade. A formalização permite emitir notas fiscais e vender para empresas e governo. Também facilita a abertura de conta bancária e acesso a crédito barato. O processo é todo feito pela internet, no portal oficial do governo. Não é preciso contador para abrir, mas o Sebrae oferece esse apoio de graça. Agora é fundamental pagar a guia mensal, que é a DAS, em dia, para manter os benefícios. O atraso no pagamento pode suspender os direitos junto ao INSS. Uma vez por ano, é obrigatório fazer a declaração de faturamento anual. O MEI é a porta de entrada para o crescimento do seu negócio. Profissionais como pedreiros, cabeleireiros e vendedores podem se registrar. Sair da informalidade traz segurança para o futuro da família. Empreender com amparo legal é trabalhar com mais tranquilidade. O seu suor merece ser reconhecido e, o mais importante, estar protegido. Tarifa social. Desconto na conta de luz alivia o orçamento de famílias de baixa renda. Muitas famílias têm direito a pagar menos na conta de energia e sequer sabem. É a tarifa social de energia elétrica que oferece descontos de até 65%. O benefício é destinado a inscritos no cadastro único com renda per capita baixa. Indígenas e quilombolas têm descontos ainda maiores, podendo chegar a 100%. O cadastro costuma ser automático para quem já está no Cade Único. Agora é importante conferir na conta de luz se o desconto está sendo aplicado. Se não estiver, procure a distribuidora de energia ou o CRAS da sua cidade. Manter os dados do cadastro único atualizados é essencial para não perder. O desconto varia conforme o consumo. Quem economiza mais, paga menos. Até 30 kW por mês, o desconto é máximo. Acima disso, vai diminuindo. Agora, é uma ajuda importante para equilibrar as contas no final do mês. O dinheiro economizado pode ser usado para outras coisas, como a alimentação ou saúde. Famílias com portadores de doença que usam aparelhos elétricos também têm direito. E nesse caso, é preciso apresentar laudo médico para garantir o benefício. Conhecer seus direitos é o primeiro passo para exercê-los. Luz mais barata é direito garantido para quem precisa.
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0: 2:13, agora tempo e temperatura aqui na Rádio Deus é Amor para você. Em São Paulo, agora está garoando, um clima bem chuvoso. Hoje é o que permeia, é o que traz aí de sensação de uma baixa temperatura à capital dos paulistanos. Deixa eu dar uma olhadinha aqui com você no site Climatempo. A máxima prevista para hoje é de apenas 18 graus. E a mínima é de 14 graus. E a possibilidade de chover, como já está chovendo, 20 milímetros é de 100%. Está chovendo já aqui em São Paulo. Você vier ao culto da noite, não esqueça de trazer o seu guarda-chuva ou uma capa para chuva adequada para essa temperatura, esse clima agradabilíssimo na capital dos Bandeirantes. Para você também ficar mais informado sobre as mudanças que podem acontecer, baixe o aplicativo ou acesse o site da Climatempo.
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0: E nós estamos vivendo um dia após o aniversário da Igreja Pentecostal Deus é Amor. E por que não dizermos um fim de semana completo, recheado de programações que exaltaram ao nome do nosso Deus e nos levaram a uma gratidão maravilhosa pelos 64 anos da nossa Igreja Pentecostal Deus é Amor. Hoje é segunda-feira e você já sabe, hoje o pastor Kleber de Oliveira, responsável espiritual, dirigente da sede mundial, vai pregar a palavra de Deus e orar por todos às 7 horas da noite. Hoje já tivemos o primeiro culto às 7 da manhã, segundo culto às 9, o terceiro às 11h30. O quarto culto vai começar daqui a 45 minutos, salão de número 2, na Avenida Prefeito Passos, número 10, no bairro Liberdade, a 5 minutos da estação de metrô Pedro II e também do terminal de ônibus Parque Dom Pedro II e do mercado. E à noite, às 7 horas, com o nosso querido irmão em Cristo, o pastor Kleber de Oliveira, pregando a palavra de Deus e orando por todos. Lembro a você que o santuário de oração é aberto 24 horas e você pode participar conosco e o nome do nosso Deus será glorificado em tua vida. Uma vez mais, o nosso endereço, Avenida do Estado, 4568, e acesso principal de automóveis e pedestres, Avenida Prefeito Passos, número 10, no bairro Liberdade, aqui no centro de São Paulo. Agora tem Ele Vive, do coral MC Music, CD Dia de Festa, para você aqui na Rádio Deus é Amor, agora 2h16.

No ano de 1987, eu conheci um senhor por nome Francisco e passei a trabalhar com ele na padaria, e ele convidou a minha mãe, a minhas irmãs, para ir a uma igreja. Até então não sabíamos o nome da igreja. A minha mãe, que frequentava outros lugares, tomou a decisão e

0: culto, gostei, fiquei muito feliz e marcamos para ir no próximo domingo. E chegando no próximo domingo, eu também gostei e ela me convidou para um culto de libertação, que era uma sexta-feira. Naquele momento, eu comecei a chorar ouvindo aquela pregação e houve o apelo, sim, houve uma resistência, né? Algo segurava a minha mão para não levantar e confessar a Jesus, mas de repente, quando eu me dei em si, eu já estava na frente do altar, cercado de obreiras, orando por mim, em pranto, em lágrimas. Levantei as minhas mãos, aceitei a Jesus e daquele dia em diante passei a servir ao Senhor, aderi à fé cristã e hoje sou um presbítero da Igreja Pentecostal Deus é Amor.
1: Me chamo Marca Xavier, sou de Ananindeua, do Pará. Irmãos, eu quero testemunhar algo muito grandioso que Deus fez na minha vida. Eu sofri de crise de ansiedade, mas não sabia o que era, por que que eu sentia aquilo, aquele medo, aquele pânico. Acordava de madrugada com o coração, parece que eu ia ter um infarto. E ouvindo a rádio, ouvindo as programações, através da rádio, né, ouvindo, o pastor Jessé Ávila estava dando ensinamento para casais, e ele estava falando como a gente deve dominar nossa mente com pensamentos que nos levam à perdição. E uma das coisas que Deus me fez entender foi sobre como lidar com o medo da ansiedade, com aquela angústia que vem, que a gente não sabe de onde vem. E eu comecei a meditar em tudo que ele falava, e naquele momento eu botei no meu coração: Senhor, eu preciso dominar o medo. E eu tenho aprendido muito com essa programação, meu rádio fica todo tempo ligado. E eu tenho que agradecer muito, muito, muito a Deus, ao pastor Jessé Ávila e todos que fazem essa programação, que nos traz esses ensinamentos. E ao ouvir a rádio agora, eu vejo o quanto Deus é maravilhoso de usar esses homens para nos ensinar a como viver e a sobreviver aos ataques do inimigo. Que Deus em Cristo continue nos abençoando.
2: 2:23, está aí 12 depoimentos daquilo que Jesus continua operando por intermédio da nossa fé. Quando nós clamamos a Ele ou buscamos de todo o nosso coração, os resultados são como estes que acabamos de ouvir. Jesus continua salvando, libertando, curando, transformando. A palavra afirma que Ele é o mesmo ontem, hoje e eternamente. Não importa, meu querido, minha querida, você que acompanha a Rádio Deus e Amor nessa tarde tão especial de segunda-feira, 15 de junho, o nosso Deus continua operando de forma poderosa. Não há limitações para o seu poder, não há aquilo que possa impedi-lo de fazer aquilo que lhe apraz, aquilo que ele quer fazer. Pelo contrário, ele faz, ele opera, ele ordena e ele realiza sinais, prodígios e maravilhas. A nossa fé precisa estar pautada naquilo que a palavra do Senhor nos diz. Quando nós chegarmos a Ele, quando nós nos apresentarmos ao Senhor, precisamos crer que Ele existe e que é galardoador daqueles que o buscam. Então, quando você buscá-lo, busque com fé, busque com atitude, coloque diante da presença dEle, das mãos dEle, aquilo que está tirando o teu sono, o teu apetite, está tirando a tua vontade de viver, está roubando a tua dignidade de vida. Jesus afirmou no Evangelho segundo descreveu o evangelista João, capítulo 10, versículo 10, parte A: o ladrão vem senão a matar, roubar e destruir. Mas Jesus se revelou na parte B do mesmo versículo como aquele que veio para trazer vida e vida com abundância. E é isso que nós pregamos na Igreja Pentecostal Deus e Amor. O ministério que há 64 anos manifesta a graça, o poder, o amor, a misericórdia de Deus através de seus cultos. Nós damos a liberdade, a atuação do Espírito Santo para libertar, curar, salvar e fazer aquilo que lhe apraz. Aqui em São Paulo nós estamos bem no centro, Avenida do Estado 4568 e acesso principal de automóveis e pedestres pela Avenida Prefeito Passos, número 10, no bairro Liberdade. Nós estamos aqui entre o bairro Liberdade, Cambuci, Aclimação.

0: Estação, nós estamos também entre o bairro Mooca, a 5 minutos da estação de metrô Pedro II, da linha 3 Vermelha, ao lado do INSS Central, a 2 minutos da Praça Nina Rodrigues. Aguardamos por você de braços abertos. Cultos diariamente, às 7, às 9, às 11h30, às 3 horas da tarde e também às 7 horas da noite. E hoje é segunda-feira do Pão. À noite, o nosso querido pastor Kleber de Oliveira vai pregar a palavra de Deus e orar por todos. E é claro que você é o nosso convidado mais do que especial. Venha com seus problemas, com as suas dificuldades, com as suas angústias, com os seus momentos de calamidades, mas o nosso Deus te entregará a vitória completa se você o entregar todas as demandas da tua vida e acreditar que Ele é aquele que opera sinais, prodígios e maravilhas.
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0: Endereços das nossas igrejas para você. Como já dito, aqui em São Paulo, nós estamos na Avenida do Estado, 4568, no bairro da Liberdade, no centro de São Paulo. Em Belém do Pará, nós estamos na Avenida Senador Lemos, 146, no bairro do Umarizal, entre a Travessa Almirante Vandecoc, Doca de Souza Franco, alguns minutos da Praça Brasil, e você é o nosso cordial convidado a participar conosco de cultos que acontecem diariamente. Para mais endereços, ipda.com.br/endereços e participe conosco de um culto que acontecerá na Igreja Pentecostal Deus e Amor, aí perto de você. Mais de 12 mil templos em todo o território nacional e mais de 70 países ao redor da Terra. Com certeza há um templo de nossa IPDA aí pertinho para você adorar a Deus juntamente conosco. Aguardamos por você e por sua querida família.
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1: Apocalipse, capítulo 22, versículo 12. Eis que venho em breve. A minha recompensa está contigo, e eu retribuirei a cada de acordo com o que fez.
2: 14 horas e 32 minutos.
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6: Duas horas 35 minutos, programa Voz da Libertação ao vivo para você aqui da Avenida do Estado 4568, no bairro da Liberdade, no centro de São Paulo, e a sua participação aqui pelo nosso número WhatsApp 11982923392. A Maria José, do final de contato 57, final 08, está participando com a gente. Que Deus abençoe, obrigado por sua interação aqui. Augusto também, final 2562, nos dando o seu boa tarde e deixando registrado aqui a sua participação. É muito bom estar em sua companhia, hein, Augusto? A Luzia aqui do final de contato 7326 também deixou aqui a sua interação. O código DDD da Luzia é o 27. Boa tarde, Luzia. Ela está dizendo aqui que gosta muito da Igreja Pentecostal Deus e Amor e parabéns pelos 64 anos. E lembra você também que está aí em nossa companhia que ainda dá tempo de você mandar as suas felicitações pelos 64 anos da nossa Igreja Pentecostal Deus e Amor. Daqui a pouco eu vou ler mais algumas mensagens e com toda certeza o nosso Deus vai abençoar a tua vida, hein? 11982923392, 2 horas e 50 minutos, farei a oração do Salmo 91. Aproveite também o envio da sua mensagem para fazer o seu pedido de oração e apresentar sua vida e também dos seus familiares aqui na Rádio Deus é Amor.

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1: Olá, meu nome é Mariana e sou do Salto Tararé, Paraná. Venho aqui agradecer a Deus, fiz um voto na igreja Deus é Amor, de ajudar com R$500, se meu auxílio maternidade desse certo, porque o advogado disse que era muito difícil, porque eu nunca trabalhei de carteira assinada. Daí o juiz assinou o papel para mim receber o benefício. Estou muito feliz nessa igreja. Deus é amor, é uma bênção na minha vida. Meu nome é Mariana e sou do Salto Tararé, Paraná.
2: Pai do Senhor, pastor, gostaria de testemunhar um grande livramento que Deus deu para o meu irmão Paulo. Tinha um problema com a justiça, né? E daí uns caras lá foram atrás dele, jogaram o carro em cima dele, deram 2 tiros, correram atrás com uma faca, com uma arma branca, né? E Deus tem livrado ele. Ele conseguiu com 2 tiros, irmão, um no joelho e outro na barriga. Ele conseguiu correr uns 400 metros, assim, sabe, pro meio do trigo da plantação, né? Daí veio uma pessoa e socorreu ele. Então eu agradeço a Deus, porque nós sempre pedi oração em favor dele, né? E Deus deu esse grande livramento. Eu sou a irmã Niva aqui de Mamborê, da Igreja Deus é Amor, aqui de Mamborê, Paraná. Que Deus abençoe os irmãos, em nome de Jesus.
3: Glória a Deus. Estão aí 2 depoimentos que enaltecem ao nome do nosso Deus e confirmam, endossam aquilo que nós já falamos aqui nesta programação. Jesus continua operando poderosamente. Eu quero chamar sua preciosa atenção porque o Senhor nos trouxe nessa tarde depoimentos de livramento. Às vezes nós passamos por determinadas situações e nem imaginamos o quanto Deus está nos livrando. Às vezes nós perdemos o horário, chegamos atrasados em algum local, saímos atrasados e a gente reclama de alguma coisa, mas nosso Deus nos traz uma reflexão a respeito da onisciência dele e também nos faz refletir a respeito de o quanto nós estamos confiando no seu poder. Não somente para nós, mas também para a nossa família. Você que tem filhos, para os seus filhos. Você que tem cônjuge, para o seu cônjuge. Para os seus pais. Deus quer livrar. O Senhor quer libertar, Ele quer transformar. O poder dEle é manifestado à medida que nós o permitimos fazer coisas em nossas vidas. O poder dEle é manifestado quando nós reconhecemos a nossa fraqueza, o nosso estado pequeno, e entregamos diante dele as nossas necessidades. A palavra de Deus diz que o poder dele se aperfeiçoa em nossa fraqueza. Não porque Deus quer nos ver fracos, mas porque quando nós estamos fracos, nós reconhecemos o nosso estado debilitado e através da nossa confissão o convidamos para fazer morada dentro de nós e também para nos auxiliar, para nos ajudar. Quando o homem acha que está bem, quando ele pensa que está forte, ele ignora completamente os preceitos de Deus, ignora completamente a vontade do Senhor para conosco, para com ele. Mas quando nós estamos fracos, quando nós estamos debilitados, quando nós reconhecemos que estamos desta maneira e o chamamos para perto de nós, ele se manifesta em nossas vidas. E o depoimento de testemunho é algo como consequência. Acontece que o Senhor te abençoe nesta tarde e o nosso convite se estende a você para participar conosco de um culto maravilhoso aqui no Templo da Glória de Deus. Avenida do Estado, 4568, no bairro da Liberdade, no centro de São Paulo. Aguardamos por você, por sua família, aguardamos para que possamos orar a Deus juntos e Ele manifeste da sua graça e da sua presença em nossas vidas.
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E você pode participar conosco pelo WhatsApp 11 982 92 33 92. Tem algumas pessoas aqui conosco interagindo, mandando suas mensagens, agradecendo a Deus por esse fim de semana maravilhoso que tivemos aqui no Templo da Glória de Deus. O nosso irmão André Batista mandou uma mensagem maravilhosa aqui, dizendo aqui: amados irmãos, a paz do Senhor Jesus, sou grato a Deus pelos 64 anos da Igreja Pentecostal Deus e Amor e por este fim de semana maravilhoso que passamos juntos no Templo da Glória de Deus. Aldenice Araújo também mandou mensagem aqui para nós, mandou um áudio aqui pela inteligência artificial, vou ler. Está dizendo: boa tarde, na paz do Senhor Jesus, estou ouvindo a Rádio Deus e Amor e peço que vocês orem por mim na oração do Salmo 91 e me apresentem e também a minha família. Faça como a nossa irmã Aldenice, mande a sua mensagem para cá, para que oremos a Deus daqui a 3 minutos na Rádio Deus e Amor, este clamor do Salmo 91, momento em que buscaremos a face de Deus, crendo que Ele vai abrir as janelas dos céus e derramar sobre as nossas vidas uma bênção sem medidas, e você vai testemunhar para a glória de Deus. Tá bom? 11 982 92 33 92, aguardo o envio da sua mensagem aqui para orarmos juntos este clamor do Salmo 91.

E hoje tem culto, segunda do pão, com o nosso querido pastor Kleber de Oliveira, aqui no Templo da Glória de Deus, depois de um fim de semana maravilhoso como esse que tivemos no sábado, eventos maravilhosos, a começar por 10 horas, domingo também, a partir das 9 horas, tivemos o lançamento do Ministério de Oração e Intercessão da Igreja Deus e Amor, e também à tarde tivemos um maravilhoso culto de gratidão a Deus pelos 64 anos da IPDA. Hoje teremos à noite a segunda do pão com o nosso querido pastor Kleber de Oliveira. Tem muita gente ainda aqui em São Paulo que ainda não retornou para os seus estados, para o seu país, ainda não retornou para as suas cidades, estão aproveitando ainda este começo de semana aqui conosco, vieram para o fim de semana de aniversário da igreja e também são convidados a participarem conosco da segunda-feira do pão com o nosso querido pastor Kleber de Oliveira, pregando a palavra de Deus e orando por todos. Nosso convite se estende então aos pastores, aos presbíteros, aos diáconos da nossa igreja, irmãos de outros ministérios, de outras denominações evangélicas também, para ouvirem a palavra de Deus e receberem uma oração do nosso querido pastor da sede mundial, Kleber de Oliveira, a partir das 7 horas da noite, aqui em nossa sede mundial, Avenida do Estado 4568 e Avenida Prefeito Passos, número 10, no bairro da Liberdade, aqui no centro da capital dos Bandeirantes.

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1: 2:50 em São Paulo é o momento de nós falarmos com Deus. Clamarmos a Ele este momento do Salmo 91 aqui na Rádio Deus é Amor e que você ore comigo onde quer que estiver. Você pode orar do seu carro, você pode orar da sua casa, você pode orar caminhando na rua, você pode orar no transporte público e o nome de Deus vai ser glorificado em sua vida sim, porque quando oramos com fé, Ele nos responde. Ore a Deus e tenha a sua vida abençoada por Jesus. Senhor Deus e Pai, obrigado pelo Teu amor, pela Tua misericórdia. Obrigado por essa tarde. Obrigado por cada irmão que agora está ouvindo e orando aqui conosco na Rádio Deus e Amor. Senhor, estão enfrentando situações complexas, lutas, angústias, dificuldades, mas nada disso pode impedir o Teu amor, a Tua graça, a Tua paz. A Tua palavra até afirma, Senhor, que quando nós elevamos os olhos para os montes, de onde vem o nosso socorro, que vem dos céus, da terra, o Senhor é o Criador de todas as coisas, o Senhor que criou os céus e a terra. Nós acreditamos, Pai, que quando oramos, o Teu amor é manifestado através das ações do Espírito Santo, nos livrando, nos guardando, protegendo de todos os perigos, de todos os males. Senhor, em um mundo que permeia o pecado, que permeia, Senhor, todas as coisas que são mais diante dos Teus olhos, a Tua palavra diz que o Senhor envia o Teu anjo, dá ordem ao Teu anjo, ao respeito daqueles que Te temem. E neste momento, Senhor, nós estamos orando o Salmo 91. Ó Pai, para que o Teu amor seja manifestado, sim, em nossas vidas, para que a Tua graça, o Teu poder se aperfeiçoe em nossas fraquezas. Senhor, eu oro com esta pessoa que está passando uma tribulação em sua saúde, está passando, Senhor, uma dificuldade no relacionamento em sua casa, com a sua família. Senhor, eu oro para que esta pessoa vença, para que ela seja vitoriosa, para que ele seja vitorioso. Meu Deus, para que Satanás perca as forças, para que ele seja repreendido e o Teu nome seja glorificado, Senhor dos Senhores. Espírito Santo de Deus, eu creio que a Tua palavra será manifestada através do amor, da graça e da soberania do Senhor. Aleluias! Meu Deus, eu oro com este meu irmão, porque nós acreditamos que aquele que habita no esconderijo do Altíssimo, à sombra do Onipotente descansará. E nós diremos ao Senhor, Ele é o nosso Deus, o nosso refúgio e a nossa fortaleza, e nele confiaremos. Porque Ele te livrará do laço do passarinheiro e da peste perniciosa. Ele cobrirá com as suas penas e debaixo das tuas asas estarás seguro. A sua verdade é escudo e broquel. Não temerás espanto noturno, nem seta que voe de dia, nem peste que ande na escuridão e nem mortandade que assole ao meio-dia. 1.000 cairão ao teu lado e 10.000 à tua direita, mas tu não serás atingido. Somente com os teus olhos olharás e verás a recompensa dos ímpios, porque tu, ó Senhor, és o meu refúgio, o Altíssimo é a tua habitação, nenhum mal te sucederá e nem praga alguma chegará à tua tenda, porque aos seus anjos dará ordem ao teu respeito para te guardarem em todos os teus caminhos. Eles te sustentarão nas suas mãos, para que não tropeces com o teu pé em pedra. Pisarás o leão e a áspide, calcarás os pés do filho do leão e a serpente, pois que tão encarecidamente me amou. Também o livrarei e poluei no alto retiro, porque conheceu o meu nome. Dali-ei abundância de dias e lhe mostrarei a minha salvação. Senhor, obrigado pelo teu amor. Obrigado pela tua paz, que excede todo entendimento, que agora está, Senhor, alcançando a vida, o lar, a família, o trabalho, os estudos desta pessoa, deste irmão e desta irmã, para glorificarmos o teu santo e poderoso nome, Jesus de Nazaré. Te pedimos e por fé te agradecemos, em nome do Senhor Jesus. Amém e amém nessa tarde.

0: 3 minutos para as 3 horas. Daqui a pouco tem o Espaço Reviver aqui na Rádio Deus e Amor para você, das instituições Reviver, Associação Reviver Help Deus e Amor e Fundação Reviver, recuperando vidas com amor. Inclusive, muitos irmãos que vieram nas caravanas trouxeram doações, trouxeram alimentos não perecíveis, cobertores, cobertas, também calçados, roupas em geral, para ajudarem os necessitados, os nossos irmãos que precisam de todo o nosso amor, de todo o nosso apoio. O nosso irmão pastor Paulo Martins vai acompanhar você e também o presbítero Nelson Santos nessa tarde especial, falando sobre os trabalhos das instituições Reviver aqui no Brasil. Tá bom? Agora 12 minutos para as 3 horas. Vou ficando por aqui em uma breve pausa. Seu irmão em Cristo, o diácono Natiel Reis, tem um imenso prazer e amor em compartilhar com você as boas novas do Evangelho na comunicação nessa tarde especial de segunda-feira. Trabalhos técnicos, diácono Armando Bedina. Vamos à identificação das emissoras e daqui a pouco formação de rede para a transmissão do Espaço Reviver aqui na Rádio Deus e Amor.
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4: 15 horas e 1 minuto.
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6: Uma boa tarde a todos vocês que estão sintonizados na Rádio Deus e o Amor. Quem vos saúda em Cristo Jesus, seu irmão presbítero Nelson Santos, juntamente com nosso irmão Armando Medina aqui na técnica. E estamos aqui para falar da obra assistencial da Igreja Pentecostal Deus e Amor, que são realizados pela Fundação Reviver e Associação Reviver Help Deus e Amor. E todo este projeto, toda esta programação está sob a liderança da nossa líder mundial, nossa irmã Ereni Miranda.
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6: Esse é o nosso propósito, recuperar vidas com amor, né? Dizendo que o amor de Deus socorre vidas, as instituições Reviver trabalhando para ir atender aos necessitados, aqueles que estão vivendo em situação de vulnerabilidade, estendendo a mão, socorrendo. E você que sempre nos acompanha, você que está aí sempre ouvindo a nossa programação, você que tem feito as suas orações, as suas doações, as suas contribuições, faz parte deste grande projeto. Olha, estamos muito felizes, porque hoje, segunda-feira, ainda estamos celebrando com alegria o que aconteceu aqui na sede mundial, neste sábado e neste domingo, na grande celebração dos 64 anos da Igreja Pentecostal Deus e Amor, e todo um trabalho de união feito, tudo ficou muito bem organizado, muita gente veio, muitas caravanas de outros estados, das cidades circunvizinhas aqui do estado de São Paulo, também a grande São Paulo. Uma grande participação e foi coisa linda, coisa maravilhosa que aconteceu ontem aqui na sede mundial. E nós ficamos alegres também porque nós recebemos muitas doações, muitos irmãos visitando as lojas da Fundação Reviver, da Associação Reviver Help Deus e Amor, muitos irmãos tirando fotos ali. Olha, nós tivemos uma... foi muito bonito porque nós tivemos ali também, por exemplo, vamos chamar assim de stand que nós tínhamos ali do programa Voz da Libertação, do Sertão Evangélico, e tudo programado para os irmãos verem um pouquinho, né, aqueles que aqui vieram, como que acontecem as coisas. E estamos regozijantes porque, olha, muita coisa foi feita em prol à obra assistencial. Os irmãos puderam comprar, por exemplo, da Associação Reviver Help Deus e Amor, camisetas, bonés, bolsas, puderam comprar também artigos que são feitos aqui pelas irmãs no Ateliê 60+, da Fundação Reviver. Nós tivemos o bazar da Fundação Reviver, que foi um grande sucesso, e tudo isso, tudo que é revertido para a obra assistencial da Igreja Pentecostal Deus e Amor. Então queremos, antes de mais nada, agradecer a todos vocês que aqui vieram, aqueles que assistiram, aqueles que contribuíram. Então, nosso agradecimento, e esse é o propósito, praticar o amor de Deus. Fazer aquilo que Deus ensina na palavra dele, onde ele diz para nós socorrermos os necessitados. E quando nós estendemos as mãos para socorrermos os necessitados, nós estamos fazendo isso para Deus. Tudo é para a glória dele. Tudo é para a exaltação do Senhor e que o nome do Senhor seja glorificado. Então estamos alegres, muito felizes de realmente ver como tudo foi muito bonito neste final de semana. E já aqueles que não puderam vir, fica aí o convite para ir no próximo ano, 65 anos da Igreja Pentecostal Deus e Amor, vocês possam vir. Mas nós vamos ter também ainda aqui, irmão Armando, em 2026, vamos logo ter o Agosto Verde. Vamos ter a reunião essa semana e em breve já, aí essa semana, talvez já na quinta-feira, vamos soltar já alguns comunicados de tudo que nós vamos fazer, porque vamos ter uma reunião da diretoria da Fundação Reviver, ali a Associação Reviver Help Deus e Amor, e falarmos como será toda a programação para que todos os pastores também das igrejas Pentecostal Deus e Amor se preparem para este evento do Agosto Verde e também depois ali para o final do ano. Então, o nosso agradecimento a todos vocês que participaram e esse convite para continuar participando. Eu quero convidá-los também a acessarem os nossos canais aí da mídia, o Instagram da Associação Reviver Help Deus e Amor e da Fundação Reviver, porque além de você ouvir pela rádio o programa Voz da Libertação, a Rádio Deus e Amor, você também pode ver ali imagens das localidades que são visitadas, as pessoas que são atendidas, tudo que as instituições Reviver estão fazendo. E fica ali como testemunho, né? No passado nós não tínhamos essa facilidade, mas hoje, com o avanço da tecnologia, tudo aquilo que nós falamos aqui, o que você ouve através do rádio, você pode ver imagens também. E é lindo quando você vê imagens de pessoas que estavam numa situação realmente de vulnerabilidade e agora poderem estar reintegradas na sociedade, pessoas que recuperaram ali a sua autoestima, tiveram novamente um norte, pessoas que voltaram para suas famílias, para suas casas, pessoas empregadas, que coisa maravilhosa. E você pode ver tudo isso acessando então as mídias das instituições Reviver. Mas nós queremos aí falar também que estamos em junho, estamos num período de baixas temperaturas, principalmente do centro-oeste para baixo, centro-oeste, sudeste, sul. E nós, a Fundação Reviver, nós temos anualmente uma campanha, que é a campanha do agasalho. O pastor Armando vai soltar a vinheta aí para vocês acompanharem e voltamos já já.
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6: E vocês ouviram então aí sobre a campanha do agasalho, uma campanha que anualmente a Fundação faz, já há muitos e muitos anos, onde nós estamos aí nesse propósito de arrecadar agasalhos, arrecadar cobertores, os calçados, como foi dito, né? E tudo em bom estado. É aquilo que você tem condição de doar, doe para nós beneficiarmos umas pessoas, famílias, mas faça a contribuição, faça a sua doação daquilo que esteja em bom estado. Nós temos aqui na sede mundial e recebemos muitas doações, e nós temos um setor de triagem aqui no depósito, tem toda uma equipe que faz uma triagem, porque normalmente chegam algumas roupas ali que não estão em bom estado. E aí nós temos que descartar isso. E as outras que são em bom estado, elas passam por uma lavagem industrial, são ali passadas, são guardadas com tudo muito carinho para nós entregarmos para as pessoas. Porque não é só receber e entregar de qualquer forma, não. Nós temos todo o carinho de quando entregamos uma doação, entregarmos para que a pessoa tenha de volta a sua dignidade. Então, que a pessoa sinta de que quando nós estamos fazendo isso, nós estamos respeitando aquela pessoa. Então, se você tem condição, dá uma olhadinha aí no seu armário, né, no seu guarda-roupa, abra ali, talvez já tenha aquela blusa que você olha e fala, puxa, faz tanto tempo que eu não uso essa blusa. Então, tire de lá, doe para quem precisa, né? Às vezes você está olhando aí e você fala, puxa, é verdade, eu tenho uns 4 par de tênis aqui, faz tempo que eu não uso esse aqui, está em bom estado? Então nos ajude, né? Faça sua doação. E um cobertor, fala, irmão Nelson, tem um cobertor ali, ele está em bom estado, faz tanto tempo que eu não uso, então faça doação também. Olha, nós que vivemos em cidades onde há um maior número de pessoas, um acúmulo de pessoas, como nós falamos, né? Principalmente numa metrópole ou nas grandes cidades, e é uma causa aqui no Brasil, em todas, praticamente em todas as capitais, cidades que têm um maior número de habitantes, tem pessoas em situação de rua. E essas pessoas, ó, se, por exemplo, aqui em São Paulo, quantas pessoas, infelizmente, a gente vê dormindo embaixo de um viaduto, de uma marquise, pessoa que ela deita, né, sobre um papelão, e você vê ali a pessoa naquele frio, a pessoa não tem um cobertor, não tem um agasalho. Nós não vamos conseguir salvar o mundo, mas aquilo que você pode ajudar, com certeza envie, porque vai ajudar a socorrer uma vida. E essa doação, você está nos ouvindo em todo o Brasil, você pode entregar em qualquer uma das nossas igrejas Pentecostal Deus e Amor, com certeza aí na sua cidade, há uma igreja pentecostal Deus e Amor próximo de você. E você que fala, olha, eu não sei onde tem, você pode acessar o site www.ipda.com.br e ali você vai pesquisar, tem o endereço de todas as nossas igrejas estabelecidas pelo Brasil. E aí você faz a sua doação, você procura ali o pastor, o cooperador, os irmãos que são voluntários ali na igreja, eles vão receber a sua doação, vão ser encaminhadas e nós vamos poder distribuir. Para que vocês tenham uma ideia, o ano passado nós enviamos para a Mambaí mais de 4 toneladas de roupa. Enviamos ali para aquelas comunidades indígenas. Vocês se recordam o que aconteceu em 2024, o que aconteceu em 2025 com as enchentes? Então, muitas pessoas puderam ser socorridas, enviamos muitas roupas, muito calçado, cobertores, pessoas que praticamente perderam tudo ali na sua casa. E tudo isso que você doa serve para isso, para nós socorrermos as pessoas necessitadas. Então, nos ajude, porque é assim, o amor, você tem que aprender a praticar o amor. E é isso que Cristo diz, né? Ele diz que passará tudo, mas a única coisa que ficará é o quê? É o amor. Então, pratique o amor. É isso que nós falamos no dia a dia, que esse é o nosso intuito, falar do amor de Deus.

0: E é isso, vocês acompanharam aí essa mensagem cantada, coisa linda, né? Abra a tua mão. E se você meditou um pouquinho na letra dessa mensagem cantada, são fundamentos bíblicos, né? Abra a tua mão, né? Divide o pão com aquele que não tem, né? Socorremos aqueles velhinhos que já não tem mais os filhos, aquele que está isolado, aquela criança que foi abandonada, aquela criança que está ali numa situação de vulnerabilidade. Esses são os projetos das instituições Reviver. E nós que proclamamos a palavra de Deus, onde o Senhor Jesus diz para ir e anunciar a palavra aos quatro cantos, né, do mundo, nós temos sim que anunciar, mas também há o mandamento de Deus para socorrermos a viúva, o pobre, né, o necessitado, o estrangeiro. E é isso que nós temos feito através das instituições Reviver. E, mais uma vez, convido a vocês a contribuírem com a Fundação Reviver. É, você que tem condição, faça ali a sua contribuição para que nós possamos cada vez mais ajudar mais e mais pessoas por todo esse Brasil. Nosso irmão Armando vai colocar aí as contas correntes da Fundação Reviver e a chave Pix, e você pode fazer também a sua contribuição. Anote agora aí as contas da Fundação Reviver.
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0: Aí, você pode anotar então as contas correntes da Fundação Reviver e a chave Pix, e você pode fazer a sua contribuição também para ajudar nos projetos da Fundação Reviver. Nós falamos da campanha do agasalho, mas a Fundação Reviver tem ali dois lares que assiste a idosos que já não têm mais familiares. A Fundação Reviver tem uma creche, a Fundação Reviver tem um consultório odontológico, a Fundação Reviver tem aldeia Reviver, a Fundação tem tantos projetos, né? Entregamos cestas básicas ali de forma mensal, quantas famílias são ajudadas. Então a sua contribuição, ela nos ajuda muito. Eu falo, irmão Nelson, há um valor mínimo? Não, aquilo que o Senhor colocar no seu coração, aquilo que de alegria, de boa vontade você fizer, tenha certeza o Senhor, nosso Deus, estará contemplando. E nós temos também o projeto mais recente da a Associação Viver Help, Deus e Amor, que é um projeto que está ali no norte do país, naquela região da Ilha do Marajó. Nós temos uma sede em Breves, que na cidade de Breves, que acolhe jovens que tiveram ali uma gestação não programada, e nós socorremos estas jovens que não têm a condição de dar, né, para esse momento de gestação, ter todos os recursos. Então, ouça mais sobre este projeto, que é o apoio que a Associação Reviver Help Deus e Amor está fazendo ali na cidade de Breves.
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1: E é isso, a Associação Reviver Help Deus Amor, com mais este projeto Amparo à Mãe Reviver, este projeto lindo, maravilhoso, e eu fiz questão de frisar que é lá no norte do país, né, nós estamos ali, essa cidade Breves, que está muito próximo ali à Ilha de Marajó, porque é uma região que tem essa necessidade, tem uma característica ali, e é assim que as instituições Reviver atuam. Você vai para determinadas regiões e cada região, às vezes, tem uma característica, tem uma maior necessidade. E a Associação Reviver Help, Deus e Amor é ali, focou, não é só esse projeto, a gente visita muitas famílias também na região ribeirinha, entregando cestas básicas, entregando kits de higiene, mas nós alugamos uma casa, nós temos, na verdade, nós temos agora aí como propriedade esta casa, na cidade de Breves, onde nós estamos recebendo ali, como vocês ouviram, jovens gestantes da idade de 13 até 24 anos, onde elas estão sendo assistidas. São jovens em extrema situação de vulnerabilidade, que efetivamente não tem condição de ter o apoio da família, não tem condição de fazer uma assistência médica, às vezes nem tem calçado e nem roupa adequada. Nesta casa, elas estão sendo recebidas todos os dias ali, cuidam agora da saúde, todos os exames. Ali elas estão aprendendo a se preparar, né, daquilo que é necessário quando a criança nascer. Ali também o próprio enxoval, depois a associação entrega. E olha, e é muito bonito, muito bonito. Nós já tivemos o caso da pequena Eloá, que nasceu ali de uma mãe assistida, no projeto, e isso que eu estou dizendo, vocês podem ver os testemunhos no Instagram da Associação Reviver Help Deus e Amor. Você que é mãe, você que é pai, você mesmo que hoje é mãe e passou por uma situação, venceu já aí essa etapa da sua vida e sabe quão difícil é quando está ali, a mãe está gestante e não tem a menor condição. Imagine, né, uma subnutrição, uma deficiência na própria alimentação, as dificuldades de não ter acesso a um exame médico e saber como está indo a saúde da própria mãe e da própria criança. E tudo isso é o que a Associação Reviver Help Deus está fazendo. É um projeto lindo. E um projeto porque, infelizmente, nós temos até casos ali de abusos, né, que estão sendo ali monitorados, por exemplo, pela própria promotoria do Estado está apoiando este projeto da associação, porque viu ali a responsabilidade que a Associação Reviver Help Deus e Amor está tendo com aquelas jovens, todo o apoio que está dando à estrutura, e a própria promotoria pública está ali apoiando, né, enviando profissionais, está ali o próprio conselho tutelar nos ajudando, dando orientação sobre aquelas jovens. Então, imagine, né, jovens abusadas que estão ali numa gravidez que foi indesejada, e imagine o aspecto psicológico desse abuso. Então, nós estamos falando ali da saúde da criança, da mãe, estamos falando dos exames, mas vocês imaginem esta questão da superação desse trauma, né, preparar esta jovem para que isso não venha influenciar no nascimento da criança, para que quando a criança nasça, ela só possa ter a alegria de ter nos braços ali, né, um menino, uma menina, e ter todo esse suporte. É um projeto importantíssimo, importantíssimo, que a Associação Viver Help Deus e Amor está fazendo, e de muita responsabilidade. Imaginem, a associação trazer estas jovens e tomá-las ali para todas essas responsabilidades. Uma alimentação é fácil, nós precisamos de doações para alimentação, precisamos das doações também para a vestimenta, para toda a estrutura, que ali são camas, né, as máquinas de lavar roupa, tudo que numa casa é necessário para acolher essas jovens. Mas, principalmente com muita responsabilidade, orientação para este momento da gestação, esta orientação psicológica, que é um fator extremamente importante. Então nos ajude, a Associação Reviver Help, Deus e Amor, para nós cada vez mais podemos expandir mais este projeto que é o Amparo à Mãe Reviver. O irmão Armando

0: vai soltar ali também as contas correntes da Associação Reviver Help, Deus e Amor, e a Chave Pix. E logo eu quero aqui agradecer a irmãos que têm estendido a mão, têm ajudado aos projetos das instituições Reviver. Vamos ouvir o número das contas e a Chave Pix e em seguida nós voltamos.
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0: Eu quero agora aqui na programação, nesta segunda-feira, 15 de junho de 2026, 15 horas 27 minutos, falando ao vivo do Estúdio C, Central Internacional de Programação da Rádio Deus e Amor, falando aqui da obra assistencial da Igreja Pentecostal Deus e Amor, que são realizadas pela Fundação Reviver e Associação Reviver Help Deus e Amor. E queremos agradecer a irmãos que têm ali contribuído para esta grande obra, a nossa irmã Lara, de F. Paim Gonçalves, está aqui como DDD 55, a nossa irmã Jurema Arena da Conceição, do Rio de Janeiro, nossa irmã Ângela Maria Marçal, Santa Margarida, em Minas Gerais, nosso irmão Luiz Pereira dos Santos, de Cuiabá, Paraná, nosso irmão João Gonçalves Soares, DDD 81, a nossa irmã Terezinha de Souza Farias, do Pará, nosso irmão José Augusto, de São Paulo, nosso irmão Luzenildo Aparecido Martins, DDD 67, nosso irmão Marcos Carneiro de Oliveira, da Bahia. Nosso irmão ainda Manuel Alves Macedo, aqui da Baixada Santista, em São Paulo. Nossa irmã Janete C. de Freitas, também de São Paulo. Nosso irmão Leandro dos Santos, ali DDD 47. Nossa irmã Juliana Celeste Estevão, DDD 35. Nosso irmão Olavo Reis Barbosa, filho de Serra, no Espírito Santo. Nosso irmão também João Francisco Fagundes Amaral, do Rio de Janeiro. Nosso irmão Lauro Rosanese, filho, DDD 63. Nosso irmão Leônidas Pereira Martins, aqui de São Paulo. Nossa irmã Maria Isilda, da Vila São José, aqui no bairro Santo Amaro, aqui em São Paulo. Nosso irmão João Gilberto Ferreira, de São Paulo. Irmãos que têm contribuído, enviaram aí a sua contribuição, enviaram o comprovante para aqui o DDD central, né? Desculpa, o WhatsApp central da Fundação Reviver. Daqui a pouquinho o irmão Armando vai passar. Mas eu queria mencionar aqui também a contribuição que o nosso irmão Celestino Nascimento e família, e família Camargo, o irmão Celestino Nascimento e família, aqui do Camargo 2, em Barueri, em São Paulo. Camargo 2 deve ser o bairro aqui na cidade de Barueri, em São Paulo. O nosso irmão Celestino, que esteve aqui no sábado, na sede mundial, e ele trouxe aqui vários fardos de arroz, e ele deixou uma mensagem, deixou aqui, ele falou, olha, no nosso aniversário, a gente gosta de ganhar presentes, e no aniversário desta amada igreja, presenteio com 6 fardos de arroz. Deus não precisa, mas nosso próximo precisa. Irmão Celestino, Deus abençoe, que o Senhor nosso Deus continue com as mãos dele estendidas sobre a sua vida, sua família. É exatamente, não é? O nosso Deus não precisa de nada, mas essas pessoas precisam. E nós agradecemos a presença do irmão que veio aqui visitar, trouxe esses fardos de arroz e com certeza vai abençoar muitas vidas. E você que faz a sua contribuição, você quer enviar também aí o seu comprovante, você vai poder enviar aí no WhatsApp central da Fundação Reviver, mas você também pode tirar as dúvidas, você pode querer saber sobre os projetos. E com certeza, aqui o pastor Paulo Martins, que é o meu companheiro aqui dos projetos, está nos acompanhando ali, uma saudação ao irmão Paulo Martins. E... Você pode enviar o seu comprovante também. Nós vamos soltar ali o WhatsApp central da Fundação Reviver e logo em seguida, já 15 horas 31 minutos, nós vamos para um momento de oração.
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0: E nós vamos agora para aquele momento de oração. Você que tem acompanhado a programação A Voz da Libertação, você que colocou seu pedido de oração, nós vamos agora agradecer tudo ao nosso Deus e vamos clamar ao nosso Deus por todos aqueles que têm aí as suas petições e têm com fé colocado o seu pedido de oração, crendo que receberá de Deus. Pai querido, Pai amado, em nome do Teu Filho amado Jesus Cristo, que nós queremos lhe agradecer, ó Pai. E mais este dia, nessa segunda-feira agora, 15 de junho, 15 horas 32 minutos, agradecer por este momento de programação. Estamos aqui no propósito de glorificar e exaltar o Teu santo e divino nome, meu Deus, porque o Senhor tem possibilitado, através de estar prosperando o povo, o Seu povo, e o Seu povo ter estendido a mão, contribuir para as instituições reviver, e nós estarmos podendo visitar tantas e tantas vidas necessitadas e socorrê-las. Pai, que o Teu nome seja glorificado, que o Senhor continue abençoando a todos aqueles que têm se disponibilizado em orações, contribuições, doações em prol das obras assistenciais, que o Senhor venha ali mantê-los providos, socorrendo, guardando, livrando e prosperando cada vez mais e mais. Pai, quero lhe agradecer por esta oportunidade e agradecemos principalmente pelo sacrifício do Teu Filho Jesus Cristo em prol da salvação das nossas almas. Perdoa as nossas falhas, os nossos pecados. E assim, Senhor meu Deus, nós queremos glorificar o Teu santo nome. Pai, agradecemos por tudo que o Senhor tem feito. A festa foi linda este final de semana, 64 anos da Igreja Pentecostal Deus e Amor. Que coisa linda, Pai, foi ver esta igreja cheia para o Teu nome ser glorificado. Recebemos a Tua palavra e cremos que o Teu Espírito Santo, Senhor, continuará cada vez mais e mais sobre este ministério, para cada vez mais e mais vidas, almas sejam alcançadas, Senhor. Oh, Pai, vem agora visitar cada pedido de oração que foi colocado ali, Senhor. Cada pedido de oração que talvez, Pai, seja uma pessoa que está enferma, uma pessoa que recebeu uma notícia de uma que pela medicina é uma doença incurável. Aquele que está clamando a Ti, Senhor, por uma porta de trabalho, porque já não tem recurso financeiro. Aquele que talvez esteja angustiado, entristecido, aquele que esteja deprimido, que o Teu Espírito Santo venha visitá-lo agora, Pai querido, Pai amado. Senhor, eu quero apresentar aqui a vida da nossa líder mundial, nossa irmã Ereny Miranda. Venha ser com a Tua filha, renovando cada dia, Senhor, dando saúde, dando força, graça, sabedoria e direção, Senhor meu Deus. Ah, visita, Senhor, o pastor Lorival, nossa irmã Débora Miranda e o nosso irmão presbítero Davi Neto, Senhor, que estão ali na diretoria deliberativa, e todos os nossos diretores da diretoria executiva que estão aí apoiando para que cada vez mais e mais os projetos avancem. Senhor, continue abençoando também a diretoria da Fundação Reviver, da Associação Reviver Help Deus e Amor, e cada, Senhor meu Deus, vez mais sobre o Teu ensinamento, a Tua direção, nós possamos trabalhar para socorrer vidas e o Teu nome ser glorificado. Graças damos a Ti, certo da Tua santa e divina resposta, em nome do Senhor Jesus. Amém.
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0: Estamos encerrando então aqui o Espaço Reviver, que falamos da obra assistencial da Igreja Pentecostal Deus e Amor. Lembrando que também que todos os dias a nossa irmã evangelista Eliana Miranda tem ali também a sua programação, das 18h30 até as 19h, o informativo Reviver, falando mais ainda dos nossos projetos, das nossas programações. Você que está sintonizado, não saia não, continue aí, daqui a pouco o nosso irmão de volta, aqui nosso irmão diácono, fazendo toda a programação, Natiel Reis, e você que está aí com certeza, sintonizado na Rádio Deus e Amor, continuar recebendo das bênçãos do nosso Deus, porque esse é o nosso propósito, cada vez mais glorificarmos ao nome do nosso Deus e clamarmos ao nosso Deus. Quem se despede em Cristo Jesus é seu irmão presbítero Nelson Santos, juntamente com o nosso irmão diácono Armando Medina aqui na técnica. Fiquem todos na paz do Senhor Jesus.
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4: 15 horas e 37 minutos.
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1: Eu sou o Jonathan Miranda, tenho 19 anos. A minha vida antes de conhecer o Senhor Jesus era uma vida muito atribulada. Quando tinha os 14, 15 anos, tinha aquela vontade de conhecer o mundo como era aí fora. E ali fui colocando, surgindo as más amizades no meu caminho, ao qual me levava pra balada, me levava pra lugares onde era de muito risco. Me envolvia com pessoas erradas, ficava fumando, bebendo, tinha um vício muito grande que era o álcool, ficava fumando droga. E ali dava muito trabalho para minha mãe, que é serva do Senhor da Igreja Pentecostal Deus e Amor. Enquanto ela orava, eu tava ali aprontando, fazendo o que não era agrado, porque muitas das vezes o inimigo nos cega e a gente não vê o ponto ao qual nós está chegando. Nós vai se afundando a cada vez mais. E ali o tempo foi passando e cada vez que o tempo passava mais, eu ia me afundando. E chegou um certo dia que eu olhei para minha vida e estava vendo que minha vida estava sem sentido, que não tinha mais solução para mim viver. E pensei em até tirar minha própria vida, porque estava cansado do mundo, estava cansado de viver a vida que eu estava vivendo. E um certo dia Deus enviou duas servas dele no meu lar. E ali ela começou a falar do amor de Cristo e falava. E o Senhor enviava muitas pessoas para falar do amor de Deus, percorrente o meu caminho, porque o Senhor já dizia que tinha uma obra em minha vida. E ali, quando o Senhor enviou essas duas servas, ali elas fez o apelo. E eu fui e aceitei Jesus como o único fiel e salvador da minha alma. E ali eu falei, eu vou aceitar Jesus, eu quero conhecer esse Jesus para ver como é, se minha vida vai mudar, né? E fui aceitando Jesus e comecei a ir frequentar a igreja e ia para a igreja. E ali o Senhor me libertando. Com menos de um ano, fui batizado nas águas porque o Senhor me libertou, né? E ali, para a glória de Deus, comecei a pregar também. E o Senhor, Ele nos dá sempre nova chance, né? Porque minha vida com Jesus, ela mudou muito. Minha vida, quando, antes de sem conhecer Jesus, era uma escuridão. Eu vivia em trevas. Eu não olhava para ninguém, não tinha amor a ninguém, né? E o Senhor mudou muito minha vida. E quero falar para você que se encontra nessa vida, que você pensa que não tem como sair dessa vida, eu quero falar para você que você tem solução sim, porque da mesma forma que o Senhor fez na minha vida, Ele pode fazer na sua vida. Jesus te ama, amém? Eu sou da cidade de Diadema, bairro Serraria, e frequento a Igreja Pentecostal Deus Amor, Vila Santa Maria.

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3: Ô Levi, vamos lá.
4: Pastor Milton, Jesus está curando aqui no Templo da Glória de Deus, na quarta do grande mover de Deus. Como é o seu nome?
5: Cleuber.
4: Cleuber, o que, que você estava sentindo, Cleuber?
5: Uma dor.
4: Dor aonde?
5: No quadril.
4: No quadril. Quanto tempo a senhora estava com essa dor?
5: Desde ontem à noite.
4: Estava incomodando.
5: Estava.
4: Estava forte.
5: É, eu...
4: A senhora chegou aqui com essa dor?
5: Cheguei, eu vim de Santos.
4: Veio de Santos, lá do litoral. Litoral. E agora, na hora da oração, o que aconteceu?
5: Sumiu, para a glória de Deus.
4: Acho que está aí ainda.
5: Não, está não.
4: Não? Glória, ela chegou aqui com dor no quadril, ela disse que veio lá de Santos sentindo muita dor, subiu a serra com a dor, chegou aqui, recebeu a oração e a dor sumiu para a glória de Deus. Levanta glória a mão e glorifica a Deus, igreja.
6: Agora vai descer a serra sem dor.
4: Vai subir a serra sem dor.
5: Agora eu vou descer a serra.
4: Sem dor.
5: Sem dor.
6: Vai descer, subiu com dor, agora vai descer com dor.
5: É isso.
4: Vai descer curada em nome de Jesus.
6: Já está curado, irmão Tia, vamos lá.
7: Pastor Milton, estou aqui com uma irmã que no momento da oração sentiu a cura instantânea. Minha irmã, qual o seu nome?
8: Edith.
7: Irmã Edith, conte para o pastor e os ouvintes do programa Voz da Libertação o que aconteceu no momento da oração.
8: A hora que ele falou que tinha uma bola assim do lado, estava enorme. Eu já não aguentava mais respirar. Mas Jesus curou na hora.
6: Era do tamanho de uma laranja?
8: É, se duvidar, maior. Porque vai crescendo a costela.
6: E a senhora chegou com isso hoje aqui? Chegou na igreja com essa...
8: Eu já tive outras vezes.
6: Mas hoje
8: hoje foi terrível.
6: Uhum.
8: Porque tira toda a minha respiração.
6: E agora?
8: Sarei.
6: Dá para respirar?
8: Graças a Deus.
6: Quem te curou, minha irmã?
8: Jesus Cristo.
6: Pode dar glória a Deus, então.
8: E a irmã também...
6: Quem mais? Vamos lá, Molevi.
4: Jesus está fazendo milagres, pastor. Eu estou aqui com a irmã Sandra e ela está emocionada, chorando, porque ela disse que entrou aqui com muita dor. Vamos ouvir ela. O que, que aconteceu, irmã?
9: Eu estava com uma dor muito forte aqui. Já tinha uma semana, não estava aguentando nem dormir.
4: No antebraço aqui atrás.
9: É, aqui. A gente não sei o que, que era.
4: Sim.
9: Aí o irmão estava orando.
4: Há quanto tempo você estava com essa dor?
9: Uma semana.
4: Pastor, uma semana que ela estava com muita dor.
6: Ela foi ao médico?
4: Foi ao médico, Sandra?
9: Não.
4: Não chegou a ir ao médico. E hoje você veio aqui, recebeu a oração, o que aconteceu?
9: Sumiu.
4: Sumiu?
9: Sumiu.
4: Estava forte?
9: Muito, não estava aguentando de dor.
4: Gente, ela não aguentava de dor, a dor estava muito forte, e a Sandra está dizendo que a dor sumiu para a glória de Deus. Cadê a dor, irmã Sandra?
9: Sumiu.
4: Quem te tocou?
9: Jesus.
4: Jesus a tocou para a glória de Deus.
6: Quem dá glória a Deus, igreja?
10: Quarta-feira, pastor do grande mover de Deus, esta senhora está com as documentações, veio do médico para testemunhar, segundo ela, foi atingida pelo uma dengue, e ela disse que todos os da família foram atingidos, mas não superaram. Ela foi atingida e buscou do Senhor e veio hoje só para testemunhar. Minha irmã, o nome da senhora?
11: Maria José.
10: O que, que a senhora sentia depois que contraiu o vírus da dengue? Era dor?
11: Me deu febre, eu fiquei travada na cama, o corpo ficou doendo, todinho os ossos doendo, mas eu respondi. Eu falei, eu não aceito, nem quando tinha dengue eu vou aceitar, nem quando tinha corona eu vou aceitar agora. Eu
10: colocou a fé em ação.
11: Os médicos não entenderam nada. Eu só fiquei só 2 dias.
10: Como está se sentindo agora? Hã?
11: Eu não tenho mais nada.
10: Recebeu alta, está curada.
11: Aqui, ó.
10: Esses aqui são os laudos que a senhora trouxe para...
11: Me deram alta.
10: Agora vamos lá. Cadê essas dores na coluna, na nuca, no corpo que a senhora diz que sentia? Não tem mais.
11: Peta levou embora.
10: Foi derrotado.
11: Foi derrotado.
10: A senhora não tem dor nenhuma mais.
11: Tá aqui, ó. Eu dei um agarro na médica. A médica falou assim: vai com Deus e não esquece de orar para mim, não.
10: Aí está.
6: Quem dá glória a Deus, igreja? O que aconteceu, Molevi?
4: A irmã Marisete quer contar o seu testemunho. O que aconteceu, irmã?
12: Eu cheguei aqui com a garganta muito doendo e bem arranhando. E quando o senhor começou a orar, que eu comecei a orar, orar forte, e aí Deus me deu a cura, eu recebi a cura na hora.
6: Quem dá glória a Deus por isto?
10: Mais um milagre aqui tremendo.
6: Vamos,
10: pastor.
6: Lá.
10: O nome da senhora?
11: Evanda de Jesus Moura.
10: O que aconteceu agora depois da oração e da revelação do Espírito Santo?
11: Na hora que o irmão, que o Espírito Santo usou o irmão da revelação que estava sentindo aqui, mas só que eu não vim à frente porque na verdade eu não sinto, que é do tamanho de uma laranja, mas a dor eu estava sentindo constantemente, sabe? Aí agora nessa última oração agora, eu creio que eu tô curada, porque eu tô...
10: O que a senhora crê? Tô ouvindo a senhora apertando?
11: É uma dor que eu tava sentindo aqui nessa região, eu não tô sentindo mais.
10: Foi embora a dor?
11: Creio em nome de Jesus Cristo.
10: Pastor Milton e ouvinte, está apertando, tá buscando e não encontrou.
11: Eu encontro, porque eu tava sentindo constantemente. E eu creio em nome de Jesus que ela sumiu, em nome de Jesus.
6: Quem te curou, minha irmã?
11: Jesus Cristo.
6: Então dá glória a Deus.
11: Deus.
6: Aleluia, louvado seja o nome do Senhor pelos milagres.
13: Ouvintes do programa Voz da Libertação, quarta-feira, 9h, teremos aquele culto, transmissão através das emissoras de rádio. E convido vocês aqui da Grande São Paulo, região central, para estar conosco. Eu, pastor Milton, vou estar com todos vocês a partir das 9h, naquele culto de consagração, culto de jejum, culto da busca da presença de Deus. Você que está enfermo, você que está desempregado, você que precisa de Deus, um milagre, vem estar conosco. Com o endereço, coloque no seu Waze aí, você que vem com o seu carro, Avenida Prefeito Pereira Passos, número 10, é a entrada principal aqui do nosso Templo da Glória de Deus. Espero todos vocês logo mais às 9h aqui na Sede Mundial.

3 horas 40, ou seja, 3h54 na Grande São Paulo, horário oficial de Brasília. Rádio Deus e Amor com você. Participe aí, 11 982 92 33 92, e mande o seu pedido de oração, porque daqui a pouco faremos mais um momento de clamor por você e por sua família aqui nesse programa tão especial. Daqui a pouco também nós teremos quadros maravilhosos, só que eu falo disso daqui a pouquinho aqui na Rádio Deus é Amor. Algumas pessoas interagindo conosco aqui, Marcelo Dionísio, do código DDD 87, final de contato 1060, ele está acompanhando a Rádio Deus e Amor e nos deixa aqui a sua cumprimentação. Que Deus abençoe. Obrigado, Marcelo. A Cidinha também nos mandou uma mensagem aqui. Ele está dizendo aqui que... Ela está dizendo que a Igreja Deus e Amor é uma bênção de Deus na vida dela e de toda a sua querida família. Também o nosso irmão Edson, código DDD 11, final de contato 44, está dizendo que está ouvindo a Rádio Deus e Amor aqui na Zona Sul de São Paulo e agradece a Deus pelo programa Voz da Libertação, que tem sido uma bênção na casa dele e também no trabalho. Você pode participar também aí, 11 982 92 33 92. Nós estávamos falando sobre o culto da quarta do Grande Mover de Deus com o pastor Milton Almeida, que acontecerá às 9 horas da manhã, nesta próxima quarta-feira, aqui no Salão de Número 2 da Sede Mundial da nossa Igreja Deus é Amor, na Avenida do Estado, 4568, no bairro da Liberdade, no centro de São Paulo. E é claro que nós aguardamos por você e por toda a sua querida família. Sua preciosa família precisa estar debaixo da proteção do Deus Altíssimo, do Deus Todo-Poderoso. E você, meu irmão, você, minha irmã, precisa buscar esta face, você precisa buscar este reino. Enquanto o podemos encontrá-lo e buscarmos o Senhor, enquanto o podemos achar, enquanto Ele está perto. Avenida do Estado, 4568, no bairro da Liberdade, no centro de São Paulo. Aguardamos por você e por toda a sua querida família.

0: Quantos gracinhos.
1: Como Ver a Luz, Karina Inácio, lançamento Mensagens Cantadas. Agora em São Paulo, 4 horas, identificação das emissoras e eu já volto com você.
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7: Eles planejam trocar de emprego esse ano. Uma pesquisa aponta que busca por propósito e melhores salários motiva 54% dos profissionais. Mas a concorrência e processos rígidos é o que dificultam essa transição. O movimento é impulsionado principalmente pelo desejo de crescimento profissional, melhor remuneração e busca por flexibilidade. Apesar do forte desejo de migração, o cenário apresenta obstáculos significativos. 63% dos entrevistados consideram que encontrar novas oportunidades está mais difícil devido ao aumento da concorrência e ao rigor dos processos seletivos. Especialistas no assunto avaliam que essa dificuldade é acentuada por uma falta de clareza estratégica e baixo autoconhecimento profissional, reforçando que transições consistentes exigem planejamento financeiro e preparação emocional. Organizações que mantêm modelos de gestão obsoletos, ou seja, antigos, tendem a perder competitividade na disputa por profissionais qualificados, que agora priorizam ambientes desafiadores alinhados aos seus valores pessoais. E, por fim, sobreviver a esse novo paradigma, o setor corporativo vai precisar evoluir rapidamente em cultura e inovação, sob o risco de não conseguir mais atrair os perfis mais disputados do mercado de trabalho. Avanço da inteligência artificial e o mercado de trabalho. Entenda agora quais ameaças a inteligência artificial representa e quais são os mitos. O avanço da inteligência artificial levanta dúvidas sobre o futuro do trabalho, mas nem todas as funções estão igualmente expostas. Embora a tecnologia já seja capaz de automatizar tarefas complexas, especialistas apontam que o impacto não acontece de forma geral e muitas previsões ainda são apenas suposições. A inteligência artificial tem maior impacto em atividades repetitivas, baseadas em regras claras e com pouca necessidade de interpretação contextual. Isso inclui tarefas como organização de dados, atendimento inicial ao cliente, produção de textos padronizados e análises operacionais. Profissões que dependem fortemente desse tipo de atividade tendem a passar por transformação mais rápida, com parte das funções sendo automatizada ou reduzida. Nesse cenário, o trabalho humano deixa de ser operacional e passa a exigir supervisão, validação e tomada de decisão. Por outro lado, funções que exigem criatividade, julgamento, negociação e leitura de contexto continuam mais protegidas. Áreas que envolvem interação humana direta, como liderança, educação, saúde e comunicação estratégica, ainda dependem de habilidades que a IA não replica com precisão. Isso não significa a ausência de impacto, mas sim uma mudança no perfil das atividades. Profissionais dessas áreas passam a incorporar a tecnologia como ferramenta de apoio e não como substituição direta.
0: 16 horas e 5 minutos.
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1: 4 horas e 6 minutos em São Paulo, uma tarde chuvosa, fria, mas abençoada por Deus. E é claro que você está em boa companhia na sua casa, no seu carro, no seu trabalho. Onde quer que você esteja, seja muito bem acompanhado por nós aqui da Rádio Deus é Amor. Agenda do dia da nossa Igreja Pentecostal Deus e Amor, que está aqui na Avenida do Estado 4568, na Liberdade, é uma bênção. Olha, à noite, pastor Kleber de Oliveira pregando a palavra de Deus, orando por todos. É a segunda do pão, é um culto de ensinamento da palavra, onde priorizamos a inerrante mensagem do Evangelho. E claro, a oração de milagres também acontecerá. Você que está aí passando por uma tribulação em sua vida, difícil de resolver, o nosso Deus pode fazer isso por você. E é claro que você precisa colocar nas mãos dele, crendo que ele é galardoador daqueles que o buscam com muita fé. Às 7 horas da noite, portanto, esse culto maravilhoso aqui no Templo da Glória de Deus. Depois que terminar o culto, tem o transporte da igreja que leva os irmãos que precisam tomar transporte público até o metrô Pedro II e também até o terminal de ônibus Parque Dom Pedro II. Combinado, então? Nós nos encontraremos aqui para ouvirmos a palavra de Deus, para glorificarmos ao santo nome do Senhor. Belos louvores serão entoados, preparando o nosso coração como terra fértil para que a palavra de Deus seja pregada e a mensagem do Evangelho seja semeada em nossos corações, posteriormente frutificando para o reino de Deus. E agora tem Pediu Tocou aqui na Rádio Deus é Amor. Tem lançamento Mensagens Cantadas chegando para você aqui nessa programação maravilhosa. Ontem, Diácono Armando, tivemos aqui a nossa irmã Priscila Santana cantando Não Temerei. Um lindo lançamento da gravadora Mensagens Cantadas. Tomou os lábios de todos os nossos irmãos que vieram ao Templo da Glória de Deus. A sede mundial é gigantesca, mas ficou pequena demais para a grande massa humana que louvou a Deus, que cantou a Deus juntamente com a irmã cantora Priscila Santana. É agora que você canta aqui, Não Temerei, lançamento Mensagens Cantadas da gravadora da Igreja Pentecostal Deus é Amor, 4 horas 8 minutos em São Paulo.
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0: Meu nome é Maria Silva Leide Caldeira. Antes de conhecer Jesus, eu me sentia uma pessoa... Eu lutava muito, era uma pessoa boa, mas eu sofri muito, muito mesmo. Não conhecia o verdadeiro evangelho, como é a palavra de Deus mesmo. Chegou uma época na minha vida, dos 35 em diante, eu já tenho 50 anos. Eu tinha uma enfermidade, mas não descobriam a minha enfermidade. Às vezes eu perdia a consciência, ficava vários dias sem me alimentar. Assim, sem a consciência mesmo, uma pessoa que dependeria de outra cabeça para cuidar de mim. Minha mãe, meu esposo chegaram a me dar remédios muito fortes. Quando voltava a consciência, aí que eu me lembrava de alguma coisa, eu esquecia os dias. Quer dizer, eu não tinha vida. Chegou um ponto que eu orei a Deus que eu queria encontrar uma igreja que eu lutasse e vencesse. E eu orando e jejuando em casa, Deus enviou até uma irmã da Deus e Amor. Deus usou ela e falou com ela. Eu estava terminando o meu propósito. E ela chegou na minha janela e falou: não sei se você vai acreditar em mim, mas Deus está me enviando aqui para dizer para você e para Deus e Amor, porque Ele tem uma grande obra lá com você. Ela não sabia do meu propósito, que eu fiquei fazendo em casa. Eu falei: eu creio sim, irmã, fique em paz. E hoje, para a honra e glória do Senhor, eu vim. Foi dias de luta, eu fiz campanha, até que um dia eu me cansei da minha situação. Eu falei com Deus: Deus, eu creio no Espírito Santo, eu creio que Ele habita em nós, eu creio que eu estou na igreja que o Senhor me enviou, eu não sirvo Deus para viver, porque de vez em quando me dava as crises pequenas e não tinha solução, porque a minha família na época que cuidava de mim. E quando, mesmo eu vindo na igreja, me deu algumas outras crises. E chegou um dia na minha casa de novo, falei: Senhor, eu já estou no propósito do Senhor. Eu quero uma luz, que eu me sinto uma condenada, Senhor. Eu não sei quando que vem a crise. Quando vem, eu tenho que parar com tudo. Aí eu não sirvo o Senhor. Para dizer a verdade, Deus, eu não sirvo nem para servir ao Senhor. Foi quando aí Deus me deu a palavra em casa, eu li ali. E eu voltei a viver, voltei a sorrir, voltei a ter a consciência. As pessoas até me acham muito inteligente, mas é Deus na minha vida. Eu passei por esse processo, permissão de Deus. Irmãos, mas eu digo que eu encontrei a salvação na Igreja Pentecostal Deus e Amor. Eu encontrei uma nova vida, é uma vida que eu posso sorrir, eu sou tranquila. E como gratidão eu sirvo ao Senhor com amor e alegria. Eu agradeço a Deus pela minha salvação. Jesus veio e me libertou e me curou. Até o médico ficou admirado, porque eu falei para ele: olha, Deus é fiel, irmão. Até os meus familiares perguntam quanto tempo eu estou na Deus e Amor, que eles estão vendo toda a diferença na minha vida. Procure a sua salvação, lute, venha para a IPDA. Eu congrego aqui na sede mundial. Quando nós temos tempo, nós vamos também na do bairro, porque as IPDAs são todas iguais, irmãos, é o mesmo Deus. Venha buscar a sua salvação, que é o mais importante das nossas vidas, das nossas almas, amém? Eu agradeço a rica oportunidade. Repetindo, meu nome é Maria Silva Leide Caldeira, eu congrego aqui na sede e moro na Coab de Taipas. E agradeço a rica oportunidade em nome de Jesus.
1: Depoimento, transformação, regeneração verdadeira, algo proporcionado pelo Espírito Santo de Deus, o autor e consumador da nossa fé, da nossa viva esperança. Nada está perdido quando nós colocamos diante das mãos do Senhor, diante do rosto do Senhor, buscando em espírito e em verdade. E é claro, meu irmão, é claro, minha irmã, que você também pode experimentar isso, você pode experienciar isso em sua própria vida. Participe conosco de um culto, tenha sua fé avivada em Cristo Jesus, tenha sua viva esperança completada. Quando nós vivemos por viver, vivemos um dia após o outro, não pensamos como será a minha eternidade, como será o meu futuro depois desta vida. Quando nós vivemos simplesmente as emoções, apenas as coisas que sobrevêm no dia a dia, nós estamos negligenciando o autor da nossa salvação. Mas quando nós fazemos, como acabamos de ouvir, colocar as nossas confianças, ou seja, a nossa confiança, o nosso desejo no Senhor, então Ele vai nos responder com toda a certeza. Eu quero uma vez mais deixar este convite especial para você participar conosco do culto que acontecerá hoje aqui às 7 horas da noite. Avenida do Estado 4568 é o nosso endereço e o culto desta segunda-feira é intitulado Culto do Pão, Segunda-feira do Pão, o culto da palavra, o culto a qual nós buscamos a face de Deus, a qual nós nos colocamos diante da presença de Deus, reconhecendo que Ele é o pão da vida que desceu do céu, que nos alimenta. E depois desse culto, a oração especial para que Deus continue abençoando as nossas vidas, a nossa família. Não sei como começou a tua semana, não sei como você está vivendo hoje, mas eu sei que você precisa recalcular sua rota, passar aqui conosco na sede mundial, cultuar a Deus conosco, buscar a face do Senhor e ter a sua vida transformada em Cristo Jesus. Avenida Prefeito Passos, número 10, na Liberdade, é o endereço da entrada principal de carros e também de pedestres para o Templo da Glória de Deus, o nosso estacionamento totalmente monitorado com segurança 24 horas para sua tranquilidade ao buscar a face do nosso Rei Jesus. E quarta-feira está chegando, 9 horas da manhã, pastor Milton de Almeida pregando a palavra de Deus, orando por todos, na quarta do grande mover de Deus. O nosso Senhor tem usado o seu servo de forma poderosa todas as quartas-feiras, às 9 horas da manhã. Uma verdadeira massa humana, irmãos de todas as regiões de São Paulo, vêm ao Templo da Glória de Deus para receberem a palavra de Deus, para ouvirem o Evangelho de Cristo e depois receberem aquela oração de explosão de milagres. Milagres, sinais, prodígios, maravilhas têm acontecido no Templo da Glória de Deus. Ouviremos como Deus tem usado o seu servo, o nosso querido pastor Milton de Almeida, daqui a pouquinho aqui na Rádio Deus e Amor. Eu te convido a prestar atenção como o Senhor tem usado o seu servo com muita autoridade. Só que agora eu quero acompanhar com você um momento muito especial, Clínica da Alma com o psicólogo Jessé Ávila, aqui na sua programação da tarde da Rádio Deus e Amor, programa Voz da Libertação.
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3: Olá, seja muito bem-vindo a mais um episódio do Clínica da Alma, um espaço para falarmos sobre saúde mental, qualidade de vida

0: e não elaboradas, surgem crenças limitantes como: eu não sou suficiente, eu sou um fracasso, ou eu vou sofrer novamente. Essas crenças influenciam os pensamentos, as emoções e o comportamento, mantendo a pessoa presa em ciclos de ansiedade, de medo, de insegurança e autossabotagem. Por exemplo, aquela pessoa que, na sua infância, lá na sua adolescência, foi rejeitada e, por isso, evita se envolver novamente, não por falta de desejo, mas por medo de reviver a dor num relacionamento, seja pessoal ou interpessoal. Então entendemos que nem toda prisão ela é visível. Algumas são construídas dentro da própria mente. E é claro que eu tenho aqui 5 dicas como se libertar de prisões emocionais. Número 1, identifique as suas crenças limitantes. Perceba quais pensamentos te impedem de avançar rumo ao seu objetivo, rumo ao alvo que você almeja. Número 2, questione sempre as suas interpretações. Controle seu impulso, porque nem tudo que você pensa, nem tudo que você acredita é um fato. Pode ser algo criado na sua própria mente e que não pode, em hipótese alguma, se transformar em sentença, para não ter prejuízos. Número 3, reescreva a sua história emocional. Claro, o passado influencia, mas ele não precisa definir você. Penúltimo, enfrente gradualmente os seus medos. A exposição consciente reduz o poder da ansiedade. E por último, busque apoio profissional, porque a terapia ela auxilia no processo de ressignificação emocional. Como disse Aaron Beck, fundador, o pai da terapia cognitivo-comportamental, as pessoas não são perturbadas pelos acontecimentos, mas pela interpretação que fazem deles. E aí, você gostou desse conteúdo? Compartilhe a nossa programação com amigos e familiares. Continue nos acompanhando e fique atento, porque a qualquer momento estaremos de volta com mais reflexões que podem transformar a sua vida. Um forte abraço e até breve.
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2: 4:25 em São Paulo, tá aí, Clínica da Alma, com o nosso querido irmão, presbítero Jessé Ávila, que também é psicólogo e traz esses conteúdos maravilhosos para nós aqui da Rádio Deus é Amor. E agora, voltando a falar da quarta do grande mover de Deus, quando o Senhor tem nos convocado a estarmos de pé diante da sua presença, em oração, em intercessão e também nesse propósito, nosso querido pastor Milton de Almeida convida você a participar também desse culto especial às 9:00 AM, onde ele prega a palavra de Deus e ora por todos. Eu quero acompanhar com você como Deus tem usado o seu servo na ministração da palavra de Deus.
3: Irmãos, eu posso até fazer uma pergunta e para você pode soar um pouquinho estranho.
4: Mas eu posso fazer uma pergunta e te pode soar estranho.
3: Se eu perguntar aqui quem quer ser curado, todo mundo vai levantar a mão, eu quero.
4: Se pergunto o que quer ser sanado, todos dirão, eu quero.
3: Mas como está seu coração para receber este milagre?
4: Mas como está teu coração para receber este milagre?
3: Como você vai se comportar através do milagre, após o milagre?
4: Como te comportarás depois do milagre?
3: Será que você vai voltar a agradecer a Jesus?
4: Será que volverás a agradecer a Jesus?
3: Ou será que você vai sair falando, ah, Jesus fez o milagre porque ele quis, não pedi nada?
4: Ou será que te quedarás falando isso porque quis ou não lhe dije nada?
3: Como que vamos nos comportar diante disso, meus irmãos?
4: Como nos comportaremos ante isto, irmãos?
3: E o milagre?
4: E o milagro?
3: Os milagres que acontecem no nosso meio?
4: Os milagres que sucedem entre nós?
3: É para quebrantar corações.
4: Glória a Deus, impacta corações.
3: Para que as pessoas se convertam ao Senhor.
4: Para que a gente se convierta ao Senhor.
3: Para que as pessoas abandonem o pecado.
4: E eles abandonem

0: pecado,
1: para que as pessoas abandonem a prostituição, para que as pessoas abandonem os vícios, para que as pessoas abandonem os palavrões, as mentiras, a falsidade.
0: Glória a Deus.
1: E assim o Espírito Santo vai se apoderar da sua vida.
0: O Espírito Santo se apoderará em tua vida, de tua vida.
2: E Deus também tem usado o seu servo na oração de explosão de milagres, onde as pessoas que chegam doentes, com enfermidades, até desenganadas pela medicina, são curadas por Jesus através da divina revelação. E Deus tem usado o seu servo, o nosso querido pastor Milton de Almeida, com muita intrepidez e autoridade.
1: Pastor Kleber, o que aconteceu aí, pastor Kleber?
3: Pastor Milton e ouvintes, assim como o senhor dizia no momento da oração, mandando os paralíticos levantar-se e andar, um grande milagre aconteceu aqui agora, meu Deus do céu. Aqui essa senhora que estava lá naquela maca lá, ó, que estava deitada, se levantou, meu, e agora Deus, está caminhando para a glória de Deus. É impressionante o que Deus está fazendo, não há como não derramar lágrimas, porque foi um milagre tremendo que operou Jesus aqui agora. Senhora, o teu nome?
4: Aparecida.
3: Aparecida, ela está emocionada, pastor, porque aqui está em lágrimas.
1: Pastor Kleber, quem veio com a irmã Aparecida?
3: Quem estava acompanhando ela com a senhora Aparecida? Deixa eu perguntar, seu nome?
4: Sabrina.
3: Que você é dela?
4: Filha.
3: Filha, eu te pergunto uma coisa, por que que ela estava deitada nessa maca? O que aconteceu com ela?
4: AVC, entendeu?
3: Como?
4: AVC.
3: Ela tinha sofrido um AVC?
4: É.
3: Faz quanto tempo?
4: Faz 4 anos.
3: Tinha dificuldades para falar também?
4: Tinha.
3: Não estava falando?
4: Não.
3: Ela está emocionada, fala comigo. Amém!
4: Amém!
1: Aleluia!
3: Diga glória a Deus!
4: Glória a Deus!
3: Agora caminha, por favor, caminha sozinho. Caminha, por favor. Olha, pastor Milton, ela não ficava de pé, não falava e não caminhava. Caminha conosco aqui agora, por favor. Pode caminhar, por favor. Olha, se essa mulher tem como sintomas de que estava com AVC. Olha, meu Deus, que tremendo milagre, pastor Milton.
1: Estamos vendo a irmã caminhando. Olha, nem parece que ela estava deitada naquela maca.
3: É tremendo.
1: Meu Deus.
3: Pastor Milton, a filha dela está dizendo, agora ela está glorificando aqui, ouvintes, porque está sozinha caminhando para a glória de Deus. Deixa eu perguntar mais, filha, então ela não caminhava sozinha, vocês tinham que ajudar ela para tudo?
4: Sim.
3: O que dizia a medicina? Que não ia mais caminhar, que não ia mais falar, o que que eles diziam?
4: Que não, ela não ia mais falar, voltar.
3: Falou que nunca mais voltaria a voz dela? Deus, que tremendo, que glória, pastor, estamos aqui estarrecidos, porque é um milagre que emociona, e não é para menos, pastor meu.
1: Quem dá glória a Deus por isso?
2: Glória a Deus, esta é a maneira como o Senhor tem usado o pastor Milton de Almeida, nas quartas do grande mover de Deus, aqui na sede mundial da nossa Igreja Pentecostal Deus e Amor, e milagres como estes que acabamos de ouvir, e maiores do que este que acabamos de acompanhar, acontecerão aqui no Templo da Glória de Deus. Pegue papel, caneta, anote também no seu bloco de anotações do celular, Avenida do Estado 4568 e Avenida Prefeito Pereira Passos, número 10, no bairro da Liberdade, no centro de São Paulo. O acesso principal é pela Avenida Prefeito Passos, número 10, a 5 minutos da estação de metrô Pedro II, da linha 3 vermelha, ao lado do INSS Central. Agora são 4:30, virou o relógio 4:31, a gente tem um intervalo rapidinho e já voltamos com você nessa tarde especial aqui na Rádio Deus é Amor.
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8: 16:32.
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2: Deus é Amor. 4:34, estamos de volta com você aqui na Rádio Deus é Amor. Participe conosco. 11 982 92 33 92. Quero mandar aqui algumas saudações. A nossa irmã Rosa está nos acompanhando, mandando aqui uma mensagem maravilhosa. Rosa Santos Oliveira, final de contato 7359. Obrigado, Rosa, por sua interação aqui conosco na Rádio Deus e Amor. Deixa eu dar uma olhadinha. Quem mais está interagindo? A Aline Majorri também está conosco. Ela mandou aqui uma mensagem e um comprovante de envio de Pix para a conta bancária da Igreja Deus e Amor. Que Deus abençoe, obrigado Aline por sua mensagem e também por sua oferta em conta bancária da Igreja Pentecostal Deus e Amor. Maia também mandou uma mensagem aqui, ela está dizendo que acompanha o programa em Manaus, no Amazonas. Estou ouvindo a rádio e gostaria de ouvir um louvor da nossa irmã Débora Miranda, que Deus abençoe. Daqui a pouco a gente coloca aqui, tá bom? Aqui na Rádio Deus é Amor, a gente tem uma programação, mas a gente vai encaixar aqui o seu pedido e daqui a pouco a gente coloca aqui uma seleção da gravadora Mensagens Cantadas e também da nossa irmã Débora Miranda. Deixa eu dar uma olhada aqui quem mais está com a gente. 11 982 92 33 92 é o WhatsApp para sua participação. Maria Aparecida, de Goiânia, Goiás, mandou aqui uma mensagem maravilhosa e disse que está acompanhando o programa Voz da Libertação, ligadinha na Rádio Deus é Amor, agora 4:35.

E atendendo ao pedido da nossa irmã, vamos com a irmã Débora Miranda, cantora da gravadora Mensagens Cantadas. 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

0: 4h40, Glória e Majestade, novo lançamento Mensagens Cantadas na voz da cantora Débora Miranda, do álbum Vaso de Honra, disponível nas livrarias das igrejas Deus e Amor, sedes estaduais e setoriais em todo o Brasil e também através do site ipda.com.br. 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Segunda-feira do Pão, pastor Kleber de Oliveira pregando a palavra de Deus, orando por todos nesta noite maravilhosa aqui na sede mundial da nossa IPDA, na Avenida do Estado 4568. Este convite é para você, membro da sede mundial ou de outra Igreja Deus e Amor aqui de São Paulo. Também você que está ainda em São Paulo, que veio participar conosco do fim de semana celebrativo dos 64 anos da Igreja Deus e Amor e quer participar, fique à vontade, venha, porque o pastor Kleber de Oliveira com toda a equipe da sede mundial vai te recepcionar muito bem e todos vamos adorar o nome do nosso Deus com muita fé, tá bom? Daqui a pouco aqui na Rádio Deus e Amor tem uma oração especial chegando para você, o poder que liberta, e também a oração do renovo. Oração do renovo aqui na Rádio Deus e Amor. Eu quero que você mande a sua interação para cá, fazendo o seu pedido, fazendo o seu comentário também sobre essa programação e deixando o seu registro para que oremos, para que possamos orar a Deus por você e por seu pedido de oração, tá bom? 11 982 92 33 92, ainda nesta edição do seu programa Voz da Libertação aqui na sua rádio Deus é Amor. ...64 anos de história de Igreja Deus é Amor, e claro que totalmente entrelaçada com essa história está a vida de todos aqueles que passaram por aqui, que ainda estão conosco, e os depoimentos que ficaram. Quero que você acompanhe um relato verídico, uma história linda daquilo que Jesus fez em uma vida que foi totalmente transformada por Ele.
1: Meu nome é Ana Carolina. No ano passado, início do ano de 2014, eu fui diagnosticada com câncer de mama no meu seio esquerdo. Eu dei início aos tratamentos, mas ao mesmo tempo eu corri para os pés do Senhor Jesus, fiz propósito com Deus, muitas campanhas de oração juntamente com os irmãos ali na cidade de Florianópolis, que me auxiliaram bastante, intercederam em meu favor. E para a honra e a glória do Senhor Jesus, ao término da campanha, eu realizei um exame médico e fui constatado desaparecimento do nódulo de 7 centímetros. Do meu seio esquerdo, um caroço que já media 7 centímetros, foi diagnosticado pelos médicos como câncer de mama. Eu tinha que fazer todos os tratamentos, quimioterapia primeiramente, para depois realizar a cirurgia, porque ele era um nódulo bastante agressivo e que em menos de um mês ele cresceu o dobro do tamanho. Então eu dei início aos tratamentos, mas eu confiei em Deus, fiz campanhas na Igreja Pentecostal Deus é Amor, e no término da campanha Milagres, Milagres Somente Milagres, eu fui alcançada pela vitória do Senhor, porque no exame médico foi constatado o desaparecimento desse nódulo. E pelos médicos isso era impossível de acontecer, era uma raridade. Eu quero dizer a você, ouvinte, que não perca seu tempo. Venha para a Igreja Pentecostal Deus e Amor. Exercite a sua fé, confie no Senhor, porque o Senhor, Ele me surpreendeu, fez um milagre sobrenatural na minha vida. Para confirmar que foi o Senhor que fez o milagre, ainda esse mês eu fiz um novo exame médico e foi constatado que não havia nenhuma célula cancerígena no meu corpo. O câncer, ele foi morto para a honra e a glória do Senhor, porque no meu caso não adiantava nenhum tratamento médico, cirurgia. Se não fosse o Senhor, eu não estaria aqui hoje. E hoje eu estou aqui porque o Senhor operou na minha vida. E é isso que o Senhor faz quando nós comparecemos na Igreja Pentecostal Deus é Amor. Meu nome é Ana Carolina, eu moro no bairro Ponta das Canas, na cidade de Florianópolis, Santa Catarina.
0: Milagres, milagres, somente milagres. É o que Jesus continua fazendo na Igreja Pentecostal Deus e Amor. A irmã Carolina, emocionada, claramente. É evidente que o milagre foi tão grande. Os médicos já haviam desenganado Ana Carolina, dizendo, olha, você não tem cura. Esta enfermidade não tem cura, não tem nenhum tipo de prospecção, de perspectiva para a redução do nódulo e nem sequer que ele desapareça. Isso é impossível, disse ela, na visão dos médicos, mas Jesus é aquele que faz o milagre acontecer. E milagre é isso, não se explica, se vive, se conta, se testemunha. Eu não sei se você está passando um câncer, um problema na sua saúde ou qualquer outro tipo de adversidade. Jesus pode te curar. Você precisa tão somente crer. Creia e veja a glória de Deus. Provai e vede que o Senhor é bom, que eterna é a sua misericórdia. Tá bom? O nosso convite continua para você participar conosco de um culto maravilhoso aqui na Igreja Pentecostal Deus e Amor. Agora são 4 horas e 46 minutos, tem um quadro especial chegando para você. Bíblia em Foco com o nosso irmão Gabriel Miranda, O Poder que Liberta, é o tema desse quadro especial para você na tarde desta segunda-feira.
2: Olá, eu sou o Gabriel Miranda.
3: No episódio de hoje, vamos falar de um dos milagres mais famosos. Então vamos abrir nossas Bíblias em Marcos, capítulo 5, versículo 1 ao 5.
4: Eles atravessaram o mar e foram para a região dos Gerazenos. Quando Jesus desembarcou, um homem com espírito imundo veio dos sepulcros ao seu encontro. Esse homem vivia nos sepulcros. Ninguém conseguia prendê-lo, nem mesmo com correntes, pois muitas vezes lhe haviam sido acorrentados pés e mãos, mas ele arrebentara as correntes e quebrara os ferros de seus pés. Ninguém era suficientemente forte para dominá-lo. Noite e dia ele andava gritando e cortando-se com pedras entre os sepulcros e nas colinas.
3: Olha esse cenário. Jesus não chega numa casa bonita, nem numa sinagoga. Jesus chega em um cemitério. O homem não mora mais com a sua família. Ele mora fora da cidade. Mora junto com os mortos. Alguém que a sociedade tentou resolver com a força. Era preso com correntes e nada funcionava. Quantas pessoas hoje vivem assim por dentro? Isoladas, se machucando emocionalmente, presas em ciclos, vícios, raiva ou mesmo culpa. A sociedade aprendeu a se afastar, mas Jesus decide atravessar o mar para resgatar aquela alma. E a nossa também. Vamos continuar a leitura nos versos 6 ao 13.
4: Quando ele viu Jesus de longe, correu e prostrou-se diante dele. E gritou em alta voz: "Que queres comigo, Jesus, Filho do Deus Altíssimo? Rogo-te por Deus que não me atormentes." Pois Jesus lhe tinha dito: "Saia deste homem, espírito imundo." Então Jesus lhe perguntou: "Qual é o seu nome?"
5: "Meu nome é Legião", respondeu ele, "porque somos muitos."
4: E implorava a Jesus com insistência que não os mandasse sair daquela região. Uma grande manada de porcos estava pastando numa colina próxima. Os demônios imploraram a Jesus:
5: "Manda-nos para os porcos para que entremos neles."
4: Ele lhes deu permissão e os espíritos imundos saíram e entraram nos porcos. A manada era de cerca de 2.000 porcos. Atirou-se precipício abaixo em direção ao mar e nele se afogou.
3: Presta atenção. O homem corre até Jesus, mas quem se curva não é o homem, é a legião. Antes que qualquer pessoa reconhecesse quem Jesus era, o inferno já sabia: "Tu és o Filho do Deus Altíssimo." Jesus não negocia com o mal. Ele não debate, mas libera uma ordem. E quando os demônios saem, o texto nos mostra algo. E aqui está a virada da história. Depois disso, o homem foi encontrado sentado, vestido em perfeito estado. Olha a transformação. O homem vivia no cemitério, mas agora tem vida. Ele era violento, mas agora está em paz. Ele era rejeitado, agora vive um testemunho. E mesmo assim, a cidade pede para Jesus ir embora. E isso confronta a gente hoje. O que vale mais para nós? A presença de Jesus ou o conforto de continuar como estamos? Jesus vai embora da cidade, mas deixa um milagre ali. Um homem que agora tinha uma história para contar. A maior prova do milagre não é a libertação, é a mudança de uma vida transformada. Muito obrigado por ter acompanhado mais esse episódio. Que Deus te abençoe e até a próxima. Sim.

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1: Quatro e 52, momento de falarmos com Deus em oração, pedindo a Ele o seu renovo. Senhor Deus e Pai, obrigado pela Tua misericórdia derramada sobre as nossas vidas nesta tarde. Obrigado, Jesus, porque o Teu amor superabundou onde o pecado havia se manifestado. A Tua graça foi manifestada, superabundou o Teu poder e a Tua misericórdia por nossas vidas. Jesus, obrigado por cada irmão que agora ora comigo aqui na Rádio Deus e Amor, te pedindo também a Tua misericórdia, o Teu amor, o Teu perdão, o Teu renovo para a sua vida. Jesus, eu suplico a Ti neste momento que nos renove por completo. Renove a nossa fé, renove a nossa esperança, renove, Jesus, a nossa confiança em Ti. Nós precisamos, Pai, confiarmos em Ti em todo o momento. Meu Deus, o mundo está perverso e se nós olharmos para tudo o que acontece, nós acabamos esmorecendo, acabamos ficando cabisbaixo. Mas quando nós olhamos para Cristo, o autor e consumador da nossa vida, da nossa redenção, nós temos a plena convicção, a certeza de que o Senhor veio a este mundo para morrer por nós e para nos dar perdão, a salvação, Jesus. Obrigado, Pai, porque eu creio que neste momento o Senhor está renovando esta pessoa nas suas mais diversas áreas, na área financeira, na área conjugal, na área estudantil. Também, Senhor, este empresário está renovando o seu negócio, a sua expectativa para bons momentos, está renovando a nossa fé, Senhor Jesus, também para te glorificarmos ainda mais em momentos de adversidade, momentos de intempéries. Senhor, nós colocamos diante de Ti a nossa esperança, porque do alto vem o nosso socorro. Tu és o nosso socorro bem presente na hora da angústia. Senhor, de quem nos recearemos, a quem temeremos? Se o Senhor é por nós, quem será contra nós? E a resposta é clara, é simples: ninguém será contra nós, porque o Senhor tem acampado os Teus anjos ao nosso redor para nos guardarem, para nos livrarem em todos os nossos caminhos. Jesus, obrigado por este programa da tarde, por cada irmão que participou conosco, deixando o seu pedido de oração, deixando aqui a sua participação, interação e também compartilhando as boas novas do Teu Evangelho, convidando outras pessoas a ouvirem a Rádio Deus e Amor, acompanharem a nossa programação, que é feita com amor, com carinho. Senhor, para que o Teu nome seja glorificado, que o Senhor alcance estas pessoas que precisam do Teu carinho, que precisam de reconciliação, que precisam do Teu amor. Em nome de Jesus, nós suplicamos, nós pedimos, oramos com fé e agradecemos nessa tarde especial. Amém e amém, Senhor Jesus.
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1: 4h56, obrigado por sua companhia nesta segunda-feira. Segundou aqui na Rádio Deus e Amor, e é claro que a sua tarde é na minha companhia. Diácono Natiel Reis, aqui na mesa técnica também, Diácono Armando Medina, e agora o nosso querido Diego Calmon. Agora você vai ficar com a identificação das emissoras aqui na sua Rádio Deus e Amor, e em sequência tem Deus e Amor com você com o Cido Gameiro. Às 18 horas tem a oração do Calvário e às 18h30 tem Informativo Reviver com a evangelista Eliana Miranda. Até uma próxima oportunidade na Santa Paz do Senhor Jesus.
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Para você, a paz do Senhor. Está começando agora mais uma super edição do Deus é Amor com você. É sempre muito bom ter você com a gente hoje, segunda-feira. Aliás, uma segunda-feira toda especial. Olha, depois do que aconteceu ontem na Igreja Pentecostal Deus é Amor, aliás, nesse final de semana, gente, foi maravilhoso. Os 64 anos, esse culto celebrativo dos 64 anos da Igreja Pentecostal Deus é Amor, nos reunimos aí para agradecer por tudo que o Senhor já fez ao longo dessa trajetória, renovar nossa fé naquilo que Ele fará ainda, porque Deus tem muito mais para fazer por você, pela sua vida, por aquelas pessoas que você ama, através da oração, da adoração, através do crer. São mais de 6 décadas transformando vidas, famílias restauradas, testemunho do poder de Deus, sustentando uma igreja firmada na rocha e construída através da oração. Você que participou aqui, você que já faz parte dessa história, fala: eu estive lá nos 64 anos, no aniversário de 64 anos da Igreja Pentecostal Deus é Amor. E essa história continue por muitos e muitos anos. Nós só agradecemos a todos que vieram celebrar conosco esse momento tão especial. E está no ar mais um Deus é Amor com você. E a gente, por sinal, abre muito bem com Cristina Santana. O meu socorro está no ar aqui. Quem é o seu socorro? 5 horas, uma ótima tarde para você.

Deus é amor com você nesta segunda-feira. Que você tenha uma semana muito abençoada, que o Senhor Jesus continue abençoando a sua vida profissional, o seu trabalho. Você que de repente está passando por uma situação muito complicada de saúde, que Deus te restaure. Aliás, a gente tem que tomar muito cuidado, até nós falamos aqui, em uma dessas notas que a gente fala sobre o início da vacinação contra a gripe. Se você ainda não tomou, e um detalhe, não menos importante, porque agora é época, a gente se encontra um tá gripado. Coloca outro lá, tá com a voz meio, mas eu acho que vou gripar, né? Por causa do frio, às vezes, principalmente o estado de São Paulo tem as variações de temperaturas constantes, claro, vários lugares do Brasil, mas o importante é ter isso em mente. Já esteve gripado, passou mais de um mês, vai lá, toma a sua vacina da gripe ali, se prepara, porque a gente não pode tomar, pelo menos é o que a informação que eu tive é que se a gente for gripado no dia 1º de, grosseiramente falando, no dia 1º de junho, então só vai tomar vacina lá no dia 30, ou seja, um mês depois. Se ficou gripado e tem condições de tomar vacina, vai, toma. Se não ficou, vai, toma também. O negócio é se precaver, porque está tendo muita crise respiratória, muitos problemas isso. Então você tem que cuidar do seu corpo, para Deus continuar te abençoando, para você ter as suas vitórias, as suas histórias e os seus testemunhos. Hoje, segunda-feira, um dia muito especial em todas as igrejas pentecostal Deus é Amor. É, uma semana tem que começar muito bem, né, com a segunda do pão, né? Você sabe que ele alimenta a fé com a segunda do pão. Todas as segundas-feiras você recebe o verdadeiro alimento para a sua alma. Então você é nosso convidado, nossa convidada, a partir das 7 horas da noite. Quem pregar lá a palavra aqui na sede mundial será o presbítero Kleber de Oliveira, ok? Então se prepare ou aproveite também, de repente tem uma IPDA próxima de você. Se não tem, vou te passar uma dica que eu acho que é preciosa sempre, porque todo mundo tem um smartphone, tem um telefone aí, né, com internet. ipda.com.br. Esse é o endereço na internet para você descobrir onde tem a igreja pentecostal Deus é Amor mais próximo de você e você participe desse momento tão especial que acontece às 7 horas da noite.

0: escondido no Senhor, hino maravilhoso. E chegamos agora a um momento todo especial na programação, onde a gente pega uma referência, uma história, um testemunho real de uma pessoa que buscou no Senhor e teve a resposta. Com você não precisa ser diferente. Às vezes o orgulho não te deixa buscar ajuda, às vezes o orgulho te trava em casa, você está passando por uma situação tão complicada que está a ponto de desistir. Mas é interessante isso, por quê? Porque a pessoa prefere desistir por completo do que ir lá e abrir o coração, se derramar no altar, explicar para Deus, falar: Senhor, essa situação que eu estou passando aqui eu não suporto mais. Deus quer mudar a sua vida, mas Ele é tão maravilhoso que Ele não vai chegar e entrar sem a sua permissão. Muitas vezes é até cômodo falar assim: ah, Deus sabe o que eu estou passando. Claro que Ele sabe, porque Ele é Deus, Ele sabe tudo. Ele é onipotente, onipresente, é absoluto. Mas Ele, com todo esse poder, com todo esse poder que Ele tem, e conhece muito mais o seu coração do que você, Ele não vai entrar na sua vida. Você tem que permitir. E como você tem que permitir? Você vai buscar e explica a situação para Ele. Ah, mas eu já explico aqui de em casa e nada faz. Eu vou usar alguns exemplos que a gente brinca muitas vezes por aqui, mas com sutileza para entendimento. Se alguém te chama para uma festa, fala: ah, todo mundo já sabe que eu vou me divertir, então vou ficar aqui em casa mesmo. Vou me divertir daqui sozinho. Família toda vai, mas na minha mente eles sabem que eu estou me divertindo. Claro que não. Se você vai: amigo, vamos almoçar no restaurante comigo. Olha, tudo bem, vai você, almoça lá no restaurante, que eu almoço aqui em casa, é a mesma coisa. Tá vendo que não é? Então, com Deus, você tem que separar um momento para buscá-lo. Procure uma IPDA mais próxima de você. Vai lá e, ó, as portas. Uma coisa você tem a certeza, não tem um horário. Pode ser agora. Você fala: olha, eu quero saber, eu estou numa situação, vou agora falar com o Senhor na IPDA. Então, procure uma IPDA mais próxima de você, que está sempre de portas abertas. Aqui na sede nacional, as portas sempre abertas. E entra, conversa, explica a tua situação, derrama o teu coração no altar. Se precisa de ajuda, vai ter alguém para te orientar, vai te explicar, explica a situação. Por quê? Porque vai ter uma pessoa a mais para orar por você. Vai ter uma pessoa a mais para te ajudar, para te orientar, para interceder na sua situação. Às vezes nem é por você, por um filho, um parente, um pai, uma mãe, alguém especial que ama muito e você quer a libertação dessa pessoa. Por quê? Porque a extensão do problema dela acaba te atingindo. Às vezes é um irmão que mora em outra casa, mas dói o coração porque é um irmão nosso e está passando numa situação tão complicada. Talvez está num caminho errado da vida e a gente quer que retire. Então faça a sua parte, mas o importante é você não deixar o orgulho falar muito mais alto e não te deixar buscar, porque Deus não vai entrar na sua vida na marra. Ele vai entrar por amor, pelo amor, pelo respeito, pela liberdade que Ele dá, pela sua busca, por orientação. Então ouça esse testemunho de alguém que buscou e teve resultado.
1: Regina, São Leopoldo, a bênção que eu tenho para contar é que eu fui indo aqui fazendo as campanhas na quarta-feira. Eu recebi saúde para mim, uma cura de uma cirurgia que eu tinha feito há muitos anos. Ela era toda errada, eu sentia dores. E eu recebi pela profecia que Deus estava me curando por dentro e por fora. E uma noite eu dormi, eu acordei e tinha outra cirurgia no lugar. E a cirurgia que o médico tinha feito, Deus fez de novo, a cirurgia mais perfeita, mas eu já mostrei para muitas pessoas e eles se apavoraram, né? Bah, lá em casa mesmo os meio descrentes, né, ficaram assustados porque eles conheciam como é que era. Aí eu mostrei para acrescentar a fé deles, né? E a outra também era o meu filho no serviço, estava passando uma tribulação bem grande lá com as colegas, e Deus tomou a providência, né? Tá tudo bem. E o outro também no trabalho, tava com uma transferência, eles não sabiam como transferiu, nós morando lá em São Leopoldo, eles queriam transferir para Belém Velho, para Campo Bom, porque é onde tem duas usinas. E tava naquele, não tinha um lugar fixo, um dia ele ia para Porto Alegre, outro dia ele ia para Campo Bom. E eu usei a minha fé. Eu disse: Jesus, tudo que o Senhor fez por mim, o Senhor vai fazer mais um pouco. E eu usei a minha fé pedindo uma direção para um lugar certo para o meu filho, que eu não queria que ele viesse para cá, porque a gente mora lá e ele ia ter que ficar sozinho. E Deus deu a direção. Levou 3 semanas, agora no final da semana passada, agora ele disse para mim: mãe, bater o martelo lá, eu vou ficar fixo em Campo Bom, que é o lugar mais perto de nós. E eu tinha prometido que eu ia gravar esse testemunho, para testificar que Deus, mais uma vez, ele ouviu a oração, que Deus ouve aquele que ora com fé. Deus ouve, a gente pede e ele responde, né? E é por isso que eu estou dando testemunho, por causa que é um voto que eu fiz, e para acrescentar a fé dos ouvintes, buscar uma direção para a vida, mas a nossa direção é Jesus. Eu tenho para dizer o seguinte: eu sempre digo que aqui é o meu pronto-socorro de Jesus, porque todas as vezes que eu estou enferma, é aqui que eu venho. Então é aqui que eu venho buscar a minha cura. Aqui é o pronto-socorro de Jesus, e todo aquele que vem com fé, com certeza vai receber. Que Deus faz as curas possível e impossível, que a gente nem consegue entender, mas os mistérios de Deus são assim mesmo.

Caterine Magalhães, Liberdade, a Liberdade. Agora 5h20, vamos falar aqui da Garagem Cristã. Olha, o endereço é @ Garagem Cristã Oficial. Vou falar um pouco sobre o Garagem Cristã, para você que está ouvindo o rádio agora, falando, mas o que é o Garagem Cristã? 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Bom, né? @ Garagem Cristã Oficial. 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Tenho certeza que, se você não conhece, vai gostar. Vale a pena conferir. Agora tem Débora Miranda, Onde o Milagre Acontece.

ela que apresenta mensagens cantadas de segunda a sábado, do meio-dia às duas da tarde, aqui na nossa programação, Débora Miranda, Onde o Milagre Acontece. Agora 5h27, hino maravilhoso. Aliás, tudo é feito com um único propósito: agradar a Deus e levar essas palavras tão lindas até o seu coração. E hoje é segunda-feira, final de semana, aliás, um final de semana maravilhoso aqui nos eventos de 64 anos da IPDA, cultos especialíssimos, que coisa linda, ordenação de presbíteros e pastores aqui ontem também.

a oração do culto, que começou às 3 da tarde, aliás, começou até um pouquinho mais, 2:30, a igreja cheia, maravilhosa, gente de todo lugar do mundo, entregando o coração aqui, derramando o coração no altar do Senhor. 64 anos de história da IPDA, você que veio sabe do que eu estou falando. Maravilhoso, momentos maravilhosos aqui aconteceram ontem. A unção de Deus, muito à flor da pele, muito em todos os ambientes. Que coisa linda, que coisa linda. E agora eu quero chamar a sua atenção, porque já passou o domingo, já é segunda. Segunda-feira, Igreja Pentecostal Deus e Amor, a sua semana começa sempre, mas sempre da melhor forma, viu? A Segunda do Pão é um culto especial de ensinamento, estudo bíblico, focando na comunhão, no aprofundamento espiritual e na meditação da Palavra de Deus. Diferente de um culto voltado para uma campanha, por exemplo, de libertação ou evangelismo, a Segunda do Pão, ela se destaca por ser uma exposição assim mais detalhada, mais didática das escrituras para edificação da gente. O nome é alusão ao pão espiritual, que representa o alimento e o fortalecimento da fé através dos ensinamentos de Jesus. Então você é nosso convidado, nossa convidada. Toda segunda-feira você recebe realmente o verdadeiro alimento para a sua alma. Hoje, 15 de junho, às 7 horas da noite, quem pregará a palavra de Deus aqui na sede mundial será o presbítero Kleber de Oliveira, ok? Você quer mais informações? 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E a gente segue por aqui com mais músicas, com muito carinho. Agora, 5:29, temos Rafael Costa na programação. Música.

Rafael Costa. No Deus é Amor com você. O rei está voltando agora às 5h35. Daqui uma hora tem o Informativo Reviver. Às 6h30 da tarde. Com a apresentação de Eliana Miranda, aliás, administra muito bem o programa, com conteúdo que eu tenho certeza. Se você ainda não teve a oportunidade de ouvir, ouça, porque você é um informativo que vem agregando valores a cada dia. Isso é muito importante. E falando em valores, sabe? Eu tava ontem encontrei um. Logo depois que saí daqui, bem no finalzinho já dos 64 anos da IPDA, estava a caminho de casa, aí um amigo me ligou, falou, dá uma passadinha aí pra gente conversar, eu tô com saudade, então sabe aqueles convites que faz pra gente, falou, você tá onde? Eu tô voltando aqui, tava nos 64 anos da Igreja Pentecostal Deus é Amor, né? Daí eu falei, quer saber, vou passar lá e contar um pouco também de como foi, né, dividir, sabe quando você tá com o coração cheio? E eu tava feliz, ele ligando, falei, deixa eu contar como é que foi, até mostrei algumas fotos pra ele e tudo, ele falou, meu, mas que coisa boa, né, mas aí, ó o foco, vê como é que é a coisa. A gente batendo papo, o filho dele tava ali no telefone, né, e você acaba olhando, né, criança, da pouca idade, e começou a passar umas coisas que eu falei, mas olha, você tá prestando atenção no teu filho? Aí ele falou assim, por quê? Eu falei, olha aí o que ele está vendo na internet aí, olha o perigo da internet que está assim, metralhando informações conturbadas na cabecinha da criança. Claro, a gente bateu papo, muito bem, mas eu quero focar nesse ponto. Às vezes a gente encontra, e claro, cada ação é uma reação e a gente tem sempre que aprender com o que vai acontecendo, né? E de repente você que está ouvindo agora também vai entender onde que eu quero chegar. Deixa o telefone com a criança, você está prestando atenção. Mas uma outra coisa te chama atenção, até o seu próprio smartphone, uma matéria, e você deixa de prestar atenção no que a criança está assistindo. Esse é o perigo. Por quê? Porque o inimigo quer enfiar informações aleatórias e perigosas na cabecinha do Tiquinho. E eu quero chamar a sua atenção, por quê? Porque se você tem o hábito, claro, a gente não tem, que eu falei para ele, amigo, eu não tenho nada a ver com a sua vida, mas é tão importante que você tome, que você olhe com bons olhos o que o teu pequenininho tá assistindo, teu filho. Por quê? Porque ele tá ali, ó, como uma esponjinha, só absorvendo informação. Vinho ali, ó, só absorvendo informações. Informação conturbada na vida da criança não é bom. Então quero chamar a sua atenção. Foi aí que eu falei até com ele sobre o que eu vou falar agora. @ Débora Kids Oficial. O canal Débora Kids no YouTube. Ele nasceu para ser um cantinho especial feito com muito carinho, onde as crianças aprendem sobre o amor de Deus de forma leve, divertida, cheia de alegria. E aí eu falei, aqui ó, você pode ficar um pouco mais sossegado, né? Claro, criança não deve ficar com o telefone à vontade, já tem isso. Mas se você vai dar o telefone pro seu filho, pra sua filhinha, pro seu netinho, tem muito pai e mãe que fala, tô ocupado e só, ele só se acalma quando tá no telefone. Então que seja com conteúdo que edifica a criança. A gente tem que estar de olho, sempre. Não vai deixar a criança sozinha. Mas quando ele está num conteúdo que pode, pelo menos, aliviar a tua atenção, isso já ajuda, né? E encontra musiquinhas cristãs, historinhas bíblicas, personagens que ensinam valores e conteúdos pensados para toda a família. Então já fica a dica, que foi a mesma que eu dei para o meu amigo antes. Se inscreva no canal e compartilhe com os amigos, é essencial, porque isso faz a diferença no momento onde você dá uma vacilada, assim, esquecer um pouquinho, se desligou um pouquinho, pelo menos a criança está assistindo um conteúdo que vai edificar, né?

Esse é o Ivan Luiz, Não Parei de Adorar. Agora 5h48, já vai se preparando aí, daqui a pouquinho tem a oração do entardecer. Quero até chamar a sua atenção nesse sentido, sabe por quê? Porque às vezes a pessoa tem um dia tão triste, né? Começou a semana cansada. Eu estou falando do cansaço não físico, mas um cansaço emocional. Teve um final de semana triste com a família, aconteceu alguma coisa que fala, puxa, isso não era para acontecer, aconteceu com o filho, uma situação constrangedora, brigou com alguém especial e está aí com o coração todo magoado, ou talvez até com rancor, com raiva da pessoa. E existe uma frase que fala que o ódio é um veneno que você bebe. Eu não vou falar o autor da frase porque eu não tenho propriedade absoluta assim no momento e posso errar. Mas o ódio é um veneno que você bebe querendo que o outro morra. E às vezes está passando isso, né? Aliás, uma frase que não é cabível, mas de uma forma ilusionária, assim, esse ambiente que a gente cria. Às vezes você fica com raiva da pessoa e essa raiva só vai te fazer mal. Isso quer dizer, às vezes você guarda o rancor e ele te corrói. Não muda nada da vida da pessoa. Às vezes a falta do perdão, que é tão essencial. Aí você fala assim, não, preciso perdoar a pessoa para a pessoa ficar bem. Não, você precisa perdoar para você se libertar desse mal. Por quê? Porque a raiva vai te corroer. É você que carrega a raiva. É você que carrega o ódio. É você que carrega o veneno. A pessoa talvez nem precisa saber que você perdoou. Mas você tem que ter certeza que você perdoou. Porque a pessoa vai tocar a vida dela. Às vezes é uma pessoa má, uma pessoa que teve problemas na vida dela. Porque é muito fácil a gente julgar, né? A gente vê uma pessoa fazendo uma coisa errada, outra. O jeito agressivo de ser. A gente não sabe como foi o passado dessa pessoa, o que ela passou, por que passou, como foi tratada, se teve pai de verdade, mãe de verdade, se teve a oportunidade de alguém sentar com ela e falar, olha, eu quero te ouvir. Não, talvez não teve. Mas é muito mais fácil a gente chegar e julgar, não, essa pessoa não presta, eu tenho raiva dessa pessoa, e pronto. E você vai cultivando essa raiva, esse ódio, esse mal. A pessoa te fez mal. Tá, é difícil a gente aceitar, sim, não somos de ferro, mas o que você não pode é carregar o mal dentro de você de forma gratuita. Dos olhos de Deus nada escapa. Pratique o perdão para você se libertar, para você ficar mais leve. É como eu te disse, não precisa contar para a pessoa, oh, eu te perdoei, se você tiver condições, melhor. Mas você tem que ter certeza que se perdoou e que se libertou desse mal que vai te corroer, te adoecer, te entristecer. E a oração ajuda, a adoração também. Separe um momento para falar com Deus, logo mais aqui, ó, 6 da tarde, estão preparando todo o ambiente, porque é uma live com câmera em estúdio de TV. A oração do entardecer. Então separe esse momento para você orar, conversar com Deus, fala, Senhor, limpa o meu coração, porque eu estou com raiva, eu estou com ódio, uma pessoa me fez mal, essa pessoa me prejudica no trabalho. Ore por essa pessoa também, para Deus tocar o coração e de repente mudar a vida dela. Talvez ela esteja muito mais precisando de você do que você imagina. Então ore por essa pessoa, tente se libertar desse mal que te corrói, sabe? Não fica com esse veneno guardado só para você, que vai te desgastando. Não é fácil? Não. Mas a gente tem o Senhor Jesus que nos ajuda. A gente tem a oração que nos liberta. Trabalhe isso. E às vezes não é nem pensando na pessoa, mas pensando em você e o quão você é importante para filhos, pai, mãe, parentes mais próximos que te amam e que a tua tristeza, a tua amargura acaba se estendendo e reverberando nas pessoas que são importantes para você. Às vezes, quantas vezes não acontece isso? A pessoa é maltratada no trabalho, tem um chefe que é amargo e descarrega nos filhos, no marido, na esposa. O que eles tiveram a ver com isso?
É sempre o momento de mudar para melhor. E a vida acontece agora, o amanhã não foi prometido para ninguém. E se você refletisse o quão a vida é preciosa, mas o quão a vida é preciosa, embora todo mundo fale, a vida é maravilhosa, só se vive uma vez, é preciosa. Mas se você refletir o quão é precioso o teu dia, essa nova chance de acordar, de respirar, de estar vivo, de não estar num hospital, de não estar numa situação de guerra no momento, que é o nosso caso, quantos motivos você tem para estar feliz e você deixa a amargura tomar posse da tua vida, do teu coração? Por quê? Porque uma outra pessoa te prejudicou. Viva o agora e busque o Senhor Jesus de todo o seu coração. Se liberte da raiva, do ódio, da falta de perdão. Vai te fazer muito bem, viu?

Deus é Amor com você e a música, o hino de Daniela Balabem, Força e Poder. Em instantes, a oração do entardecer aqui na programação e na sequência vem um informativo Reviver na apresentação de Eliana Miranda, aqui na maior rede de rádio do país. Tudo preparado, né? Tudo organizado. Segura na sintonia que já já tem a oração do entardecer.

Atardecer. Jesus Cristo, nosso Senhor. Quem tem o prazer de falar com vocês é o pastor Luiz Rúbio. Hoje é segunda-feira, hoje é dia 15 de junho, estamos no outono brasileiro. 16 graus na capital paulista, é o programa Voz da Libertação, Oração do Entardecer. Responsabilidade geral dessa programação está sob a tutela da nossa irmã Ereli Miranda. Convido a todos para, juntamente comigo, clamarmos ao Senhor nosso Deus. Maravilhoso Deus e bendito Pai, em nome de Jesus Cristo, nosso Senhor, aquele que deixou o esplendor de sua glória, sabendo o seu destino aqui, estava só e ferido no Gólgota para dar sua vida por mim. E ali ele derramou o seu sangue puro para a salvação de toda a humanidade, para a nossa salvação. E é em nome desse Jesus maravilhoso, em nome desse sacrifício perfeito que ele fez no Calvário, e através das misericórdias de Deus, e pela intercessão gloriosa do Espírito Santo, nós chegamos a Ti em oração, ó Pai, para implorar que mais uma vez o Senhor use de misericórdia para conosco. A Tua misericórdia é a causa de não sermos consumidos. Elas são novas todas as manhãs. As Suas misericórdias não têm fim e não têm tamanho, pois está escrito que, assim como os céus são mais altos do que a terra, esse é o tamanho da misericórdia de Deus para com aqueles que temem ao Seu nome. Como está longe o Oriente do Ocidente, assim o Senhor afasta de nós as nossas transgressões. Se Tu observares a iniquidade, quem subsistirá? Mas contigo está o perdão para que sejas temido. Afasta de nós todo o pecado, tudo aquilo, meu Pai, que venha contaminar a nossa alma, o nosso espírito, seja queimado e dissipado com o fogo do Espírito Santo. As Suas misericórdias são imensuráveis. E como disse o profeta Daniel, nós oramos a Ti, ó Deus, confiados não na nossa perfeição, não no nosso merecimento, na nossa dignidade, não nas nossas obras de justiça, mas oramos a Ti, ó Deus, confiados unicamente na Tua misericórdia e no sacrifício perfeito de Cristo no Calvário. Nós já estamos vendo, ó Pai, pelos olhos da fé, que em nome de Jesus a nossa oração está chegando à Tua presença. E o Senhor lá do céu vai responder o nosso clamor e nos ajudar e nos dar vitória e nos dar livramento. Nós lhe suplicamos, nós imploramos, nós rogamos, nós lhe pedimos que o Senhor venha agora estender o Teu braço forte, a Tua mão poderosa, meu Deus, para levantar todos os caídos, para dar alegria a todos os tristes, para dar paz ao atribulado, para dar orientação ao desorientado, para dar ânimo ao desanimado, para dar alento ao desalentado, para dar esperança ao desesperançado, para abrir a porta do emprego aos desempregados,
que todos os caídos possam se levantar agora. Pois está escrito na tua palavra: põe-te em pé e falarei contigo. O Senhor segurou nas mãos de Pedro quando ele estava naufragando ou afundando nas águas do mar da Galileia e colocou ele em cima do barco. Que o Senhor venha segurar em nossas mãos. Que o Senhor venha segurar firme em nossas mãos, ó Deus, e colocar os nossos pés em cima de uma rocha, e firmar os nossos passos, e colocar um novo cântico em nossa boca, o hino da vitória, o hino do livramento, o hino do agradecimento pelas bênçãos e pelos milagres recebidos. Até aqui o Senhor nos ajudou, e tenho certeza que o Senhor vai continuar nos ajudando, nos socorrendo, nos amparando, nos dando vitória, nos dando livramento, realizando uma obra extraordinária, uma obra maravilhosa na vida de todos nossos amados ouvintes. Tu és o lugar em que me escondo. Jubiloso cantarei, refugiado à sombra das suas asas. Os que confiam no Senhor serão como o monte de Sião, que não se abala, mas permanece para sempre. Como estão os montes em volta de Jerusalém, assim o Senhor está em volta do seu povo. Por isso agora, neste momento de oração, venha dissipar todas as trevas, venha colocar por terra todas as muralhas do diabo, todas as muralhas do inferno, todas as barreiras satânicas sejam banidas e vencidas pelo sangue do Cordeiro. Está escrito: nós oramos, nós jejuamos, nós pedimos isso ao nosso Deus, e Ele se moveu pelas nossas orações. Venha se mover por nós. Levante-se no seu trono agora e tire essa espada e venha guerrear as nossas guerras. Está escrito: por essa causa eu me levantarei, diz o Senhor, para ouvir o clamor dos pobres e os gemidos dos necessitados. Levante-se agora, ó Deus, e toma as devidas providências. Levante-se agora e opera o milagre na vida dos nossos ouvintes. Deus é o nosso refúgio e fortaleza, socorro bem presente na hora da angústia. Pelo que não temeremos, ainda que a terra se mude, ainda que os montes se transportem para os meios dos mares. Há um rio que alegra a cidade de Deus, o santuário das moradas do Altíssimo. Deus está no meio dela, e Ele se levantará ao romper da manhã. Ainda que um exército me cercasse, o meu coração não temeria. Ainda que a guerra se levantasse contra mim, no Senhor confiaria. Em nome do meu Deus eu saltarei uma muralha, em nome do meu Deus eu vencerei um esquadrão. 1.000 cairão ao teu lado, 10.000 à tua direita, mas tu não serás atingido. Escrito está: o choro pode durar uma noite, mas a alegria vem pela manhã. Bem-aventurados que choram, porque eles serão consolados. E Deus impará de seus olhos toda lágrima, e ali não haverá mais pranto, nem clamor, nem dor, porque já as primeiras coisas são passadas. E o que estava sentado sobre o trono disse:
eis que faço nova todas as coisas. O Senhor é Deus e coisas novas. Venha fazer algo de novo, algo de extraordinário, algo de glorioso, algo de maravilhoso, algo de bendito, algo de santo, algo de sublime na vida de todos que oram, que clamam. Estamos esperando a sua ajuda, estamos esperando o seu socorro, estamos aguardando o seu livramento. Olha para nós, meu Deus, um olhar de misericórdia. Vem tocar em nós, Senhor Jesus. Como os discípulos te pediram no caminho de Emaús, nós imploramos, fica conosco. Fica em nosso lar. Fica em nossa casa. Fica em nossa família. A tua presença é tudo em nossa vida. A tua presença nos alegra, nos anima, nos encoraja, nos fortalece, nos dá paz, nos dá alegria, nos dá ânimo, nos dá fortaleza. A tua presença enche o nosso coração de paz e de gozo. Meu Deus e meu Pai, toda doença patológica, congênita, hereditária, doenças espirituais, emocionais, síndrome do pânico, esquizofrenia, surto psicótico, doenças nervosas, depressão, opressão, insônia, pesadelo, obras malignas, satânicas, diabólicas, essa pessoa que está com problema de esquecimento, meu Deus, dai força a essa memória. Essa pessoa que não consegue dormir à noite, tem insônia, pesadelo, repreende esses demônios da insônia. Mesmo que seja uma doença patológica, cura milagrosamente agora. Que a partir de hoje essa pessoa possa dormir tranquilamente. Porque na presença do Senhor há abundância de alegrias. E à sua direita há delícias eternamente. Meu Deus e meu Pai, atende a nossa oração, atende o nosso clamor. Nós não sabemos orar, não sabemos pedir, mas o Teu Espírito Santo, que conhece as nossas fraquezas, é Ele que intercede por nós junto ao Pai com gemidos inexprimíveis. Pela intercessão do Teu Espírito Santo, em nome de Jesus Cristo, agora o milagre está acontecendo. Essa pessoa que está com depressão profunda, com esgotamento, que não consegue nem mesmo sair de casa, está fechada em um quarto, ela tem a impressão que algo de ruim vai acontecer, algo de horrível vai acontecer em sua vida. Repreenda esses demônios da miséria que quer destruir a vida dessa pessoa, que essa pessoa possa, meu Pai, ter a paz de Deus em seu coração, a alegria do céu, o gozo do céu, e possa ter uma vida normal, porque quem está na presença de Deus tem uma vida normal, cheia de alegria, cheia de felicidade. A tua presença nos anima, nos encoraja, nos fortalece. A tua presença é tudo em nossas vidas. Ó Deus maravilhoso, Deus bendito, atendei o nosso clamor, atendei a nossa oração, atendei o nosso pedido, meu Pai, e nos abençoa da melhor forma. Essa pessoa que tem uma doença patológica, enfermidade no cérebro, nos ouvidos, na boca, na garganta, nos olhos, na tireoide, na vesícula, no cérebro, no pescoço, nos ouvidos, no olfato, no paladar, na visão, na audição, essa pessoa que tem uma enfermidade, meu Pai, no coração, nos pulmões, tem o coração, pulmões comprometidos, tem água no pulmão, infecção pulmonar, tantas outras enfermidades, não consegue respirar direito, a saturação está baixíssima, aumenta a saturação dessa pessoa. Essa pessoa que tem enfermidade no coração, nas artérias, nas coronárias, na aorta, na carótida, na safena, veias obstruídas,
Desobstrui essas veias agora, meu Pai, que o sangue possa correr livremente. Essa pessoa que tem parte do seu coração comprometido. Muitos, meu Pai, usam estêncil, marca-passo, já fizeram cateterismo, mas o Senhor é poderoso para dar um coração novo a essa vida. Essa pessoa que tem enfermidade no sangue, diabetes, colesterol, ácido úrico, triglicérides, anemia, leucemia, não importa qual seja a enfermidade, cura agora milagrosamente. Faz o sangue dessa pessoa, meu Pai, está limpo de toda sorte de males e doenças. Meu Pai, tenha misericórdia. Essa pessoa que tem diabetes, colesterol, cura milagrosamente pelo seu poder. Essa pessoa que tem enfermidade no intestino, no fígado, na bexiga, na bile, no baço, no pâncreas, no estômago, nos rins, no útero, no ovário, na próstata, no duodeno. Meu Deus, no pâncreas, não importa onde seja a enfermidade dessa pessoa, cura milagrosamente. O Senhor é o autor do corpo humano. Se for necessário, o Senhor pode dar até mesmo um novo órgão a essa pessoa. Que o milagre possa acontecer. Essa pessoa que passou por cirurgia, a cirurgia não cicatriza. Entra com providência na vida dessa pessoa. Essa pessoa que tem enfermidade, meu Deus, na coluna lombar, na coluna cervical, nos quadris, nos ombros, nos cotovelos, nas mãos, nos pés, nos joelhos, nos ossos, nas pernas. Meu Deus, não importa qual seja a doença dessa pessoa, seja doença patológica ou espiritual, nós repreendemos agora em nome de Jesus Cristo. O milagre está acontecendo, a vitória está chegando, a porta está se abrindo na vida dessa pessoa. E essa pessoa que está em estado terminal, em metástase, uma doença incurável, com infecção generalizada, com câncer em estado terminal, ou qualquer outra doença ou enfermidade. São milhares e milhares de doenças, mas o Senhor cura qualquer tipo de doença, qualquer tipo de enfermidade. Cura essa pessoa milagrosamente, que ela receba saúde, que ela receba vitória. Essa pessoa andar e mesmo caminhar, devido à sua situação debilitada, que essa pessoa caminhe e ande agora em nome de Jesus Cristo. Essa pessoa que é surda, muda. Essa pessoa que é cega, enxergue agora, surdo, escuta agora. Mudo, fale agora em nome de Jesus Cristo. Que o milagre possa acontecer, que a vitória possa chegar. Que o diabo caia por terra agora. E todas as doenças sejam dissipadas e queimadas pelo sangue do Cordeiro. Essa pessoa que está na UTI, na CTI, internada, entubada, desacordada, sedada, no centro cirúrgico, vai passar por um procedimento, use a mão desses cirurgiões para que tudo corra mil maravilhas e muito breve essa pessoa esteja de alta e possa voltar para o convívio da sua família. Meu Deus e meu Pai, o Senhor é o Deus que não desampara os que o buscam. Essa pessoa que está internada no quarto, no apartamento, no ambulatório, na enfermaria, no pronto-socorro, meu Deus. Pessoa que sofreu um acidente automobilístico, doméstico, um acidente de trabalho, pessoa que foi atropelada, pessoa que foi ferida por arma branca, arma de fogo, não importa, meu Deus, entra com providência. Pessoas que estão com quebraduras, com fraturas expostas, com queimadura de terceiro grau, realiza um milagre nessa pessoa, que essa pessoa possa voltar a ser a saúde que tinha antes, porque o Senhor é o Deus que faz milagres, o Senhor é especialista em fazer milagres, porque verdadeiramente o Senhor levou sobre si todas as nossas dores, todas as nossas enfermidades, Ele foi moído pelas nossas transgressões, ferido pelas nossas iniquidades, o castigo que nos traz a paz estava sobre Ele, e pelas suas feridas nós fomos sarados. Sara essas pessoas agora, milagrosamente, poderosamente. O profeta Isaías, quando viu a sua glória, ele profetizou: um menino nos nasceu, um filho se nos deu, e o principado está sobre os seus ombros, e o seu nome será maravilhoso, conselheiro, Deus forte,
Pai da eternidade. O Senhor é maravilhoso. O Senhor é Deus forte. O Senhor opera maravilhas, milagres extraordinários na vida dessa pessoa. Que toda doença, toda enfermidade, todo problema, toda obra do diabo seja dissipada e queimada pelo seu poder. Essa pessoa, meu Deus, que tem problema em sua casa, em sua família, com a sua esposa, com seu marido, com seus filhos, no seu trabalho, no local onde mora, na faculdade, meu Deus, não importa se é um problema físico, não importa se é um problema jurídico, resolve milagrosamente, pode ser causa na justiça, civil, criminal, trabalhista, vara da família, resolve agora pelo seu poder, pela sua graça. Essa pessoa que tem um problema no local onde mora, lá no seu trabalho, lá, meu Deus, na faculdade, resolve agora, entra com providências. O Senhor é aquele que resolve qualquer tipo de problema. Todas as coisas são possíveis para Deus. Todas as coisas são possíveis para aquele que crê. E nós cremos, nós acreditamos, nós temos certeza, convicção absoluta. Que a boa mão de Deus agora está estendida para operar milagres na vida de todos os nossos ouvintes. E todos os problemas agora estão sendo resolvidos e solucionados. Todas as pessoas estão sendo tocadas fortemente pelas suas mãos. Os céus estão se abrindo e o braço forte do meu Deus está alcançando a todos, abençoando, curando, libertando, transformando, salvando. Realiza a tua grande obra, meu Deus. O Senhor é o Deus que nunca chega tarde e não desampara os que te buscam. O Senhor é o Deus que não atrasa, não adianta, mas sempre chega.

aquela que possa, com o suor do seu rosto, trazer o pão à sua mesa. Essa pessoa que está trabalhando tem um salário minguado, não tem como quitar as suas dívidas, contas atrasadas, todos os tipos de contas atrasadas. Meu Deus, entra com providência, que a prosperidade de Deus entre nesse lar. O Senhor diz em sua palavra, assim diz o Senhor, a farinha na panela não se acabará, o azeite na botija nunca faltará. O Senhor prometeu, e será que se ouvires a voz do Senhor teu Deus, tendo cuidado de guardar todos os mandamentos que eu te ordeno hoje, todas essas bênçãos virão sobre ti e te alcançarão. Bendito serás na cidade, bendito serás no campo, bendito teu cesto, bendito a tua amassadeira, bendito serás ao entrar e bendito serás ao saíres. Em tudo que puseres a tua mão, o Senhor abençoará, e emprestarás a muita gente, porém tu não tomarás emprestado, e só estarás em cima e não estarás embaixo, e somente serás cabeça e não serás cauda. Os teus inimigos sairão por um caminho contra ti, mas por sete caminhos surgirão da tua presença, e aonde quer que você for, ali estarei contigo e te abençoarei. O Senhor é Deus cumpridor da sua palavra. Atende a nossa oração, atende o nosso clamor e derramai a sua bênção na vida de todos que agora estão orando, clamando, pedindo. A vitória está chegando, o milagre está acontecendo, a porta está se abrindo e o diabo está caindo por terra. Meu Deus, nós queremos orar agora em favor da diretoria da Igreja Deus de Amor, diretoria deliberativa, a nossa irmã Irene Miranda, a nossa irmã Débora, pastor Lorival, presbítero Davi Miranda Neto, diretoria executiva, diretoria da Fundação Reviver, da Associação Reviver Help. Queremos orar em favor de todos os pastores, presbíteros, diáconos, cooperadores, membros, frequentadores, simpatizantes, frequentantes, novos convertidos, aqueles que estão se preparando para descer as águas batismais, que possam receber a libertação completa, que eles possam ser livres daquela vida promíscua e pecaminosa que levavam, que eles passem a viver agora na presença de Deus, da vontade de Deus, obedecendo a tua palavra, os seus ensinamentos, e assim eles possam no próximo batismo já descer as águas batismais e ser batizados por imersão, em nome do Pai, do Filho e do Espírito Santo. Oramos em favor daqueles que estão desviados, para que eles possam voltar para a tua casa, para a tua presença, para os teus braços, Senhor. Oramos em favor daqueles que estão fracos na fé, que não conseguem mais orar, nem jejuar, nem estar na tua casa te adorando, te louvando, te servindo. Fortalece a cada um, levanta a todos, abençoa a todos, dai a vitória a todos aqueles que estão orando, que estão clamando, que estão pedindo, em todo o Brasil, em todo o mundo, norte, sul, leste, oeste, em todos os países da América do Sul, América Central, da Europa, da Ásia, da África, da Oceania, dos países bálticos, escandinavos, todos que agora oram, que agora clamam, recebam a vitória e o milagre, em nome de Jesus. Nós queríamos agora fazer um convite às pessoas que ainda não aceitaram Cristo como Salvador, que possam tomar essa decisão agora. E aqueles que estão afastados da presença de Deus, possam reconciliar com o Senhor agora orando comigo. Você que quer aceitar a Cristo, olha assim: Senhor Jesus, eu te aceito como meu Salvador. Escreve o meu nome lá no céu, no livro da vida, e sela com teu sangue. E eu prometo ser fiel até a morte. Você quer reconciliar, diz assim: Senhor, estou voltando para a tua casa, para os teus braços, para a tua presença. Torna a escrever o meu nome lá no céu, no livro da vida, e eu prometo ser fiel a ti, ó Deus, e nunca mais sair dos seus santos caminhos enquanto eu viver aqui nessa terra. Você que aceitou a Cristo, o reconciliou, compareça na Igreja Deus e Amor mais próxima da sua casa.

0: casa e diga que você se entregou a Jesus através do programa e Ele vai ajudar você. 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E assim estamos chegando ao final de mais essa oração do entardecer, oração do programa Voz da Libertação da Igreja Pentecostal Deus e Amor. Hoje é segunda-feira, hoje é dia 15 de junho, estamos no outono brasileiro. Os termômetros estão marcando agora 16 graus aqui na capital paulista. E esse programa tem a direção geral da nossa irmã, Eleni Miranda. Quem teve o prazer de orar com todos vocês foi seu irmão em Cristo, pastor Luiz Rubio. Dizemos a todos que o Senhor te abençoe e te guarde, que o Senhor faça resplandecer o seu rosto sobre ti, que o Senhor tenha misericórdia de ti, que o Senhor sobre ti levante seu rosto e te dê a paz.
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2: Jesus respondeu: Eu asseguro que se vocês tiverem fé e não duvidarem, poderão fazer não somente o que foi feito à figueira, mas também dizer a este monte: levanta-se e atira-se no mar, e assim será feito. Mateus 21, 21.
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3: A paz do Senhor Jesus, família Reviver, que alegria imensa mais uma vez estarmos aqui juntinhos nesse dia de hoje, dia que o Senhor nos abençoou para vivermos as suas promessas. E esse é o nosso informativo Reviver, esse programa de todos os dias. Muitíssimo obrigado. Que Deus abençoe a sua vida por me receber na sua casa, por me deixar entrar, fazer companhia, ficar aí pertinho da sua família, dos seus entes queridos, das pessoas que você ama. Eu sei que tem gente que coloca, inclusive, pro bairro todo ouvindo, não é? Então, muito obrigado por esse carinho todo e vamos seguindo junto no nosso programa de todos os dias.
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3: Você já parou para pensar no quanto Deus tem sido bom para você? O quanto Ele tem cuidado da sua vida, da sua família? E quantas vezes, até sem você saber, Ele deu livramento? Quantas vezes Ele guardou de situações em que você nem esperava? E às vezes as coisas parecem no acaso, não é? Às vezes parece coincidência, como dizem por aí. Mas para aquele que vive o amor de Jesus Cristo na sua vida, com a sua vida na presença de Deus, não existe acaso. Não existe. A nossa vida, ela é projetada por Deus. Ele planeja para nós uma vida diferenciada. E nós procuramos entender essa vida que Ele nos planejou, já desde antes de existirmos, de nascermos, né? Aí, através das Escrituras, através da Palavra de Deus, Ele vai definindo ali, de acordo com as instruções que Ele vai dando para os profetas, para os sacerdotes, não é? Para os libertadores que vieram, né? Até em Jesus Cristo, Ele vai dando orientações de qual é o desejo dEle para nós, qual é a estratégia de vida dEle para nós. Cabe a nós, é claro, decidir se queremos viver a vontade de Deus ou não. Eu sei que tem muita gente que diz assim: as coisas são do jeito que são porque era a vontade de Deus. Já ouvi isso, inclusive de crentes, tá? Na verdade, é assim, a palavra de Deus, ela nos ensina o seguinte, que os planos são nossos, mas a aprovação ou não é de Deus. Então, não é porque você está vivendo no errado, estou vivendo no errado porque esse era o plano de Deus para a minha vida. Estou vivendo o pecado porque esse era o plano de Deus para a minha vida. Não, o plano de Deus nunca foi o pecado. O plano de Deus nunca foi o erro. O plano de Deus nunca foi dor, nunca foi sofrimento. Tanto que a Bíblia nos fala que ele fez um jardim, e nesse jardim reinava paz de tal forma que a presença do Senhor estava ali constantemente. Mas os atos errados do homem, né, a falta de obediência do homem, fez com que tudo viesse a ruínas, de tal forma que chegou até nós a morte. Não tínhamos a morte antes. Ela veio com o pecado. E o Senhor, ele nos ensina que obedecer a Deus não é uma opção. Tem que ser pontual, obedecer a Deus, fazer a vontade de Deus. Uma vez uma pessoa falou assim para mim: eu ainda não sei qual a vontade de Deus para minha vida. Deus ainda não falou para mim qual a vontade dele para minha vida. Eu falei: como assim? A vontade de Deus para a nossa vida, ela é traçada para nós, né? Desde que nós nascemos. E a vontade de Deus, ela é perfeita. A vontade de Deus é que sejamos obedientes, que vivamos aquilo que ele traçou para nós. E o viver aquilo que ele traçou para nós é construir em nós um caráter diferenciado, um caráter grato, um caráter que sabe dividir o que tem, que não se torna uma pessoa usurpadora, né? Que vai usurpar por causa de um cargo, por causa de um nível social, por causa de uma classe social, usurpar de ser melhor do que os outros, não é? A vontade deles é que vivamos como pessoas que têm humildade, que foi criado por um Criador que vive o bem. Então, a vontade dele é que nós vivamos o bem. Sempre foi essa a vontade de Deus. Então, nunca se questione qual a vontade de Deus. A vontade dele é que você seja obediente, que você aprenda a viver uma vida diferenciada, mesmo com tantas atrocidades que acontecem nesse mundo. E é por isso que nós, das instituições Reviver, diariamente procuramos, né, inclusive através deste programa, trazer esta consciência para as pessoas. Viver a vontade de Deus não é só mudar as suas vestes, né, o seu corte de cabelo, né, sua maneira de se vestir, a sua maneira de se portar. É uma mudança que ela acontece de dentro para fora. É trazer para fora, é externar aquilo que o seu interior sente. E o seu interior, ele tem que ser um interior grato. Então, Jesus morreu na cruz do Calvário por mim. Como eu posso ser grato? Você pode ser grato amando a Deus sobre todas as coisas e ajudando a quem precisa. Você pode ser grato a Deus dizendo para ele: muito obrigado pelo pão que o Senhor me dá diariamente, né? Existe aí uma oração de gratidão, que é a oração do Pai Nosso, que o Senhor nos ensinou. E o Senhor nos ensina a sermos gratos em palavras e em atitudes. Atitudes. Então, não adianta nada eu vir aqui e dizer: Senhor, eu amo meu irmão, eu amo a minha irmã como a mim mesmo. Mas está sabendo que ele está passando fome lá e não fazer nada por ele. Está sabendo que a situação dele está precária, está passando por, tá enfermo, não tem dinheiro para comprar o remédio, não tem nada que... A situação está cada vez pior e ninguém se move em favor daquela pessoa. Então, como que eu vou ser uma pessoa grata se eu só de lábios digo: ah, obrigado pelo meu pão de cada dia, obrigado pela providência do Senhor, eu estou grata ao Senhor, mas eu não tomo uma atitude. Então, é uma gratidão de palavras. E muitas vezes, preste bem atenção, na nossa casa, inclusive com quem é pai sabe muito bem, que as nossas atitudes falam muito mais do que as nossas palavras. Às vezes nós falamos, não é por muito falar, diz a palavra de Deus, que nós seremos ouvidos, não é? Não é por muito falar, mas se nós temos a atitude certa, que se encaixa com aquilo que nós queremos, o objetivo que nós queremos alcançar, pode ter certeza, nós podemos mudar uma sociedade, nós podemos mudar uma família, nós podemos mudar uma igreja, nós podemos mudar qualquer situação, desde que alguém tenha aí esta atitude diferenciada que faça e aconteça ali uma revolução, né? Eu tenho um exemplo tremendo, maravilhoso, que eu gosto muito de usar, que é o exemplo do rei Davi. Então, estava ali de um lado, né, num morro, num monte, o exército inimigo, no outro monte, o exército de Israel. Os soldados todos, no meio tinha um vale. Os soldados todos acamparam daquele lado e ninguém viu de longe, né? Os gigantes, né? Que não era um gigante, haviam gigantes, havia mais gigantes ali. Dizem, não tem comprovação histórica, mas existem aí alguns traços arqueológicos que hoje já estão surgindo que afirmam que na época eram quatro gigantes, né? O maior de todos foi o que afrontou Davi, mas haviam outros ali no meio. E o gigante está lá afrontando. E ali, então, um exército de homens, e homens de porte mesmo, de guerra, e aquele exército, ninguém tem ali uma atitude de ir. Mas Davi vem lá, que nem menininho, né? Cheio de coragem, cheio de fé, porque ele tinha mais fé do que qualquer coisa. A palavra de Deus diz que, de acordo que ele ia ali andando, ele foi tirando a armadura que ele estava, porque era grande demais para ele. E ele estava no alto, ele foi encontrar seus irmãos no alto, e ele tinha que, para encontrar o gigante, ele tinha que descer. Então, até imagino a cena, ele descendo e soltando aquelas armaduras. Mas a arma que ele precisava, ele não deixou vacilar. Aquela crença, confiando em Deus. E aí, resultado final, bastou um homem de coragem para mudar a história de Israel. Tanto que a palavra de Deus deu tanta honra a ele ali, que o próprio Deus deu tanta honra pela sua atitude de coragem, que ele diz, esta guerra não será de Israel, mas será tua. E ali foi quando, então, Davi foi aclamado ali pelos seus, porque existe até um salmo que diz o seguinte, que Saul conquistou batalhas, mas que Davi conquistou milhares e outras tantas coisas. Por quê? Porque a honra foi dada a Davi. Então é a mesma coisa, basta uma pessoa de atitude para poder mudar a história de uma comunidade, de uma família, uma história diferenciada. Esta pessoa pode ser você. Você pode hoje começar a mudar a história de vida de alguém que precisa da sua ajuda. Você pode começar a mudar a história de vida de uma criança. Você pode começar a mudar a história de vida de um idoso. Você pode começar a mudar a história de vida de uma comunidade, porque nós estamos lá no sertão do Nordeste, furando poços e levando água para esta comunidade. Nós estamos lá levando kits escolares para estas crianças serem alfabetizadas, levando dignidade para aquele povo. E você pode hoje, aí, da sua casa mesmo, começar a mudar a sua história e a história de alguém. Preste atenção como você faz.
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3: E como este programa é um programa que espalha amor, espalha alegria, não é? Espalha paz, felicidade. Eu convido vocês mesmos, venham juntar-se a nós, venham fazer parte desse povo feliz. Mas que povo feliz é esse, mãe Eliana? É um povo que tem um coração solidário. que aprendeu que dividir o que tem é prazeroso. Olha, isso não ficam só em palavras, não. É comprovado cientificamente que ajudar ao próximo libera os hormônios da felicidade. Endorfina, dopamina. E esses hormônios da felicidade vão te dar uma satisfação. Outro dia, inclusive, vendo lá uns vídeos na internet, eu vi um comentário que achei interessante de certa forma, que foi aí, né, da crença espírita, uma líder falando o seguinte, apareceu esse vídeo para mim e ela falava o seguinte, que não tem nada, ela dizia isso, não tem nada que eles trabalhem mais do que a beneficência, tá? Não tem nada que eles trabalhem mais do que a beneficência. Porque a beneficência que eles trabalham ali é uma forma, inclusive, de uni-los. E eu pensando justamente isso, porque o nosso povo da Igreja Pentecostal Deus e Amor se tornou mais unido com as instituições Reviver. Se tornou um povo, mas de uma linguagem única, posso assim dizer. Porque quando nós chegamos nas nossas igrejas, né, e vemos lá os cartazes, as irmãs de verde, tem criança e tem adulto, ou com a camiseta da fundação, e tem. Eu já vi até lá na África, tem pessoas que os filhos vêm fazer o seminário aqui, compra as camisetas e leva lá para os seus familiares lá na África. Então é uma linguagem de amor. E é isso, as instituições Reviver se tornaram essa linguagem de amor do nosso povo. Então é aquela coisa, sabe? Não preciso sequer, né, conversar com aquela pessoa para saber que aquela pessoa é uma pessoa beneficente. Basta eu ver ela com uma camiseta. Não preciso conversar com o pastor para saber que ele é um pastor que realmente abraça a beneficência. Eu chego na igreja dele, já tem lá, se tem lá uma faixa, um cartazinho, alguma coisa lá, eu já sei que ele é um pastor que realmente abraça a causa. E a linguagem muda. A linguagem muda, porque aí eu já começo a conversar sobre a beneficência, eles querem mostrar o que eles estão fazendo, o que eles têm lá, né, para poder preparar cestas básicas, e aquilo se torna um ambiente tão gostoso. É um ambiente onde nós começamos a dar risada. Existe ali um algo espiritual muito forte que move essa área da beneficência juntamente com a igreja. É muito forte mesmo. Por isso que eu entendo vários livros da Bíblia aqui em que realmente essa parte é tão importante. Inclusive, né, nós temos aqui, né, o Velho Testamento, um exemplo total aqui dos judeus. Os judeus têm isso muito forte entre eles, né, de ajudar uns aos outros. Então, isso faz com que nós tenhamos aí esta visão realmente de que realmente compartilhar, né, dividir o que nós temos traz alegria para o nosso coração, com toda certeza. Se você ainda não está fazendo isso, ó, está perdendo de ser uma pessoa feliz. Está perdendo de sentir essa alegria do Espírito, de sentir essa alegria de saber que você fez alguém feliz hoje no seu dia. Então venha juntar-se a nós, venha fazer parte, se ofereça na sua igreja, em todas as cidades que tem Igreja Pentecostal Deus e Amor, tem trabalho também das instituições Reviver. Faça a sua parte, porque as demais coisas o Senhor fará por você. Vamos seguindo? E agora é hora de lermos a palavra. Palavra de sabedoria, naquele nosso momentinho aqui em que usamos a palavra de Deus. Estamos num período de salmos aqui, de meditarmos nos salmos. Usamos para que essas palavras sejam reflexivas na nossa vida. Eu já comuniquei, então, até inclusive aqui, que os salmos acontece o seguinte, os judeus eles têm a prática de orar os salmos, eles veem os salmos como oração. E quando nós também criamos esse hábito, né, nós temos inclusive Salmo 91, alguns salmos que, Salmo 23, né, e isso nós trazemos dessa tradição judaica, porque são orações realmente. Então vamos lá? E hoje vamos ler o Salmo 1, que diz o seguinte: bem-aventurado o homem que não anda segundo o conselho dos ímpios, nem se detém no caminho dos pecadores, nem se assenta na roda dos escarnecedores. Antes tem o seu prazer na lei do Senhor, e a sua lei medita de dia e de noite. Pois será como árvore plantada junto a ribeiros de águas, a qual dá o seu fruto no seu tempo. As suas folhas não cairão, e tudo quanto fizer prosperará. Não são assim os ímpios, mas são como a moinha que o vento espalha. Por isso, os ímpios não subsistirão no juízo, nem os pecadores na congregação dos justos, porque o Senhor conhece o caminho dos justos. Porém, o caminho dos ímpios perecerá. Esse salmo é um salmo muito belo, porque ele fala sobre a vida daquele que tem a sua confiança no Senhor, né? Os salmos geralmente falam sobre isso, sobre confiar no Senhor, sobre entregar os seus caminhos no Senhor, sobre o prazer de servir a Deus. Isso para mim é muito forte. Isso eu consigo ver em cada salmo que eu leio, o prazer de servir a Deus, mesmo em momentos difíceis, mesmo em momentos adversos, mas esse prazer de estar na presença do Senhor e saber que o Senhor é aquele que cuida, é aquele que vai nos valer, isso não tem, às vezes me falta até palavra para conseguir, né, explicar, porque não tem preço, não tem preço. Quando nós, em alguns momentos, estamos, né, passando aí por situações que são muito difíceis para nós, e preste bem atenção aqui no versículo 4, por exemplo, ó. Não são assim os ímpios, mas são como a moinha que o vento espalha. Ou seja, os ímpios, no momento da adversidade, no momento da dor, do aborrecimento, eles não conseguem sentir paz. Eles não conseguem sentir o cuidado de Deus. Eles não conseguem manter a sua confiança. Eles se perdem, são como a moinha que o vento espalha. Exatamente por isso. Porque eles não conseguem manter aquele propósito, eles não conseguem manter os seus objetivos, eles se perdem nas suas dores, nos seus medos, eles se perdem nas suas angústias e não olha para o alto. Então, tudo se torna o quê? Vento, né? E aqui já vem seguido aqui no versículo 5, que diz o seguinte: por isso os ímpios não subsistirão no juízo, nem os pecadores na congregação dos justos. Por quê? Porque aquele que não tem a sua confiança no Senhor não consegue permanecer. Quando vem a aflição, quando vem a luta, ele se desespera e ele se perde no meio do caminho. Mas aquele que confia no Senhor, ele permanece fiel, ele permanece na posição em que Deus lhe escolheu para ficar. E ele vai cumprindo o desígnio de Deus para a sua vida, até que venha o juízo de Deus e seja validada a sua salvação em Jesus Cristo. Viver neste mundo não é fácil. Viver as atrocidades dessa vida é muito difícil. Cada dia nós precisamos, como Davi, matar também um urso, um leão e até gigantes. Mas se nós confiarmos no Senhor, assim como ele confiou, nós vamos conquistar, na coragem que o Senhor nos dá, aquilo que Davi conquistou: a vitória, a honra e a glória para o nome do Senhor Jesus, que será lembrado enquanto a nossa história for contada nesta vida. Testemunharemos da nossa bênção nas mãos do Senhor. Este é mais um finalzinho do nosso informativo Reviver. Muitíssimo obrigado mais uma vez. Que a bênção do Senhor esteja sobre a tua vida e a tua casa esteja guardada nas mãos do Senhor. E os filhos dos teus filhos colherão os frutos da bênção de Deus que você está plantando hoje. Até a próxima, se Deus quiser, em nome do Senhor Jesus.
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2: 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Boa noite.

0: Em Brasília, 19 horas.
1: Está no ar a Voz do Brasil. As notícias do governo federal que movimentaram o país no dia de hoje.
2: Boa noite.
0: Boa noite para você que nos acompanha em todo o país.
2: Segunda-feira, 15 de junho de 2026.
0: Vamos ao destaque do dia: transporte público coletivo.
2: Novo marco regulatório é sancionado pelo presidente Lula.
0: Ele muda as formas de financiamento do sistema e moderniza a regulação sobre as empresas que operam para melhorar a qualidade do serviço.
2: Na nossa entrevista do dia, nós conversamos com o secretário nacional de mobilidade urbana, Marcos Daniel. Do Santos.
3: A gente tem nessa norma, ela abarca desde uma linha de trem ao metrô, a um corredor de ônibus, a um ônibus convencional, a um micro-ônibus, a serviços de barca. Então, precisa de diretrizes nacionais para que a população possa ser atendida com a qualidade que merece.
0: Você vai ouvir também: presidente Lula chega à França para participar da reunião do G7.
2: O presidente já teve hoje reuniões com os presidentes da Suíça e da França.
0: E vai discutir nos próximos dias a reforma de organismos como a OMC, regulação da inteligência artificial e regras para exploração de minerais raros.
2: E ainda, educação.
0: Estão abertas as inscrições para o Sisu Mais, uma nova oportunidade para quem fez o Enem e não foi selecionado na etapa regular. Gabriela Noronha.
4: Será uma espécie de repescagem das vagas que não foram preenchidas na etapa regular. Estão sendo ofertadas 9.436 vagas em 532 cursos.
2: E desenrola Fies, já renegociou 5 bilhões e 300 milhões em dívidas de ex-estudantes, com descontos de até 99%.
0: Hoje, na apresentação da Voz do Brasil, Mariana Jungmann e Luciano Seixas.
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0: O presidente Lula já está na França, onde participa como convidado do encontro do G7, formado por Alemanha, Canadá, Estados Unidos, França, Itália, Japão e Reino Unido, principais economias desenvolvidas do mundo.
2: Além de reuniões bilaterais, o presidente vai levar a contribuição brasileira para diversos temas discutidos pelo G7.
0: A repórter Luana Karen está lá na França, mas devido ao fuso horário de 5 horas a mais por lá, nós conversamos com ela mais cedo sobre as agendas do presidente. Vamos ouvir.
2: Oi, Luana, boa noite para você aí na França. Você está na cidade de Evian-le-Bain, né? O presidente Lula chegou à cidade hoje, mas antes ele passou por Genebra, capital da Suíça.
0: E ele já teve também os primeiros encontros bilaterais, né, com os presidentes da Suíça e da França. Conta pra gente como foram esses encontros, Luana. Boa noite.
5: Boa noite, Luciana e Mariana. Boa noite aos ouvintes da Voz do Brasil. É isso mesmo. A reunião de cúpula do G7, a cidade francesa onde eu estou, situada às margens do Lago Léman, no leste da França. Antes de chegar aqui, ainda em Genebra, Lula teve uma reunião bilateral com o presidente da Suíça, Guy Parmelin. Eles falaram sobre comércio e se comprometeram a trabalhar para diversificar a pauta de exportações entre os dois países. À tarde, já aqui em Evian-le-Bain, o presidente Lula teve um encontro bilateral com o presidente da França, Emmanuel Macron. Os dois presidentes reiteraram os avanços positivos da cooperação em defesa, em especial o sucesso do Programa de Desenvolvimento de Submarinos, o PROSUB.
2: Luana, essa é a 10ª vez que o Brasil participa como convidado da reunião do G7. Quais são os temas que estão em destaque esse ano?
5: Pois é, Mariana, o encontro em Evian acontece logo após o anúncio do acordo de paz entre Estados Unidos e Irã, tema que deve fazer parte das discussões aqui. Além, claro, da guerra entre Ucrânia e Rússia. Também haverá espaço para conversas sobre disputas econômicas entre as grandes potências, segurança, saúde e inteligência artificial. O Brasil vai participar de 2 sessões plenárias no fórum. Na primeira, dedicada às parcerias internacionais para o desenvolvimento, Lula deve defender a manutenção dos recursos destinados à ajuda oficial aos países mais pobres. Na segunda sessão, com a presença brasileira, o debate será sobre crescimento econômico equilibrado. Neste tema, Lula deve voltar a defender a reforma das instituições internacionais criadas após a Segunda Guerra Mundial. É o que se costuma chamar de sistema de governança global, como os órgãos da ONU, a Organização Mundial do Comércio e outros. O Brasil vem defendendo que o formato desses organismos foi feito num outro contexto de mundo, em que existiam menos países. E daí a necessidade de reformas para aumentar a representatividade, especialmente no sul global. o secretário de Assuntos Econômicos e Financeiros do Ministério das Relações Exteriores do Brasil, embaixador Felipe Fox Drummond, explicou a postura do Brasil.
6: Como é que você tem um crescimento equilibrado com as estruturas de governança não reformadas? Um exemplo clássico disso é a OMC. Nós estamos fazendo um grande esforço, o Brasil, em conjunto com diversos outros países, para fazer uma reforma da OMC, e a reforma da ONU, das Nações Unidas, também é algo que cabe nesse texto.
0: Luana, o que deve sair de prático nessa reunião do G7?
5: Olha, Luciano, do encontro aqui em Evian devem sair 7 documentos com assuntos considerados prioritários pela presidência francesa. Entre eles está o combate ao narcotráfico, as questões de saúde e proteção online de menores de idade. O Brasil não participa das negociações finais desses textos, mas foi convidado a enviar contribuições. Outro tema considerado prioritário pela presidência francesa é a discussão sobre minerais críticos. E a posição brasileira é que os países produtores não devem se limitar a apenas exportar matéria-prima, mas também desenvolver cadeias produtivas locais capazes de agregar valor aos produtos, o que leva a mais geração de emprego e renda para a população. Também haverá um almoço na quarta-feira de trabalho entre os líderes do G7 e CEOs de empresas de inteligência artificial. O presidente Lula retorna ao Brasil na quarta-feira. Mariana e Luciano.
2: Obrigada, Luana. Karen, bom trabalho aí na cobertura da reunião de cúpula do G7 na França.
0: Neste fim de semana, o presidente Lula assinou a sanção de uma nova lei que vai promover mudanças profundas na gestão do transporte público em todo o país.
2: O novo marco legal do transporte público coletivo urbano vai modernizar o sistema e melhorar as formas de financiamento, que deixarão de ser ancoradas apenas na tarifa paga pelo passageiro.
0: Além disso, a regulação sobre as operadoras também será aprimorada, resultando em mais qualidade no serviço prestado.
2: Para explicar essas mudanças, nós conversamos hoje mais cedo com o secretário nacional de Mobilidade Urbana do Ministério das Cidades, Marcos Daniel de Souza Santos. Acompanhe. Olá, secretário. Vamos começar explicando para o nosso ouvinte o que é esse novo marco legal. Ele, pelo que eu entendi, ele dá diretrizes gerais, né, sobre todo o funcionamento do sistema de transporte público coletivo. Financiamento, planejamento de linhas, integração regional. O senhor pode explicar melhor para a gente?
7: Olá, Mariana, Luciano, tudo bom? Obrigado aí pela oportunidade da gente explicar um pouco sobre o marco legal que foi aprovado e sancionado nesse final de semana pelo presidente Lula. Esse texto de lei é muito importante porque quem faz acontecer o transporte público são os municípios em seus territórios e os governos do Estado, né? E há uma necessidade muito grande da gente fazer esse serviço melhorar no país, se expandir. E para isso ele precisa de normas e regras nacionais, que é a função da União. Então a lei ela cumpre esse espaço aí de atualizar, né, as normas para os municípios prestarem esse serviço para a população, prestarem com qualidade, financiar, organizar o serviço de transporte público. Parece simples, mas a gente tem nessa norma, ela abarca desde uma linha de trem ao metrô, a um corredor de ônibus, a um ônibus convencional, a um micro-ônibus, a serviços de barca. Então, o transporte público acontece de várias formas, em vários modos, em vários territórios. E precisa de diretrizes nacionais para que a população possa ser atendida com a qualidade que merece.
0: Um dos focos principais da nova lei é a questão do custeio, né? Ela propõe que esse custeio tenha outras fontes além da tarifa paga pelos passageiros. E também muda essa lógica, né, de preço dividido pela quantidade de passageiros transportados. Não é isso, secretário?
7: Exatamente. A norma propõe a gente olhar o serviço de transporte, todos os modos, no território. Avaliar quanto custa, se ele é adequado, se está nas condições de qualidade para atender a população. E a partir desse custo, a gente entender que o poder público vai manter esse serviço funcionando com receitas que vêm da tarifa, mas que no passado dependia somente da tarifa e agora é possível colocar outras fontes de recursos para manter esse serviço e manter a qualidade. Então ele traz essa segurança jurídica para que os novos contratos e até os contratos que já existam consigam olhar qualidade, oferta e equilíbrio econômico de quem vai manter esses serviços, operadores privados ou até operadores públicos. Então fica claro agora que para manter um serviço tão importante, não dá para depender somente da tarifa. Precisa vir outras fontes de recursos que o poder público tem que se organizar e para isso precisa ser dado muita transparência e controle social.
2: É, inclusive tem uma lógica também de, por exemplo, deixar de cobrar pelo passageiro em si e passar a cobrar por quilômetro rodado, né? Isso tem a ver com uma preocupação que essa nova lei tem em favorecer o atendimento em regiões periféricas, em linhas que tradicionalmente são negligenciadas pelos operadores, porque elas não são tão rentáveis assim. Essa mudança aí de paradigma, de forma de cobrança, ela também ajuda nesse aspecto.
7: Exato. A lei, ela traz o princípio da universalização, ou seja, levar um serviço público, que é o serviço de transporte, a todo o território. Como ele é um direito social, a gente tem que olhar muito para quem realmente mais precisa, as populações mais vulneráveis, afastadas, que não têm condição, muitas vezes, de acessar oportunidades nas cidades. Então, a gente precisa repensar a rede de transporte, esse serviço, as linhas e sistemas de trilho para atender essa população e não depender somente da tarifa, porque senão você vai numa lógica de só vou onde tem passageiro que consegue pagar tarifa e se você não consegue ter essa arrecadação, você não vai ampliando a oferta do serviço público. Então é importante o poder público entender que ele precisa agora se organizar, o executivo, o legislativo e o próprio judiciário entendendo a importância do transporte público para levar esse serviço a toda a população do território, principalmente para quem mais precisa.
0: Outra inovação da lei é a associação de instrumentos urbanísticos e tributários com o serviço de transporte público. Quer dizer, um grande empreendimento urbano, por exemplo, teria que fazer investimentos no transporte público. É isso, secretário?
7: A gente tem que entender que o transporte ele ocorre no território da cidade, né? E tem locais que têm uma maior demanda e outras não, e existe um impacto dos empreendimentos. A lógica muitas vezes é uma lógica viária de fluidez do trânsito e é compreensível ter isso. Mas a gente pode ter empreendimentos que pensem que quem vai acessá-los vai por meio do transporte público. Isso traz uma economia para a cidade como um todo, né? Então a gente tem que olhar a coletividade. O transporte público tem que ser pensado dessa forma. A gente vive num território de uma cidade utilizado ali por muitas pessoas. E o transporte, no nome já diz, coletivo, é para todo mundo. Então, quando a gente pensa o desenvolvimento das nossas cidades com o transporte, a gente tem que pensar os empreendimentos também com o olhar do usuário do transporte público e de toda a população.
2: É, se pensa no estacionamento, né, tem que pensar também na chegada do ônibus, enfim, do metrô.
7: Exatamente.
2: Agora,
7: eu acho que esse princípio é importante, de fato, para quem está planejando as cidades, né? É um olhar a mais, né? De não só pensar no trânsito, mas também pensar no transporte público.
2: Agora, secretário, para a gente encerrar, é importante a gente lembrar que tudo isso é feito com diretriz do governo federal, mas executado mesmo por estados e municípios lá na ponta, né? Ou seja, a gestão de todos esses instrumentos legais que essa nova lei traz, ela vai ser feita pelas prefeituras para favorecer o transporte local.
7: Exato. A titularidade, que a gente chama, né, quem realmente vai dizer qual é a linha que vai atender aquele bairro, é quem vive naquela cidade. São as prefeituras com participação da sociedade. É ali que a gente tem que discutir realmente se o serviço está atendendo a população ou não. O governo federal dá diretriz, mas ele também entra financiando, dando assistência técnica, induzindo que tem esse poder de fazer. Então, ele tem um papel também nessa lei, que é de dar esse suporte aos municípios e às regiões metropolitanas, mas esse protagonismo fica ainda com quem vive no território. A gente entende que é importantíssimo. E o marco legal coloca isso. Escutam a nível local, cobrem a nível local, venham também cobrar a nível de governo federal, mas entendo que as soluções vão partir de quem vive nos territórios.
0: Nós conversamos com o secretário nacional de Mobilidade Urbana, Marcos Daniel dos Santos. Muito obrigado, secretário, pela entrevista aqui à Voz do Brasil.
7: Eu que agradeço a oportunidade.
2: Mais de 9 mil vagas de graduação em universidades públicas.
0: Estão abertas essa semana as inscrições para o Sisu Mais, que vai preencher as vagas remanescentes da etapa regular do Sisu.
2: É a primeira vez que uma seleção desse tipo será realizada pelo MEC.
8: Os estudantes interessados em ocupar uma vaga em um curso de graduação em uma instituição pública de ensino superior terão mais uma oportunidade com o Sisu Mais. Será uma espécie de repescagem das vagas que não foram preenchidas
4: incluídas na etapa regular do Sistema de Seleção Unificada 2026. É a primeira vez que o Ministério da Educação realiza o SISU+. Estão sendo ofertadas 9.436 vagas em 532 cursos. Quem for classificado começa a estudar no segundo semestre. De acordo com o MEC, a adesão é voluntária. Cada universidade decide se participa e quais cursos disponibiliza. As inscrições para o SISU+ começaram nesta segunda-feira e vão até a próxima sexta-feira, 19 de junho, no site sisualuno.mec.gov.br. Ao acessar o sistema, deve ser feito login da conta gov.br. O candidato poderá escolher até duas opções de curso, turno, local de oferta e instituição. Para se inscrever, o estudante precisa ter participado de uma ou mais edições do Exame Nacional do Ensino Médio nos últimos 3 anos e ter concorrido a vagas na etapa regular do SISU 2026. Para a seleção, será considerada a edição do Enem com melhor média ponderada. Os resultados saem no dia 24 de junho. Gabriela Noronha, para a Voz do Brasil.
0: Alívio no bolso de estudantes que renegociaram dívidas pelo Desenrola Fiéis.
2: Após 30 dias de operação, o Ministério da Educação já contabilizou mais de 100 mil acordos firmados, o equivalente a 5 bilhões e 300 milhões de reais de dívidas renegociadas.
0: Aqueles que têm contratos firmados até 2017 e ainda não participaram podem aderir até o dia 31 de dezembro.
9: Após um mês de lançamento, o Desenrola Fiéis já implementou 100.209 renegociações de contratos do Fundo de Financiamento Estudantil, o Fiéis. Isso equivale a 5 bilhões e 300 milhões de reais em dívidas renegociadas em todo o país. O saldo das dívidas foi reduzido para 1 bilhão e 130 milhões de reais. Esse resultado reflete a adesão dos estudantes ao programa, que possibilita descontos de até 99% sobre o valor consolidado da dívida, conforme o perfil do contrato e o tempo de inadimplência. O Desenrola Fiéis tem potencial para beneficiar mais de 1 milhão de estudantes com contratos firmados até 2017 e que estavam na fase de amortização em 4 de maio de 2026. O prazo para aderir à renegociação vai até 31 de dezembro de 2026. Basta acessar os canais digitais dos agentes financeiros responsáveis pelo contrato. Com a confirmação do pagamento, ocorre a retirada do nome do estudante e dos fiadores dos cadastros de inadimplência. Com locução de Thaísa Vitória, reportagem Daniele Popov.
2: Na sexta-feira, nós falamos aqui na Voz do Brasil sobre o Move Brasil Entregadores Move Brasil Entregadores e Moto App, que vai facilitar a aquisição de bicicletas elétricas e motos para quem trabalha com entregas por aplicativos.
0: Mas o Move também está avançando em outras frentes.
2: No braço do programa voltado para aquisição de caminhões e ônibus, os financiamentos já estão sendo aprovados.
0: Só da linha do BNDES já foram contratados 3 bilhões de reais.
10: Modernizar a frota nacional de veículos pesados, de cargas e passageiros. Com esse objetivo, o governo do Brasil disponibilizou 21 bilhões de reais em crédito para financiamento desses veículos, dentro do programa Mover Brasil Caminhões e Ônibus. A maior parte dos recursos será liberada via Tesouro Nacional. Somente dos recursos liberados via Banco Nacional de Desenvolvimento Econômico e Social, o BNDES, já foram contratados 3 bilhões de reais desde o fim de maio. O diretor de Desenvolvimento Produtivo, Inovação e Comércio Exterior do BNDES, José Luiz Gordon, fala sobre o andamento do programa.
11: Essa linha já está disponível, já está sendo utilizada. Taxa de juros ali que variam entre 11% e 12% ao ano, um instrumento que ajuda muito a capacidade de investimento, a renovação de frota, uma frota mais nova, mais eficiente ambientalmente.
10: A linha de crédito do BNDES já contabiliza quase 5 mil operações em 1.056 municípios de todas as regiões do país. A média por operação foi de R$1.300.000, sendo a maior parte destinada aos donos de frotas. Mas também já foram aprovados 43 milhões de reais para clientes autônomos em 104 operações. O caminhoneiro e diretor da Confederação dos Trabalhadores em Transportes Logísticos, Carlos Alberto Littdemer, fala dos pontos positivos da medida.
12: Um fundo garantidor, ele dá condição de que aquele caminhoneiro que não tenha um score ideal para o banco, né, ou não tenha as garantias necessárias para que realmente ele possa dar uma melhorada. Senão, fora isso, ele jamais conseguirá fazer qualquer forma de investimento. O alongamento do prazo, né, ele também é um facilitador, né?
10: As condições de financiamento variam conforme o perfil do beneficiário. Para transportadores autônomos, o prazo é de 120 meses, com 12 meses de carência. Para empresas de carga, o prazo para pagamento pode chegar a 60 meses, com 6 meses de carência. Já para empresas do setor de transporte de passageiros, o prazo é de 120 meses, também com 6 meses de carência. O programa prevê um limite de crédito de até 50 milhões de reais por cliente. Reportagem Cleide Lopes.
2: O governo do Brasil abriu crédito extraordinário de mais de 337 milhões de reais para intensificar a proteção florestal e o monitoramento ambiental.
0: A medida provisória foi publicada hoje e a verba vai ser executada pelo IBAMA e pelo ICMBio.
2: Do total, quase 195 milhões serão destinados para ações de prevenção e controle de incêndios florestais em áreas federais prioritárias e fiscalização ambiental.
0: Os recursos serão utilizados para despesas como mobilização de equipes, remuneração de brigadistas temporários e aquisição de equipamentos de proteção individual.
2: Foi incorporado ao SUS um novo tratamento para um tipo agressivo de leucemia.
0: E deve estar disponível aos pacientes no prazo de 6 meses.
13: A leucemia mieloide aguda é um tipo de câncer agressivo que afeta os glóbulos brancos na medula óssea. Entre os principais sintomas estão cansaço, anemia, infecções frequentes, perda de peso, febre, falta de ar, hematomas e sangramentos. Os pacientes do Sistema Único de Saúde com esse diagnóstico e que não podem se submeter à quimioterapia intensiva passam a contar a partir de agora com uma nova opção de tratamento. Trata-se da combinação de dois medicamentos, venetoclax com azacitidina, incorporada ao SUS pelo Ministério da Saúde. O tratamento é indicado para pacientes adultos com leucemia mieloide aguda recém-diagnosticada. A medida beneficia principalmente pessoas idosas

0: inscritos no Estatuto Digital da Criança e do Adolescente.
1: O objetivo é ajudar no monitoramento e fiscalização de plataformas digitais e empresas que atuam no ambiente virtual.
0: Para denunciar, basta preencher o formulário disponível na plataforma da agência em www.gov.br/ANPD.
1: Começou hoje o pagamento do abono salarial para os trabalhadores nascidos em julho e agosto.
0: Mais de 4 milhões de trabalhadores vão receber ao todo 5 bilhões e 500 milhões de reais com pagamentos realizados pela Caixa Econômica Federal.
1: O benefício varia de R$ 136 a R$ 1.621, de acordo com a quantidade de meses trabalhados no ano base 2024.
0: Tem direito ao abono aqueles que receberam remuneração média de até R$ 2.766 com cadastro no PIS PASEP há pelo menos 5 anos.
1: Os valores ficam disponíveis para saque até o encerramento do calendário, em 30 de dezembro de 2026.
0: E essas foram as notícias do Governo do Brasil.
1: Uma realização da Secretaria de Comunicação Social da Presidência da República.
0: Com produção da empresa Brasil de Comunicação.
1: Fique agora com as notícias do Poder Judiciário e do Congresso Nacional. Boa noite.
0: Boa noite para você e até amanhã.
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4: Supremo Tribunal Federal valida a inclusão automática de novos servidores federais em plano de previdência complementar. Para o STJ, citação de empresa estrangeira por meio de representantes no Brasil exige prova da representação. Oiapoque recebe ação itinerante da Justiça do Trabalho com serviços gratuitos à população. Boa noite, eu sou Walter Lima. O Supremo Tribunal Federal validou a inclusão automática de novos servidores federais em plano de previdência complementar. O plenário considerou que a regra é constitucional e não afasta o direito de escolha do servidor, que pode ser exercido posteriormente. Marcela Luiza.
5: Ao analisar o caso, o relator ministro Nunes Marques entendeu que a facultatividade prevista na Constituição está preservada, já que o servidor tem liberdade para decidir se deseja ou não permanecer no sistema. O ministro destacou que a legislação garante o cancelamento da inscrição a qualquer momento e prevê a devolução das contribuições com correção monetária nos casos de desistência em até 90 dias.
4: É nula a citação de empresa estrangeira por meio de suposta representante nacional sem prova concreta dessa representação. Essa decisão é do STJ, Fátima Uchoa.
6: A quarta turma do STJ deu provimento ao recurso especial da companhia coreana Hyundai Corporation para declarar nulos os atos processuais praticados desde a citação realizada por meio da Hyundai Caoa do Brasil em ação de cobrança, rescisão contratual e indenização ajuizada por empresa brasileira que alega não ter recebido acessórios de telefonia celular pelos quais pagou. A Justiça do Rio de Janeiro considerou válida a citação, mas o STJ entendeu que esse ato só seria válido se a representação tivesse sido comprovada, o que não ocorreu. Assim, sem representante formal confirmado, a Hyundai deveria ser citada diretamente na Coreia do Sul por carta rogatória. O voto que prevaleceu no julgamento foi o da ministra Isabel Galotti.
4: Equipes da Justiça do Trabalho e de órgãos parceiros chegam ao município de Oiapoque, no extremo norte do Amapá. É a itinerância Cidadania Aqui Com Você, para atender as aldeias indígenas. Rafael Silva.
7: As ações vão ocorrer de quarta a domingo. Primeiro na aldeia Manga. Sábado e domingo será a vez da aldeia Espírito Santo. Pela Justiça do Trabalho, além de receber orientações, os moradores da região também vão poder denunciar trabalhistas e previdenciárias e até solucionar conflitos. Mas vai ter também outros serviços, como emissão de documentos, orientações jurídicas diversas e atendimento na área da saúde.
4: Quatro legendas exibem propaganda partidária nesta semana. Programas vão ao ar na terça, quinta e no sábado, entre 19h30 e 22h30. Mariana Fabri.
8: Nesta semana, o Partido dos Trabalhadores, o Partido Liberal, o Partido Comunista do Brasil e o Partido Social Democrático exibem propaganda partidária nas emissões.

0: Emissoras de rádio e televisão. O tempo de propaganda depende do número de deputados federais eleitos pelo partido nas eleições gerais de 2022. Por isso, PT, PL e PSD têm direito a 10 minutos cada. Já o PCdoB conta com 5 minutos. A propaganda partidária promove o programa e as atividades do partido e divulga o posicionamento sobre temas políticos e sociais. Em anos eleitorais, como 2026, esse tipo de propaganda só é transmitida no primeiro semestre.
1: Governo Federal e FUNAI pagarão 10 milhões de reais por violações contra indígenas na década de 70 em Mato Grosso. A sentença também determinou a conclusão da demarcação em até 2 anos. Vanessa Pereira.
2: Depois de 50 anos, o MPF obteve a condenação na justiça contra o governo federal e a FUNAI por remover na década de 1970, indígenas Tapaiuna do território tradicional, próximo a Diamantino, em Mato Grosso. Na sentença, foi determinado o pagamento de indenização por danos morais e coletivos para a comunidade indígena, no valor de 10 milhões de reais. A conclusão da demarcação das terras em até 2 anos e um pedido público de desculpas.
1: 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Boa noite.
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5: Eu sou Paula Groba.
6: E eu sou Ricardo Nakaoka.
5: E estes são os destaques de hoje do Jornal do Senado, que começa agora.
6: Senado pode analisar compensação para médico que prestar assistência durante voo.
5: Projeto endurece punição para quem induz crimes em escolas e shoppings.
6: Bombeiros podem passar a receber recursos de emendas da saúde.
5: Boa noite.
6: Boa noite.
5: Uma emergência médica a 10 mil metros de altura pode transformar um voo tranquilo em uma corrida contra o tempo. Nessas horas, a ajuda de um médico entre os passageiros pode fazer toda a diferença.
6: Para reconhecer esse trabalho voluntário, o Senado pode analisar um projeto que prevê algum tipo de compensação aos profissionais que prestarem socorro durante viagens aéreas. Os detalhes com o repórter Alexandre Campos.
7: Autor do projeto, o senador doutor Irã, do PP de Roraima, lembrou que o médico que presta assistência ainda é obrigado a preencher formulários após o pouso do avião com informações sobre os procedimentos adotados durante o voo. Pela proposta, a companhia aérea vai ter 2 opções. Inserir no seguro que é obrigada a contratar uma cláusula prevendo a compensação ao profissional da saúde que agir nessas situações, ou, por conta própria, oferecer algum tipo de ressarcimento, como pagamento em milhas ou upgrade em viagem futura.
8: Você sabe que nós temos uma população que tem envelhecido muito. E quanto mais envelhecemos, mais agravos nós ficamos suscetíveis. E muitas vezes a gente encontra pessoas idosas que às vezes não tomaram suas medicações antipertensivas, suas medicações para controlar sua glicose, enfim, o que torna muito frequente a necessidade de um atendimento médico nos aviões.
7: Na justificativa de seu projeto, o doutor Irã, que é médico, lembrou que o Conselho Federal de Medicina confirmou o entendimento de que é devido a algum tipo de compensação ao profissional pela prestação de socorro durante voos.
5: E o senador Eduardo Girão, do Novo do Ceará, lamentou a morte de 7 jovens atletas cearenses em um grave acidente ocorrido na rodovia estadual ao CE 187. Durante a sessão de hoje no Senado, ele pediu um minuto de silêncio em homenagem aos jogadores de basquete falecidos.
6: Girão lembrou que os jovens participam da Copa Sobral de Basquete e regressavam para Juazeiro do Norte quando o ônibus em que viajavam tombou às margens da rodovia.
9: Neste momento de profunda dor, eu quero manifestar minha solidariedade às famílias das vítimas e aos feridos, que seguem recebendo atendimento médico, e a toda a comunidade esportiva cearense.
5: O senador Isalci Lucas, do PL do Distrito Federal, alertou para o crescente endividamento das famílias brasileiras. Segundo o parlamentar, o número de pessoas com dívidas e restrições de crédito atingiu níveis recordes. Ele afirmou que a situação afeta principalmente as camadas de menor renda e defendeu uma reflexão sobre o alto custo do crédito no país.
6: Para Isalci, os juros elevados comprometem o orçamento familiar, dificultam o planejamento financeiro e limitam as perspectivas de crescimento econômico e social. Segundo ele, nenhum país consegue crescer de forma sustentável.
10: O grande problema do Brasil não é o tamanho da dívida. O grande problema do Brasil é o custo da dívida, é o preço do dinheiro, é o crédito caro, é o juro excessivo.
5: Na mesma linha, a senadora Zenaide Maia, do PSD do Rio Grande do Norte, voltou a defender medidas para reduzir o endividamento das famílias brasileiras. A parlamentar criticou as altas taxas de juros cobradas em operações de crédito, especialmente no cartão de crédito e no cheque especial, e argumentou que o comprometimento da renda dos brasileiros está diretamente relacionado ao elevado custo do crédito.
6: Zenaide Maia também pediu a aprovação da proposta de emenda à Constituição que limita os juros do cartão de crédito e do cheque especial a até 3 vezes a taxa Selic. Ela, que é autora da iniciativa, afirmou que a proposta ajudaria a conter o crescimento da inadimplência e a reduzir o impacto dos juros sobre o orçamento familiar. A PEC está em análise na Comissão de Constituição e Justiça.
11: Com a aprovação da nossa emenda, vamos frear essa bola de neve, pela qual os altos juros dificultam o pagamento e aprofundam a inadimplência.
5: Crianças e adolescentes precisarão de autorização judicial para exposição comercial nas redes sociais.
6: A determinação está no ECA Digital. Foi regulamentada pelo Conselho Nacional de Justiça e mira os chamados influenciadores mirins. Repórter Raíssa Abreu.
12: A norma do Conselho Nacional de Justiça determina que o juiz avaliará, por exemplo, se a atuação da criança ou adolescente nas redes é compatível com sua idade, suas atividades escolares e sua fase de desenvolvimento. O ECA Digital, que entrou em vigor em março, criou responsabilidades compartilhadas entre Estado, famílias e empresas de tecnologia na proteção das crianças e adolescentes no mundo virtual. O senador Alessandro Vieira, do MDB de Sergipe, foi o autor do projeto que deu origem à lei.
13: Nós estamos regulando parcialmente a atividade das empresas mais poderosas da história do capitalismo. Essa é a primeira lei das Américas nessa matéria. E nós conseguimos colocar na mesma mesa e do mesmo lado da trincheira pessoas tão diversas como a nossa senadora Damares e a deputada Maria do Rosário.
12: A proposta do CNJ, que regulamenta a atividade de crianças e adolescentes nas redes sociais, será votada no final de junho. Se aprovada, as plataformas deverão suspender conteúdos que exponham pessoas com menos de 18 anos sem alvará.
5: E a Comissão de Segurança Pública pode votar nesta terça-feira um projeto que endurece as punições para quem incita ou induz crimes em ambientes coletivos, como escolas, universidades e centros de compras.
6: A proposta foi apresentada para combater o crescimento de ameaças e discursos de pânico propagados na internet. Repórter Bruno Lourenço.
14: A relatora, senadora professora Dorinha Seabra, do União do Tocantins, lembrou os trágicos atentados ocorridos em escolas de São Paulo, Blumenau, Aracruz e Sobral para justificar a necessidade do projeto.

0: conferida pela Rede Mundial de Centros de Compra.
1: Apesar de apoiar a proposta, o senador Fabiano Contarato, do PT do Espírito Santo, afirmou que a alteração no Código Penal pode acabar diminuindo a pena.
2: Você está tirando a figura da codelinquência, seja do partícipe por participação moral na forma de induzimento ou instigação, ou no auxílio, que seria pela teoria unitária humanista, pelo mesmo homicídio.
1: Depois da CSP, o projeto de lei segue para a Comissão de Constituição e Justiça.
3: Verbas da saúde para atendimentos dos bombeiros e regras para o uso de inteligência artificial estão entre os temas em debate no Senado nesta semana.
4: Um dos projetos em análise...
3: Verbas da saúde para...
4: Saúde para custear e equipar os serviços de atendimento pré-hospitalar dos corpos de bombeiros militares. Repórter Marcela Cunha.
5: Na terça-feira, a Comissão de Assuntos Econômicos pode votar uma proposta que atualiza os limites...
4: Repórter Marcela Cunha.
5: Na terça-feira, a Comissão de Assuntos Econômicos pode votar uma proposta que atualiza os limites de adolescentes em espetáculos e vídeos publicados na internet. Além de exigir autorização judicial, o texto proíbe a presença de menores em publicidade de cigarros, bebidas alcoólicas e apostas. Na quarta-feira, a Comissão de Assuntos Sociais pode autorizar o uso de emendas parlamentares da saúde para custear e equipar os serviços de atendimento. E equipar os serviços de atendimento
6: da atenção básica, da rede hospitalar, do SAMU e de outros serviços estratégicos do SUS.
5: Na Comissão de Ciência e Tecnologia, uma proposta proíbe o uso de inteligência artificial para reproduzir sem autorização a voz ou a imagem de uma pessoa com fins comerciais.
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4: Com edição de Paula Groba e trabalhos técnicos de João Lira, o Jornal do Senado fica por aqui. Acompanhe agora as notícias da Câmara dos Deputados. Boa noite.
3: Uma boa noite e até amanhã.
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9: Câmara pode votar texto do governo sobre redução da jornada de trabalho.
10: Avança projeto que indeniza produtores por prejuízos com falta de energia.
9: Deputados facilitam a matrícula em cidade vizinha mais próxima do aluno.
10: Proposta prevê incentivo fiscal para livros, brinquedos e jogos inclusivos.
9: Boa noite. A Comissão de Constituição e Justiça da Câmara aprovou projeto que prevê incentivo fiscal para livros, brinquedos e jogos inclusivos. Agora, a proposta será analisada pelo Senado. A repórter Maria Neves explica o que diz o texto.
11: Pelo texto, o poder público deverá reduzir tributos para a produção de materiais que ajudem crianças e jovens com desordem estética, deficiência ou enfermidade que cause embaraço social a compreensão e aceitar sua condição. Autor do texto, o deputado Dr. Jaziel, do PL do Ceará, afirma que a carga tributária sobre brinquedos corresponde a cerca de 40% do preço final. Devido a essa tributação elevada, o parlamentar sustenta que o mercado de artigos lúdicos para crianças com deficiência não alcança larga escala. É atendido por iniciativas isoladas e artesanais. O relator da proposta, deputado Diego Garcia, do Paraná, concorda com o autor e acrescenta que atividades lúdicas e brincadeiras são coisa séria, principalmente para crianças com deficiência.
12: Crianças com deficiência devem ser estimuladas a desenvolver autonomia e autoestima. Materiais didáticos, livros, jogos e brinquedos inclusivos, que respeitem as individualidades, certamente terão repercussão positiva no desenvolvimento das crianças.
11: O deputado ressalta que percepções, raciocínio e criatividade são aprendidos na relação das crianças consigo mesmas e com o outro por meio do lazer infantil. E para crianças

0: Crianças com deficiência destaca que as brincadeiras são instrumentos eficazes de superação de dificuldades e de desenvolvimento da criatividade. Segundo o Instituto Brasileiro de Geografia e Estatística, o Brasil tem 14 milhões e meio de pessoas com deficiência, o que representa 7,3% da população com dois anos ou mais. Além disso, o Instituto identificou 2 milhões e 400 mil pessoas com autismo. Da Rádio Câmara de Brasília, Maria Neves.
1: Turismo.
2: Gilson Daniel, do Podemos do Espírito Santo, destaca o potencial turístico da região do Caparaó, impulsionado por eventos tradicionais e pelas belezas naturais. O deputado cita o Festival de Inverno de Guaçuí e a Festa do Carro de Boi, na cidade de Iúna, como iniciativas que valorizam a cultura local.
3: Gilson Daniel também ressalta que Caparaó reúne atrativos como o Pico da Bandeira, além de uma rica gastronomia regional. Ele registra investimentos destinados à região, como a inauguração da obra de asfaltamento da rodovia que liga os municípios de Iúna e Urupi.
1: Agricultura.
2: Projeto que prevê indenização a produtores rurais por prejuízos com falta de energia avança na Câmara. A repórter Sofia Peçanha tem os detalhes.
4: A Comissão de Agricultura aprovou o projeto que prevê que produtores rurais sejam indenizados quando tiverem prejuízos causados por falhas no fornecimento de energia elétrica. Apresentada pelo deputado Marcos Beltrão, de Alagoas, a proposta também foi aprovada pela Comissão de Minas e Energia. A medida vale para situações em que a falta de luz ou oscilações na rede elétrica provoquem a perda de produtos perecíveis, como leite, frutas, grãos armazenados ou até a morte de animais que dependem de sistemas automatizados para a sobrevivência. Durante a discussão na Comissão de Minas e Energia, o deputado Padre João, do PT de Minas Gerais, destacou os impactos diretos para os produtores, especialmente os de menor porte.
5: Porque a pessoa ela tem uma expectativa de, num mês, ela receber o leite que ofereceu. Então, terminar o prazo, isso é muito importante, porque a pessoa ela fica descapitalizada, fica sem renda, porque é o prejuízo. Caso do leite, mas tem as câmeras frias de legumes, verduras, queijos.
4: Para ter direito à indenização, o produtor deverá comprovar, por meio de documentos técnicos, que prejuízo foi causado diretamente pela interrupção de energia. O valor será calculado com base no preço de mercado dos produtos na região. O texto também determina que a concessionária de energia terá até 30 dias para analisar o pedido e fazer o pagamento. Caso o prazo não seja cumprido, haverá acréscimo de 10% no valor da indenização como multa. O relator da proposta na Comissão de Agricultura, o deputado Tião Medeiros, do PP do Paraná, afirmou que a medida também pode incentivar melhorias na qualidade do serviço prestado pelas empresas de energia.
6: O dever de indenizar fortalece um incentivo para a atuação proativa dos distribuidores, ao mesmo tempo em que responde a uma demanda urgente dos produtores rurais de todo o país.
4: O projeto que garante indenização a produtores rurais por perdas causadas por falta de energia elétrica segue para análise na Comissão de Constituição e Justiça. Da Rádio Câmara de Brasília, Sofia Peçanha.
1: Economia.
3: Reginaldo Lopes, do PT de Minas Gerais, anuncia uma articulação partidária em torno da proposta que garante fomento indireto aos setores da cultura e do esporte por meio de créditos tributários para gestores, artistas e patrocinadores.
2: O deputado explica que o principal objetivo da proposta é incluir os mecanismos permanentes de fomento dentro das regras da reforma tributária. Para Reginaldo Lopes, a medida fortalece a geração de emprego e renda, além de estimular investimentos privados em cultura e esporte.
3: Maurício Marcon, do PL do Rio Grande do Sul, alerta para o agravamento da situação econômica do país. Ao mencionar dados sobre o endividamento das famílias brasileiras, o deputado prevê um cenário de forte instabilidade financeira.
2: De acordo com Maurício Marcon, o descontrole fiscal do governo impulsionou a inflação dos alimentos e elevou a taxa de juros a patamares históricos. Ele recomenda cautela financeira aos cidadãos diante do risco de uma crise.
1: Trabalho.
3: O plenário da Câmara dos Deputados deve votar o projeto do governo que limita em 40 horas semanais a jornada de trabalho. O repórter Antônio Vital nos conta como estão as negociações.
1: A semana no plenário da Câmara começa com um único projeto na pauta, o que define a jornada máxima de trabalho em 40 horas semanais, sem redução de salários. No final de maio, a Câmara aprovou proposta que inclui esse limite na Constituição, o que deve ser ainda analisado pelo Senado. A diferença é que o projeto enviado pelo governo ao Congresso em abril detalha a aplicação da redução da jornada e altera 9 leis, além da consolidação das leis do trabalho, a CLT. Acrescenta esse limite em legislações específicas que tratam do repouso semanal remunerado, do esporte e de profissões como aeronautas, seguranças privados, trabalhadores domésticos e radialistas. O projeto chegou à Câmara em abril com regime de urgência constitucional, com prazo para ser votado, como chegou a trancar a pauta do plenário a partir de 30 de maio. Desde então, os deputados ficaram impedidos de votar qualquer outro projeto de lei. Na semana passada, o presidente da Câmara, Hugo Mota, designou como relator o deputado Léo Prates, do Republicanos da Bahia, o mesmo da proposta de emenda à Constituição que acaba com a escala 6x1. O projeto do governo define que a duração normal do trabalho não poderá ultrapassar 8 horas diárias e 40 horas semanais, o que vai valer também para trabalhadores com escalas especiais. Estabelece ainda que todos os trabalhadores terão direito a 2 dias de folga remunerados por semana, de preferência aos sábados e domingos. Abre exceções para negociações coletivas, de acordo com as peculiaridades de cada atividade. Também permite escalas de até 12 horas seguidas, mas mantendo o limite de 40 horas semanais. A proposta do governo se aplica aos contratos em vigor e passa a valer imediatamente assim que virar lei. Já a proposta já aprovada, que acrescenta esses limites ao texto da Constituição, define que a adoção da medida será gradual, com prazo de 2 meses para começar a valer limite de 42 horas e de 1 ano para a jornada de 40 horas. Prevê ainda medidas de transição para microempreendedores individuais, microempresas e empresas de pequeno porte, e admite manutenção da jornada atual para terceirizados do serviço público até que ocorra nova licitação. O projeto do governo foi defendido pelo líder do PT na Câmara, deputado Pedro Czai, do PT de Santa Catarina.
7: Redução da jornada de trabalho de 44 horas para 40 horas semanais, portanto, ter 2 dias para viver, para descansar, para ficar com a família, qualidade de vida e tempo para viver e tempo para trabalhar. Estamos convencidos que a redução da jornada de trabalho vai permitir o aumento da produtividade, ganha a sociedade, ganha a economia, ganha as famílias brasileiras.
1: Já a proposta que acrescenta o limite máximo de 40 horas semanais de trabalho na Constituição, quando foi votada na Câmara, recebeu críticas de deputados da oposição. Deputados do PL, do Novo e do Missão disseram que a medida vai acarretar aumento do trabalho informal, diminuir a produtividade e aumentar o custo para as empresas. Da Rádio Câmara, de Brasília, Antônio Vital.
8: Relações Exteriores.
2: Alexandre Lindemeyer, do PT do Rio Grande do Sul, defende a soberania nacional e a autonomia jurídica do Brasil, sustentando que o país não deve se curvar a decisões externas. Ele lembra a decisão dos Estados Unidos de classificar as facções criminosas brasileiras como grupos terroristas.
3: Alexandre Lindemeyer afirma que a lei brasileira e tratados internacionais distinguem claramente crime organizado e terrorismo. Em sua opinião, os Estados Unidos são movidos por interesses próprios, com o apoio de políticos brasileiros empenhados em entregar riquezas nacionais.
8: Educação.
2: A Câmara aprovou o projeto que facilita a matrícula na escola mais perto do aluno, mesmo que em município vizinho, e o texto seguiu para análise do Senado. Confira na reportagem de Luiz Cláudio Canuto.
9: A Comissão de Constituição e Justiça da Câmara dos Deputados aprovou projeto que assegura a alunos da educação básica o direito de se matricular na escola mais próxima da sua casa, mesmo que seja em um município vizinho. O texto aprovado muda a LDB, Lei de Diretrizes e Bases da Educação Nacional. Por recomendação da relatora, deputada Júlia Zanatta, do PL de Santa Catarina, a comissão aprovou as sugestões da Comissão de Educação para o projeto. Pela versão aprovada, será assegurado o direito à matrícula e ao transporte escolar, com possibilidade de acordo entre os municípios. A deputada Júlia Zanatta reforçou a importância da medida.
10: Não precisando de mais uma legislação estadual ou municipal para acertar isso aqui. Então, é uma legislação que pensa na vida das pessoas lá na ponta, dos alunos, das mães, que às vezes moram na divisa de um município com outro e não conseguem fazer essa matrícula por causa de uma burocracia imposta por uma lei que foi feita aqui em Brasília, mas que não viu a realidade das pessoas lá na ponta. Então é um grande avanço.
9: O censo de 2022 apontou que 7,2% dos estudantes do Brasil, ou seja, 4 milhões de alunos, precisam ir a um município vizinho para estudar. Pouco mais de 3% dos alunos do ensino fundamental e 6,6% dos alunos do ensino médio precisam fazer diariamente esse deslocamento. O projeto original é do deputado Evair Vieira de Mello, do Espírito Santo. Da Rádio Câmara de Brasília, Luiz Cláudio Canuto.
11: Política.
3: Heloísa Helena, da Rede do Rio de Janeiro, despediu-se da Câmara após cumprir um mandato temporário de 4 meses. Em seu pronunciamento, a congressista fez um balanço de sua atuação, destacando a apresentação de mais de 60 projetos de lei voltados para a área social.
2: Heloísa Helena afirma que deixou o cargo consciente de ter feito uma política ética. A legisladora deixa o cargo em função do fim da suspensão do mandato do deputado Glauber Braga.
8: Justiça.
3: O nome afetivo, que muitas vezes crianças e adolescentes usam ao ganharem novas famílias, vai poder ser oficializado antes do fim do processo de adoção. A repórter Mônica Tati explica o teor da proposta, que agora vai para o Senado.
12: A Câmara dos Deputados aprovou proposta que permite o uso de nome afetivo por crianças e adolescentes sob guarda provisória, em cadastros de escolas e estabelecimentos de saúde, cultura e lazer. O nome afetivo é aquele pelo qual o menor é chamado pela nova família, antes da conclusão do processo de adoção e da alteração definitiva na certidão de nascimento. Depois de adotada, a criança geralmente troca o sobrenome. No entanto, há casos em que há a troca do primeiro nome também. O objetivo do projeto é antecipar o uso desse nome, como forma de respeitar a identidade da criança. A autora do projeto, a deputada Laura Carneiro, do PSD do Rio de Janeiro, explica por que a mudança do nome é importante ainda durante o processo de adoção.
13: A criança chegar à adoção é porque ela perdeu todos os links familiares, seja por violência, seja por abandono, está absolutamente desprotegida, principalmente no amor. Então, vem o processo de adoção, o processo começa com essa guarda provisória, isso demora muito tempo, é uma análise difícil, mas durante esse tempo essa criança cria vínculo com essa nova família. A própria família e na escola, os amiguinhos, na sociedade, na vida normal dessa criança, ela passa a precisar efetivamente ser parte daquela família. E esse pertencimento também é ligado ao nome dela.
12: Laura Carneiro também destaca a importância de mais mecanismos para incentivar a adoção no país, principalmente de crianças mais velhas e adolescentes. A proposta que permite o uso de nome afetivo por crianças e adolescentes sob guarda provisória segue agora para o Senado Federal e, se for aprovada, pode ser sancionada pelo presidente da República e virar lei. Da Rádio Câmara de Brasília, Mônica Tati.
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8: Segurança Pública.
2: Avançou na Comissão de Constituição e Justiça da Câmara a proposta que reduz a maioridade penal para 16 anos. Para Sérgio Turra, do PP do Rio Grande do Sul, a medida acaba com a possibilidade de criminosos de alta periculosidade se esconderem na menoridade.
3: O deputado critica a oposição de esquerda à proposta, argumentando que ela protege criminosos, indo contra o interesse público e a segurança da sociedade. Sérgio Turra menciona o apoio popular à medida, que será será analisada agora por uma comissão especial antes de ir à votação no plenário.
2: Sargento Faur, do PL do Paraná, celebra a aprovação na CCJ da PEC que reduz a maioridade penal. O congressista afirma que a medida é um primeiro passo para responsabilizar adolescentes de 16 e 17 anos envolvidos em crimes graves.
3: Sargento Faur sustenta que a punição de adolescentes infratores busca proteger principalmente os jovens que estudam e trabalham. Ele lembra que a PEC ainda precisa passar por comissão especial e pelo plenário da Câmara em 2 turnos antes de seguir para o Senado.
2: José Rocha, do União da Bahia, celebra o Dia da Marinha comemorado em 11 de julho. O parlamentar ressalta o papel histórico da corporação e exalta suas ações humanitárias operadas em rios de regiões isoladas para levar desenvolvimento e promover a integração nacional.
3: Presidente da Frente Parlamentar de Apoio ao Programa Antártico Brasileiro, José Rocha, ressalta a importância da Força Naval na proteção de quase 6 milhões de quilômetros quadrados da Amazônia Azul e defende investimentos em tecnologia como a construção de submarinos e fragatas.
2: Termina agora o Jornal Câmara dos Deputados, produzido pela Rádio Câmara, com trabalhos técnicos de Wellington Teles e apresentação de Val Monteiro e Luciana Vieira. Uma boa noite para você.
3: Você fica com as notícias do Tribunal de Contas da União. Boa noite.
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0: 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Eu estarei com vocês todas as sextas-feiras à tarde e também período da noite a partir das 19h30. 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Você pode estar vindo cultuar, que é o culto da família, aonde está os grupos Renascer, né? 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Eu tenho o imenso prazer de convidá-los e recebê-los com todo amor, com todo carinho, para que você possa participar dos cultos na nossa sede setorial. 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Deus os abençoe.
1: 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Confira a hora certa.
2: 8:06.
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5: Palavra de Deus, palavra do Eterno. Vós sereis os meus amigos se fizerdes o que eu vos mando. E já vos não chamarei servos, porque o servo não sabe o que faz. Já vos não chamarei servos, porque o servo não sabe o que faz o seu Senhor. Mas tenho-vos chamado amigos, porque tudo quanto ouvi de meu Pai, vos tenho feito conhecer. Não me escolhestes vós a mim, mas eu vos escolhi a vós, e vos nomeei para que vades e deis fruto, e o vosso fruto permaneça, a fim de que tudo quanto em meu nome pedirdes ao Pai, Ele vos conceda. Sente-se, vamos louvar a Deus com a nossa banda mais uma vez e já vamos à palavra do Senhor. E as palmas são fortes para Cristo.
2: Glória a Deus. Vamos adorar ao Senhor. Vamos sentir mais e mais a presença de Deus, porque Ele sempre é bem-vindo aqui nessa noite.

para Jesus. Queridos, se você não recebeu mensagem de Deus através também do louvor, fica difícil entender aonde você está colocando a sua atenção. Ouvintes que estão em casa, segunda-feira é segunda do pão, é segunda de edificarmos a nossa vida na rocha, é aquele dia em que nós não nos comprometemos com os milagres, mas com o Deus dos milagres. É o dia que nós buscamos de coração a maior manifestação, que não é através daquilo que a sua alma deseja ou que você quer, mas através da presença de Deus. Diga comigo, presença de Deus. E a presença de Deus compartilhada com os seus, ela tinha, a Bíblia nos revela que ela tinha patamares, ela tinha intensidades. Nós notamos que Jesus está se revelando no capítulo 15 aos seus discípulos. Jesus está trazendo uma palavra que ele não está compartilhando com ninguém, a não ser com os seus discípulos. O coração do mestre está se abrindo para os servos. Quando ele diz, vós os meus amigos, se fizerdes o que eu vos mando, ele não está ordenando um upgrade de status, ele não está dando uma oportunidade de galgar um crescimento, mas Jesus está na última noite, Jesus está na melhor e maior lição, trazendo aos seus discípulos a necessidade da maior aplicação e estabelecendo uma aliança de uma mudança completa, quando ele diz, vós sereis os meus. Ele não está dizendo discípulos, ele está dizendo amigo. E nós sabemos que este título amigo foram poucos homens que levou no Antigo Testamento e também na Nova Aliança. Nós sabemos que o termo chamado amigo é apenas para aquele que diz a Bíblia em Êxodo 33, que falava com Deus face a face. Quem é de Deus, diga glória a Deus. E quando você faz um paralelo, você entende o choque que esta frase nos traz. Jesus chama de amigo a Abraão, Jesus chama de amigo ao seu querido Moisés. A Bíblia diz que o resto dos demais não é que Deus está tratando como meros mortais, mas a Bíblia diz que Deus trata como amigo aqueles que têm entendido e obedece a sua voz. Salvação é de graça, segundo diz a Bíblia em Efésios 2, não provém de vós, é dom de Deus. Agora, intimidade tem um preço, e a intimidade, a Bíblia diz que é uma particularidade dada àqueles que lhe obedecem. A Bíblia diz que quando Deus ordenava Moisés, deixe tudo aqui embaixo e suba ao monte lá em cima, Moisés subia. Quando Deus dizia, Moisés, agora desce, ainda que a alma queria estar com Deus, Deus dizia, desce porque agora é hora de descer. Ele tinha que subir quando Deus mandava subir, e ele tinha que descer quando Deus mandava descer. Quem está entendendo, diga glória a Deus. Logo nós entendemos que o discípulo, ele é muito diferente do amigo, como também do servo. A Bíblia diz que o discípulo, ele faz o que está sendo mandado. O amigo, ele é antecipado segundo a vontade do seu Deus, e ele sabe como permanecer. Diga comigo, o obedecer. Mais alto, diga, o obedecer nos dá poder para permanecer. Ninguém consegue permanecer em Deus sem estar em uma intimidade de obediência que possa transpassar as suas próprias vontades. Uma obediência que não desfaz a minha vontade, uma obediência que não satisfaz a necessidade de Deus, não é obediência. Agora entenda, se Jesus Cristo, o próprio Filho bendito do Pai Eterno,
dizendo em João 28, ele nos comissionou como igreja, dizendo: agora eu estou tendo amigos, e os meus amigos vão gerar discípulos, porque ele diz: ide e fazei. Ele não mandou ide e fazer igreja, ide e abrir o ministério, ide e coloca uma placa tua na igreja. Agora a igreja é minha. Foi isso que ele mandou ou não? Ele mandou fazer o quê? Mas por que que as pessoas têm dificuldade de fazer discípulo? Porque fazer discípulo exige o obedecer. Fazer discípulo, a Bíblia diz que exige esta aliança com Deus o Pai, que é a imposição da vontade diretiva de Deus de gerar em outras pessoas o que já está em nós. De forma que ninguém consegue fazer discípulo se ele já não se tornou um verdadeiro amigo do Senhor em comunhão. Tem pessoa que diz: pastor, eu quero ser, mas não tenho força para obedecer. Pastor, eu quero, mas eu estou preso aqui. Pastor, eu quero fazer, mas me falta poder. Não, falta você entender que Deus está te dando em Jesus Cristo um privilégio mais do que bendito. Não um privilégio de ser servo, não só um privilégio de ser um discípulo, mas o privilégio de ser um amigo do Todo-Poderoso, do Filho de Deus. E quando que isso acontece? Pode glorificar, como não? Eu, na verdade, estou contente por ser chamado de um servo. Entre todos os títulos, eu acho que o melhor que eu pude encontrar é o de servo. Esse dia o pastor me perguntou: Kleber, na verdade, o que você é? Você é diácono? Você é presbítero, antigamente você foi consagrado a pastor, e aqui, o que que você é? Eu disse: eu? Cooperador, com dois O. Cooperador, com dois O. Ah, mas você foi separado a diácono? Eu disse: sim. Ah, foi separado a presbítero? Sim. Foi ungido a pastor? Eu disse: duas vezes. E continua? Cooperador. E se receber a quarta, quinta, sexta unção, vai continuar como cooperador. Porque se você não entender, você vai se perder nestes três caminhos: discípulos, mas o quê? Vamos lá. Servos e amigos. São estas alianças que em Cristo nós recebemos. E no capítulo 15, Jesus está deixando claro: agora mudou a história, agora vocês foram chamados, foram apresentados e como servo serviram. E depois de servir, vocês vieram a mim e foram discipulados. Agora, depois de discipulados, vocês estão sendo levantados, não mais como servos e colaboradores, agora vós sereis os meus amigos. Porém, ele estabelece algo para que isso prevaleça e permaneça. Porque os dons, se você falhar, se você pecar, se você cair, se você... Ele continua. Os dons de Deus, livro de Romanos, é sem arrependimento. Graça através do chamado que foi dado. Você continua no lugar onde está. Ninguém te remove. A Bíblia diz que Saul estava em pecado, a Bíblia diz que ele estava separado da comunhão com Deus, Deus havia arriscado o trono e ele continuava lá com a coroa na cabeça. A Bíblia diz que Deus tira o espírito dele e entra um espírito mau, ele fica endemoniado. Imagine o rei endemoniado. Um servo endemoniado já é uma luta, imagine o rei endemoniado. E tem muitos por aí, hein?
Tem muitos reis reinando na terra, endemoniados, possuídos, governados pelo inferno. Muitos. Agora imagine um rei endemoniado. Alguém tirou ele do trono? Ele continuou no trono, por quê? E aí tem pessoa que diz assim, que Deus vai matar o rei. Outros dizem, que viva o rei. Outros dizem, não, tira o rei. Outros falam, não, mantenha o rei. Cursos normais daquilo que Deus, ele não desfaz, porque Deus não está ocupado deste reino terreno. Quem reina sobre eles, quem manda sobre eles, quem domina sobre eles. O reino que Deus se move, o reino que Deus atua, o reino Alabai de Candaraia, que ele tem prazer de fazer a sua vontade estabelecer, é o reino sempre eterno dele. E as pessoas se confundem. Como os discípulos se confundiam, porque eram discípulos e não amigos. Então eles queriam um reino terreno, eles queriam um rei que reinasse sobre as suas demandas, eles queriam um rei que usasse autoridade política, que transpassasse a autoridade de César. E aí Jesus disse assim, o meu reino não é deste mundo, mas como discípulos vocês ainda não podem entender.

te foi ensinado, e para que não se desfaça o trabalho que você executou como servo, a Bíblia diz que ele estabelece um porém. Ele diz assim: para mim e para ti, se fizerdes o que eu mando. Uma coisa é quando Deus pede, outra coisa é quando Deus manda. Quem entendeu, diga glória a Deus. A Bíblia diz que Jesus tinha 12 discípulos, e só um entendeu a diferença entre pedir e mandar. Foi o que mais pecou e atravessou as linhas. Pedro, quando ele diz: Senhor, se eres tu que aí está, manda me ter contigo. Vai lá em todas as traduções, está manda. Não está pede que eu vá ter contigo. Tu tens mando sobre a terra, tu tens mando sobre o mar, tu tens mando sobre a estrutura da física desta água que está debaixo dos teus pés e deste corpo que está andando sobre ela. E se o Senhor mandar sobre a tua palavra, eu vou conseguir andar sobre as águas. Opa! E andou ou não andou? Andou ou não andou? Mas afundou, problema dele. Aí não é de Jesus, problema não é de Jesus. O que Jesus mandou, ele cumpriu, ele fez. Quem está entendendo, diga glória a Deus. Então tem pessoas que ele confunde. Ele confunde entendimento com ensinamento. Ele confunde princípios com doutrina. E ele confunde pedido com mandamento. E qual é o mandamento que Jesus está dizendo? Ele está dizendo aqui, ó: se fizerdes o que eu vos mando, o que as necessidades pedem, o que o mundo impõe, o que as pessoas querem, é outra coisa. Você precisa estabelecer no seu viver cristão, para que não se quebre a aliança da comunhão, o meu mando. Eu mando e ponto. Aí tem pessoa que, Deus não é assim, pastor, não é. Esse dia eu vi um cantor que depois voltou para o mundo, se desviou, e ele disse: gente, Deus é suave, gente. Eu vejo os pastores bravão, nervosão, gritando: gente, Deus é suave. Ele fazia assim: Deus é suave, gente. Esse rapaz do céu, aonde ele está? E Deus não é impositivo, Deus é assertivo, Deus é tranquilo, irmãos. Irmão, quem manda, manda tranquilo. Pode mandar com amor, pode mandar com carinho, mas quem manda, manda. Manda quem pode e obedece quem o quer. Não é quem tem juízo, é quem não quer perder a aliança de comunhão com ele. Manda quem pode e obedece quem quer continuar debaixo da sua graça. Manda quem pede e obedece aquele que quer continuar debaixo da sombra da sua glória. Manda quem pode e obedece aquele que tem discernimento de quem está mandando. Eu sei quando Deus está pedindo algo. Quando Deus está pedindo algo, ele vai me dando tempo, eu tenho um dia, uma semana, um mês. Deus fala comigo: cuidado com isso, cuidado com aquilo, olha isso aqui, você precisa remover isso aí, você precisa acertar isso aqui. E de repente Deus, do nada, dentro da alma, eu ouço aquela voz: vai e faz. Pronto, ele não está pedindo, ele está mandando. Acabou. Não tem mais um segundo, não tem mais um dia, não tem mais um mês. Tem que ser feito. E se não faz, rompe e se desfaz aquela aliança de comunhão que você tem com Deus. E o que Deus em Cristo está mandando? Ele está dizendo e nos colocando este mandamento, não para mais os servos e os discípulos, mas para os amigos. Quem aqui é amigo dele, levante as tuas mãos, diga glória a Deus. Porque os discípulos têm aquela dificuldade de entender. Ele passa tempo aprendendo, e ele não consegue romper a esta fase para viver uma intimidade de amizade. Você notou que quando você tem amigos de verdade, você pensa e ele executa, você pensa e ele está querendo, você pensa e ele está fazendo? Quem já notou isso, diga glória a Deus. Aí você diz: meu Deus, o que é isso?
é um grau

natural de intimidade, mais do que natural, que transpassa este físico, porque se nós estamos nesta comunhão com o bendito, e não é só por serviço e pela recompensa deles, não é só para discipular e ser discipulado, mas se o que o real tem nos mantido e nos impulsionado é ter esta amizade com ele, porque tem pessoa que ele pode perder, irmãos, cuidado para você não perder a presença de Deus. Ai, eu quero saber de presença de Deus, mas cuidado, não fica falando isso, porque você pode perder a comunhão com Deus. Não, Deus não vai, aí você fala para ele, cuidado, você vai perder o emprego. Ai, meu Deus, ai, pastor, que isso, para de brincadeira, ó meu coração, põe a mão, ó, sumiu, ó, ai, traz o medidor de pressão, vou morrer. Pressão foi 18/6. Ué, está com medo de perder o emprego? Tem pessoa que você fala para ele assim, cuidado, filha, para você não perder o que você tem de mais precioso. O quê? O direito, o acesso aos céus, o acesso ao trono da graça, o acesso à glória de Deus. Ele não está nem aí. Mas se você chegar para ele ou para ela e dizer assim, irmã, eu tive uma visão e você estava perdendo a sua casa. Ai, ai, me mate. Ai, meu Deus, eu prefiro perder a salvação do que perder a casa. É assim ou não é? Porque não conseguiram entender a importância e o valor da aliança que o Senhor nos deu sendo servo, que conquistamos alcançando o discipulado nos pés dele, e agora nós temos o melhor. Diga comigo, o direito de ser amigo. E olha o que Jesus diz, já vos não chamarei servos, porque o servo não sabe o que faz. Por que que Deus não fazia o que ele tinha para fazer sem trazer aos olhos de Abraão? Irmão, Deus é Deus, ele faz o que quiser. Quem já ouviu aquele? Ele faz o que quiser, soberano e forte até o infinito. Aleluia. Ganha luta sem lutar. E por que que Deus comunicava com Abraão? Se eu não posso fazer nada sobre a face da terra... Na terra tem alguém que lidera, na terra tem alguém que eu presto conta, na tecalabassuri alabaia, na terra tem alguém que eu tenho prazer de trazer aos olhos e às narinas dele antes de acontecer. E este alguém é Abraão, não é o rei de Gerar, não é os reis da terra, que tinha muitos, é Abraão, eu tenho prazer nele. Você está entendendo a diferença? Quem está entendendo a diferença? E Deus não fazia nada sem antes comunicar. Passava primeiro por Abraão. Mas por quê? Porque Abraão, ele tem esta aliança intacta. Quando Deus diz, levante a tua tenda e prepare a tua alma, porque tudo deixarás para andar na minha presença. Ele disse, sim, Senhor, na tua presença estarei e na tua presença andarei. Obediência. Obediência. Não, se vai louvar, que seja com glória. Se vai adorar, que seja com palmas. Irmãos, e aí toca na nossa dificuldade, porque construímos em Jesus Cristo uma ideia de que, tendo a salvação, não precisamos mais obedecer para obter intimidade. Pastor, eu tenho intimidade. Um dia eu cheguei dentro do banheiro e o rapaz falou para mim, pastor, ele disse, eu não sei o que tem aqui. Eu saio do púlpito, do salão e da igreja, pastor, eu não sinto nada. E quando eu entro dentro do banheiro, a minha alma sente a presença. Eu falei, é porque você está endemoniado. Ele duvidou. Ele falou, pastor, Deus fala comigo, eu não preciso estar orando. Deus ministra o meu espírito, eu não preciso, pastor, estar buscando. Na hora do culto, colocou a mão na cabeça e ele caiu endemoniado. Está entendendo ou não? Ele pensava que Deus estava fluindo, mas a obediência que ele estava tendo, a quem ele estava obedecendo, não era o Deus dos céus, Criador da terra e de toda a sua plenitude.
E ele não entendia, diga comigo, não entendia. Porque o servo não sabe o que faz o seu Senhor. Deus está fazendo uma obra gloriosa e os servos estão desatentos. Deus está cumprindo a sua palavra e os servos estão adormecidos. Deus está trazendo verdades difíceis de suportar e os servos estão simplesmente longe desta. O Senhor está falando e eles não estão pegando. O Senhor está revelando e eles não estão se beneficiando. Deus está atuando e eles estão deixando o atuar de Deus escapar. Porque aprenderam a servir a Deus, mas nunca chegaram ao nível de serem amigos de Deus. Quem está entendendo, diga glória a Deus. Já aconteceu de você chegar em um lugar, todo mundo está chorando e você não chora? Todo mundo está rindo, você está tranquilo. Todo mundo está abatido, você está em paz. Aí você começa a achar estranho, meu Deus do céu, será que eu sou diferente? Isso que está acontecendo. Parece que está fluindo, está acontecendo, todo mundo está recebendo, eu não estou recebendo, todo mundo está vendo, eu não estou... Será que eu sou diferente? Não, você não é diferente. Você está em uma comunhão que a Bíblia estabelece um princípio. Você entende o Senhor, você entende o seu amor e você sabe o que Ele está fazendo. O servo não sabe, ele só obedece. Ele só está naquela missão de cumprir aquela ordem que acaba-se de colocar sobre ele. Agora, o amigo é diferente. Olha o que diz a Bíblia, o servo não sabe. E o que é que Deus nos quer dar hoje? Direito de saber, direito de obter tudo quanto o Senhor do Pai tem para nos dar. Olha Jesus dizendo, porque tudo quanto eu ouvi de meu Pai, eu vos tenho feito conhecer. Diga comigo, conhecer. Quando é que eu entendo que o que eu estou vivendo é o chamado para esta intimidade? Tem pessoa que você dizer para ele, irmão, você não foi chamado para ser crente, você foi chamado para ser santo. Sabe o que fala? Eu vou embora dessa igreja. Deus me livre. Eu quero ser um crente comum. Comum e corrente. Pastor, eu quero ser um crente ordinário, não extraordinário. Não, pastor, não, eu não quero. Que santidade? Santidade deixa para o capuchinho. Santidade deixa para o apóstolo Paulo. Santidade para mim, pastor? Eu não. Deus me livre. Parece uma loucura para ele. E ele não sabe que é o que Deus nos pede. E ele não sabe que é o que Deus quer quando ele diz, sede santos porque eu sou. E aí você entende porque o obedecer é mais simples ser servo, é muito mais tranquilo ser um discípulo do que ser um amigo. Porque o amigo entende mais. E quando você entende mais, a Bíblia diz, quanto mais você receber no seu entendimento, mais você vai se comprometer com o obedecer. Diga glória a Deus. Quando você comia comidas que pareciam que eram uma bênção, e depois você descobriu que ela era um veneno. A medicina te chamou e falou, então, você se envenenou. E agora eu vou te esclarecer. Se você comer tal coisa, você vai morrer. E quando, pelo conhecimento, você pega aquela coisa e você vai comer, já aconteceu? Parece que eu vejo você levantando de madrugada, pegando aquela trava, aquele tablet de chocolate, quando você vai... Eu vou morrer. Você não come. Você não consegue mais comer. Você está entendendo ou não? Você já alcançou o entendimento do que vai ser e fazer o que você está comendo.
como é na vida fisiológica, física, logo você entende que não é só nas necessidades que o corpo tem e impõe. É quando você está num entendimento esclarecido pela palavra e você sabe discernir. Agora eu não sou mais um servo. Agora eu não sou apenas um discípulo. Eu fui chamado para ser amigo daquele que me escolheu, porque ele quer que eu permaneça na presença dele e continue obedecendo a ele. Então, o saber, diga comigo, o saber muda tudo, irmão. Eu estudava com um jovem que ele passava o tempo todo lendo, enquanto a gente estava jogando, ele estava lendo, enquanto a gente estava brincando, ele estava lendo, enquanto a gente estava na resenha, ele estava lendo. Aí um dia eu perguntei para ele, por que você lê tanto? Ele diz assim, Cleber, porque há uma missão sobre mim, entender mais do que vocês para dominar sobre vocês. E nós dava cada tapa na orelha dele, chute para todo lado, seu ignorante, seu exaltado, e acabou que ele terminou dominando sobre todos. Quem entende mais, quem conhece mais, não é que domina sobre os demais. Ele tem poder de Deus através do seu viver para obedecer mais. Logo, ele alcança mais, ele cresce mais, ele recebe mais. E esse mais de Deus faz ele diferente daqueles que estão na mesma lagoa. Sabe aquela lagoa que você pode andar, ela não passa da cintura, e você pode deixar a criança de 5 anos, olha, cuidado, a água, não, fica tranquilo, isso não passa da perna, pode ir lá. Quem está entendendo, diga glória a Deus. Agora, quando você começa a saber, entender como amigo do bendito Filho de Deus, agora você começa a esquadrinhar a sua própria vida. E a primeira coisa que você entende, diga comigo, não me escolhestes vós a mim. O que Jesus está dizendo? Os servos não entendem. Aqui não é só a preciosa divina eleição. Ele está dizendo, não é você que me aceita. Sou eu que aceito você. Não é você que me encontra, sou eu que encontrei você. Não é você que me busca, sou eu que busco você. Quando você está orando, Deus está te buscando. Quando você está aqui ouvindo a palavra, é Deus te buscando. Quando você está ali no santuário se consagrando, é Deus te buscando. Não é você buscando a Deus. Não, pastor, porque eu estou buscando a Deus e eu vou receber de Deus. Pastor, Deus vai me exaltar, Deus vai me usar. Que já vi pessoas dizendo isso. No entendimento dele é assim. Só que a grande realidade, Jesus está dizendo, vocês vão entender. Porque eu compartilhei com você ou com vocês o que o Pai me deu para compartilhar. Agora vocês entendem o Pai, aquilo que Jesus disse a Filipe. Filipe, até quando você vai continuar pedindo para que eu, como filho, lhe mostre o Pai, para que você pode adorar? Quem vê a mim, ao Pai, está vindo. Quem obedece a mim, ao Pai está obedecendo. E quem está em mim, com o Pai e no Pai está. E nós estaremos nele, e viremos e habitaremos nele. Mas pode glorificar como não sentiu de glorificar. Você está entendendo a diferença? Porém, quando não há esse entendimento, nós queremos o quê? Manifestação que mude a situação. Tem pessoas que começam a dizer assim, Senhor, se o Senhor está comigo, esclareça-me, ó bendito, dê um sinal do alto. Tem pessoas que dizem assim, pastor, o Senhor está nesse culto, se Ele manifestar aqui agora, naquilo que está sendo colocado Deus à prova. Querido, tem entendimento. Isso é para os servos, isso é para os discípulos. Você já recebeu em Jesus Cristo a aliança de amigo com Deus, quem entendeu? E ontem eu ouvia o pastor contando, estávamos perguntando das experiências
com Deus nesta igreja, e uma senhora prometeu no Peru ir à igreja, numa concentração, onde estaria o líder fundador dessa igreja pregando, e quando ela chegou tinha bala, pistola, rifle, polícia. Aí disse que quando começou aquele tiroteio, disse que ela pulou debaixo, assim, numa cadeira e falou: Senhor, eu saí de casa para te buscar, olha a mente da serva, eu saí de casa para te buscar, e agora aqui me deparei com um monte de tiro em cima de mim, eu vim para ser curada, e agora eu vou ser morta. Eu queria que você ouvisse esse testemunho, irmão. Eu conheço essa irmã, muito simples dela. Ela conta, você dá risada, não tem como dar. E aí, dá risada, porque não é você que estava lá, né? Nem eu. Aí pode dar risada. Aí diz que quando ela viu aquele monte de bala, ela vazou para debaixo da cadeira e começou a falar com Deus naquela angústia. Meu Deus, eu sei que o meu corpo está furado, né? Porque já bateu o corpo, o joelho, perna, braço, por todo lado. Ela pensava que era bala. E disse: Senhor, eu vim para ser curada. E agora eu vou ser morta. Aí acabou o tiroteio, ela se levantou. Aí Deus falou para ela: busque a enfermidade. Ela colocou a mão, um tumor que era do tamanho de uma mão grande. Ela colocou: ai meu Deus, cadê o tumor? Aí começou a buscar o tumor no chão. Aí quando os irmãos, ficou quase uma hora lá no chão buscando o tumor. Aí os irmãos chegou e viu ela lá, falou: irmã, pode levantar. Senhora, a senhora é visitante? Pode levantar, sou visitante. Só veio para a concentração? Eu vim, levanta daí, senhora. Ela falou: que não, eu tô bem. Algum tiro acertou na senhora, a senhora está furada. Aí examinou: não, eu estou bem, examinei, eu estou vendo aqui o tumor que não está. Mas que tumor, senhora? Estão perguntando se a senhora levou algum tiro. Não, não levei tiro nenhum. Mas eu estou procurando aqui o tumor, eu quero saber onde ele foi. Mente de serva. Você está entendendo a diferença ou não? Naquele dia, morreu-se muitas pessoas, mas só do sendeiro luminoso. Não morreu um visitante, não morreu um simpatizante e não morreu um crente para a glória de Deus. Agora, em meio das balas, dos tiros, dos conflitos, tinha uma serva fazendo o quê? Buscando o tumor debaixo da cadeira. Você está entendendo o entendimento, a visão? Enquanto tinha pessoas falando em língua estranha, sendo batizado, outros glorificando: Deus é grande, Deus é tremendo, Deus desbaratou esses inimigos, e glorificando, está lá a mulher de quatro pés, debaixo da cadeira buscando o tumor. Porque ela foi lá para quê? Para receber o quê? A cura. É como aquela multidão que Jesus tinha. E é pecado? Não, você deve buscar, eu busco. E já recebi. Quem já recebeu, levante as mãos. E eu busco é de Deus mesmo. Ele tem para dar. Agora, nós estamos aqui para buscar mais do que um sinal que vai passar deste corpo para outra vida. Nós estamos aqui para buscar aquele sinal que disse Jesus: você vai entender, porque o servo não pode permanecer para sempre em casa, mas o amigo sim, ele vai estar ali, porque ele não é um servo, ele é um amigo daquele que é o dono da casa. É por isso que você vê pessoas estruturadas na rocha, vem lutas, vem provas, mas ele entende que aquelas lutas, que aquelas provas é para firmá-lo, é para prepará-lo, e ele não sai da casa de Deus, e ele continua firme, vem pastor, vai pastor, troca direção, um diz que sim, outro diz que não, um diz que está bem, outro diz que não está bem, um diz que está bom, outro diz que não está bom, e ele continua lá firmado na rocha. Amigo de Jesus. Diga comigo: amigo de Jesus, amigo de Deus. Não tem questão, não tem quereia, não tem momento, ele está vivendo o que Jesus diz. Ele tem entendimento acima, ele é amigo daquele que está lá no trono. E ele conhece o que ele foi escolhido. Ele reconhece que ele foi chamado, e ele sabe que ele tem que obedecer esse chamado, ele tem que honrar esta eleição em Jesus Cristo. Agora, se você não entende isso, você fica a vida toda como discípulo. Timóteo tinha esse problema.
Paulo dizia: Timóteo, agora é hora de levantar. Eu não consigo. Timóteo, agora é hora de você apacentar. Ah, que para mim não dá. Timóteo, você vê que todas as cartas do apóstolo Paulo é exortando: Timóteo, pelo amor de Deus, eu sei, você não sabe, eu creio, ainda que você não creia. Será que você não consegue entender que a fé que um dia esteve na sua avó Lloyd foi comunicada para sua mãe Eunice e transmitiu a você? Você tem fé para viver o que a palavra diz, Timóteo. A Timóteo é que, fala mais, Paulo. Fala mais, fala. Ei, Glória, fala. Fala mais, Paulo. Não queria saltar do discipulado para a amizade. Porque gera responsabilidade. Você vai ter que manter. Você pode ver que o crente que passou pela servidão em Cristo, saiu do âmbito do discípulo. Você não precisa mandar ele orar, irmão. Eu levanto da cama, hoje eu levantei e gritei: qual é a palavra do dia? Aí minha esposa disse assim: não sei, o pastor é você. Aí eu disse assim: mulher, eu estou perguntando qual é a palavra para a família, a palavra de Deus. Quem foi o primeiro a levantar? Já tem que levantar com a palavra. Cadê a palavra? Eu não preciso ficar esperando. Oba, hoje tem segunda do pão e o pastor vai ministrar e hoje tem que... Você não fica esperando palavra. Você já está com a palavra. Quem entendeu, diga glória a Deus. Agora, a pessoa que passa 15 dias sem ouvir uma palavra, 15 dias, 30 dias sem congregar, ele passa 3, 4 santas ceias sem tomar, e ele pensa que está tudo bem, irmão. Ô, irmão, a comunhão de amigos exige de você manutenção, e não tem que ninguém estar dizendo para você: agora ora, agora busca, agora vai para a igreja, agora é hora de ler, cadê a palavra que você não meditou? Não, você tem aquela missão de manter, fazer a manutenção da tua comunhão. Eu estou com saudade do meu amigo, e o amigo está com saudade de mim. O Senhor, Ele quer me ter na sua presença, e eu não quero perder esta comunhão da presença dele. Você não precisa ficar falando nada. Ele busca a palavra, ele busca a presença, ele busca o lugar aonde Deus está, ele busca Deus nos lugares aonde Deus não está, e ele deseja a presença de Deus para mudar aquele ambiente. E você não precisa ficar pedindo, não precisa revelação, não precisa visão. Ele já está entendendo qual é o seu chamado. Quem entendeu a diferença? Servos, discípulos e amigos. Quem entendeu, levante as mãos. Agora eu te pergunto, aonde estamos nós? Servos, discípulos ou amigos? Tem pessoa que ele não consegue nem ser discípulo, irmão. Esse dia eu fui tentar fazer um discipulado com os pastores. Falei: vamos lá, irmão, vamos abrir o coração. Diga para mim como que foi a tua semana. Ah, pastor, mas aí não. Ah, mas aí não. Então não é discipulado, querido. Não teve como fazer o discipulado. Começamos um discipulado com os irmãos que estavam na comunicação. Não avançou, não prosperou. Ah, não, mas é muito evasivo. Ah, não, é muito íntimo. Ah, não, tem que falar de tudo isso. Ah, não. O quê? Tem reunião durante a semana? Ah, não. Não prosperou. Tem pessoa que nem pelo... Ele quer ser servo, irmão. A vida toda servo. Ele não quer saltar para um verdadeiro, legítimo discípulo. Não quer. Ele não quer. E aí, como que haverá Deus de cumprir a sua palavra segundo a instrução da sua revelação? Como que ele vai abrir o nosso entendimento? Como que ele vai expandir o nosso conhecimento se nós não estamos buscando esta comunhão de intimidade com ele? Quem entendeu, diga glória a Deus. Ponha-se de pé. Hoje você vai escolher. Tem pessoa que diz assim: eu vou perguntar para os obreiros: pastor, é verdade que para ser separado eu tenho que fazer o CFO? Eu falo: não, irmão, precisa não. Você fez a catequese? Você terminou a catequese? Tá bom. Olha que carnalidade.
Pastor, para ser discípulo tem que fazer o ITDA. Não, não tem não, irmão. Não tem não. Não quer ser discipulado. Não aceita ser ensinado e nem aprender. Quem está entendendo? Aí esse dia um irmão falou assim para mim: pastor, e como que faz para pular? Eu falei: não sei, né, irmão? As ovelhas entram pela porta e os bodes pulam por fora. O senhor pula? Está entendendo, irmão? Não aceita ser discipulado. Prepare uma pessoa, ganha ela para Jesus, tire da servidão do pecado e diz: agora nós vamos te discipular em Cristo. Você vai ver que luta que será. Tenta discipular tua esposa. Tenta discipular os teus filhos. Não é tentar, consiga isso. Você foi chamado para isso. Vai ser uma guerra. Por quê? Você só consegue ser um verdadeiro amigo quando você passou por um fiel discípulo. Levante as tuas mãos. Quem já ouviu aquele: conheci um grande amigo e ele é filho de Deus Pai. Você quer conhecer ele nessa noite? Você quer ter intimidade com ele nesta noite?